0: se ela passou e não falou comigo, eu vou dizer, ela não me viu. Ou então ela não está bem. Mas eu ficar ali remoendo, a Mita não falou comigo, será que eu fiz alguma coisa? Mas é porque a Mita é isso, a Mita é aquilo, e vou guardando a mágoa. Então, a gente, isso é resolver na hora, não guarda essa dor emocional, trabalha ela ali, né? Então, se alguém sujou as mãos, deixa a pessoa com a mão suja, não suja a sua também. Então, é muito mais fácil a gente lidar com a dor emocional e tentar resolver a ter que guardá-la e ficar nutrindo e alimentando ela. Aí, realmente, vai dar trabalho. Então, esse movimento, ele vai exigir de mim um perdão. Então, enquanto eu me sentir magoado, eu terei necessidade de perdoar. Calou-se a dona Antonina, como quem aguardava a manifestação de curiosidade dos jovens aprendizes, e o pequeno Henrique, iniciando a conversação, perguntou com simplicidade:
1: Mãezinha, por que Jesus recomendava um perdão assim tão grande?
0: Demonstrando vasto treinamento evangélico, a senhora replicou:
2: Somos levados a crer, meus filhos, que o Divino Mestre, em nos ensinando a desculpar todas as faltas do próximo, inclinava-nos ao melhor processo de viver em paz. Quem não sabe desvencilhar-se dos dissabores da vida, não pode separar-se do mal. Uma pessoa que esteja parada em lembranças desagradáveis caminha sempre com a irritação permanente. Imaginemos vocês na escola. Se não conseguirem esquecer os pequeninos aborrecimentos nos estudos, não poderão aproveitar as lições. Hoje é um colega menos amigo a preparar lamentável brincadeira. Amanhã é uma incorreção do guarda enfadado em razão de algum equívoco. Se vocês imobilizarem o pensamento na impaciência ou na revolta, poderão fazer coisa pior, afligindo a professora, desmoralizando a escola e prejudicando o próprio nome e a saúde. Uma pessoa que não sabe desculpar vive comumente isolada. Ninguém estima a companhia daqueles que derramam de si mesmos o vinagre da queixa ou da censura.
0: Mais lindo que eu achei na dona Antonina é a capacidade dela de entender que ela tem que adaptar o evangelho na linguagem e no meio das crianças, da vida que eles... Então, qual é o exemplo que ela pegou? A escola. Então, para você que faz o evangelho no lar, por exemplo, a gente não faz o evangelho de domingo? Para mim fica difícil, né? Porque, mas eu sei que tem crianças que acompanham. Então, vez ou outra, eu tento trazê-las, né? Dar um exemplo para aquela... Eu tenho uma testemunha aqui, né? A Maria. Né, Maria? Tu assiste o evangelho, né, Maria? Maria está acompanhando a mãezinha Marisa dela. Então, a gente tenta fazer essas pinceladas para trazer as crianças. Então, se você faz evangelho em casa e você tem crianças... Faça do evangelho algo agradável para a criança, para que ela possa participar. Então, traga uma historinha, leve aquilo para a vida dela, para o dia a dia dela, para que ela possa entender a lição, não é verdade? E essa mãe teve essa sensibilidade, e ela fala que serve para a gente. Então, somos levados a crer, meu filho, porque ele perguntou: mãezinha, por que Jesus recomendava um perdão assim tão grande, né? 70 vezes 7, né? Somos levados a crer, meus filhos, que o Divino Mestre, ensinando-nos a desculpar todas as faltas do próximo, ele estava o quê? Inclinava-nos ao melhor processo de viver em paz. Quem não sabe desvencilhar-se das dificuldades da vida, não pode separar-se do mal. Então, se a pessoa carrega essas dores emocionais, essas mágoas dentro de si, essas raivas dentro de si, como é que essa pessoa é no dia a dia? Um doce, uma amorosidade, exala paz? Quem não sabe desvencilhar-se dos dissabores da vida não pode separar-se do mal. Uma pessoa que esteja parada em lembranças desagradáveis, porque o não perdoar é estar preso no passado. É aquilo que a gente diz, você põe uma algema na tua mão, no teu braço, e coloca a outra parte da algema no braço do outro. Vocês estão ligados. Uma pessoa que esteja parada em lembranças desagradáveis, ela caminha sempre com a irritação permanente, vai ficando amarga. Imaginemos vocês, ela dá um exemplo, né? Na escola, se não conseguir esquecer os pequeninos aborrecimentos nos estudos... Imaginemos vocês, ela dá um exemplo, né? Na escola, se não conseguir esquecer os pequeninos aborrecimentos...

0: poderão fazer coisa o quê? Pior. Isso é pra gente. Afligindo a professora, ou seja, se eu guardo esse adoecimento emocional, essa dor emocional, essa raiva, seja lá o que for, isso eu vou passar para outra pessoa. É o deslocamento, né? A minha presença se torna algo desagradável com qualquer pessoa. Desmoralizando a escola e prejudicando o próprio nome e a saúde. Você prejudica a sua saúde e o meio que você está inserido. Qualquer lugar que você for, você é uma pessoa problemática. Uma pessoa chata de se conviver, né? Ninguém estima a companhia daquele... Ou seja, ninguém quer. Uma pessoa que não sabe desculpar vive comumente o quê? Isolada. Por quê? Quem que vai querer essa companhia? Ninguém estima, ninguém gosta, né, de estar, né, da companhia daqueles que somente derramam de si mesmo o vinagre da queixa ou da censura. Quem que gosta? Nessa altura do ensinamento, Dona Antonina fitou o primogênito e perguntou:
1: você, Haroldo, quando tem sede, preferiria beber a água escura de um cântaro recheado de lodo?
2: Ah, isso não. Escolherei água pura, cristalina.
0: Replicou o Haroldo, né, o mocinho, muito sério.
1: Assim somos também em se tratando de nossas necessidades espirituais. A alma que não perdoa, retendo o mal consigo, assemelha-se ao vaso cheio de lama e fel. Não é coração que possa reconfortar o nosso. Não é alguém capaz de ajudar-nos a vencer nas dificuldades da vida. Se apresentamos nossa mágoa a um companheiro dessa espécie, quase sempre nossa mágoa fica maior. Por isso mesmo, Jesus aconselhava-nos a perdoar infinitamente para que o amor em nosso espírito seja como o sol brilhando em casa limpa.
0: Ai, que lindo isso, né? Uma explicação, né? A alma que não perdoa, retendo o mal consigo, assemelha-se ao vaso cheio de lama e fel. Não é o coração que possa reconfortar o nosso. Como é que essa pessoa vai ter... Então, por isso é que Jesus disse assim: antes de orardes, se tu tens algo contra alguém, né? Lembra disso? Vá lá, né? Se reconcilie, depois vem e faça a sua oferta, a sua oferenda no altar. Então, porque como com um coração carregado de mágoa, de ódio, de revolta, de revide, vai conseguir orar? Não consegue. Por conta das vibrações. O próprio Chico, são histórias, né? Que se conta, acho que tem até livros que retratam a vida de Chico, da história do que ele, o cachorrinho dele estava muito adoecido, né? E ele chegava à noite do trabalho, tinha que limpar o cachorro, era um trabalho, né? A gente que tem cachorro velhinho em casa sabe disso, ele dá um trabalho. E aí a irmã foi e disse assim: vou matar o cachorro, que aí, coitado, ela ficou com pena do trabalho que o Chico estava tendo e deu veneno para o cachorro morreu. Quando o Chico chegou, né, ele ficou muito entristecido com aquilo e guardou essa dor emocional. Olha que interessante. E aí, passando os dias, ele obviamente, olha o Chico, mas a dor ficou ali, a mágoa ficou ali. Aí o Emmanuel disse assim: Chico, essa mágoa está começando a atrapalhar o nosso trabalho. Olha que interessante, porque quando a gente fala de mediunidade, quando a gente fala de comunicação com os espíritos, a gente está falando de sintonia, a gente está falando de combinação fluídica, porque isso interfere na sua vibração, isso interfere na sua emanação. E aí a última coisa que Chico queria era atrapalhar o trabalho de Jesus. E ele disse: o que eu devo fazer? Né? Ele disse: busque saber qual é o presente que ela mais quer e dê para ela. Mas ela que me fez o mal e eu que tenho que dar o presente, né? Aí a Emmanuel disse: não é eu, Chico, que ensina isso, é Jesus. E aí ele descobriu que ela queria uma máquina de costura. E comprou

0: caríssimo, imagina, né? Para viver na sua dificuldade, deve ter parcelado 1.500 vezes. E entregou. Quando ele deu esse presente, aquela vibração que estava, olha só como a coisa é material, né? Que estava impregnada dele, aquilo se desfez. Então, olha como a gente tem que estar muito atento, né? Porque às vezes, como diz o Evangelho, são as alfinetadas do dia que acabam por ferir. E a gente vai guardando aquele sentimento. A Marisa está perguntando, mas a Marisa está perguntando, na verdade afirmando, né, Marisa, que essas mágoas elas vão impregnando, mudando, vai interferindo nas vibrações, mas acabam adoecendo o perispírito, que acaba também refletindo no corpo físico e virando uma enfermidade. Sim, pode. Agora, tem níveis, porque eu acho assim que o que mais destrói o nosso corpo não é só a mágoa, mas é o ódio, sabe? Aquele movimento de você revidar, de você desejar o mal, de você vingar-se, né? Não chegou nesse nível o do Chico, mas prejudica assim a gente. Uma pessoa que vai guardando muita mágoa, que mesmo que ela não deseje o mal, mas ela é uma pessoa muito sensível, se sabe, se machuca com tudo, se magoa com tudo, ela vai adoecer também o corpo, vai. Porque o que a gente tem que entender, até falando só da parte científica, se nós conhecermos o nosso corpo, a gente vai ver o quanto a mente está ligada com tudo, tudo, tudo, tudo, tudo, tudo, tudo. O nosso encéfalo está ligado com todo o nosso corpo. Tudo, não tem como. Então, a alma que não perdoa, retendo mal consigo, assemelha-se ao vaso que está cheio de não só lama, fel é amargo, né? Um suja, fede, mau cheiro, é suja, né? E o fel é amargo. Então, imagina uma convivência dessa. Não é o coração que possa reconfortar o nosso, não tem como. Não é alguém capaz de ajudar-nos a vencer na dificuldade da vida. Então, como é que eu vou me arvorar a fazer um trabalho do Cristo nessa condição? Não é capaz de ajudar-nos a vencer a dificuldade da vida. Se apresentamos nossa mágoa a um companheiro dessa espécie, quase sempre nossa mágoa vai ficar o quê? Maior. Então, dependendo do que. Exatamente, você vai conversar, olha, eu estou tão magoada com a Narumi, ela fez isso mesmo, mas ela é insuportável mesmo. Você tem mais é que se separar, se afaste, deixa que ela se vira sozinha. Você entende isso? Você já se deparou com uma pessoa assim? Né? Que você vai conversar, a pessoa não tem docilidade no coração, não tem amorosidade no coração, não sabe perdoar. Então, exatamente. Então, ela, o que que ela faz? Ela vomita mais ainda e faz com que o outro fique. É só a gente parar para pensar. Então, imagina essa pessoa, eu com raiva da Narumi, indo conversar com Jesus. Tá bom. Imagina eu com raiva indo conversar com o nosso Chico. Ou com um ser humano amoroso. Vai dizer, calma, Conceição. Narumi ainda é muito jovem, né? Presta atenção e tal. Então, vai ali e vai me mostrando espaços, campos, que eu, de repente, é verdade. Eu não tinha pensado dessa forma. Eu ainda não tinha enxergado por isso. Entende por que ela disse que não pode consolar? Faz sentido? Então, uma pessoa azeda, amarga, lama e fel nesse vaso, só vai saber dar a amargura e só vai sujar mais ainda o coração do outro. Por isso é que Jesus, os hebreus, eles usavam muito o termo vaso, né? Daí dizer que Paulo era o vaso escolhido por ele, né? Daí ele falasse, tá, não se coloca, se colocar um bom vinho em um vaso que está sujo, o que vai acontecer com o vinho? Vai virar um vinagre. E o vaso nada mais é do que o nosso mundo íntimo. Se apresentarmos nossa mágoa, então, a um companheiro, já sabemos o que vai acontecer. Por isso mesmo, Jesus aconselhava-nos a perdoar infinitamente, para que o amor em nosso espírito seja como o sol brilhando em casa limpa, né? E aquilo que a gente já falou, o amor, ele é o sol. E o sol, ele não escolhe para quem ele vai emitir luz. Ele irradia. Então, quando Jesus diz fazer brilhar a vossa luz, é ame. Quando a gente acender isso aqui, gente, a gente não vai ser só legal com fulano, só legal com Beltrano, só legal com aquele grupinho. Aonde chegar, você é legal. O sol está aceso, brilhou. E é isso que nos falta realmente. Fazer brilhar a vossa luz. Expressivo intervalo fez-se o jovem Haroldo, de semblante apoquentado, interferiu indagando.
1: Mas a senhora crê, mãezinha, que devemos perdoar sempre?
2: Como não, meu filho?
1: Ainda mesmo quando a ofensa seja a pior de todas?
2: Ainda assim.
0: E, observando-o inquieta, Dona Antonina acentuou.
2: Por que tratas deste assunto com tamanha preocupação?
0: Disse o menino algo triste.
1: Refiro-me ao papai. Papai abandonou-nos quando mais precisávamos dele. Seria justo esquecer o mal que nos fez?
0: O pai dele fez o quê? Então, falou em perdão, falou em mágoa, acionou a dor emocional que ele carrega, o abandono do pai. E lembra que essas crianças, o Haroldo está com quantos anos?
3: 12
0: anos. Qual é a pior fase para uma separação? 8 anos de idade. A partir de 8 anos de idade, é péssimo. É péssimo uma separação dos pais. Então, a gente para... É por isso que eu falo, a responsabilidade de um casamento. A responsabilidade dos filhos. Então, casamento não é filme, não é um romance. É vida. Você vai lidar com seres humanos ali dentro, você vai lidar com emoções. Agora, ainda bem que a dona Antonina é um ser espiritualizado. Se não fosse, se fosse aquela mãe que carregasse mágoa, tu imagina o terror que ia acontecer agora com essa resposta?
2: Menos nesse caso.
0: Lembra?
2: Jesus falou menos na separação.
0: É. Não, e a gente pensa assim, lembra que ainda há pouco ele leu, uma pessoa que carrega mágoa, que carrega, ela coloca, é vinagre e lama. E é impossível consolar ou ajudar alguém. Então, imagina se ela carregasse isso dentro dela, pegando a dele, isso acontece muito. Nas separações, se um dos cônjuges carregam mágoa, usam os filhos para colocar contra o outro. Sem ter, olha que ato de egoísmo, sem ter a noção, a ideia do mal que vai estar ocasionando desse ser que vai crescer, que vai ser um adulto. Disse então o menino algo triste, né? Comentou a nobre mulher. Vamos ouvir a dona Antonina.
2: Oh, meu filho, não te detenhas nesse problema. Por que alimentar rancor contra o homem que te deu a vida? Como condená-lo se não sabemos tudo o que lhe aconteceu? Seria realmente melhor para o nosso bem-estar se ele estivesse conosco. Mas, se devemos suportar a ausência dele, que os nossos melhores pensamentos o acompanhem. Teu pai, meu filho, com a permissão do céu, deu-te o corpo em que aprendes a servir a Deus. Por esse motivo, é credor do teu maior carinho. Há serviços que não podemos pagar senão com amor. Nossa dívida para com os pais é dessa natureza.
0: Ela tem um sol dentro dela.
3: Sim.
0: Ela irradia de forma indiscriminada.
3: Sim.
0: Porque se o marido tivesse, era o melhor do mundo. Se não tá, é o pior do mundo? Não. Então você vê que ela pegou todos os pontos e realmente ele te deu a vida. A vida orgânica ele te deu. Nós não sabemos o que aconteceu com seu pai. Então é esse o movimento de uma alma nobre que não carrega nem lama e nem vinagre dentro do coração. Nem fel e nem lama. Nem fel e nem lama dentro do coração. Entendemos isso? Então, hoje, como nós estamos lidando muito, hoje, infelizmente, é algo muito comum, a separação, mas que a gente possa ouvir isso e perceber. Então, se eu não consigo resolver isso dentro de mim, eu não tenho capacidade de ouvir e de dar conselhos a ninguém. Vamos primeiro resolver isso dentro da gente. É, recordando, talvez, que a família se achava num curso de formação cristã, a dona da casa acrescentou.
2: Um dia, quando Moisés, o grande profeta, foi ao monte receber a revelação divina, uma das mais importantes determinações por ele ouvidas do céu foi aquela em que a eterna bondade nos recomenda: honrarás teu pai e tua mãe. A lei enviada ao mundo não estabelece que devemos analisar a espécie de nossos pais, mas sim que nos cabe a obrigação de honrá-los com o nosso amoroso respeito, sejam eles quais forem.
0: Ela está batendo em tanto ponto aqui familiar que mexe realmente, a gente sempre fala isso no nosso evangelho. A lei é honra a teu pai e tua mãe. Ele não pede ama, honra. Porque tem pais e tem pais. Por exemplo, eu tive a alegria de ter um pai e uma mãe espetacular. Então foi muito fácil amar minha mãe e amar meu pai. É muito fácil, né? Lembranças são muito agradáveis. Ele fez a sua posição do provedor do lar e ela fez a sua posição de coração do lar. Aquela mulher sempre muito presente. Então, mas assim, existem outros casos que não é fácil amar. Mães difíceis, pais difíceis, pai e mãe muito difícil às vezes. Nesse caso aqui, que abandonou a responsabilidade como pai, abandonou 4 crianças. Imagina, 4 crianças. Uma desencarnou. E a gente percebe que ela poderia despertar muita raiva, muita mágoa, mas não. Ela orienta: meu filho, ele deu a vida. Então, gente, por pior que possa ser seu pai, por pior que possa ser sua mãe, se você é hoje um adulto, você não chegou onde chegou sozinho. Então, isso é o suficiente para nós honrar e respeitá-los. Não nos cabe, né? Não nos cabe julgar qualquer atitude dos nossos pais. Não nos cabe fazer isso. A nossa posição de filho e de filha é, sim, ajudá-los sempre que for necessário e possível. Até os últimos dias. Honrarás teu pai e tua mãe. Isso aqui, gente, é o decálogo. Lá em Moisés. 1500 anos antes de Jesus Cristo. A reduzida assembleia recolhia as explicações de olhos felizes e iluminados. Haroldo mostrou-se conformado. Todavia, ainda ponderou.
1: Compreendo, mãezinha, o que a senhora quer dizer. Entretanto, se papai estivesse junto de nós, talvez Marcos não tivesse morrido. Teríamos o dinheiro suficiente para tratá-lo.
0: Olha aí, a morte de Marcos. E se realmente ele teve essa responsabilidade? Na verdade, ele vai carregar essa responsabilidade. Marcos tinha que desencarnar? Tinha. Mas uma coisa é desencarnar tendo todo o amparo, outra coisa é não ter. Dona Antonina enxugou apressada as lágrimas que lhe caíram espontâneas, porque tocou num ponto, né, a desencarnação do filho, né? Ante a evocação do filhinho, e continuou.
2: Seria um erro permitir a queda de nossa confiança no Pai Celestial. Marcos partiu ao encontro de Jesus porque Jesus o chamava. Nada lhe faltou. Rogo a vocês não darmos curso a qualquer ideia triste em torno da memória do anjo que nos precedeu. Nossos pensamentos acompanham no além aqueles que amamos.
0: Novamente, olha, mesmo ela carregando a dor da saudade, não é a mágoa, é a dor da saudade. Imagina, não é fácil uma mãe sepultar um filho. A dor está lá, então o que tocou foi a dor. Mas a gente percebe que ela não carrega absolutamente nenhuma mágoa em relação ao marido. E ela está sempre tentando mostrar, né? Porque dentro dela não tem fel, não tem lama, não tem. Nesse ponto da conversação, Lisbela inquiriu Graciosa.
4: Mãezinha, Marcos nos vê?
0: Esclareceu Dona Antonina, emocionada.
2: Sim, minha filha. Ele nos ajuda em espírito, pedindo a Jesus forças e bênçãos para nós. Por nossa vez, devemos auxiliá-lo com as nossas preces e com as nossas melhores recordações.
0: Que lindo, né? Dona Antonina, porém, pareceu asfixiada por enorme saudade. Enquanto os meninos comentavam com interesse os ensinamentos da noite, demorava-se absorta, mentalizando a imagem do pequenino. Quando o relógio assinalou o fim do culto, solicitou a Henrique fizesse a oração de encerramento. O petis, né, a criança, o menino, repetiu a prece dominical, rogando ao Senhor abençoasse a mãezinha, e o trabalho terminou. A dona da casa repartiu com os pequenos alguns cálices de água cristalina que Hilário e eu magnetizáramos. Está vendo por que a titia está lá no evangelho e diz assim: gente, corre lá na cozinha, pega a sua água. Se tiver alguém doente, coloca um litro separado. Lembra que a tia fala isso? Vocês fazem o evangelho com a tia dia de domingo? Que oportunidade, nós somos uma família tão grande já, né? Ali naquele momento, vários lares em vários lugares do Brasil, até fora do Brasil, acompanhando e vibrando juntos, juntos em um só pensamento. Olha que bênção, né? Eu até digo, não faço o evangelho deitado na cama, respeita, é Jesus no lar, né? A dona da casa repartiu, então, com os pequeninos alguns cálices de água cristalina que tanto o senhor Hilário quanto o senhor André Luiz magnetizaram, né? E, logo após, pensativa e saudosa, retirou-se com os filhinhos para a câmara, né? Para o quarto, em que se recolheriam todos juntos. Gente, colo de mãe é bom, né? Oh, meu, né, Maria? Colo de mãe é bom, né? Deitar-se na cama pertinho da mamãe é muito bom, né? E assim, meus irmãos, nós finalizamos mais um capítulo da obra Entre a Terra e o Céu. Foi o capítulo 6. Alguma colocação, alguma pergunta, meninas? Wesley, Lígia, Augusto, Elaine, Tarcísio. Gente, que bom. Graças a Deus, trabalho, missão cumprida. Graças a Deus, deu tudo certo.
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Antes de orarmos em agradecimento, vamos ouvir algumas considerações da tia que destacamos neste estudo para a reflexão dos ensinamentos. Vamos aos destaques da tia?

Na verdade, Jesus está dizendo assim: enquanto você se sentir magoado, você terá que perdoar. Porque guardar mágoa ninguém pode. Então, qual é o convite? Não se sinta magoado. Então, quando eu não mais me sentir e guardar qualquer sentimento contrário, eu não tenho mais a necessidade. Você vai dizer, é muito difícil. E perdoar é fácil? Será que perdoar é muito mais difícil do que resolver a emoção, o sentimento, essa emoção adoecida, né? Essa dor emocional? Porque o não perdoar é estar preso no passado. É aquilo que a gente diz, você põe uma algema na tua mão, no teu braço, e coloca a outra parte da algema no braço do outro. Vocês estão ligados. Porque eu acho assim que o que mais destrói o nosso corpo não é só a mágoa, mas é o ódio. Sabe, aquele movimento de você revidar, de você desejar o mal, de você vingar-se, né? Por isso. Entende por que ela disse que não pode consolar? Faz sentido? Então, uma pessoa azeda, amarga, lama e fel nesse vaso, só vai saber da amargura e só vai sujar mais ainda o coração do. E aquilo que a gente já falou, o amor, ele é o sol. E o sol, ele não escolhe para quem ele vai emitir luz. Ele irradia. Então, quando Jesus diz fazer brilhar a vossa luz, é ame. Quando a gente acender isso aqui, gente, a gente não vai ser só legal com fulano, só legal com beltrano, só legal com aquele grupinho. Aonde chegar, você é legal. O sol tá aceso, brilhou. E é isso que nos falta realmente. Fazer brilhar a vossa luz. Então, gente, por pior que possa ser seu pai, por pior que possa ser sua mãe, se você é hoje um adulto, você não chegou onde chegou sozinho. Então, isso é o suficiente para nós honrar e respeitá-los. Não nos cabe julgar qualquer atitude dos nossos pais. Não nos cabe fazer isso. A nossa posição de filho e de filha é, sim, ajudá-los sempre que for necessário e possível. Até os últimos dias.

Assim, concluindo o nosso estudo de hoje e agradecendo o nosso Mestre Jesus por mais este momento de aprendizado, vamos orar?

0: E agora vamos orar. Vamos pedir para o nosso irmão Wesley fazer nossa prece de gratidão. Vamos orar?
1: Querido Pai, mais uma vez obrigado. Obrigado, Pai, por esses ensinamentos fantásticos. Observando que ainda há muito que percorrer. Ainda rastejamos, Pai. Ainda carregamos dentro da gente muito fel, muito lodo. Uma dificuldade enorme ainda de perdoar. Sabemos que de todo não somos vítima. E se muitas vezes passamos por dificuldades com pessoas, é porque aí temos o que aprender, temos o que resgatar. Que possamos entender, meu Pai, ainda esse princípio básico do perdão, do auto-perdão. Que saibamos contar contigo também, meu Pai. Não estamos só. Sei que sou pequeno, sei que sou fraco, mas tenho o Senhor como Pai, bondoso, amoroso, justo. Que eu possa ter discernimento para recorrer a Ti de coração puro, porque eu sei, Pai, que através de Ti vem o auxílio. Pai, obrigado por esse banquete divino. Obrigado por o Senhor nos mostrar nessa obra caminho, pela experiência dessa mãe que também sofre, que também sente a falta do filho amado, mas que nos ensina o perdão, a compreensão, nos ensina que sempre podemos contar com teu auxílio. Muito obrigado, querido Pai, que assim seja.

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1: Vinte horas e 55 minutos.

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Olá, meus amigos, uma boa noite a todos. Sejamos todos nós bem-vindos a mais um estudo da obra O Evangelho Segundo o Espiritismo. Vamos orar? Vamos juntos fazer a nossa oração. Vamos unir os nossos pensamentos. Quando estamos, Senhor Jesus, no deserto da saudade, no deserto, muitas vezes, da solidão,

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1: Uma horas e um minuto.
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6: Maravilha, boa noite meus amigos, boa noite minhas amigas, boa noite almas do Evangelho. Bem-vindos mais uma vez a esse programa, a este momento, a estes minutos, onde nós meditamos em torno da obra 2000 anos, psicografada por Francisco Cândido Xavier, ditada pelo benfeitor Emmanuel. Nós agradecemos aos amigos da Web Rádio Portal da Luz pela abençoada oportunidade da tarefa e precisamos também aqui agradecer aos canais parceiros que retransmitem esse trabalho. Nós convidamos aos irmãos e às irmãs que estão conosco para que possam curtir, para que possam comentar e principalmente possam compartilhar esse conteúdo, fazendo assim com que mais corações possam estar jungidos aos nossos corações. E por fim, não menos importante, como sempre lembramos, o nosso objetivo não é fazer um resumo da obra, o nosso objetivo não é fazer um resumo letra a letra do capítulo, mas nós queremos, e acreditamos que estamos assim o fazendo, debater os temas evangélicos, os temas doutrinários que estão presentes no texto, convidando a você, meu amigo, convidando a você, minha amiga, que possa fazer a leitura, mas que principalmente possa raciocinar por si mesmo, possa raciocinar por si mesma perante esses conteúdos tão bonitos que Emmanuel traz para nós. Nossa boa noite aqui para Isabel Rubatino, nossa boa noite aqui para Sônia Rubatino e para Lígia, irmã do nosso companheiro Marcos, que já está conosco. Boa noite. Hoje eu vou inverter, porque já que eu falei um boa noite para Lígia, vou falar um boa noite para o Marcos primeiro. Tudo bom, senhor Marcos? Bem-vindo.
7: Boa noite, Uriel. Boa noite, Ana. Boa noite a todos que nos acompanham no Almas do Evangelho. Sempre é uma imensa alegria podermos estar aí falando sobre Emmanuel, sobre a sua história e todos esses personagens maravilhosos que tanto têm nos ensinado.
6: Amém, meu amigo, amém. E a mascotinha do nosso grupo, essa jovem, essa que diminui a faixa etária daqui para uma média de 35 anos, minha amiga, minha irmã, senhorita Ana Camilo, boa noite, tudo bom?
8: Boa noite, Ariel, boa noite, Marcos, boa noite aos nossos irmãos que estão escutando. É uma felicidade estar com vocês. Estava aqui pensando, né? Eu falei assim, será que em todo o programa a gente vai sentir o um friozinho na barriga? Acho que vai, viu? Mas eu também gosto de acreditar que são as intuições chegando, as mensagens aqui no ouvido. Mas é um prazer estar com vocês. E que bom, né, Ariel? Você aqui presente com a gente, nosso apresentador, nosso debatedor, fez falta no programa, né, que não esteve com a gente no programa passado, mas muito feliz que você retornou com a gente.
6: Ô, minha irmã, eu estava com saudade também, estava aí viajando, mereço também um período de férias, uns 2, 3, 4 períodos de férias no ano, é muito importante, mas eu estava com saudade também de você, estava com saudade desse programa, tenho certeza que foi belíssima o momento, os minutos foram ótimos. Deixar uma boa noite aqui para a Tânia, boa noite, minha querida Tânia, que trouxe a Ana ao mundo, graças a Deus. E hoje nós teremos aqui, como companheiro, o doutor Sérgio Thyssen. Se eu estiver errando a pronúncia do nome, perdoe-nos, mas ele, por problemas de saúde, não pôde comparecer, e nós pedimos aqui, vamos vibrar por ele, vibrar pela sua melhora. Temos certeza que numa próxima oportunidade ele estará aqui abrilhantando o trabalho com todo o seu conhecimento, com toda a sua experiência. Então ficamos nós, não é mesmo, Marcos? Pode fazer a prece inicial, por favor?
7: Com muita alegria, senhor Gabriel, com muita alegria. Então vamos procurando serenar o nosso íntimo, buscar mais uma vez a nossa conexão com o alto, rogando à espiritualidade amiga que possa iluminar nossas mentes possa abrir os nossos olhos espirituais, para que possamos mainar nossas mentes, possa abrir os nossos olhos espirituais,

0: absorver todo o conhecimento que esta noite nos oferece e possamos, a partir de hoje, enriquecer ainda mais o nosso tesouro de espíritos imortais que somos nessa caminhada evolutiva atual na Terra. Que assim seja.
1: Que assim seja, meu amigo. Ana, eu só vou fazer uma troca aqui, porque como eu vou ficar mais como debatedor e apresentador das ideias, sabe, eu fico meio perdido se eu ficar do lado de cá, então eu vou ficar do lado de cá aqui, tá bom? Então, só para a gente fazer aqui a nossa rotina, né? Nós já estamos na segunda parte do livro. Eu até converso muito, não sei se os amigos vão concordar. A segunda parte do livro é uma parte de consequências. É, nós tivemos ali na primeira parte toda a construção. É bonito isso, né? Porque você fica pensando, isso é um roteiro de Hollywood, né? É, se você pegar ali os filmes de Hollywood, acho que isso foi desenvolvido muito bem nos filmes de Star Wars, eles pegam isso muito bem, que é a jornada do herói. Então você tem toda uma sistemática para você elaborar um roteiro de um filme de Hollywood e ele segue aquilo ali à risca, porque dá certo. Mas Emmanuel, ele segue muito bem essa sistemática, porque toda a primeira parte ele prepara para consequências. E consequências que não vão ser muito agradáveis pelas atitudes que foram construídas ali. Então, nós estamos no capítulo 2, no capítulo 2 da segunda parte, que é o capítulo Sombras e Núpcias, e eu sempre faço uma anotaçãozinha para a gente. Que eu coloco aqui, né, no roteirinho, a gente tem roteiro que a gente prepara, no roteirinho eu coloco assim, contexto e ambiente. Então, qual que é o contexto, qual que é o ambiente? Esse capítulo ele vai se passar, logicamente, em Roma. Nós estamos no Palácio dos Severos e nós estamos ali acompanhando, né, as exéquias de Flamínio e as consequências do desencarne, da morte, da passagem desse personagem tão importante. Um grande amigo de Publius Lentulus, um grande amigo da família, um mentor do nosso querido senador, por que não dizer? Nós vamos encontrar um contraste muito forte entre a solenidade das cerimônias fúnebres e as intrigas sociais e familiares que vão ocorrendo, acontecendo em paralelo. Nós vamos ter o luto pela morte desse querido amigo, desse querido companheiro, mas esse luto ele vai servir como pano de fundo para a revelação de várias tensões, de vários ressentimentos entre as nossas personagens principais. Agora eu vou recomendar até o seguinte: tem um meme na internet que é assim, quando quer falar de fofoca, que é assim, mas como é que você descobriu isso? Aí eles pegam uma cena de uma série americana que tem um cara apontando para um quadro e tem um monte de linhazinha assim nesse quadro. Nós vamos precisar disso. Que esse livro tem personagem demais, então nós vamos precisar fazer diversas referências aqui, porque nós vamos começar a vivenciar diversas mudanças importantes na vida dessas pessoas, e nós vamos ter ali também as contradições que são apontadas naquele núcleo da sociedade romana com os princípios cristãos que começam a adentrar as casas, a adentrar aqueles núcleos. Acho que eu fiz um resuminho bom aqui. Qual de vocês dois, meus amigos, senhor Marcos ou senhorita Ana Camila, qual de vocês dois quer começar a refletir? Opa, à vontade.
2: Então, Uriel trouxe muito bem dessa segunda parte, mas eu acho que é a parte que a gente consegue mais conceituar sentimentos aqui. E talvez ver, como que eu falo, coincidências com os nossos sentimentos também. Porque a gente vai entender que cada personagem sente, o porquê das coisas, e realmente as consequências, né, das atitudes tomadas ali, pelo menos no início da história, no início do livro. Uriel muito bem trouxe, né, sobre história em si, para nos conceituar, mas eu gostaria de ir já para o diálogo da Fúvia com a Aurélia, né? Que na hora que ela começa a falar, eu queria até ler essa parte para me conseguir trabalhar algumas reflexões, que a Fúvia, do livro Há 2.000 anos, né? Que Fúvia vai trazer a seguinte fala para a Aurélia, né? Em relação ao relacionamento de Plínio com Flávio. Ela vai dizer o seguinte: portanto, sempre achei que os filhos têm herdado fatalmente as qualidades dos pais, e mais particularmente no caso presente, quando a herança é materna, com mais base de certeza irrefutável para o nosso julgamento. Fulvio, então, quer dizer aqui que os filhos herdam as qualidades do pai. E aí a gente pode. Eu estava até conversando com o Marcos no bastidores.

0: e achava importante eu trazer essa reflexão, que nós necessariamente nós não herdamos as qualidades, mas nós observamos os exemplos dentro da nossa casa, dentro do nosso lar. Porque aqui, Fúvia, nesse comentário que ela faz com a Aurélia, né, ela vai dizer que Flávia era parecida com Lívia, né, e vai fazer uma crítica sobre isso. Mas ela também, ela não tem o cuidado de olhar para a filha dela mesma. Por quê? Porque a filha dela tem uma qualidade muito parecida com a da mãe. Mas não é que isso foi herdado, né? Porque os filhos podem escolher se segue o exemplo dos pais ou não. Mas a filha dela é muito parecida com ela. E o fato dela julgar, né, a postura de Flávia e Lívia não permite que ela enxergue, né, a sua filha dentro do seu lar. E aí me faz lembrar lá em Mateus capítulo 7, versículos 13, 3 a 14, quando Jesus vai trazer a trave no olho do irmão, né? Que a gente muitas vezes critica, né, o cisco no olho do nosso irmão, mas não vê a trave diante do nosso. E eu acho muito interessante a gente trazer essa reflexão, porque ainda nos chama ainda mais a responsabilidade sobre aquele que estão sobre os nossos lares, né? Então, que tipo de exemplo que eu estou dando para os meus filhos, né? Eu sou um exemplo que eu ensino, dou uma educação devida, né? Que eu ensino meus filhos, por exemplo, a respeitar, seja os mais velhos, ou respeitar dentro do lar, porque eles têm a escolha de que vão seguir meus exemplos ou não. Eu acho que isso já trazer isso para nossas reflexões, assim, já é um tema bem importante desse capítulo.
1: Pois é, minha amiga, eu estou com o Livro dos Espíritos aqui, estou tentando encontrar direitinho, mas nós vamos poder conversar sobre isso, Marcos, antes de eu passar a palavra para você, eu acertei o número da pergunta mentalmente, porque o nosso ponto aqui é trazer os conceitos, correto? A gente já deixou isso bem claro, trazer os conceitos que estão ali na codificação e que nós encontramos na obra. Então você trouxe, olha, eu acho que os filhos, eles carregam do pai, fatalmente, principalmente da mãe. Mas já que você trouxe esse assunto, nós precisamos falar o quê? Então, nós vamos primeiro, lá no Livro dos Espíritos, tem um capítulo lá que chama Semelhanças Físicas e Morais, tem um item que chama Semelhanças Físicas e Morais, a partir do questionamento número 207, para quem quiser fazer isso. E se a gente for lá no Evangelho segundo o Espiritismo, capítulo 14, Honrai a vosso pai e a vossa mãe, num texto de Allan Kardec, que é o parentesco corporal e o parentesco espiritual. E Marcos, você é um estudioso, eu sei, a Ana também é uma estudiosa. É sinônimo, assim, lá no Evangelho segundo o Espiritismo, Kardec pega esse texto, o que os Espíritos colocaram lá nas respostas do Livro dos Espíritos. E aí o primeiro parágrafo, eu estou falando aqui de cabeça, então se eu errar alguma coisa, me desculpa, mas aí o primeiro parágrafo desse item, né, o parentesco corporal e o parentesco espiritual, Allan Kardec ele vai escrever o seguinte: os laços de sangue não procedem necessariamente, os laços de sangue não fomentam, não procedem necessariamente dos laços entre os espíritos. O corpo procede do corpo, porém o espírito não procede do espírito, visto que este existia antes da formação do corpo. Não são os pais que criam os espíritos dos seus filhos. O que eles fazem é fornecer-lhes um envoltório corporal, devendo auxiliar o seu desenvolvimento intelectual e moral, fazendo-os progredir. E aí lá no Livro dos Espíritos, são poucas as vezes que essa palavra é utilizada no Livro dos Espíritos. Mas fala que os pais eles serão punidos se eles não desenvolverem bem a questão moral e a questão intelectual de seus filhos. E aí Kardec tem uma pergunta muito interessante lá nesse item, que ele vai falar: nossa, mas tem filho que é tão parecido com o pai? Como assim, né? De onde vem isso? E aí é o que você colocou, Ana. É a questão da convivência, é a questão do exemplo, é a questão daquilo que está passando para aquela pessoa. E se você colocou aí, por exemplo, né, Flávia, muito parecida, né, com Lívia, etc. Quando o senador retira de Lívia a função de dar qualquer opinião na criação de Flávia, ela fica completamente idêntica ao pai. E a Aurélia, como você trouxe, já vou passar aqui a palavra para o Marcos, a Aurélia, ela era a mãezinha dela, porque a mãe dela criou. Por isso que eu falo, o personagem que eu tenho mais piedade da obra inteira é a Aurélia. Porque ela não teve chance, hora nenhuma. Porque a mãezinha colocou tudo de ruim que ela podia, ela colocou naquela personagem. E aí, né, Ana, como você muito bem colocou, pais que estão aqui, a Daniela que chegou, boa noite, Daniela. A Daniela que tem dois filhos, que trabalha com evangelização infantil. Que exemplos, e muitas vezes silenciosos, que exemplos os pais estão dando e como eles estão fomentando o desenvolvimento intelectual e moral dos seus filhos. Marcos, meu querido.
2: É, nós temos que ter muito em mente, né, que mesmo nas idades mais tenras, as crianças observam muito, e observam muito, né, os pais, e elas estão ali moldando o caráter, moldando os valores que ela vai desenvolver. Né? É por isso que Deus, na sua sabedoria, né, ele nos cria desta maneira, né, bem frágeis e bem suscetíveis, né, e com muito tempo, né, porque estão limitados ali ao movimento, a uma série de... Mas os olhinhos e a observação é constante desde muito cedo. E aí vem a responsabilidade de nós procurarmos realmente cultivarmos os valores nobres, né? Senão seremos punidos, né? Como Kardec colocou. Exato. Mas eu queria, Uriel e Ana, eu queria colocar aqui, para nós depois debatermos, dois diálogos que me mexeram muito comigo, né? Ambos com a Calpurnia, né? Um ela com o filho e depois ela com o público. E a gente depois poder debater um pouquinho sobre essas ideias, né, e aquilo que Calpurnia traz, de que ela transmite para o filho e depois para o amigo. E aí a hora que vocês, né, o Uriel acho que vai fazer algumas colocações, e aí vocês voltando para mim, eu coloco isso para a gente poder desenvolver um pouquinho.
1: Eu só quero continuar nessa esteira, porque trazendo um outro conceito aqui, porque nós falamos, né, quando a Flávia podia ser muito parecida com a Lívia, mas quando o Emmanuel afasta ela fica muito parecida com ele, né, com o Publio, perdão. É, o Emmanuel estava no CPF do Publio, né, vamos colocar assim. E é interessante porque, olha só, aí Emmanuel, assim, ele trabalha um conceito lá no livro Pensamento e Vida, tem um capítulo lá que chama Família. E ele trabalha um conceito maravilhoso, que é o conceito da hereditariedade psicológica. Que a gente conversa muito da hereditariedade genética, etc., mas ele trabalha num conceito chamado hereditariedade psicológica. E ele fala assim, que ele vai dissertar falando que a família consanguínea, para a individualidade humana, eu estou modificando aqui, ele fala para o homem, né? Mas eu estou modificando aqui, para a individualidade humana, a família consanguínea, ela precisa ser apreciada como centro essencial dos seus reflexos. Reflexos agradáveis e desagradáveis que o pretérito nos devolve. Ele vai trabalhando o seguinte, achei bacana demais. Que tem muita coisa que você olha ali para um parente seu e que você não agrada muito, algum comportamento, alguma moldagem, e ele fala assim: às vezes, você, com o seu comportamento desregrado, você colocou essa atitude no, na psique dessa pessoa, em outra existência, e agora você chamou essa pessoa para o seu convívio para corrigir. E é uma pessoa que ele está falando isso, que provavelmente, não sei, a gente não sabe, mas provavelmente ele chamou a Flávia, que ele colocou diversas questões na psique dela, falou: vamos corrigir? Eu dei uma atrapalhada em você lá atrás, vamos corrigir agora? Fulvia e Aurélia, por exemplo, já devem ter passado por outras reencarnações para buscar corrigir todas essas questões que foram implantadas na psique uma da outra, não só nessa existência, mas em diversas eras. Mas em diversas eras. Porque a gente tem essa personagem, que tem essa figura materna, que em vez ela desenvolver o intelecto e a moral, ela acabou complicando e muito uma personalidade que a gente percebe que já não era das melhores. Que já não era das melhores. Então é ficar muito atento com relação a isso. Ana, quer complementar alguma coisa nesse sentido?
0: Não, acho fantásticas as reflexões, Uriel, porque às vezes a gente pensa assim, né? Ah, como que uma outra pessoa está dentro da minha casa, né? Por exemplo, dentro do meu lar, tem uns que são muito parecidos conosco e tem outros que são totalmente, né, diferentes. Tem um motivo, né? Nós estamos entrelaçados no passado, é, né, muitas das vezes. E a gente tem que lembrar que nós somos espíritos simpatizantes, mas lembrar também que o ódio nos atrai, né? Então, tendo essa consciência, né, sobre reencarnação, sobre planejamento, né, reencarnatório, nós temos que ter consciência que hoje nós estamos vivenciando, mas nós estamos também planejando o próximo reencarnação. Então, se eu não resolvo aquilo dentro do meu lar, se eu não amo quem está do meu lado, se eu não tolero, vou ter outras oportunidades de vir em conjunto. Achei muito bacana essa abordagem que você trouxe, Ariel, que às vezes a gente acha que as pessoas têm complexos próximos de nós, mas pode ser que a gente realmente impôs, né? Criou esses complexos. Estamos para reajustar, né? E é interessante a gente trazer essa discussão, porque nós temos esse ponto para avaliar, né? Como a Fúvia e a Aurélia, né? E tem Flávia e Lívia, temos também, né? Os meninos, né, de Calpurnia também,
1: Eu
0: que
1: ia
0: foram
1: falar deles
0: escolhidos.
1: agora, acredita?
0: Estamos em conexão.
1: Eu ia falar deles agora, continue.
0: E não, eu acho que a gente pode partir para eles, porque a gente vai falar um pouco também sobre distância amorosa, né, citando os meninos. Mas pode puxar os meninos aí, Uriel, que depois eu linko as reflexões.
1: Não, é porque a questão do Marcos é um pouquinho mais para o final, né? Mas e eu também quero colocar você na discussão, mas vamos falar um pouquinho de Plínio, vamos falar um pouquinho de Agripa, né? A gente precisa falar um pouquinho da Calpurnia, né, que está preocupada ali com o que está acontecendo. Por quê? Qual que é o interesse amoroso da Flávia Lentulha? É o mais chato dos dois, né? É o mais irresponsável. Tem uma brincadeira assim, né? Que se alguém. Não vou ser sexista a esse ponto, mas se alguém tiver que escolher entre duas pessoas, vai escolher o mais tipo ruim, né? E é o que a Flávia escolhe, né? Ela tem ali aqueles dois irmãos, ela tem o Plínio e ela tem o Agripa. O Agripa sempre foi mais sério, o Agripa sempre foi mais comportado, assim. E na obra, né, vai mostrando lá desde o início que a Agripa muitas vezes ele tentava corrigir o Plínio. E a Flávia interessa por quê? Pelo mais tipo ruim, pelo mais rebelde, ela interessa mais pelo Plínio. Só que o Agripa, ele tem uma paixão pela Flávia. Ele é apaixonado por ela. E a mãe tenta ali contemporizar, pede até para ele se afastar um pouco, né, etc. Não vamos adentrar isso, senão a gente vai estar fazendo um resumo aqui, não é o que a gente quer. Mas e aí a gente percebe o quê? Muito provavelmente é uma história que já vem se repetindo, uma história que já foi este, já teve esse tipo de objeto em outras existências e que agora precisa se refazer para tentar encontrar outros caminhos. E aí você trouxe uma questão, Ana, que eu até fiquei mais curioso, não sei se o Marcos quer falar alguma coisa, você trouxe uma questão de distância. Eu quero saber que leitura é essa, porque realmente eu ainda não tive essa leitura, eu quero que você até nos instrua sobre isso, mas vamos ver se o Marcos tem alguma coisa para falar em relação a isso.
2: O diálogo que eu queria apontar da Calpurnia com a Agripa vai mostrar muito isso que a gente está discutindo, né? Porque teve um trechozinho ali da conversa dela, mãe com o filho, que eu achei assim que merece a gente refletir. Porque ela diz o seguinte: nem foi para outra coisa que os deuses nos colocaram nas culminâncias sociais, de modo a ensinarmos aos mais ignorantes e mais fracos as tradições da nossa superioridade espiritual, em face de todas as penosas eventualidades da vida e do destino. Então, eu achei assim fantástico quais eram os valores que Calpurnia vinha trazendo, né? E que ela estava transmitindo para o Agripa. Eu acho que é para a gente tentar ver essa questão, né? Porque na visão dela, como romana, como mãe, né? Ela tinha que a classificação social precedia, a elevação social precedia a elevação espiritual, né? E eles tinham por obrigação, colocado pelos próprios deuses, de, ao atingir essa culminância social, eles tinham que ser magnânimos com os ignorantes e transmitir os ensinamentos espirituais para eles. E aí, eu acho que é muito importante a gente ver esse papel, né, da família na educação, mas principalmente nos valores morais mesmo. E nós, pelo menos para o meu entender, o valor moral não tem nada a ver com a questão social, com a questão de riqueza, de poder que você tem. Mas aí são valores que era cultivado naquele momento e que Calpurnia estava transmitindo para Agripa.
1: Excelente, Marcos. Inclusive, foi até uma conversa que a gente teve ontem no nosso NEP, né? Sobre a questão do intelecto e sobre a questão do valor moral. Na verdade, isso aí é interessante a gente trazer, porque a gente precisa, isso aí está lá na Lei do Progresso, no Livro dos Espíritos, a gente precisa do desenvolvimento intelectual para que esse desenvolvimento intelectual ele possa fomentar, ele possa motivar o desenvolvimento moral. Porque o desenvolvimento intelectual ele me permite entender o que é certo e o que é errado. Escolhendo o que é certo, eu então desenvolvo a área moral. Mas não basta o desenvolvimento intelectual. A gente pode falar, Marcos, você tirou o mudo aí, fica à vontade, meu amigo. Pode completar.
2: Eu acho que é um... O que acontece? Eu desenvolvo o intelectual e o desenvolvimento intelectual ele propicia eu desenvolver o moral. Porém, quando eu desenvolvo o moral, eu mudo o patamar que vai possibilitar eu elevar ainda mais o meu conhecimento intelectual. E aí a gente vai nessa... Né, desenvolve aqui e eu desenvolvo aqui. Quando eu desenvolvo aqui, automaticamente eu tenho possibilidade de desenvolver mais o intelectual. E assim eu desenvolvo mais o moral. E essa é a evolução.
1: Excelente, excelente. E quando você banha o desenvolvimento intelectual, e aí a minha opinião, com o desenvolvimento moral, você chega na asa da sabedoria. Aí é um negócio diferente. Mas você, Marcos, eu falei da gente fazer as linhas de ligação, né? Igual um membro da internet, e aí você fala o que Calpurnia diz para o filho dela. E aí eu voltei lá para o capítulo 2, um escravo. Quando o Públio está mandando torturar o Saul de Gioras, e aí a Lívia, não conseguindo contemplar por mais tempo a rudeza do espetáculo, ela pede ao esposo em voz súplice. Está no capítulo 2. Capítulo 2 da primeira parte. Basta, Públio, porque os direitos da nossa condição não traduzem deveres de impiedade. Então, olha o que a Calpurnia falou para o filho, e olha o que a Lívia, que ainda, vai ser esquisito eu falar isso aqui, né? Mas ainda na presente existência, não conhecia a Jesus, nem sabia quem era aquele profeta, mas ela já tinha um conhecimento dele que ela trazia, muito forte, mas nessa presente existência, ela nunca tinha escutado falar daquele profeta, ela tinha sido criada nesses valores romanos, né? Olha o que ela fala, basta, Públio, porque os direitos da nossa condição não traduzem deveres de impiedade. Só que aí eu preciso fazer uma reflexão filosófica aqui, antes de, em filosofia, na questão de propiciar o raciocínio, antes de devolver a palavra para a Ana, que comprova o que eu tenho dito muitas vezes. Você precisa, nesse nosso mundo, e isso nos chama ao cuidado, nesse nosso mundo, você precisa ser um espírito muito de escola para conseguir vencer o meio que você foi criado. Muito. E a grande maioria de nós não é. Nós estamos falando de Lívia. Lívia é um anjo, gente. Lívia é um personagem angelical. Lívia, Alcione, Quinto Varro, Célia... Esqueci o sobrenome da Célia? Se vocês puderem me ajudar aí. Mas Célia... Pois é, essa mesmo. São personagens angelicais. Então, esses personagens conseguem ressurgir do seu meio complicado e conseguem ser luz naquilo ali. A grande maioria de nós ainda está em prova e expiação interna. Então, a gente tem que ter muito cuidado com o que a gente aceita do meio ao nosso redor, com o que a gente passa para frente. A gente precisa estar muito atento com relação a isso. Aninha.
0: Estava aqui pensando na comparação de Lívia com Calpurnia, né? Dessa questão do conhecimento, porque parece que a Lívia, ela vivencia a plenitude, né? E a Calpurnia oscila nesse movimento. Por exemplo, porque quando aqui no diálogo, né, a Agripa está falando para a mãe que está sofrendo em ver, né, Plínio e Flávia se amando, que ele desejava muito Flávia, né? E ele conta isso para a mãe que ele está sofrendo e a mãe e ele mesmo fala que ele precisa se afastar, né? Porque senão ele não vai conseguir ali. E é engraçado que Calpurnia vai falar ser forte, porque a existência exige de nós, algumas vezes, gestos de renúncias ilimitadas. Então, olha, ela tem o conhecimento, ela traz isso, mas ela tem os conceitos, às vezes egóicos, né, orgulhosos, como a gente tem também. A gente oscila também nesse caminho. E eu achei interessante, até tinha falado com o Marcos, que a Agripa, quando ele começa a perceber que ele estava sofrendo, ele se entrega aos prazeres mundanos e acaba adoecendo. E, como o Uriel disse, é difícil vencer o meio, né? E quando a gente se entrega ao meio, nós ficamos doentes, né? Mas ele tem o quê? A percepção de se conhecer, entender que aquele momento em ver os dois causava sofrimento. E ele fez uma escolha de se afastar por um período para se restabelecer, né? Então ele precisava se conhecer muito. Aí a gente começa a falar, por exemplo, da distância amorosa. Se eu não consigo conviver com determinada pessoa e aquela pessoa me fere, eu ainda não consigo lidar com os meus sentimentos, eu preciso o quê? Me afastar, né? E me afastar por um período até que eu consiga elaborar isso dentro de mim e depois retornar, para às vezes perdoar, conversar e tudo. Então, por isso que eu falei, Uriel, sobre esse afastamento. E é você quem gosta de falar muito sobre essas distâncias amorosas.
1: É legal demais, né? Que eu acabei de sair de um estudo, e aí, igual eu falei, né? Naquele dia lá, no, quando a gente estava estudando o verso 16 do capítulo 10 do Evangelista Mateus, prudentes, o finalzinho dele é prudente como a serpente e a mansuetude das pombas. Quando a gente estava estudando o nosso NEP, eu falei, gente, eu vou pegar tudo que vocês falaram aqui e vou começar a fazer palestra disso. Então eu estava fazendo uma palestra disso. E aí vai voltar nessa sabedoria de entender quando eu preciso me afastar. Para o meu próprio bem, para o bem das pessoas que estão ao meu redor. E muito interessante, Ana, quando você traz o seguinte: quando ele fica triste, que ele percebe que ele não consegue aquele objeto que ele entende como sendo a felicidade dele, ele vai procurar prazer. O ser humano médio, ele confunde felicidade com prazer. Ele acha que prazer é felicidade. E prazer não é felicidade. O prazer, ele te traz algo momentâneo, que ele pode te tranquilizar, mas a consequência, se ele for aquele prazer desregrado, entenda o que eu estou dizendo, a consequência não será a alegria. Trará problemas ainda maiores. Então, por exemplo, quando a gente está enfrentando alguma situação que a gente se entrega ao vício, de qualquer ordem, o vício do sexo, o vício da bebida, o vício da alimentação desregrada, o vício da reclamação, qualquer ordem de vício, momentaneamente a gente pode sentir que está bem, mas nós não estamos bem. Há uma tristeza sendo construída em nós que a gente precisa perceber e aí a gente realiza, se necessário for, determinados afastamentos, determinadas reconstruções de caminho. Que bom seria se nós pudéssemos encontrar pessoas que nos indicassem e nos aconselhassem novas boas resoluções. Marcos, meu amigo, o que você tem a dizer?
2: Eu vou trazer uma provocação que me foi feita. Eu tenho uma amiga que ela não assiste online o Almas do Evangelho, mas ela assistiu depois. E ontem nós estávamos conversando por telefone, né? E ela me fez, ela assistiu o último episódio e ela me fez uma seguinte pergunta. Aí nós vamos ter que entrar no mundo Marvel. Que tem o um multiverso, né? Então vamos imaginar um outro universo onde o Públio perdoasse a Lívia e não excluísse ela da vida dele. O que teria acontecido com a Lívia? Será que a Lívia teria se tornado cristã? Ou será que o ambiente familiar barraria este impulso, mesmo ela já trazendo, como você colocou, Uriel, mesmo ela já trazendo os conhecimentos que o Cristo veio trazer já íntimo dentro dela, mas será que o arrasto da influência do marido não iria impedir que ela realizasse aquilo? Já que a gente está falando de família, de influência, e de como é difícil você conseguir, né, dentro de um ambiente não propício a desenvolver os seus valores. E aí a gente vai jogar isso para a Tânia, né? Não a Tânia Camilo, mas a Tânia Freire, que é a minha amiga que fez essa questão para mim ontem.
1: Posso começar, Ana? Tânia Freire, minha amiga, eu adoro esse tipo de exercício. Adoro, adoro. Eu acho maravilhoso fazer conjectura e imaginar. Então, vou partir do seguinte pressuposto. E se, a pergunta é, e se o Publius Lentulus tivesse perdoado e não tivesse afastado? Bom, se eu parto desse pressuposto, se ele tivesse perdoado, ele estava se entregando a determinado pensamento cristão. Porque o pensamento patrício, ele não admitiu uma queda de orgulho tamanha para um perdão em algo que ele achou que era uma traição. Se ele estava se entregando a um pensamento cristão, com o tempo, por Lívia já ser um espírito que trazia a referência de Jesus no seu coração, mesmo antes de conhecer Jesus, com o tempo, o cordeiro Lívia ia pacificar cada vez mais a mentalidade ferina de Publius Lentulus que já estava sendo docificada. Então, Jesus estaria começando a penetrar naquele lar, mesmo sem o nome de Jesus ser pronunciado. Mesmo sem o nome de Jesus ser pronunciado, aquele lar seria um lar cristão dentro das tradições romanas. Deu para entender? Tá sem voz,
0: deu.
1: Ana.
0: Deu. Deu para entender. E hoje, linkando aqui, né, o que eu acho é Públio, ele conhece de fato Lívia. Ele vai conhecer tanto que na hora que Calpurnia conversa com Públio, né, que Públio espera que Calpurnia fale para ele, né, ah, perdoa Lívia e tal, ele vai sentir que, ele vai ter sentimentos por Lívia de entender que Lívia era tudo para ele. Então, se porventura ele perdoa, Jesus estaria muito mais rápido no seu lar. Porque o que não deixa Públio perdoar Lívia é seu orgulho, seu ego. É só isso, mas Públio reconhecia Jesus, a grandiosidade, reconhecia Lívia e saberia que tudo que a Lívia dissesse ele acataria. Só que o orgulho foi muito grande. Então eu acredito que sim, Jesus já estaria mais rápido dentro da casa de Públio.
1: E aí eu digo o seguinte, na minha opinião, na minha modesta opinião, porque depois nós vamos ter o Domício Nero subindo ao poder e a perseguição, etc. O coração de Públio, ele ia estar tão vocacionado a essa questão da justiça e da não prática de perseguição com relação aos mais necessitados, que talvez não era Lívia que ia para o circo. Era Públio e Lívia que iriam para o circo juntos. Porque com certeza eles iriam defender aquelas pessoas. E aí, Marcos, e a sua resposta?
2: Não, eu acho difícil, né? Mas eu acho, como a gente já discutiu outras vezes, Uriel, Ana, né? É a questão do cérebro, pensamento e sentimento, coração. Eu acho que desde o princípio o Públio já havia perdoado a Lívia no coração, mas ele nunca perdoou aqui. Então havia esse conflito dentro do Públio. Tanto que o Públio ele vai procurar a Calpurnia, né, lá na varanda, no capítulo de hoje, justamente porque ele só queria ouvir alguém dizer para ele: Públio, eu não acredito que a Lívia tenha feito isso. Perdoa ela, porque ela não merece o que está acontecendo com ela. Ele só queria isso para poder definitivamente vencer o orgulho dele e falar: não, realmente você está certo. Porque aí a decisão, eu acho que inconscientemente, ele não gostaria que aquela decisão fosse dele, porque violaria os valores romanos que ele trazia de homem romano. Então ele queria ouvir de alguém: não, deixa de ser bobo, vai lá e perdoa ela, ela não merece isso. Mas simplesmente a Calpurnia não foi essa pessoa. Mas é como vocês colocaram: se realmente nesse multiverso ele houvesse desde o princípio, ele só iria adiantar. E o livro, ao invés de 20 capítulos, teria talvez 3, 4 capítulos e pronto, teria acabado. Não, é Cristo isso, venceria.
1: É isso mesmo, né? O capítulo A Calúnia Vitoriosa, o título seria A Calúnia que não deu certo, aí o povo teria perdoado, aí no próximo capítulo seria com menos
2: viveram felizes para si.
1: Exatamente. Só precisava escrever um pouco mais.
0: A gente sente dele que ele queria transferir a responsabilidade, né, da decisão. É uma transferência. É, o que você me falar, eu vou me adequar. Mas fale o que eu quero escutar, né? Que Lívia é acerta, né? Que ela é humilde.
1: Que bacana, né?
2: Agora,
1: que bacana.
2: O tempo avança e eu não posso ficar sem colocar aqui uma coisa que eu acho importantíssima. Né? É, depois, quando o Públio mais uma vez procura Calpurnia, né, naquela situação, para ouvir dela, né, este perdão que ele devia dar, o que que Calpurnia vai dizer para ele? Né? E eu vou ser mais fiel aqui ao texto. Né? E aí, ela, na altura do diálogo, ela fala, em nossas discussões, né, dela com a Lívia, né, e palestras íntimas, não me revela mais aquela timidez encantadora que lhe conheci em outros tempos, demonstrando, pelo contrário, demasiada desenvoltura de opinião a respeito dos problemas sociais que ela julga haver resolvido ao contato de uma nova fé. Suas ideias me escandalizam com as mais injustificáveis concepções de igualdade. Não hesite em classificar nossos deuses como ilusões nocivas da sociedade, para a qual tem em todas as palavras as mais severas recriminações, revelando singulares modificações de pensamento, indo ao extremo de confraternizar com as próprias servas de sua casa, como se for uma simples plebeia. E depois ainda ela vem, eu acho que ela seria isso fantástico, né? Seria uma perturbação mental, depois de alguma queda em que sua dignidade individual fosse chamada a uma rígida reação, seria talvez influências do meio ou mesmo das escravas com quem se habituou a conviver nessa prolongada ausência de Roma? Não sei. Então, assim, eu achei fantástico, né, essas colocações da Calpurnia, né? E essa questão que eu queria trazer para a gente finalizar o nosso debate de hoje, né? Fazendo uma ligação com o que nós temos estudado nas quintas, né? Com lá de Mateus 14, 15, né? Quando Jesus fala da candeia, né? Vós sois a luz do mundo e não se pode ocultar uma cidade situada sobre o monte, nem se acende uma candeia colocando-a debaixo do monte. Então, é o que eu queria hoje que a gente pudesse colocar para as pessoas que estão ouvindo, né, desta responsabilidade quando Cristo entra em nossas vidas, quando essa luzinha é acesa dentro de nós. Porque a Lívia teve essa coragem. A Lívia, ela não permitiu que a luz, a candeia dela ficasse sob o monte. Ela colocou no velador. Infelizmente, isso incomoda. Incomodou demasiadamente Calpurnia, porque ela já não reconhecia, e pelos valores que Calpurnia trazia, né, que ela colocou com o filho dela e que nós debatemos aqui, essa visão do Cristo que a Lívia vivenciava, chocou demais Calpurnia e fez com que ela duvidasse até, né, de que Lívia estivesse aí no seu equilíbrio, né, mental, que ela estivesse sob perturbação. Então, como é desafiador para nós vivermos o cristianismo, principalmente naqueles meios, já que hoje eu acho que o centro da nossa discussão está no nosso lar, na nossa convivência familiar, né, quando o nosso marido, a nossa esposa, quando os nossos filhos não compartilham esses valores conosco. Como é desafiador para nós nos mantermos firmes na nossa postura, na nossa crença, e mesmo sabendo que ela teria grande dificuldade, né, em falar sobre isso com a Calpurnia, Lívia não se omitiu, porque ela sentiu que era um momento de fraqueza, um momento difícil que a Calpurnia atravessava e que os ensinamentos do Cristo poderiam trazer um grande conforto. E Lívia transmitiu isso para Calpurnia, mas, infelizmente, só fez piorar a condição da Lívia. Porque o que o público esperava da Calpurnia era dizer: não, a Lívia é a mesma, a Lívia continua doce e pura. A resposta da Calpurnia foi: não sei. Vamos esperar para nós vermos se ela vai voltar a ser aquela Lívia que era anteriormente. Mas era um caminho sem volta, né? A Lívia não tinha mais como voltar atrás.
1: Eu gosto muito de fazer, né, Aninha, antes de passar para você, eu gosto muito de fazer o advogado do diabo, né? Talvez porque eu preciso que os outros façam o advogado do diabo para mim. Gente, assim, a Calpurnia, ela agiu, antes da gente criticar, né, no caso, o pensamento do Márcio incrível, ela agiu de forma super normal. Inclusive, ela foi muito ponderada. Porque ela fala assim: olha, eu não reconheço essa pessoa, não sei quem é, mas vamos deixar em quarentena. Vamos ver o que vai acontecer. E aí nós vamos ter um capítulo lá na frente, nós não vamos dar spoiler aqui, que é o capítulo Tragédias e Esperanças, que ela muda, né? Não vamos falar porquê, etc. Mas que ela vai conversar com o público de outra forma. E o que eu gosto muito nessa família, que é tão importante para as nossas personagens principais, é que elas não têm medo de mudar de opinião. Pode fazer um pouquinho tarde, que os dois vão fazer na beira do desencarne, mas muda. Por quê? O Flamínio, na hora que ele tá morrendo, ele vira pro público e fala assim: ô, sabe os negócios que eu falei pra você lá atrás? Então, aconteceu umas paradas aqui que eu meio que mudei de opinião. E vai acontecer o mesmo com Calpurnia também. E agora eu quero pegar esse ponto da Lívia, Marcos, e trazer pra nossa vida, porque é muito importante. Nós vamos encontrar pessoas que não vão estar ali se adequando, né? Não vão estar ali entendendo que transformação é essa. Por mais que a gente ainda tenha alguns traços da personalidade anterior. Mas isso não nos deve desanimar, porque às vezes a gente desanima e fala: ah, eu vou me voltar como é que eu era, vou me adequar a isso aqui. Cara, continua. Principalmente pelo exemplo. Porque Lívia, com certeza, ela fala, ela consola, mas o que mais demonstra a transformação dela é o exemplo. E é por isso que as pessoas vão modificando o pensamento ali. Então, continua. Teu familiar não te compreende? Continua. Teus amigos, teu círculo de amigos não te compreende? Continua, porque você está no caminho certo, nós estamos no caminho certo, então vamos continuar. Tem um ensino que é de um filósofo sofista que chama Anaxágoras, que prova-se a grandeza de uma ideia pela resistência que ela provoca. Então, se está provocando resistência, é porque algo está se modificando e está se modificando para melhor. Ana, suas reflexões.
0: Nós não estamos inseridos no meio errado, né, Uriel? Se estamos determinada ali, tem um motivo, né? Lívia está ali para trazer luz à sua família, né? Porque, de vez em quando, toda a história está se desenvolvendo por fora, ela está ali firme, fiel e ajudando quem quer ser ajudado, né? Que descreve muito bem que ela está ali junto aos servos, aos escravos, né? Provavelmente evangelizando, mas também está sendo um esteio da família, por mais que ela não fale nada, né, que traz, que ela, o público vai dizer que ela sempre foi muito silenciosa, né, e a única exigência foi estar junto aos ensinos do Cristo, né, com o discipulado em si, se podemos dizer, ela ainda estava recebendo ajuda, né. Então, por mais que a gente está inserido naquele meio, está sendo muito difícil, nós não temos... né, não temos recebido compreensões, as pessoas não entendem, né, essa, por exemplo, essa mudança nossa, continuemos no caminho, porque tem uma pleura de espíritos bons, amigos, nos auxiliando, né, e como, volto a reforçar, né, como Calpurnia trouxe, porque a existência exige de nós, algumas vezes, gestos de renúncias limitadas. Aqui Lívia renunciou à compreensão da família. Ela só quis continuar fazendo o que ela está fazendo, amando, né, estando próxima ali, mas ela renunciou. Renunciou querer ser aceita, renunciou tudo para continuar fazendo aquilo que fazia bem. Então, olha, gente, esse estudo aqui, ele abre a nossa mente, expande, é fantástico.
1: Excelente, ela estava com a mansuetude, com a docilidade das pombas, sacrificando-se silenciosamente por aqueles que mais necessitavam. Eu quero só trazer o comentário da Adriana Almeida, que ela falou assim, olha, eu vou até realçar aqui. Eu amo escrever, minha filha Luísa está com 10 anos e começou a escrever

0: escrever também. Tenho certeza que foi por observar o meu amor por escrever. Exatamente, exatamente é o que nós estamos falando dos bons exemplos. Parabéns e que continue assim. Meus amigos, nossas. Marcos, você tem algo a complementar ou podemos passar para a última parte do trabalho?
1: Não, eu só queria. Eu conheço a Adriana e conheço a Luísa, né? E a Luísa é um doce, né? E eu fico muito feliz, Adriana, que a Luísa está te acompanhando, né? Que bons exemplos que você dê sempre para ela, né, querido?
0: Eu quero até complementar aqui que a Daniela está aqui, evangelizadora infantil. Gente, leva o filho. Se você é espírita, católico, leva o filho. Se você é evangélico, umbandista, não importa a tua crença, leva o filho para a atividade que tem para os pequenos, para os jovens, na sua instituição religiosa. Se você ficar, escute o que eu vou falar aqui. Se você ficar assim, ah, quando ele tiver idade, ele vai escolher. Mais de 90% vai escolher o mundo, porque não tem base. E é o que eu falei, a grande maioria de nós não é espírito de escola. Então, se você não der uma base para essa criança, para esse jovem, quando ele precisar escolher, ele não vai ter como, vai ser muito difícil para ele escolher, sem o processo da dor, aquilo que é o melhor. Então, ah, o menino chorou, o menino não quer ir na evangelização infantil. Rapaz, você é pai, você é mãe. Não é o menino que manda você, não. Então, leva para a evangelização infantil. Eu acho que é catequese que chama na Igreja Católica, não sei como é que é o nome, mas leva no trabalho que tem para criança, leva no trabalho que tem para adolescente, na instituição religiosa que você frequenta. Porque base moral vem de casa. Não esquece disso. Podemos passar para a parte final dos nossos trabalhos, meus amigos, com as nossas reflexões, as nossas ponderações de término? Podemos? Quem quer começar? Ana ou Marcos? Marcos. Então, Marcos.
1: Eu ia ladies first, mas tudo bem. Não, eu só realmente eu queria agradecer muito pelo Almas do Evangelho, né? Porque as reflexões de hoje em relação à convivência familiar, eu vou ser bem sincero que eu não vinha na preparação do tema de hoje e nos estudos que eu fiz. Eu não fazia a menor ideia que ia caminhar para esse sentido, né? Dessa questão da convivência familiar, da importância da influência, né? Que nós recebemos e da influência que nós transmitimos dentro do nosso lar, não só no lar, né? No ambiente de trabalho, na casa espírita, aonde estamos, né? E isso eu acho que é uma coisa que é muito importante nós estarmos muito atentos e sempre realçarmos, né? Como você, Uriel, muito bem colocou aí, né? Da nossa, não vou dizer a nossa obrigação, porque é mais com a nossa consciência, né? De se nós encontramos o Cristo, né? Se nós encontramos a doutrina espírita, e a doutrina espírita tem feito tanto benefício para todos nós, eu acho que é obrigação nossa de espalharmos este bem, de sermos luzes, né? De colocarmos realmente essa luz que nos ilumina, não é nossa, é a luz do Cristo, mas que ela nos ilumina, que nós possamos ser espelhos para que essa luz bata em nós e reflita, e ilumine o ambiente onde nós estamos, né? Para que realmente nós possamos trazer um benefício para o local onde nós somos colocados, seja ele qual for, né? E que nós possamos sempre ser a influência benéfica no meio onde estamos e não piorar a situação, né? Não vamos, né? Porque a gente tem mania, né? Já que está ruim, vamos piorar. Mas que nós nos tenhamos sempre consciência, né? Se nós já conhecemos o Cristo, se nós já fomos iluminados pelo seu Evangelho, que nós possamos sermos espelho, que nós possamos vivenciar e deixar que essa luz que nos ilumina reflita no ambiente onde estamos. Eu acho que essa é a mensagem que eu gostaria que ficasse do estudo de hoje.
2: Gente, fantástico. Fantástico.

0: O estudo de hoje. Eu e o Marcos, nós conversamos, nós realmente não imaginamos que caminharia para isso, mas muito feliz. E é algo que eu tenho trabalhado isso muito dentro de mim, é reconhecer que o trabalho grandioso não é de fora de casa, é dentro. É onde nós estamos ali inseridos, é o trabalho com quem está do nosso lado, né? Fora do meio familiar depois. É diante do nosso trabalho mesmo e depois para a comunidade em si. Mas se eu não conseguir exercer um trabalho bem feito dentro do lar, eu não vou conseguir exercer também dentro da comunidade. Então, essa é uma reflexão. O livro, ele nos traz nuances, é algo que eu gosto de dizer bastante, de sentimentos. E cada vez que eu leio o livro, eu fico me identificando um pouco com os personagens, do tipo, nossa, eu sinto isso mesmo. Se eu caminhar por esses caminhos, talvez eu vou chegar ao mesmo destino que esse personagem. E como Emmanuel vem trazer, né, na introdução, isso daqui é um exemplo para nós. Nós estamos tendo a oportunidade aqui de conversar um pouco sobre a história, claro, nos situando, mas trazendo pontos aqui extremamente aplicáveis na nossa vida. E é muito grandioso. E ter vocês como parceiro e todo mundo que está aqui nos escutando, nos assistindo agora, ou vai escutar futuramente, que a obra toca vocês como toca a gente. Porque aqui a gente está buscando instrumentos para aplicar no dia a dia. E isso é grandioso. Não tem como nós dizer e falar que não sabemos das consequências dos nossos atos e tudo, porque o livro, as obras escritas, o ensino de Jesus nos mostra isso.
1: Brilhante, Ana, brilhante, Marcos. Lembrando, né, lembrando que a Flávia vai casar com Plínio, a Aurélia vai casar com um homem de nome Emiliano, que é um homem bom, mais uma oportunidade que ela tem para se melhorar. O Saul de Horas vai se aproximar do núcleo, e daqui 14 dias nós vamos falar sobre os planos da treva, que é o capítulo 3 da segunda parte deste livro maravilhoso. Agradecemos a presença de todos. Nós falamos o nosso boa noite aqui para Cristiano Clementino, e hoje nós tivemos um dos maiores públicos dos últimos encontros, quase uma reunião de casa espírita. A gente agradece demais. Não se esqueça também de continuar compartilhando esse momento. E nós nos vemos daqui 14 dias. A gente vai passar a palavra para a Aninha, para ela fazer a nossa prece final.
0: Eu gostaria que todos, se possível, fechassem os olhos e imaginassem Jesus adentrando os seus lares. Ao sentir sua presença, nós notamos um cheiro doce, uma brisa suave, leve. E diante dele, temos a oportunidade de agradecer esse encontro, agradecer essa noite que estamos banhados de suas bênçãos, de seus ensinos. Mestre Jesus, temos tanto que agradecer de todas essas bênçãos que nós recebemos diariamente, por ter a oportunidade de estarmos aqui, respirando, vivendo, sentindo Sua presença. Pedimos, Senhor, que essas bênçãos não fiquem somente conosco, que elas possam chegar nos corações que tanto amamos e também naqueles corações endurecidos que ainda não conseguimos conviver. Que o Senhor possa tocá-los, descer sobre eles o consolo, o amor, o seu carinho. E pedir, Senhor, que esteja sempre conosco, nos ajudando a sinalizar dentro de nós aquilo que nós precisamos melhorar, aquilo que nós precisamos trabalhar. E pedindo, Senhor, que nos dê a força e a coragem de seguirmos o caminho do bem, de renunciar aos nossos prazeres, às nossas vontades, para atender às suas. Mestre Jesus, inspira-nos a sermos melhores. Que assim seja.
1: Belíssimo, Aninha, muito emocionado. Que assim seja. E até o nosso próximo encontro. Fiquem com Deus.
2: Até o próximo.
0: Até.
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1: 22 horas e 3 minutos.

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1: Vinte e duas horas e 30 minutos.
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Bom dia, Brasil, né? Boa noite, Japão. Opa, meu celular, peraí. Boa noite, Japão, né? Aqui, quarta-feira, 18h33 da noite. Brasil, quarta-feira, 6h33 da manhã. Eu estava aqui aprendendo um pouquinho mais com o nosso querido amigo Luiz Domingues, que é o nosso amigo querido que nos fornece esse canal bendito, né? Do Portal da Luz, Web Portal da Luz. Então, gratidão, Luiz, gratidão. E vamos aqui cumprimentar como estão todos. Deixa eu ver. Vamos aqui na Cláudia Yamashiro. Cláudia Yamashiro, bom dia, boa tarde. Cláudia querida, que Jesus nos abençoe, todos nós. Maria Tsujimura, boa noite, boa tarde, bom dia. Para Maria, boa noite, né? Bem-vinda, Maria. Maria Madalena, tia Maria, um beijo no seu coração. Bom dia, para ela é bom dia. E a tia Maria disse bom dia para todos e boa tarde, boa noite para todos os irmãos. Graças a Deus. Ana Rogéria, Feitosa de Moraes, bom dia a todos, boa tarde e boa noite. Que alegria, né? E Cláudia, cumprimentando a Ana Rogéria, olha que alegria, Yudi Nogueira. Para o Yudi Nogueira é boa noite, né, Yudi? O Yudi está aqui no Japão, fazia tempo que eu não entrava numa live, fiquei muito feliz com a sua presença, Yudi. Gratidão. Como estão todos? Como estão vocês nesse momento especial de oração, né? Onde nós vibramos por nós vibramos por nossos amores, nós vibramos pela humanidade. E como é importante, né? As orações em nossa vida. Vou dizer para vocês que as orações têm segurado muita coisa na minha família, na minha vida, porque a nossa vida diária é uma luta, né? Deixa eu ver a mensaginha que trouxe para vocês hoje. Para nós iniciarmos qualquer oração, qualquer início, nós precisamos convidar. Nós precisamos convidar, né, Ana Rogéria? A quem? Aos nossos amigos espirituais. Nós precisamos convidá-los com o nosso coração, o nosso pensamento, para que eles venham ter conosco. E aqui nesse momento de oração, às 18h30, Japão, 18h30, Brasil, às 6h30 da manhã, Brasil. Nós rogamos ao Mestre Jesus Cristo, o Filho de Deus, nosso irmão amoroso de todas as horas. Vamos imaginar o Cristo ao nosso lado, porque nós estamos o convidando para os nossos lares, o nosso ambiente onde estamos, com o nosso psiquismo buscando o amor, o psiquismo do Cristo. Nós estamos fazendo com que ele se aproxime de cada um de nós, através dos nossos pensamentos. E o Mestre, ele ouve nossas orações, se aproxima a cada um de nós. Então, que nós possamos, nesse momento, dizer: Mestre, muito obrigada, gratidão por tudo, obrigado por tantas ajudas que nos dás, mas nós, como pedintes, vamos rogar-te, nesse momento de oração, a tua proteção, Senhor, a tua bênção, para que chegue a todos os corações, aos irmãos encarnados, desencarnados, que juntos, unidos em teu nome, que permitas que os espíritos de luz, os teus trabalhadores amorosos, irmãos, venham a ter conosco. E assim, Mestre, com a confiança que não estamos aqui a sós, já nos encontramos com esse campo bendito da oração. Bom dia, Ana. Neide, estou distante de você geograficamente, mas espiritualmente estou sempre presente, eu e todos que lhe acompanham aqui. Isso é uma gratidão muito linda. Eu quero te agradecer, Aninha, por ser tão amorosa conosco, né? Olha, eu estava comentando agora há pouco com Ana,
A minha filha, a única filha, Emily, que ela se casa e vai embora para os Estados Unidos. Sua viagem é amanhã. Não, sexta-feira. O meu coração de mamãe, como se encontra pequenino. Mas quantas mamães, né? Também não passa pelas mesmas situações. E eu não vou dizer a vocês que eu deixo de orar porque a minha filha vai para outro país e que eu não chore, que eu não fique triste. Mas o apego precisamos soltar. E como é difícil soltar, né, um filhinho, né? Mas quando eu me desespero, eu converso com uma amiga, com um irmão e eu faço oração. Então eu acho que a oração, como nos diz nosso mestre, é a melhor solução. Olha, tem uma mensagem de Chico Xavier para todos nós. Por mais que a prova seja difícil, não te afastes de Deus. Pode a estrada ser muito fria. No entanto, Deus te aquece. Sentes que há uma sombra em torno, porém, Deus te ilumina. Se te notas sem forças, eis que Deus te sustenta. Nos piores conflitos, Deus te faz descanso. Não desista do bem. Deus nunca desiste. Nunca desiste de ti, nunca te faltará. Por Chico Xavier, essa mensagem de incentivo para nossas lutas diárias, que por mais que sejam difíceis, para que nós não soltamos a mão do Mestre, não deixamos de buscá-lo. Não devemos, por exemplo, nos desanimar, porque quando desanimamos, nós passamos a ficar cada vez mais tristes. Eu noto isso quando eu faço algo, quando eu estou tristonha, logo a gente percebe que a gente vai ficando triste. A gente vai ficando triste porque nós temos muitos irmãos tristes e eles vão se aproximando através da nossa tristeza. Nós podemos ficar triste, mas não demoradamente. Não é, Joaquim? Joaquim nos diz: bom dia, Neide, gratidão, minha irmã, que Jesus abençoe essa trabalhadora do Cristo, que o nosso Senhor abençoe esse irmão que adentrou para estar conosco. Bom dia, recebo com muito amor. Então, eu quero dizer a vocês que eu sempre pesquiso, eu sempre busco algo, e primeiramente tudo que digo é para mim, porque os meus ouvidos estão aqui. Então, tudo que digo, eu sou a primeira aprendiz, né? Somos todos aprendizes. Olha só o que nos diz Dr. Bezerra de Menezes. Nesse caminho nosso, devemos seguir a caridade. Devemos seguir todos a caridade, porque fora dela não há recuperação para ninguém. Fora do serviço da caridade que expressa, nenhum dos nossos problemas encontrará a solução. O Dr. Bezerra nos diz da caridade por quê? É dando que se recebe. Pedi e vos dar-se-á. Então, se eu no meu momento difícil, mesmo passando por situações complicadas, eu ainda me lembrar que existe alguém ainda mais difícil que a minha situação, alguém que pena mais do que a minha situação, e eu orar por mim, e orar por aquele irmão ou irmã, é um ato de caridade. Então é isso, nós não podemos desistir. E Cláudia Yamashiro, minha querida irmã aqui do Japão, diz que Deus abençoe sua filha Emily nessa viagem nova fase. O coração de mãe sempre fica apertado, mas dará tudo certo. Tenho você e toda a sua família em minhas orações. Que o nosso Senhor possa iluminar esse coração generoso. Meimei. Meimei nos diz: bendita é a frase do amor, dita no justo momento, ao coração sofredor, no amargo e cinzento, no dia amargo e cinzento. Então, nós não sabemos da dor do outro, não é, Joaquim? Nós não sabemos o que vai naquele coração. Por isso que é não julgueis, porque muitas das vezes nós estamos julgando alguém que está tão tristonho, tão sofrido. E aí, Dr. Bezerra de Menezes diz: Senhor Jesus, deste-nos
a conhecer a grandeza do bem. Então, ensina-nos a praticá-lo. Então, para ensinar-nos a praticá-lo, como que os espíritos trabalham? Nos trazendo mensagens amorosas, nos trazendo aquela frase que nunca estarás a sós. Busca, vamos buscar o Cristo. Dona Isabel Salomão de Campos, alguém conhece Dona Isabel Salomão de Campos? Da Casa do Caminho de Minas Gerais, ela desencarnou com 101 anos, uma grande trabalhadora da doutrina espírita. A Casa do Caminho sempre teve ali Dr. João de Freitas, tem acompanhamento 24 horas por telefone, tudo gratuito. Quantas vezes eu liguei em desespero e fui atendida pelos irmãos da Casa do Caminho, de Isabel Salomão de Campos. Ela diz, é preciso que nós, os filhos de Deus, aprendamos a buscar no divino código a orientação necessária para evitarmos maiores sofrimentos. E ela nos diz, Deus não nos criou para o sofrimento. Mas nós precisamos aprender a viver no corpo físico. Porque momentos espirituais, nós somos espíritos, mas nós somos, antes de tudo, espírito, né? E o espírito é inteligente. Dona Isabel Salomão de Campos diz que o espírito é inteligente, que é o espírito que ama, é o espírito que perdoa, é o espírito que escolhe a caminhada, a percorrer, a fazer nesse corpo físico essa máquina divina. E ela diz para que essa máquina divina seja abençoada, né? Nós precisamos exemplificar, tem palavras que é difícil, nós precisamos exemplificar a mensagem divina através do amor e da fraternidade, através da nossa busca. E ela diz assim, nós devemos dar muita atenção ao nosso espírito. Por que ela nos diz isso? Porque o espírito, o mundo nos sufoca com tantos egoísmos, com tantas compras e desejo de ser o maior, e aí o mundo nos sufoca. Mas quando nós vivendo no mundo, sabendo que não somos do mundo, buscando o nosso lado de espírito imortal, nós estamos escolhendo o caminho correto. E a Dona Isabel, ela diz assim, nos momentos de desespero, nos momentos de uma doença, nos momentos de um sofrimento, nós devemos buscar a quem? A Jesus Cristo. Ela diz, buscai o Cristo, aonde quer que estejas, busque ao Mestre Jesus. Busque aos espíritos trabalhadores do Mestre Jesus. Ele tem uma quantidade que nós não fazemos ideias dos espíritos trabalhadores do Senhor, esperando um irmão que pede um socorro, porque nós temos livre-arbítrio e os espíritos de luz jamais nos interfere em nosso momento de livre arbítrio. Mas quando um de nós levanta as mãos e pede socorro, busque em oração, eles vêm, porque os espíritos vivem em estado de caridade. E Neide pede em todo momento um socorro, não vai ser atendida? Os espíritos nunca vai deixar de ouvir os nossos pedidos, mas não podemos ser egoístas e querer aquilo em seguida e momentaneamente. Nós temos que aprender a ter a paciência, a resignação e a confiança de que existe sobre nós uma força muito poderosa. Não é, Rumiko? Rumiko-chan, Rumin, Ino, Rumi-san, né? Neide-san, konbawa, boa noite. Minasan, ohayo gozaimasu, bom dia para todos de bom dia. Oinori arigatou gozaimasu. Muito obrigado pelas orações. Kyomo ichinichi, anobuji de uarimashita. Ela disse que hoje também teve um dia tranquilo e com paz, chegou até esse momento. Arigatou gozaimasu.
Yokata desu, né? Então, compartilhar com os nossos amores, compartilhar, chegar ao amanhecer, igual hoje amanheceu, né? Aí no Brasil, aqui já são a noite. Obrigado, Senhor. Ó Deus de amor e de bondade. A minha frase é essa, mas cada frase, cada coração, importa uma palavrinha. Olá, Senhor. Bom dia, Jesus. É uma oração. Nós não precisamos falar frases assim, com palavras bonitas. O que nós precisamos é abrir a nossa alma para o Cristo. Vamos lá? Como chama? Tem uma oração que eu escolhi aqui para falar para nós, que ela é linda demais. Porque nós estamos aqui para orar. Vamos dizer o que nos diz Joana de Ângeles, por Divaldo Franco. Nunca enganes a ninguém. A vida é uma grande cobradora e exímia retribuidora. O que faças aos outros sempre retornará a ti. Se nós tivermos a consciência que nós vamos errar, que nós ainda somos ainda imperfeitos, mas que o que nós dermos de bom para o outro, um dia voltará. Tudo que eu depositar com a minha palavra, com o verbo, para ofender, para magoar ou prejudicar alguém, certamente retornará a mim. Então, se eu tenho essa inteligência, não é muito mais fácil eu começar a usar o verbo para distribuir palavras amorosas? E se o outro me magoa, o outro me persegue, vamos ver que diante de nós teremos um irmão ainda enfermo da alma, que não se encontra ainda em condições de compreender, por mais que nos doa, que não sejamos nós a magoar ou a ofender. E mentalmente oremos para que Deus nos dê força e suportar e não a devolver em agressão. Chico Xavier, não ore por uma vida fácil. Roguemos a Deus por ombros fortes, não só para carregar o bendito fardo das obrigações que nos competem, como também para sermos mais úteis para os outros. Do próprio Chico Xavier. E aí, para acalmar ainda mais os nossos corações, Chico Xavier também nos diz, não perca o seu tempo se defendendo, nem tentando provar nada a ninguém. Não perca o seu tempo. A sua consciência é o seu mestre e é o seu guia. Só Deus sabe de suas intenções, de sua bondade e dos seus defeitos. O que importa, de verdade, é o que você pensa e o que você sabe de si mesmo. Nos diz Chico Xavier. Olha o que nos aconselhou Chico. Nós, às vezes, perdemos tanto tempo tentando fazer o outro compreender algo que o outro não deseja compreender. E muitas das vezes nós fazemos algo para que o outro abra sua mente, mas o outro não abre. Então nós estamos perdendo tempo, por quê? Porque o outro só vai mudar, cambiar a sua forma, o seu pensamento, o dia que ele decidir, eu quero melhorar-me. Mas o que nós podemos fazer, como disse Chico Xavier? Vibrar, buscar o amor e ter a certeza que um dia aquele irmão também alcançará o que nós estamos buscando hoje. A Emily diz aqui, Emily diz, bom dia e boa noite a todo mundo, a todos. Oro a Deus e eles respondem com amor e proteção. A Emily está no Japão, então para ela é boa noite, é a minha filha amada do meu coração que vai para outro país, né? E a mamãe vai ficar aqui no Brasil, não, aqui no Japão sentindo uma falta. Mas vocês vejam, a encarnação dela, essa programação já devia estar feita, porque eu fiz esse papel com minha mamãe querida, me casei,
Vim para o Japão, estou há 35 anos no Japão. Minha mamãe está lá no Brasil. E naquela época não tinha telefoninho, celular, câmera. Então eu acho que a época agora da minha filha é abençoada. A Emily diz assim: Mainichi inoreba kanarazu, kanarazu michio misete kuremasu. Ah, totemu utsukushi. Me desculpa falar em japonês, que a minha filha sabe escrever mais em japonês do que português. Então significa que se nós orarmos todos os dias, kanarazu, com toda certeza, se abrirá para nós um caminho. Não existirá uma forma que esse caminho não se abra. É muito lindo isso, né? Temos a nossa querida irmã Hélia Maria Soares. Bom dia, amada. Bom dia, querida. De onde estão falando? Digam-me. Onde falam vocês? Vamos continuar? E Dr. Bezerra de Menezes nos diz: seja o mal destruído, não pela violência, mas pela força pacífica e edificante do bem. Então vamos aprender a ser pacíficos, pacificadores, bem-aventurados, os mansos e pacíficos, porque herdarão a terra. A terra, escola preciosa. Vamos orar um pouquinho? Essa oração do livro Paz Íntima, por Francisco Divaldo Franco, pelo Espírito Eros. Eros, vamos orar, Hélia? Salvador, Bahia. Ah, ela é da terra da minha mamãe? Eu já disse a vocês que minha mamãe é baiana, foi para o Paraná, e meu papai paulista, né? Vamos lá. Essa prece de Divaldo Franco, Eros. Vamos orar com o coração. No momento de oração, nossos corações ficam mais purificados e nós atraímos a bondade. Ó, espíritos do amor e de luz, aconcheguem-se, acerquem de nossas almas, porque nós ficamos felizes, né? Então ele diz assim, onde estava eu? Aqui. Vós sois médicos e vossos enfermeiros, vós sois causadores de enfermidades e vossos algozes, vossas mentes, vossas vidas, causas e efeitos imediatos. Construis e derrubai os medicamentos, não, os mecanismos de sustentação do vosso equilíbrio. Enquanto não vos voltardes para dentro, fomentando a saúde, a alegria, a doença vos instalará, dominadora, atormentando-vos. Então, curai vossas mazelas com a correção da conduta boa, abrindo-vos ao amor que vos inspira, que vos veste, de que sois constituídos, porque sois constituídos de amor puro, porque o Criador criou amor. Acalmai as vossas ansiedades, silenciai as alterações mentais, serenai os desejos voluptuosos, meditai em torno da vida, em torno da finalidade, do equilíbrio e do seu valor. Deixai-vos irrigar pela corrente do eterno amor, que é saúde divina. E dizei: eu quero, eu posso, eu sou filho do Altíssimo. Não sois doentes. Estais em desarmonia. E por isso, se vos instalaram os problemas, se vos multiplicaram os inimigos orgânicos, debilitou-vos a estrutura molecular. Por isso, curai-vos a vós mesmos, conscientemente e com segurança de fé. O que quiserdes fazer, lograreis. Tentai,
e repete a experiência até o êxito. Vós sois a luz do mundo. Do livro Paz Íntima, de Valdo Pereira Franco, pelo Espírito Eros. Francisca Borges, bom dia, irmãos que seguimos a nossa caminhada. Bom dia, vocês viram que oração linda para nos fornecer vários ensinamentos para nós mantermos a sua saúde, a nossa saúde física e mental. E daqui a pouco vocês comentem se estão gostando, se estão se sentindo bem. Por favor, me digam, estão todos bem hoje? Como eu disse a vocês de mim, como estava hoje, meu coraçãozinho apertadinho, filhinha, né? Doutor Bezerra de Menezes nos diz, não viverás nada que não seja para o teu crescimento espiritual. Ah, minha cachorrinha pegou uma coisinha de fez fazendo arte. Vou pedir permissão um segundinho só para levantar e tirar de sua mão, que é um plástico. Com licencinha. Cailinha. Ai, veja só. Uma cachorrinha tentando morder um plastiquinho, né? Isso acontece. Vamos lá. Então, se nós às vezes dizemos, por que me acontece isso? Ó Senhor, que sofrimento! Mas nos acontece por nosso próprio descuido e porque também precisamos aprender a respeitar as leis divinas e o nosso próximo. Cláudia, cada oração, um conforto para nossos corações, gratidão. E temos também Luciana Magalhães. Bom dia, gratidão, Luciana, por sua presença conosco. Vamos orar de novo, porque a oração é um bálsamo que ilumina o nosso coração. Estar aqui reunidos com vocês, amigos, em nome do Senhor, como me anima minha alma, traz ao meu peito um grande calor, é o calor da humanidade, da irmandade, reunidos com os pensamentos de amor, que nós possamos vibrar com o coração aberto, buscando sempre o Mestre, o nosso Senhor, né? Eu gosto de poesia, viu? Por isso eu fiz aqui na hora um poeminha. Vamos orar. É André Luiz, por Francisco Cândido Xavier, no livro Tempo de Luz. Kaili. Kaili, Yamete. Yamete significa em japonês pare. Ela tá, os cachorrinhos ficam alvoroçados, né? Deixa eu ver aqui. Vamos lá. Ore sempre. Daqui a pouco já encerramos o nosso momento de oração. Ore sempre por André Luiz. Se você está feliz, ore sempre, rogando ao Senhor para que o equilíbrio esteja em seus passos. Se você sofre, ore para que não lhe falte a compreensão e a paciência. Se você está no caminho certo, ore para que não se desvie. Se você está de espírito marginalizado, sobre o risco de queda em despenhadeiros ou perigosos declives, ore para que o seu raciocínio retome a senda justa. Se você está doente, ore a fim de que a saúde possa que lhe seja restituída. Chamei a minha filha. Kaila Ganesu Goku, Tai Hendes. Estou pedindo para minha filha levar a cachorrinha. Aí ela diz assim, se você tem o corpo robusto, ore para que as suas forças não se percam. Se você está trabalhando, ore pedindo a Deus que lhe conserve a existência no privilégio de servir. Se você permanece ausente da atividade, ore, solicitando aos mensageiros do Senhor que lhe auxiliem a encontrar ou reencontrar a felicidade da ação para o bem. Se você já aprendeu a perdoar as ofensas, ore para que prossiga cultivando semelhante atitude.
Se você reprova ou você condena alguém, ore a Deus rogando, ore a divina providência que lhe ajude a entender o que faríamos nós se estivéssemos no lugar de quem caiu ou quem errou, de modo a aprendermos discernimento e tolerância. Se você possui conhecimentos superiores, ore para que não lhe falte a disposição de trabalhar, a fim de transmiti-lo a outrem, sem qualquer ideia de superioridade, reconhecendo que a luz de sua inteligência vem de Deus, que nola concede para que venhamos a fazer o melhor de nosso tempo e de nossa vida, entregando-nos, porém, a responsabilidade de nossos próprios atos. Se você ainda ignora as verdades da vida, ore para que o seu espírito consiga assimilar as lições que o mais alto lhe envia. Ore sempre. A oração é o momento de luz nas obscuridades e provas do caminho de aperfeiçoamento em que ainda nos achamos para o nosso encontro íntimo com o amparo de Deus. André Luiz, me digam se essa oração não traz à nossa alma uma reflexão dos nossos atos que andamos praticando. Mas é tão bom estar aqui com vocês. É tão agradável olhar a cada nome, porque sei que não estamos sozinhos, que irmãos amorosos estão conosco, que irmãos que necessitam ouvir as palavras de amor, de aprendizado, como nós, também estão conosco. Que seres que aguardam o momento que vamos nos unir, venham até nós trazer conforto, saúde, cura, refazimento, amparo, recolhimento. Nós não podemos reclamar. Vamos procurar no nosso dia a dia. É difícil reclamar um pouquinho menos e agradecer um pouco mais. Porque se nós formos darmos conta, as bênçãos são maiores. Quando nós paramos para refletir tudo que nós já fizemos até hoje e superamos até hoje, as bênçãos são muito maiores do que os sofrimentos. Mas a nossa mente sempre conecta com aquele sofrimento, achando que nós sofremos mais. Mas, na verdade, não é assim. Então, quero agradecer a todos a presença. Quero agradecer a cada coração. Quero agradecer aos canais parceiros que transmitem, né, esse momento de oração, a Spanet, MLives TV, a TV Nova Luz, a Rai TV, a TV IDEAC, e tem dois outros canais que eu preciso aprender ainda. Vou aprender. As amigos, parceiros que transmitem, gratidão. Que o Senhor da Luz possa abençoar a cada irmão, a cada canal, abençoar a Luiz e sua família, a este canal. Então, a nossa oração final é: vamos orar, de João Nunes Maia, pelo espírito de Miramês. Ele nos diz assim: pela alegria de orar, oremos alegres, mentalizemos nossos amores, nossos inimigos, nossos amigos e a luz caindo sobre nós. Deus de bondade, ajuda-nos a perseverar em orações, em ação de graças, pelo prazer de orar. Não a oração fanática que nos leva à ignorância, não a oração sem o devido objetivo, não
A oração que sai somente dos nossos lábios. Ensina-nos a fazer preces, ó Senhor, sentindo o coração, o prazer desse exercício divino de entrarmos em comunhão com o vosso amor para conosco. Deus, infinitamente bom e justo, fazei com que possamos aprender a orar, não só nas horas fáceis, nas horas difíceis também, como se fosse um pronto socorro para as nossas necessidades de todas as horas, mas que oremos em ação de graças pela paz que desfrutamos, pela saúde que temos, pelo bem que já conseguimos conquistar perante a vida. No mundo físico, nós só procuramos nossos pais, amigos e irmãos quando temos de pedir alguma coisa? Não, certamente que não, pois então mais justo que se tratando de Deus, devemos procurá-lo pelo amor, não somente quando nós precisamos dele, para que resolva os nossos problemas de amor, não somente quando nós precisamos dele, para que resolva os nossos

0: de bondade, quanta ciência existe na prece. Permite que nós possamos entender alguma coisa acerca da oração, para que possamos sentir a oração alimentando a nossa fé, a nossa esperança, onde abrirá caminhos para a nossa andança e para a nossa cura. Se ainda nós não alcançamos o prazer de orar, ajuda-nos, Senhor, a orar, ao menos como dever de cada dia, para que o amanhã possamos orar por amor. Que as nossas preces atinjam não somente a nós e aos nossos familiares, mas que essas preces atinja toda a humanidade, para que a luz se faça na terra e a terra e a paz nos corações. Miramês. Bom dia, boa noite, gratidão e até a próxima semana. Um abraço em todos os corações. Que a paz do Senhor envolva cada um de nós. Obrigado, Jesus. Gratidão. Beijos no coração. Tchau, tchau. Até a próxima semana. Deixa eu ver. Tô aprendendo, né? Tô procurando aqui o vídeo de encerramento. Ai, ai. Deixe-me ver. Creio que é essa aqui. Um abraço. Opa. Acho que é aqui, né? Mas vamos encerrar sem musiquinha mesmo, acho. Bom, não achei, me perdoe. Tô aprendido ainda, aprendendo aqui, então um beijo nos corações. Tchau, tchau.
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1: Vinte e três horas e 12

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1: Alô, amigas. Alô, amigos. Mais uma vez o Conexão Pineal. E nós estamos num caminho de estudar aspectos integrativos na promoção de saúde e na medicina. Quando eu falo aspectos integrativos, é você que está tomando um remédio, além do remédio, se preocupar com a parte psicológica, com a alimentação saudável, com o exercício físico, com o lazer, com os valores do amor, do perdão, da solidariedade, com a sua força espiritual, sua energia espiritual, sua razão de vida, sua missão, é entrelaçar todos esses elementos. Quando nós trabalhamos esse

0: conceito, nós vamos falar de medicina integrativa ou de saúde integral, vamos dizer assim. E nós hoje vamos conversar tanto sobre a abordagem da pessoa no nível do consultório médico, no nível do nosso dia a dia, tanto também falarmos sobre os hospitais. Eu tenho me preocupado com isso, sobretudo o hospital de psiquiatria. Eu não tenho, até agora eu não tive nenhum paciente meu que eu tive que encaminhar para um hospital de psiquiatria, e foram poucos, viu? Poucos, porque quando a gente associa a medicina medicamentosa com a medicina espiritual, então dificilmente um paciente ele vai necessitar de um hospital. Mas muitas vezes o sofrimento é tão intenso e nós temos que recorrer à assistência hospitalar para dar cuidados mais intensivos. E eu não tive nenhum paciente meu que tenha gostado de ficar num hospital de psiquiatria. E eu concordo com o meu paciente. Por quê? Porque nós precisamos mudar o jeito do hospital de psiquiatria. Precisa de modernizar, humanizar, etc, etc. Tal. Depois nós vamos falar sobre isso, que nós estamos com o nosso amigo aqui, o Coutinho e o Nelsinho. O Nelsinho do ProSaúde Mental. Depois vai ter seu comentário sobre o assunto. E também, nesse processo de espiritualidade, humanização da medicina, integração de outros modelos de tratamento também, nós resgatamos a questão da homeopatia. A homeopatia é prática médica oficial aqui no Brasil, constitucionalmente, é uma especialidade médica, e é uma área que precisa de, vamos dizer, desenvolver bastante em termos de que a população possa ter acesso. O Serviço Único de Saúde, o SUS, oferece acesso à homeopatia, existem inclusive farmácias homeopáticas públicas, e existe um empreendimento do Estado, que é a Política Nacional de Práticas Complementares e Integrativas, que visa trazer para o sistema de saúde pública essas questões, essas terapêuticas, como a homeopatia, a medicina antroposófica, medicina chinesa ou medicina oriental, os tratamentos de hidroterapia, as plantas medicinais, espiritualidade, visa trazer para o serviço público de saúde. Isso faz parte de programa nacional, do Programa Nacional de Saúde. Vamos dizer que essa é uma das coisas boas que o Brasil vem conquistando. Particularmente, eu tenho me preocupado com os hospitais espíritas. O Brasil tem cerca de 100 hospitais espíritas, o estado de São Paulo cerca de 40 hospitais espíritas, que necessitam, sim, de uma mudança de gestão, uma modernização de condutas médicas, uma modernização de sua estrutura, etc, etc e tal. E eu até queria que o Nelson, que é gestor da área de saúde, está na linha de frente dessa questão da modernização dos hospitais, trabalhando conosco, comentasse a respeito de como é que está sendo, vamos dizer assim, qual é que é o modelo que está sendo colocado em pauta nesse processo de modernização dos hospitais.
1: Sérgio, mais uma vez, né, a satisfação de estar falando para os ouvintes da Boa Nova. E a gente, nesse processo de renovação, de transformação do Hospital de Psiquiatria, tem adotado uma ferramenta, até fruto das nossas discussões, da sua vivência clínica, né? A introdução dos comitês de humanização, qualidade de vida, espiritualidade e sustentabilidade. Esse comitê ele vai basicamente reunir o staff do hospital, as pessoas envolvidas no processo decisório, em torno da melhoria da assistência, considerando principalmente o indivíduo e sua espiritualidade. E quando a gente fala isso, né, é óbvio que não estamos falando necessariamente de religiosidade. Nós estamos falando exatamente do que você acabou de trazer, né? Estamos falando de práticas integrativas, estamos falando de magnetismo, estamos falando de aproximar os hospitais daquilo que a ciência hoje oferece de mais moderno, né, que é considerar o indivíduo no seu todo. Então, os comitês, que também aceita a participação de voluntários da instituição, principalmente pessoas de boa índole, de valores do bem, ligadas à assistência voluntária ao paciente, né, assistência espiritual ao paciente, ele vai fazer a aproximação da área médica científica com a área da assistência espiritual. E nesse sentido, a gente tem conseguido, né, nos locais onde houve a implantação, resultados muito significativos, né, na redução do tempo de permanência do hospital com seus pacientes. Né? As intervenções são mais breves e, através das ações disparadas, ações práticas disparadas pelo Comitê de Humanização, a gente tem conseguido já pequenos resultados, né? Porque as iniciativas ainda precisam de tempo para provar a sua eficácia, mas já dá para perceber que os comitês são grandes ferramentas de transformação dentro dos hospitais espíritas.
0: Acho até, no esteio do que o Nelson está colocando, que essa medicina ou essa prática de promoção de saúde que integra o espiritual, enxerga a pessoa como um sujeito espiritual, ela vale para qualquer ação de saúde, seja num consultório de psicologia, de terapia ocupacional, no dentista, seja no consultório médico, numa assistência de enfermagem, enfim, em qualquer modelo de assistência à saúde, enxergar a pessoa como um sujeito dotado de espiritualidade, valorizar esses alicerces na pessoa, é uma tendência que vem sendo valorizada na promoção de saúde, dentro dos programas de psiquiatria também, não só de psiquiatria, mas em clínica geral também, em todas as suas especialidades. O espiritismo vem trazendo, quando eu digo espiritismo, estou me baseando nos estudos do professor Allan Kardec, vem trazendo as evidências da existência do espírito, as evidências da existência da vida após a morte, as evidências da ciclicidade da vida nos processos de reencarnação. Evidências que eu digo são evidências fenomenológicas, científicas. E hoje a medicina e as demais áreas de saúde vêm estudando essas evidências espirituais. Quer dizer, Kardec trouxe isso no século XIX, nós estamos já no século XXI, entrando dentro desse terreno. Os textos, os tratados de medicina já vêm trazendo espiritualidade como algo que veio para ficar dentro da prática de saúde e como deliberação da Organização Mundial de Saúde. Eu estou dizendo isso para você, meu caro ouvinte, minha cara ouvinte, para que você contabilize, diante daquilo que diz respeito à sua saúde, o quão é importante os valores espirituais do amor, da paz. Isso interfere no coração, no estômago, na cabeça. O quão é importante a força da sua mente, a força da oração, a força da meditação, o poder do conhecimento, de você estudar, se conhecer, de você se aprimorar internamente, não é? E até eu gostaria que o Dr. Renato Rimorini comentasse alguma coisa, ele que vem estudando na Universidade Federal de São Paulo a especialidade da homeopatia. Como é que vem lidando com essa questão, Dr. Renato Rimorini?
2: Olá a todos. Eu venho aqui levantar uma questão, Sérgio. É muito comum a pessoa depositar numa pílula, a ser tomada uma ou mais vezes ao dia, a cura do seu sofrimento e a solução de todos os seus problemas, negligenciando a urgência de uma reforma interior, que, na verdade, é o que levará a uma cura definitiva e duradoura. Sendo assim, é necessário a medicina e a conscientização da população para que se incorporem técnicas que suscitem esse movimento no indivíduo, para que as pessoas possam incorporar a necessidade de uma reforma íntima, para que haja a cura não só de problemas físicos, mas psíquicos, enfim. Queria que levantar essa questão para debatermos aqui.
0: Então, veja, a questão é, uma doença não vem para derrubar uma pessoa. A doença vem para chamar a atenção nossa para a reorientação de caminhos, a transformação interior. É perdoar, é dobrar os joelhos diante da postura orgulhosa, é fortalecer a nossa fé, é nos avisar que nós temos uma missão espiritual, nós todos, na transformação da humanidade para o bem. Então, às vezes, a pessoa, naquela doença, ela está achando que o mundo está contra ela, que ela está sendo, vamos dizer assim, tolhida da sua vida, mas ela está sendo chamada para uma transformação interna. E quando nós, além do tratamento médico, nós promovemos essa transformação, que aquele problema está nos chamando, então nós vamos dizer assim, estar com um grande poder de libertação daquele problema que nos aflige. Muito importante, acentuou aqui, essa observação do Dr. Renato Rimorini, da transformação interior, e é esse o propósito. Se você está sofrendo de uma doença, de uma desordem, seja física, seja psíquica, a vida está te chamando para uma transformação interior. Atenda essa necessidade, vá atrás, converse com Deus, vá ler, vai procurar uma ajuda até psicológica, uma ajuda espiritual, porque a vida está te chamando para uma transformação para melhor. E aquele problema não veio para te derrubar. É um jogo de energias. Nós gerenciamos um jogo de energias. E essas energias podem ser dirigidas para a nossa melhora ou podem acentuar a nossa piora. Quando nós sintonizamos com Deus, melhoramos a nossa energia e as células físicas respondem a isso. São esses estudos da psicossomática. E eu queria que o Pietro também comentasse alguma coisa na medida que vem estudando essa questão de energias aí no livro do Organon de Hahnemann.
3: Olá, caros ouvintes. Eu venho trazer aqui o fragmento de número 11, em que Hahnemann fala do processo de adoecer, como ele começa. Então ele diz assim: quando o indivíduo adoece, inicialmente é apenas a força vital, imaterial, ativa por si mesma e presente em todas as partes do organismo, que sofre o desvio imposto pela influência dinâmica do agente mórbido hostil à vida. Ou seja, todas as doenças começariam a partir de nossa força vital, que seria um corpo além da matéria. E é isso.
0: Muito bem. Então, veja, na verdade, esse corpo além da matéria que ele fala são outros estados da matéria que a física vem investigando. E Hahnemann fala isso no século XIX, não é? Então, essa energia vital, esse magnetismo que está além da matéria que a gente toca, não é? Responde às ordens de comando da nossa mente. Quando a nossa mente está envolvida com valores positivos de esperança, de fé, de perdão, de humildade, de perseverança, de, vamos dizer assim, solidariedade, de paz. Aí, Nelson, fala o que você está anotando aí para mim, do que mais?
1: De aceitação, né? Desse trabalho contínuo com a resiliência, entendendo a resiliência como aquela capacidade que nós temos de superar as dificuldades, mantendo os nossos valores para o bem.
0: O Nelson falou uma coisa de muito valor, a resiliência, que é a sua capacidade de resistir, de estar firme frente às dificuldades da vida. E até eu queria fechar o programa aqui com essa ideia que o Nelson trouxe da resiliência, não é? Que problemas nós sempre vamos ter na vida. A grande questão é nós sermos capazes de administrar os problemas e de extrairmos dos problemas, o proveito para o nosso desenvolvimento pessoal. Parece que nós temos, o Léo Guimarães está dizendo que nós temos mais 10 minutos. Ah, bacana, então a gente podia esticar esse assunto resiliência, que eu acho muito importante. Existe um conceito chamado coping se escreve C-O-P-I-N-G, uma palavra em inglês, coping, que são as ferramentas que você pode usar, que você aprende, para você se tornar mais resiliente, ou seja, mais firme, mais forte diante das dificuldades. Então, nós temos dois conceitos aí. O coping, que a gente pode aprender, São ferramentas que a gente pode usar para suportar os problemas, para administrar a situação. E a resiliência, que é a nossa fibra moral, vamos dizer assim. Eu acho até que a resiliência está ligada a isso, a chamada fibra moral, não é? E esse coping representa o quê? Representa a visão existencial da pessoa, que ela saber que o problema não veio para derrubar ela, o problema veio para que ela aperfeiçoasse os seus sentimentos. É o poder da oração, o poder da meditação, do conhecimento, do autoconhecimento. E o coping, ele pode ser aprendido. Ou seja, através do estudo, através de palestras, conferências, vivências, etc., o paciente, você, eu, nós podemos aprender, não é? Formas de como administrar e lidar com os nossos problemas, com a nossa problemática. Olha, que problema que você vem passando? Você está passando por problemas conjugais? Está difícil o relacionamento na sua casa? Você está sem esperança? Problemas com filho, filhos usando drogas? Você está com que? Você mesmo está com problemas de vício? O álcool, a droga, a cocaína, a maconha? Você está dependente de remédios também para dormir? Você sofre de distúrbios metabólicos, a diabetes, a hipertensão arterial? Está difícil de controlar? Difícil controlar a alimentação, você está acima do peso? Não está contente, não está com uma boa autoestima? Você não gosta do que faz? O trabalho te incomoda, te cansa? Você dorme mal, tem pesadelos, insônias, preocupações que não saem da tua cabeça? Vozes que vêm na sua mente te sugerindo coisas ruins, muitas vezes o suicídio? Você vem sentindo uma desmotivação, uma perda de vontade, uma depressão, uma angústia no coração, um aperto no peito, uma ansiedade, suas pernas estão inquietas? Se você tem vontade de correr, sair correndo, parece que vai enlouquecer? Você não consegue dormir de jeito nenhum, não consegue descansar, não consegue relaxar? Você perdeu um ente querido, um filho, um familiar, e está desolado da vida? Você está com dificuldades financeiras graves, não sabe como fazer, está difícil sustentar financeiramente, está passando por problemas materiais? Você tem pessoas para cuidar, um pai, uma mãe com Alzheimer, tem que cuidar do pai e da mãe, tem que trabalhar, você não está com tempo para cuidar de si? Você está com discussões em casa intermináveis, não há paz doméstica, ou no trabalho, sofrendo bullying na escola também? Você está querendo passar no vestibular, está com aquela dificuldade, parece que a vida está causando um empecilho para todos os anseios daquilo que você quer. Você está com dificuldade de concentração, não consegue ler, não consegue estudar. Você sente que a sua vida está travada, ela não desenrola. Quais os problemas que você tem? Então aí nós pensamos o seguinte...

0: das grandes músicas orquestrais, como nós vamos ter a Nona Sinfonia de Beethoven, até as músicas de base ancestral da humanidade, nos ritos religiosos, e que serviam como palco de cena para o contato com a espiritualidade, como fio da meada para que o espírito, estando num estado de êxtase, que é um estado de desdobramento, e aí nós temos o papel da glândula pineal, que regula esse ritmo de percepção extrasensorial. Então, desde as tribos paleolíticas, dos tempos ancestrais da humanidade, se faz música, sobretudo para a conexão com a espiritualidade, para a conexão com Deus. E hoje nós temos aqui a visita do músico, então percussionista da Banda Sinfônica do Estado de São Paulo, Décio Gioielli. Certo, Décio?
1: Certo, correto.
0: E o Décio fez uma pesquisa de um instrumento musical africano, esteve na África, que eu gostaria que você contasse essa história toda, uhum, que se chama Imbira. E por aí vai um nome comprido que eu não sei pronunciar.
1: Dzavazimo.
0: Pronto.
1: Imbira Dzavazimo.
0: Pronto. E então, Décio, eu gostaria que você contasse um pouco a história desse instrumento, antes até de apresentá-lo ao público, certo, na sua sonoridade.
1: Certo. A imbira, ela é da família da kalimba, que são instrumentos pequenos, que têm pequenas lâminas que se tocam com os polegares, né? E é um instrumento que tem em vários pontos da África. Mas a imbira Dzavazimo é um instrumento típico de um povo que mora em Zimbábue. Quer dizer, a maior concentração dos Shonas é em Zimbábue. E eles tocam esse instrumento, que chama imbira Dzavazimo. E Dzavazimo quer dizer dos espíritos. Eles tocam em cerimônias para receber seus ancestrais, né? Para ter contato com seus ancestrais.
0: Então vamos ouvir um pouco da sonoridade, né?

0: muito interessante. E esse repertório que você tocou é uma música dessa região do Zimbábue.
1: Isso, é uma música tradicional deles, né? Essa aqui chama Nyama Musasa.
0: Nyama Musasa, quer dizer o quê? Você tem ideia?
1: A tradução da música, eu não sei, mas eu sei que essa aqui tem a função de limpar o ambiente, essa música.
0: Ah, que interessante.
1: É.
0: Ah, olha que coisa mais expressiva, né? Que inteligência que tem por trás. Eu já vi em alguns desenhos de rugendas de africanos escravos que vieram.
2: Senhor, ei-nos aqui, viajores que somos, contamos sempre com a vossa misericórdia a nos guiar. Que possamos estar receptivos aos vossos sinais e com eles aprendermos a lição que espera de cada um de nós. Rogamos, ó Pai, o teu amparo e as tuas bênçãos para hoje e todo sempre. Perdoa nossa ignorância e os erros que cometemos através dela. Que o teu amor esteja a nos envolver e amenizar as nossas dores nesse instante. Dai-nos uma vida sobre a tua proteção e que seja feita sempre a tua vontade.
3: Eu sou Janete de Andrade, moro em Vitória da Conquista, Bahia, e sou colaboradora voluntária
1: do... Não assisti nenhum ritual. Nenhum ritual. Eu fui estudar com quem toca esse instrumento, na verdade, né? E essas músicas, às vezes eles tocam a noite inteira, mesmo essa música que eu toquei. Eles cantam e dançam, né? E eles varam a noite... Eles têm. Acontece a possessão, né? Conforme.
0: Os envolvimentos espirituais no ritual, né? Que deve ser a comunicação com os
1: seus ancestrais.
0: Né? Talvez seria alguma coisa semelhante a um mantra que se repete.
1: Sim, sim. Esse tipo de música ela é uma música cíclica, né? A gente usa esse termo ciclo quando a música é simples, ela não tem segunda parte. Então ela fica se repetindo. Fazem a noite inteira, uma música dessa dura uma noite inteira.
0: Então seria como os mantras hindus, que aquela música vai se repetindo e a pessoa vai entrando em desdobramento, saída fora do corpo. Aí vai começando a ter outras percepções.
1: Exatamente, é assim que funciona.
0: Muito interessante, tem... muita sabedoria nessa questão. Deixa eu perguntar ao nosso operador, quanto tempo nós temos no programa? Ah, então vai dar tempo, que depois no final eu quero fazer uma prece com você tocando. Então, quero ver se eu entro nesse negócio de... né? Se eu entro nesse... E aí você, ouvinte, vai junto comigo, vamos ver onde que nós vamos parar, não é? Eu trouxe aqui perguntas dos ouvintes. E Alan, eu gostaria que você selecionasse aqui, fazendo as perguntas que me facilitariam, e eu vou respondendo na medida do que posso.
4: Ok. Então, vamos começar com uma pergunta feita por Lúcia Miranda. Ela pergunta sobre os momentos em que as coisas acontecem sem nos termos programado. Quando acontece, por exemplo, uma fecundação indesejada?
5: Dos propósitos. Não consigo imaginar, por exemplo, Jesus habitando uma região espiritual isolada do sofrimento humano. Ele não ia querer deixar-nos assim, entregues à própria indigência. O Senhor não está fora do mundo. Cada criatura poderá senti-lo próximo de si. Agora mesmo, o seu Espírito nos observa, na expectativa de que a nossa fé não passe de meras palavras. Chico Xavier, do livro Evangelho de Chico Xavier, autoria Carlos Bassé.
6: Agora, a mensagem...
0: Esquecer e transformar erros e atitudes que estavam causando grande remorso. Então, aí o que acontece? Com essa visão estreita que nós temos, olhando o bordado do lado do avesso, muita coisa parece que não tem conexão. E da mesma forma que uma pessoa, de repente, tropeçou, caiu, bateu a cabeça e morreu, e aquilo aconteceu num segundo, também num segundo nasce uma pessoa. E a gente não pode esquecer que, apesar de ser um fato pontual, esse fato ele tem uma coerência que, nesse momento, pode ser que nós não saibamos qual é que é, mas quando estivermos no mundo espiritual, olhando o bordado por cima, nós vamos saber enxergar. Tá aí, Lúcia, não sei se respondi sua questão, mas nós temos agora 3 minutos, e agora, olha, meu caro ouvinte, olha, isso, agora vamos entrar aí na, em conexão com a Imbira Zavadzibu, que é o instrumento dos espíritos dos africanos do Zimbábue. O Zimbábue é um país que fica colado na Angola. A Angola fica na altura de Recife, não é? Inclusive, quando a Angola estava em guerra, há tempos atrás, os elefantes fugiram para o Zimbábue, não é? É um país cheio de elefantes, cheio de natureza e de pessoas que construíram esse instrumento tão extraordinário, não é? Então vamos, você que está aí na sua casa, limpar o ambiente. Primeiro o ambiente da sua mente, do seu coração, deixando as mágoas, as más águas para lá, renovando o coração. Limpando o ambiente da tua casa, o ambiente do teu trabalho, renovando os seus caminhos, trazendo novos horizontes para a sua existência, procurando enxergar a vida na sua amplitude maior, coisas que nós não estamos vendo, mas quem sabe, um pouco de amor no coração, a gente pode enxergar além e compreender melhor a sabedoria de Deus. Vamos deixando essa música entrar em nossa casa, nossos ouvidos, nossos corações, para que haja paz em nosso interior e paz em nosso lar. Que Deus te abençoe. Por aqui vamos ficando.

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2: Alô amigos, alô amigas, programa Conexão Pineal. Eu estou gravando esse programa hoje aqui do consultório. Na verdade, os atendimentos médicos que eu desenvolvo tratam dos mesmos assuntos que eu falo no programa de rádio. Porque além da receita do remedinho, além dos exames que perfazem o diagnóstico clínico, existe a vida da pessoa. E a vida da pessoa, ela vai muito além daquilo que representam as suas desordens físicas, ou neurológicas, ou psiquiátricas, ou endocrinológicas, ou reumatológicas, ou cardiológicas, e etc. Então, falar da vida é falar de reacertos do espírito. E as nossas experiências nas demandas de saúde e doença, elas são experiências também para reajuste do espírito. Então, quando nós trabalhamos aqui temas que ligam espiritualidade e vida, nós estamos contribuindo para a nossa saúde, sem dúvida nenhuma. Aqui do consultório, nós estamos num bairro de São Paulo, e há ruas, casas em volta, pode passar carros, pode ter latido de cachorro, pode ter uma sonoplastia que faz parte aqui da vizinhança. Então sinta-se aqui comigo No consultório, como uma conversa amiga, para rever as grandes questões existenciais que movem o nosso dia a dia, a nossa existência. Naturalmente, as questões do nosso cotidiano que envolve saúde e doença, nós passamos por surpresas. Não é um diagnóstico que de repente surge ali, nossa, um câncer. Um câncer de colo, um câncer de colo de útero, um câncer de estômago, um câncer de pulmão, de cérebro, uma doença que aparece, uma hipertensão súbita, uma doença autoimune. Não, são surpresas que nos acontecem, mas essas coisas elas não vieram por acaso. Elas vieram insidiosamente acontecendo por algum tipo de desequilíbrio que se projeta no nosso organismo. Assim também acontece as depressões, as ansiedades, as esquizofrenias, os transtornos bipolares. Tudo isso veio no esteio de algum desequilíbrio que nós trazemos na alma e que passa para a psicosfera, a psicofísica, a bioquímica, o nosso organismo. E, naturalmente, se as questões vieram do espírito, A trajetória é buscar no espírito a reabilitação interior, a transformação interna, para que, desta feita, os reflexos possam trazer o organismo à saúde novamente, ao seu equilíbrio. E então existe esse jogo entre o corpo e o espírito, sendo que o espírito é o comandante do corpo, as células se organizam a partir dos comandos do espírito. Então, que ferramentas que nós devemos utilizar para transformarmos o espírito de forma, ou nos transformarmos interiormente, de forma que possa haver reflexo no nosso corpo físico? A primeira questão é a transformação de sentimentos, transformar o ódio em amor, transformar a mágoa em perdão, transformar o desespero em fé, em confiança, transformar a exacerbação em paciência. Então, a grande questão é o processo de transformação interna. Uma doença, ela não veio para nos derrubar, veio para um convite à transformação interior. E aí devemos fazer essa pergunta. Além do diagnóstico, aquela hipertensão arterial, aquela insuficiência cardíaca, aquele reumatismo, aquela tiroidite, aquele distúrbio ovariano, aquela endometriose, aquele problema digestivo, aquela gastrite, aquela úlcera, aquela epilepsia, aquela depressão recorrente. Quer dizer, além do diagnóstico, existe alguma coisa nos convidando à transformação desses sentimentos. Transformação para o amor, para a paz, para a serenidade, para o diálogo, para o perdão. E, portanto, além de tomar os comprimidos, os remédios indicados pelo médico, nós devemos olhar para esse mundo interno nosso, fazermos uma reflexão sobre que elementos nós temos que transformar dentro de nós e que são essenciais para restaurar a saúde, para restaurar a nossa vida. Bom, às vezes é difícil a gente fazer essa autoanálise e muitas vezes precisamos de ajuda de um psicólogo que possa nos ajudar a nos orientar. Mas, nesse instante, que autoanálise que nós podemos estar fazendo a respeito do que acontece no nosso mundo interior? Tudo começa no mundo de relações, porque o que adoece não é a pessoa, são os relacionamentos que adoecem. Então nós devemos pensar no nosso mundo de relações. A transformação deve acontecer inicialmente pela transformação das nossas relações. Então, relação conjugal, relação com os filhos, relação com os parentes, os familiares, com a vizinhança, com relações no trabalho, na vida social. Então, nós devemos pensar exatamente em melhorar as nossas relações. E aí, como é que você pensa a esse respeito? Bom, primeira questão é o perdão. Perdoar é você se libertar daquela situação e projetar a sua mente numa realidade mais produtiva. Deixe passar, deixe para trás e olhe para frente. Olhe para aquilo que está diante de você, os seus caminhos, os seus horizontes, porque senão ficamos apegados numa mágoa que nos prende. Então perdoar é desprender, é deixar que o destino resolva as coisas que têm que ser resolvidas com aquela pessoa, com aquela situação que já passou e que você precisa recomeçar a sua vida e olhar para frente. Então, esse já é um bom começo. Outra questão também é a comunicação não violenta. Ou seja, as nossas palavras e as nossas ações, elas devem ser conciliatórias, elas devem ser reparadoras, elas devem ser transformadoras para o bem, elas devem sugerir um horizonte de luz. E muitas vezes nós usamos palavras e atitudes agressivas, destrutivas e despropositadas. Desde um comentário gratuito de que qualquer coisa que se fala do governo, coisa assim, e no fundo acabamos por não propor nada que seja concreto, não é? E ficam aquelas palavras soltas, negativas, sem uma proposição de transformação. Até o comentário pelas costas de uma pessoa que não está ali para argumentar. Então eu vou comentar alguma coisa que possa construir para ela, que possa trazer luzes, ainda que aquela pessoa tenha me magoado, tenha me ferido. Então essa contribuição eu preciso, vamos dizer assim, impregnar as minhas palavras e as minhas atitudes dessa contribuição de luz para as pessoas e as situações nas quais eu estou envolvido. Olha, nós começamos um processo de transformação a partir dali. Quer dizer, o modo intencional nosso deve ser sempre construtivo, porque Deus criou. Então, na medida em que a gente se utiliza da força de expressão da nossa vida para criar, e criar, quer dizer, criar a vida, a partir de atitudes construtivas, nós estamos em sintonia com Deus. Então, ter fé em Deus é compartilhar com Deus de experiências construtivas. E quando diz assim, a fé transporta montanhas, a fé que transporta montanhas é aquela fé alicerçada na atitude da pessoa em sintonia com Deus. Faça, ou façamos nós, faça você, eu também vou fazer aqui uma análise. Em nossos pensamentos e nossas atitudes, quando é que nós estamos em sintonia com Deus? E quando essas atitudes envolvem o nosso mundo de relações? O que nós estamos construindo com os nossos elos de família, os elos com as pessoas? Está em sintonia com Deus a nossa proposição, a nossa atitude, a nossa palavra? Se estiver, então nós estamos fortalecendo a fé, fortalecendo a força de espírito, vamos dizer assim, fazendo até um pleonasmo, vamos dizer, a força de espírito que traz a resiliência para a pessoa, que permite que ela tenha bom manejo, administre bem, tenha bom manejo de todas as dificuldades pelas quais passa. A grande questão é, dificuldades nós vamos passar sempre, vez ou outra, mas a grande questão é a capacidade de resolver os problemas, de lidar com as situações. E é essa construção do espírito que nós estamos dizendo, no amor, na solidariedade, na fraternidade, no perdão, e expondo as nossas ações e as nossas palavras no nosso mundo de relações com as pessoas com as quais a gente convive, nos mesmos termos de perdão, de diálogo, de ouvir, de paciência, de saber esperar o tempo do outro, de sintonia com o amor. Essa é a questão. E aí o que vai acontecer? Os fatos de nossa vida conspiram, portanto, a favor. A favor de que você tenha paz e amor em seu coração, em sua consciência. E seu organismo, as células, vão sentir. E há um melhor prognóstico, há uma melhora do status de saúde da pessoa, ancorado nas melhoras do espírito, na transformação do espírito. Fica aqui esse convite, minha amiga e meu amigo, para esse processo de transformação que eu quero compartilhar com você. Olha, muita paz em seu coração, um forte abraço.

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1: Zero hora em ponto.

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1: Olá, prezados amigos, internautas da Web Rádio Portal da Luz, de Dourados, Mato Grosso do Sul. É com um sentimento de pesar que hoje noticiamos a partida para o plano espiritual do nosso querido amigo, comunicador da Rádio Boa Nova, da Rádio Portal da Luz, o psicólogo Adão Nonato, lá de São Paulo. Temos a plena convicção que hoje o céu vai estar em festa. Nossos profundos sentimentos a toda a família e que possamos fazer uma vibração especial hoje de muita luz para nosso querido amigo Adão Nonato. Pedimos então que vocês coloquem a água para ser fluidificada e vamos dar início com a prece de hoje de Maria Dolores.
2: Senhor, enquanto o tempo se renova nos vastos horizontes deste dia, aspiro a ser, onde me colocares, a lembrança de paz e alegria. Ante a explosão de amor com que envolves o mundo, deixa que eu seja um raio de esperança a todo coração desalentado, que procura encontrar-te e ainda não te alcança. Que eu tenha os próprios braços no socorro, na penúria de todos os matizes. Entretanto, Senhor, faze de mim também a palavra de fé, levantando-te, Senhor, faze de mim também a palavra de fé, levantando-na.

0: a lua, a bendizer-te a luz e a florir-se de amor. Pelo Espírito Maria Dolores, do livro Mãos Marcadas, Francisco Cândido Xavier.
1: Queridos ouvintes da Rádio Portal da Luz, que Jesus possa estar nos nossos corações neste momento. Eu gostaria de pedir a cada um de vocês que nos ouve, que ajudasse-nos a enviar vibrações de luz, de cura, de paz, de tranquilidade, para todos aqueles que neste momento estão passando pela angústia, do desespero, da dor e da perda dos seus entes queridos por conta dessa pandemia. Vamos elevar as nossas vibrações na fé e na certeza que iremos atravessar tudo isso com bastante tranquilidade, para termos a força para enviarmos a energia de cura para os nossos irmãos. Que possamos ter a consciência para cuidarmos, ter a paciência de atravessarmos isso sem aglomerações. Sabemos o quanto está difícil ficarmos em casa, ficarmos sem a nossa vida social, mas precisamos entender que o mais difícil é ficarmos em um leito de hospital sozinhos, sem os nossos queridos, numa situação complicadíssima que essa doença nos proporciona. Então vamos ter um pouquinho mais de paciência. Nada ainda está decidido. Nada ainda está no normal, e essa sensação de falso normal nos leva a profundas dores, a profundos sofrimentos. Vamos ter mais calma, mais paciência para atravessarmos estes momentos com bastante lucidez, com bastante calma. Com certeza, logo isso vai passar. Que Jesus tenha misericórdia de todos os seus filhos da terra, da população da nossa cidade que está passando por um momento tão complicado. Vamos fechar os nossos olhos e pedir a Deus a misericórdia divina neste momento, para todos os nossos hospitais, para todas as pessoas que estão esperando um leito e não estão conseguindo, na angústia, no desespero dos familiares, e que nós possamos ter a consciência da gravidade deste momento. Vamos ajudar com as nossas vibrações de amor, de carinho. Elevar os nossos corações para essas pessoas que estão sofrendo neste momento. Que nós possamos também sermos protegidos por essa luz dourada de Cristo em nosso corpo físico. Que o corpo espiritual de cada um de vocês neste momento possa ser protegido pela luz do coração de Cristo, envolvendo a cada um de nós, envolvendo os trabalhadores da saúde, aquelas pessoas que estão cuidando dos doentes nos hospitais. Que Jesus possa proteger os trabalhadores que não têm como ficar em casa. Agora vamos fechar os nossos olhos e pedir a Deus um passe espiritual. Pedir aos amigos espirituais, a Jesus, um passe espiritual para que o nosso corpo

físico possa ser fortalecido, a nossa imunidade possa ser aumentada e possamos sermos protegidos. Vamos fechar os nossos olhos e sentir tudo isso caindo sobre nós.

0: Pai nosso que estais nos céus, santificado seja o vosso nome, venha a nós o vosso reino, seja feita a sua vontade, assim na terra como nos céus. O pão nosso de cada dia nos dai hoje, perdoe as nossas ofensas, assim como nós perdoamos a quem nos tem ofendido. E não nos deixe cair em tentação, livra-nos de todo o mal, que assim seja. Que esta água que aí está possa ser fluidificada e que ela sirva de remédio, que ela possa aumentar a nossa imunidade física e que possamos acalmar os nossos corações ao tomar esta água. A prece de hoje será realizada pela nossa irmã Adriana Rochas, aqui de Dourados.
1: Nesse momento, quero pedir ao nosso Pai Celestial as bênçãos divinais sobre cada um dos irmãos e irmãs que estão conectados com a nossa rádio Web Portal da Luz. Mentalizando juntos essa energia de amor, de paz, de luz sobre todo o nosso planeta, embalados pelos ventos, ventos estes que representam o sopro divino, que empurram as nuvens, unindo-as para cair as águas divinais, lavando e limpando todos os nossos ambientes, todos os locais, aonde todos nós estamos nesta hora, levando, através destas águas, tudo que não for de acordo com a lei do amor, para serem transmutadas, para servir de material para outros afazeres no nosso planeta, pois nada se perde na criação divina. Sentindo os nossos ambientes mais limpo, mais puro, vamos juntos inspirar esse ar divino que está aí, ao seu entorno, todos os dias a nos servir, inspirando esse ar, que esse ar penetre em cada molécula, em cada célula, em cada átomo que compõe o nosso corpo físico, e restabeleça em nós a força, a fé, a imunidade que necessitamos para os enfrentamentos que estamos fazendo. Que os nossos irmãos e irmãs que se encontram agora internados, acamados, por este vírus, o Covid-19, ou por outras doenças, que todos possam sentir através desta vibração a força, a fé, a coragem para seguir avante sempre. Que todos aqueles que trabalham na área da saúde, desde as pessoas que cuidam da higienização destes ambientes, quero pedir pelos garis das nossas ruas, que também limpam as nossas ruas, até aqueles que administram as verbas públicas ou privadas para destinação de recursos necessários para a promoção do bem-estar humano. Possam, Senhor, ser envoltos dessa energia que agora evocamos. Assim, Pai amado, agradecemos a oportunidade de vibrarmos pela paz mundial, pelo amor e pela luz. Que Jesus nos inspire hoje e sempre. Que assim seja.
0: Que assim seja. Queridos ouvintes da Rádio Portal da Luz, queremos agradecer a presença de todos vocês, agradecer as energias amorosas que vocês dispensaram dos seus corações para todas aquelas pessoas que neste momento estão sofrendo. Com certeza, todos eles receberam gratidão infinita pela colaboração, pelo carinho de estarmos aqui juntos, realizando este trabalho, porque acreditamos que juntos somos mais fortes. Fiquem na paz, fiquem na luz e amanhã estaremos novamente neste mesmo horário. Continue conosco na segunda parte do nosso programa. Que Jesus nos abençoe.
2: Rogamos ao Alto, ao Pai, neste momento em que nossa cidade, nossa querida Dourados, está passando por um tormento muito grande. Estamos à beira do lockdown, com muitas pessoas aguardando vaga sem ter. Então rogamos ao Alto a sabedoria, a paz, para que tudo se caminhe no seu devido lugar. Tantas vezes oramos aqui, pedimos por inúmeras cidades, estados, países. E agora, nossa Dourados é que está necessitando de um abraço de todos vocês, nossos queridos ouvintes, que possamos elevar nossos pensamentos e recebamos todo o auxílio do Alto. Vamos continuando com a mensagem psicografada, Dívidas, do Espírito Emmanuel, psicografia do nosso querido Francisco Cândido Xavier, na voz do saudoso Paulo Goulart.
3: Dívidas. O apóstolo da gentilidade frisou claramente a sua condição de legítimo devedor de todos. E essa condição é a de qualquer outro ser da comunidade humana. A criatura em si não é apenas a soma das próprias realizações, mas também o produto de débitos inumeráveis para com o grupo a que pertence. Cada um deve incalculáveis tributos às almas com quem convive. Não nos esqueçamos de que vivemos empenhados à boa vontade dos corações amigos, à sabedoria dos mais experientes, ao carinho dos companheiros próximos, ao apoio e ao estímulo dos familiares, aos nobres impulsos das relações fraternais. Portanto, pelo reconhecimento das nossas dívidas comuns, provamos a real inconsequência do orgulho e da vaidade em qualquer coração e a impraticabilidade do insulamento em nosso passo evolutivo. A dívida importa em compromisso, e compromisso significa resgate natural ou compulsório. Todos somos devedores uns dos outros. Se ainda alimentas algum laivo de superioridade egoística à frente dos semelhantes, lembra-te das dívidas numerosas que ainda não saudaste, a começar pelo próprio instrumento físico que te foi emprestado temporariamente.

Nossas saudações a todos os amigos, todas as amigas que estão em sintonia em diversos países, como Argentina, nosso país grandioso. Vamos terminando com a nossa tradicional Ave Maria e informando que hoje às 19 horas, horário de Mato Grosso do Sul, 20 horas, horário de Brasília, vamos ter em nosso canal do YouTube da Web Rádio Portal da Luz a 13ª Marcha contra o Aborto de Goiás. 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

Prezados ouvintes da Web Rádio Portal da Luz de Dourados, Mato Grosso do Sul, estamos iniciando mais um momento de vibração cósmica para o planeta. Pedimos a vocês que estão aí do outro lado, em sintonia, nos ajudando a formar um elo de amor, que coloquem a água para ser frutificada, um copo de água, e que possamos divulgar para nossos familiares, amigos, este momento. Vamos dar início, então, com uma prece cantada.

Queridos ouvintes da Rádio Portal da Luz, espero que todos vocês estejam bem neste momento em que atravessamos essa fase tão difícil, tão complicada na nossa vida, nas nossas vidas. E neste momento, que possamos juntos realizar mais uma vez este momento tão bom, momentos prazerosos para as nossas almas. Gostaria de convidar a você que nos ouve para que neste momento endereçasse os seus melhores pensamentos, os seus melhores sentimentos para todos aqueles que neste momento estão na fila dos hospitais, nos leitos dos hospitais, com a angústia da enfermidade que assola o nosso planeta. E agora, principalmente, o nosso Brasil. Sejamos paz para aqueles que precisam neste momento, enviando luz, fé, saúde, tranquilidade para todos eles. E para aqueles que desencarnaram também, que eles possam serem acolhidos pela misericórdia divina. Neste momento, convido a você a fechar os olhos e enviar para todas essas pessoas os seus melhores sentimentos, a sua vibração amorosa, aquilo que você carrega de melhor dentro do seu coração.

0: Pai nosso que estais nos céus, santificado seja o vosso nome. Venha a nós o vosso reino, seja feita a sua vontade, assim na terra como nos céus. Pão nosso de cada dia nos dai hoje, Senhor. Perdoe as nossas ofensas, assim como nós perdoamos aqueles que nos têm ofendido. E não nos deixe, Pai, cair em tentação. Livra-nos de todo o mal, que assim seja. Queridos ouvintes, que esta água que está aí seja fluidificada pelo Mestre Jesus, pelo Médico Jesus, e que ela seja transformada em remédio para os seus dias, aumentando a sua imunidade. Sirva também de remédio para o corpo, para a alma. Também de calmante, para que possamos atravessar nossos dias com bastante tranquilidade, com bastante paz. A prece de hoje será realizada pelo nosso irmão Quincas Veloso, de Monte Carmelo, Minas Gerais.
1: Faz-se necessário que entendamos realmente a nossa existência. Ou seja, a mim me parece que muitos de nós demoramos muito a nos descobrir, a se autodescobrir, de pensar sobre a sua existência, sobre a sua finalidade, o porquê de você contar com implementos tão maravilhosos, a capacidade de andar, a capacidade de erguer-se, de movimentar-se, de usar as mãos para apanhar, para colocar, para cavar, para plantar. É difícil você entender a sua capacidade de avistar, de ver longe ou perto, de alcançar com teu olhar as estrelas ou ao longe as vagas do mar. É preciso você descobrir-se, sentir-se, entender porque é que você tem o poder de ouvir, ouvir as canções mais bonitas, ouvir o canto dos pássaros, ouvir o chamado da mamãe, ouvir as recomendações do papai e ouvir o sermão do monte, explanado pela doçura e angelitude do Mestre Jesus. É preciso que você descubra o seu poder de falar, para numa manhã comovente, ter a capacidade de elevar os seus pensamentos a Deus e pedir a Ele as bênçãos para a tua própria vida. E depois de tudo isso, de você se descobrir, de sentir que você pode, que você tem força, que você é capaz, raciocinar o mais possível quanto ao pedido de Jesus a Saulo: Saulo, Saulo, por que me persegues? Naquele instante, ele estava a dizer a todos nós: alma bendita, por que é que me persegues? Pois em dado momento, ele simplesmente diz assim: vem à minha direita, porque eu tive fome, eu tive sede, eu tive penúria, eu tive só, eu tive deserdado, e tu me amparastes. Nos dizendo que a nossa missão, após nós nos encontrarmos, é preciso encontrar também o outro, o nosso próximo. Mesmo que ele não esteja caído nas paragens de Jerusalém para Jericó. Mas é preciso que você pense, que você sinta, que nós sintamos o verdadeiro sentido da palavra amor e que por isso o Mestre Jesus nos convida a perdoarmos tantas quantas vezes formos ofendidos, a servirmos tantas quantas vezes a necessidade do outro se fizer presente, seja ela qual for. Então, alma bendita e querida, agora, nesse momento da tua lida, em que houve o encontro com a pandemia, lembra que aquele que está em agonia precisa de uma solução que deve nascer do teu amor, partido do teu coração. Vá, saia do isolamento que nós fomos chamar de egoísmo, para que lhe perdure essa liberdade após qualquer pandemia, de você ser livre para usar bem a mão, os braços, as pernas, as palavras, teu olhar, teu dom de escutar e espalhar por onde estiveres o amor, porque somente o amor é que controla qualquer coronavírus. Um beijo no teu coração, meu amigo, minha amiga, e uma boa semana para você sempre.
0: Que Jesus possa iluminar os nossos corações. Queremos agradecer a presença amorosa de cada um de vocês. Amanhã estaremos novamente juntos neste mesmo horário. Continue conosco na segunda parte do nosso programa. Fiquem na paz, fiquem na luz.
2: Vamos então dando continuidade com a mensagem psicografada do Espírito Emmanuel, do nosso querido Francisco Cândido Xavier, com o título Traço Espírita. Em seguida, a nossa tradicional Ave Maria.
3: Traço Espírita. O companheiro contado na estatística da nova revelação não pode viver de modo diferente dos outros. Entanto, é convidado pela consciência a imprimir o traço de sua convicção espírita em cada atitude. Trabalha, não ao jeito de peão consciente enrolado ao cordel da ambição desregrada, aniquilando-se sem qualquer proveito. Age construindo. Ganha, não para reter o dinheiro ou os recursos da vida na geladeira da usura. Possui, auxiliando. Estuda, não para converter a personalidade num cabide de condecorações acadêmicas sem valor para a humanidade. Aprende servindo. Prega, não para premiar-se em torneios de oratória e eloquência, transfigurando a tribuna em altar de suposto endeusamento. Fala edificando. Administra, não para ostentar-se nas galerias do poder, sem aderir à responsabilidade que lhe pesa nos ombros. Dirige, obedecendo. Instrui, não para transformar os aprendizes em carneiros destinados à tosquia constante na garantia de propinas sociais e econômicas. Ensina exemplificando. Redige, não para exibir a pompa do dicionário ou render homenagens às extravagâncias de escritores que fazem da literatura complicado pedestal para o incenso a si mesmos. Escreve enobrecendo. Cultiva a fé, não com o intento pretensioso de escalar o céu teológico pelo êxtase inoperante, na falsa ideia de que Deus se compara a tirano amoroso feito de caprichos e privilégios. crê, realizando. O espírita vive como vivem os outros, mas em todas as manifestações da existência é chamado a servir aos outros através da atitude.

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1: 0:57.
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3: 00:57.
4: Andai como filhos da luz. Paulo, Efésios, capítulo 5, versículo 8.
5: O meu bom dia de luz, o meu boa tarde de paz, o meu boa noite depressa.
4: Leitura do capítulo 5 de O Evangelho segundo o Espiritismo. Bem-aventurados aflitos. Instruções dos Espíritos. Bem mal sofrer. Sequência do item 18. Alegrai-vos quando Deus vos enviar para a luta. Não consiste essa no fogo da batalha, mas nos amargores da vida, em que às vezes de mais coragem se há mister do que num combate sangrento. Porque não é raro que aquele que se mantém firme em presença do inimigo fraqueje nas tenazes de uma pena moral. Nenhuma recompensa obtém o homem por essa espécie de coragem, mas Deus lhe reserva palmas de vitória e uma situação gloriosa. Quando vos advenha uma causa de sofrimento ou de contrariedade.
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1: Uma hora em ponto.
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0: Olá, meus amigos, um dia de muita paz para todos nós. Hoje, exatamente 3 de maio de 2024, e estamos nós reunidos para estudarmos a obra O Céu e o Inferno. Nós estamos na primeira parte, capítulo 3, intitulado Nós estamos estudando sobre o céu. Quem está me ajudando aqui com a leitura é o nosso querido amigo Augusto, e ele sempre irá fazer a recapitulação do nosso último estudo. Vamos envolver a nossa irmã Elaine, que irá fazer a nossa prece de gratidão.
1: Senhor Jesus, aqui estamos para te agradecer por mais um dia com saúde, paz e principalmente pela oportunidade bendita desse estudo. Abençoa, protege, ilumina nossos irmãos Augusto e Conceição, para que a espiritualidade divina possa iluminar, no sentido que possa trazer todo o entendimento possível nesse estudo. Assim seja.
2: Assim seja. O item 11, o professor Allan Kardec, ele continua nos explicando que a reencarnação pode ocorrer na Terra ou em outros mundos, e que existe mundos mais adiantados que outros, onde a existência ocorre em condições menos penosas que na Terra, seja física e seja moralmente, mas onde só são admitidos espíritos chegados a um grau de perfeição relativo ao estado destes mundos. Nos explica também que a vida nos mundos superiores já é uma recompensa, visto nos acharmos isentos dos males e vicissitudes, né, das adversidades que somos vítimas na Terra. E que os corpos, nesses mundos menos materiais e quase fluídicos, não estão sujeitos às moléstias, enfermidades, nem às necessidades da Terra. E que nesses mundos os homens vivem em paz, sem outra preocupação que a de se adiantarem pelo trabalho intelectual, pois deles estão excluídos os espíritos maus. Nestes mundos reina a verdadeira fraternidade, como reina também a igualdade e a liberdade, porque já não existe mais egoísmo, já não existe mais orgulho, e de lá também já foram todas as desordens, né, também não existe mais, e nem ambiciosos, né, para oprimir os fracos. Comparado à Terra, esses mundos são verdadeiros paraísos. São etapas no caminho do progresso que conduz o espírito ao estado definitivo. E ele nos diz que é assim que o espírito, progredindo à medida que se desenvolve, chega ao apogeu da felicidade. Porém, antes de atingir essa perfeição, ele goza de uma felicidade relativa do seu progresso.
0: Então vamos lá. Item 12. Você lê pra gente, Augusto?
2: Item 12. A felicidade dos espíritos bem-aventurados não consiste na ociosidade contemplativa, que seria, como temos dito tantas vezes, uma eterna e fastidiosa, ou seja, entediante inutilidade.
0: É aquela ideia, né, Augusto e demais irmãos, que é de um céu em que você vai ouvir anjos tocando harpa, sem fazer absolutamente nada, apenas adorando a Deus. E aí a gente reporta ao nosso mestre, que diz assim: meu Pai trabalha incessantemente, eu também trabalho. Então, nosso Senhor Jesus apresenta um Pai Criador que trabalha. Então, como que nós iríamos... Gente, é só parar para pensar. Morre e fica no céu fazendo o quê? Olhando para quem? Fazendo o quê? Só ouvindo anjos tocar harpa? Gente, isso seria um castigo eterno. Porque o pior castigo para um humano é a ociosidade. Se eu pedir para você ficar 5 anos de férias sem fazer nada, vai chegar uma hora que você não vai mais aguentar. As férias se tornam gostosas porque só são 30 dias, às vezes até menos. E você volta refeito. E detalhe, mesmo nas férias chega uma hora que você sente saudade, você quer voltar para sua rotina. Então imagina você, a não ser que você seja tiver alguma doença psiquiátrica, mas se você for uma pessoa normal, normalmente a gente sente falta, quer voltar, porque a gente cansa, a gente quer voltar para a nossa rotina, a gente se sente bem trabalhando. Então, imagina um céu de ociosidade, sem fazer nada. Então, os amigos espirituais, eles têm um trabalho intenso. Intenso. Em relação à Terra. Porque você tem noção da quantidade de necessidade que nós, os terrícolas, temos? Gente, tem espírito nobre dentro das escolas, intuindo professores. Às vezes, a dificuldade é muito grande do professor perceber, de amuir com a intuição. Tem espíritos nobres dentro dos hospitais, intuindo, amparando, ajudando, tranquilizando, intuindo os profissionais, acalmando e tranquilizando muitas vezes os pacientes, ajudando nos processos cirúrgicos. Nós temos amigos espirituais aqui nesse trabalho que nós realizamos. Temos amigos espirituais dentro das igrejas católicas, protestantes, evangélicas. Em todos os lugares nós temos amigos espirituais falando a língua necessária para que a gente possa compreender, intuindo. Então isso, meus irmãos, já é muito trabalho. Aprendemos nas obras de André Luiz que em cada quarteirão tem um espírita que eles chamam de visitador. Lembra? Responsável por tudo que acontece naquele quarteirão. Então, gente, quando Jesus diz deixar os mortos, o cuidado de cuidar dos seus mortos, né? Não é, não penso que é realmente muito trabalho. Fora os espíritos que trabalham para receber os espíritos que acabaram de desencarnar. Então, essa história do espírita falar, ah, foi bom que o fulano descansou, né? Para o espírita, essa frase não é legal. A gente falar isso, né, não é legal. Pode ter descansado. Ah, descansou do sofrimento. Mas o que ele tem no mundo espiritual? Dependendo da situação dele, da sua condição moral, ele pode continuar ainda em sofrimento.
2: A vida espiritual, em todos os seus graus, é, ao contrário, uma constante atividade. Mas atividade isenta de fadigas. A suprema felicidade consiste no gozo de todos os esplendores da criação, que nenhuma linguagem humana poderia descrever, que a imaginação mais fecunda não seria capaz de conceber.

0: em pé resolvendo coisa para um lado e para o outro, ou um dia inteiro cozinhando, arrumando casa, fazendo faxina, como é que ficam suas pernas? Pesadas, cansadas. É necessário você deitar, colocar um pouquinho as pernas para cima. Então, isso é físico, é orgânico. Quando eu estou desencarnada, eu tenho um corpo físico. Então, eu não preciso, não é esse tipo de repouso que nós precisamos no mundo espiritual. Então, a gente estuda a obra de André Luiz, mas lembrando que André Luiz é um espírito da terceira ordem e que a colônia nosso lar é uma colônia bem próximo da Terra. Então, os corpos perispirituais daqueles irmãos que são acolhidos ainda são corpos perispirituais muito ainda densos. Então, tem a necessidade do alimento, tem a necessidade ainda do repouso, mas por conta da densidade do corpo perispiritual. Então, quanto mais a gente se desprende das coisas materiais, das coisas físicas, quanto menos valor a gente dá a tudo isso, a gente vai para o mundo espiritual, já com o corpo perispiritual também menos denso. Então, o repouso dos espíritos não é físico, é, na verdade, espiritual. E que repouso é esse? Parar um pouco o trabalho que faz no cotidiano e vão para a música. É, vou fazer algo que difere daquilo que eles estão fazendo constantemente. E isso de comum acordo com a evolução do espírito. Aqueles espíritos nobres não fazem nem questão. Às vezes, o que acontece? Ele diz: olha, é o dia do repouso. E tu acha que ele vai ficar no campo da música? Não, ele vai visitar uma outra instituição que tem pessoas assim, assim, assim, assim, e continua trabalhando. O irmão Jacó estava acabando de desencarnar. Entendeu? Então, como ele está acabando de desencarnar, ele está no processo do desenlace, ele está em adaptação a uma nova condição. Então, não é que o corpo espiritual dele é denso. Não, ainda o é. Mas não tão denso. Mas ele está no processo, ele está no desenlace dele. Então, estar sem um corpo físico, gente, é um processo. Sabe quando você usa. Vamos supor, um anel. Tu usa um anel há 1.000 anos. Esse anel nunca saiu do teu dedo. Um dia tu tirou esse anel. Como é que, um anel, como é que fica? Tu fica com uma sensação que tá faltando algo. Fica assim, você fica procurando, mas você está tão acostumado com aquilo, e às vezes é uma coisa que nem é tão agradável, mas você está acostumado com aquilo. Quando aquilo falta, tu pensa assim, é igual brinco, pronto. Nós mulheres que usamos brinco, a gente está tão adaptada a isso que no dia que você sai de casa sem brinco, você fica inquieta, você passa a mão na orelha, está faltando algo. Entendestes? Então a mesma coisa se fala de corpo físico. Tantas décadas vivendo com esse corpo, que está no mundo espiritual, sem esse corpo físico, sem esse movimento, apesar do perispírito, a gente sente mesmo com uma dificuldade até se adaptar à nova condição de vida, porque o mundo espiritual continua vivendo. Ninguém está limitado à nuvem. E é o anjozinho. Então a gente vê no mundo espiritual, eles falam do sol, eles falam da estrela, eles falam do lago, todo o esplendor. Então não existe um céu de nuvem. Todo o esplendor da criação. Visitar os demais planetas, colônias, dependendo do grau de evolução do espírito. Ele diz que nenhuma linguagem humana poderia descrever. Que a imaginação mais fecunda não seria capaz de conceber essa, como ele coloca, esses esplendores da criação.
1: Consiste também no conhecimento e na penetração de todas as coisas, na ausência de sofrimentos físicos e morais, numa satisfação íntima, numa imperturbável serenidade de alma, no amor puro que envolve todos os seres. Por causa da ausência de atrito devido ao contato dos maus. E, acima de tudo, na contemplação de Deus e na compreensão dos seus mistérios revelados aos mais dignos.
0: Chega a ser algo assim meio complexo, quando a gente fala principalmente na contemplação de Deus. Mas volta aqui comigo. Ele diz: consiste também no conhecimento e na penetração de todas as coisas. Então, é a sabedoria.

0: sabedoria, né? Que você conhece, como ele diz aqui, ele usa, interessante, o conhecimento e a penetração de todas as coisas. Então, quando a gente fala, eu estou encarnada no planeta e eu preciso ter o contato com a matéria densa, eu preciso aprender a viver, conviver, administrar a matéria. É por isso que nós estamos encarnando numa matéria. Eu venho em contato com essa matéria, eu, princípio inteligente, que agora eu sou um espírito, mas eu comecei esse contato com a matéria no átomo. Então, como um dia eu serei um Cristo se eu não domino a matéria? Se eu não conheço o processo? Qual é a melhor forma da gente conhecer? É estudar de longe ou perto? E vivendo na prática? Então, nós estamos vivendo na prática, conhecendo todos os processos da matéria, desde o átomo. Então, quando um Cristo fala de um átomo, ele fala com um respeito muito grande. Não, mas essa penetração não de atravessar a matéria, é de conhecimento, de entendimento.
1: Como se dá isso? Você
0: Como se dá de
1: conhece, ele
0: saber?
1: entende como aquilo se originou, né? Nesse sentido, ele conhece todos os pormenores, como se deu, né? Quando você fala, como a Conceição falou, do corpo humano, ele conhece o corpo humano e sabe como, esse, como ele entende toda a formação do corpo humano, como ele se deu essa formação.
0: Penetra, né?
1: É.
0: Ele diz, na ausência de sofrimentos físicos e sofrimentos morais. Numa situação, numa satisfação íntima, numa imperturbável serenidade de alma, ou seja, esse cidadão desencarnou aqui, está levando encrenca com ele? Nenhuma. Isso é comum? Gente, é raríssimo. Os bem-aventurados. Então, olha só. Na ausência de sofrimentos físicos, porque como nós somos espíritos da terceira ordem, carregados de paixões, a gente tem sofrimentos físicos, muitos sofrimentos morais. Mas vamos lá, na ausência de sofrimento físico, moral, numa satisfação íntima é paz de consciência, dever cumprido e realizado, numa imperturbável serenidade de alma, no amor puro, olha, imperturbável serenidade de alma. No amor puro que envolve todos os seres, por causa da ausência de atrito, devido ao contato dos maus. Existe o mal ainda? Existe o contato? E acima de tudo, na contemplação de Deus. Então, contemplação de Deus não é ficar olhando. Ai, ai, Deus. Contemplar Deus é viver Deus. É como Jesus diz a João: Mas tu estás me vendo e não está vendo Deus? Quando João contempla Jesus, ele está contemplando Deus nas atitudes de Jesus. Quando é que eu vou conhecer os mistérios de Deus? Por que que diz o livro dos Espíritos? A gente tem como compreender Deus? Nos falta sentido, lembra? E aqui ele fala que sentido é esse, porque ele diz, olha, esses daqui, olha, não tem nenhum sofrimento físico, nenhum sofrimento moral, já tem uma satisfação íntima e uma serenidade imperturbável. Olha lá o que mais tem. Um amor puro que envolve todos os seres. Então não é aquele amor puro para o meu filho, para minha filha, para o meu pai, para minha irmã. Todos os seres, porque o amor brotou, o amor surgiu, a luz acendeu. Qualquer ser que se aproxima será beneficiado dessa luz. Entendeu?
1: A felicidade também existe nas tarefas cujo encargo nos faz felizes. Os espíritos puros são os messias ou mensageiros de Deus para a transmissão e execução das suas vontades. Executam as grandes missões, presidem a formação dos mundos e a harmonia geral do universo. tarefa gloriosa a que não se chega senão pela perfeição. Os da ordem mais elevada são os únicos a possuírem os segredos de Deus, inspirando-se no seu pensamento de que são os representantes diretos.
0: Olha que interessante, os espíritos puros são os messias ou mensageiros de Deus para a transmissão e execução das suas... Então, por isso é que Jesus diz, tu está me olhando e não está vendo Deus? Aí a gente entende por que Paulo disse, já não sou eu que vivo, é o Cristo que vive em mim. Então, o Paulo fazia a vontade de quem? De Jesus. E fazendo a vontade de Jesus, ele está fazendo a vontade de quem? De Deus. Por isso é que nosso Senhor Jesus nos fala, ninguém chega ao nosso Pai senão por mim. Executam as grandes missões, presidem a formação dos mundos. É, nós sabemos que o nosso Senhor Jesus foi ele que presidiu a formação do planeta Terra. Mas a matéria elementar primitiva foi dada por quem?
2: Por Deus.
0: E, gente, e a harmonia geral do universo. Então, nós temos nosso Senhor Jesus, que é responsável pelo planeta Terra. Devemos ter outros espíritos responsáveis por outros planetas. Talvez devemos ter um espírito responsável pelo nosso sistema solar. Devemos ter espírito responsável pela nossa galáxia. Por isso que ele fala aqui. E a harmonia geral do universo. Tarefa gloriosa que não se chega senão pela perfeição. Os da ordem mais elevada são os únicos a possuírem os segredos de Deus, inspirando-se no seu pensamento de que são os representantes diretos. Inspirando-se no pensamento de Deus. Eles estão em Deus. Estão uno com o Pai. Eu não posso pensar em Deus em um ser circunscrito, limitado, com cabeça, tronco, olhos, membros. Não humanize Deus, nem limite Deus. Então, só para a gente refazer essa imagem humanoide que nos foi inserida em nossos pensamentos. E eles são os representantes de Deus direto. Foi bom? Lemos só um item, né? Nós não temos, gente, aqui a pretensão de um estudo conteudista. Se você conseguir estudar o item 12 e ter entendido essa lição hoje, já cumprimos a nossa missão do dia. Então, não tenha pressa. Qualquer um tem a liberdade de ler. Mas aqui a gente está para ler, interpretar e estudar. Se você chegou até aqui o final, deixa seu comentário. É muito importante a gente poder ler o teu comentário. 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
3: Assim, concluindo o nosso estudo de hoje e agradecendo o nosso Mestre Jesus por mais este momento de aprendizado, vamos orar?
0: E assim agradecemos a Deus, nosso Pai, agradecemos ao nosso Senhor Jesus, nosso Mestre por excelência, e aos amigos espirituais aqui presentes que conduzem a nossa reunião. Graça te damos, Senhor, que assim seja.

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0: 1:58.
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0: Boa noite a todos.
1: Boa noite.
0: Hoje, 17 de setembro de 2019, nós estamos reunidos para estudarmos a obra Libertação. E hoje é o nosso estudo de número 12. Nós estamos no capítulo 2, retratando a palestra do instrutor, do Gúbio. A semana passada, o nosso querido amigo Augusto leu dois parágrafos da palestra e nós ficamos de comentar. Então, ficamos só no primeiro parágrafo. Vou repetir o primeiro parágrafo sem comentário. A partir do momento que nós não comentamos, nós vamos começar a leitura com comentário, tá bom? Rogamos que o nosso Senhor Jesus e que os amigos espirituais possam nos conduzir mais uma vez. Então, ele diz assim, ó. Escutando-nos a surpresa manifesta, o instrutor prosseguiu respondendo-nos às perguntas íntimas. O instrutor diz assim, tais colônias perturbadoras devem ter começado com as primeiras inteligências terrestres entregues à insubmissão e à indisciplina antes de tames ditos as regras da paternidade celestial. Aí nós comentamos bastante, não comentamos? Agora vamos nós. A alma caída em vibrações desarmônicas pelo abuso da liberdade que lhe foi confiada precisa tecer os fios do reajustamento próprio e milhões de irmãos nossos se recusam a semelhante esforço. Segura o lombo. A alma caída em vibrações desarmônicas. Eu sou um espírito, carrego a minha individualidade, tenho a mente, que é a minha consciência. Quando eu penso, o pensamento é um atributo do espírito. Pensamento é um atributo do espírito. Quando eu penso, a máquina cerebral, ela de certa forma, ela emite vibrações físicas, ondas, resultado do meu pensamento. Então ele diz, a alma caída em vibrações desarmônicas. Então, o que, que seria isso? A minha mente, logo, cria pensamentos contrários ao amor, contrários à disciplina, contrários à harmonia universal, contrários às leis que regem o universo, contrários ao ensino do nosso Senhor Jesus. Uma vez esse movimento sendo realizado, há uma desarmonia, como ele usa o termo aqui, em vibrações desarmônicas. O meu pensamento, ele emite vibrações. O pensamento do ódio, o pensamento da raiva, o pensamento da agressividade, o pensamento do ciúme, o pensamento da sexolatria, o pensamento dos prazeres e do apego são vibrações desarmônicas. Entendemos isso? Vibrações desarmônicas. A alma caída em vibrações desarmônicas, e ele vai explicar agora, pelo abuso da liberdade que lhe foi confiada. Livre arbítrio. Nos foi confiado, olha aqui, eu vou te dar o livre-arbítrio. Eu não vou ficar em cima de ti apontando o dedo, não faça isso, não faça aquilo, você está errado, não é assim que faz. Eu vou te dizer, eu vou colocar uma lei gravada na tua consciência e vou abrir a porta para você ir. Mas eu estarei contigo. Na tua consciência. Eu estou confiando em ti. E Deus não está no nosso dia a dia, dessa forma, por uma imposição, nos criticando, nos acusando e nos apontando. E a gente até tem a ilusão, do que o que nós estamos fazendo e ninguém está vendo. Temos até a ilusão que estamos enganando Deus. Então, por isso é que ele usa o movimento abuso. Abuso, a palavra é forte. Abuso, porque o terrícola, ele não foi um errozinho, não. A gente abusa mesmo, a gente é abusado. A gente faz coisas na vida na terra com verdadeiro abuso mesmo. Abuso, sabe o que é abusar da paternidade divina? E que paciência e tolerância para conosco. A palavra é, pelo abuso da liberdade que lhe foi confiada. Precisa tecer os fios do reajustamento próprio. Porque há uma desarmonia, eu emito as vibrações, logo sintonizo com o mal. E aí é interessante os fios, porque o nosso querido Emmanuel nos fala que nós estamos emaranhados nesses vínculos psíquicos, nessa sintonia, nessa associação. Precisa tecer os fios do reajustamento próprio. E aí ele vem de forma mais doce. E milhões de irmãos nossos se recusam a semelhante esforço. Não é que não queremos mudar. Nós nos recusamos a nos esforçarmos para mudar essas vibrações desarmônicas. Então, por isso que o Livro dos Espíritos nos diz: se vocês quisessem, poderiam fazer mudanças grandiosas. O que vos falta é vontade firme, que não tem. Por quê? Porque, de certa forma, ainda me sinto feliz no que faço. Eu sinto prazer, eu ainda me alegro com isso. Então, por isso que ele faz esse movimento, ele diz assim: e milhões de irmãos nossos se recusam, não querem, a semelhante esforço, ociosos e impenitentes. Ociosidade. Ociosidade, está fazendo muito ou está fazendo nada? Nada. Impenitente, que se acha em estado de impenitência, não arrependido. Obstinado no erro ou no crime. Obstinado. Então, não arrependido. Não se arrepende. Fale, alguém me chamou? Oi, querida.
2: Em verdade, ela não consegue impedir a reflexão mental quando se trate de conexão entre semelhantes, porque sintonia constitui lei inderrogável, mas pode impor o jugo da disciplina sobre os elementos que administra, de modo a mantê-los coesos na corrente do bem.
0: O capítulo que retrata a vontade do livre pensamento e vida.
2: Então, assim, a gente pode estar até sintonizado com essas mentes, mas se a gente se impor a disciplina, nós conseguiríamos facilmente sair dessa teia e se vincular com outras inteligência.
0: E a palavra facilmente é a docilidade dela, porque para nós mudar essa sintonia é a palavra esforço, é esforço mesmo.
2: É esforço igual a sacrifício.
0: É sacrifício. Por que, que é sacrifício? Porque nós estamos habituados a pensar assim, a fazer assim, a querer assim. O nosso querido Emmanuel, quando ele vai estudar a vontade no livro Pensamento e Vida, ele diz que a vontade é o gerente, ele coloca como se fosse uma empresa. A vontade seria o gerente. Aí ele vai colocar em departamentos. Ele coloca o departamento do desejo, o departamento da
2: imaginação.
0: Olha só que interessante. E detalhe, a vontade é o gerente. Então nós temos o desejo, a imaginação,
2: a inteligência e a memória.
0: Memória. Então são os departamentos: memória, inteligência, desejo,
2: Imaginação.
0: Quem gerencia esses departamentos? A vontade. Então imagina a vontade gerenciando o departamento do desejo. Porque aí a gente cai muito. São os nossos desejos. A vontade bem direcionada. Imagina a vontade administrando bem a imaginação. Porque a gente às vezes surta por conta da imaginação. Surta. Pega um cidadão ou uma cidadã ciumenta. Vai no inferno com a imaginação. Pega uma pessoa com, de certa forma, com dependência à sexolatria. E por aí se vai. Então ele coloca a vontade como esse gerente que administra todos esses departamentos. Isso é Emmanuel. Então o que realmente nos falta é vontade, né? Firme. Aí ele continua dizendo assim, olha, ociosos e impenitentes, alongando o labirinto em que muitas vezes se perdem por cegos. Alongando o labirinto em que muitas vezes se perdem

em que isso impenitente, lembra? Aquele que não se arrepende. Alongando o labirinto em que muitas vezes se perdem por séculos. Não sai dali. Por séculos. E o que, que diz os Espíritos? Nós caímos nos mesmos erros. A gente cai no mesmo erro. Quando vem a prova, a gente cai. Quando vem a prova, a gente cai. A gente cai de novo. Por mais todos os avisos que possam ter sido realizados. A gente cai. Porque quando a gente está aqui, a gente acredita só na vida daqui. A gente só acredita na personalidade. A gente só acredita nessa coisinha que nós somos. A gente não quer entender que realmente nós somos espíritos. Inabilitados para a jornada imediata rumo ao céu. Inabilitados para a jornada imediata rumo ao céu. A jornada imediata. Se eu daqui sair, desencarnar agora, será que eu estou habilitada para a vida no mundo espiritual? Se Deus te chamasse agora, se te desse um piriquipaque e fosse agora, como é que você iria se apresentar ao mundo espiritual? Sabe? Por isso que ele diz assim, inabilitados para a jornada imediata rumo ao céu, em virtude das paixões devastadoras que o magnetizam, arrebanham-se de conformidade com as tendências. Magnetizar é dominar. Olha só. Em virtude das paixões devastadoras que os domina, arrebanham-se de conformidade com as tendências inferiores em que se afinam ao redor da crosta terrestre. E aí eu vou procurar os meus afins. Porque, na verdade, não é que eu vá procurar, eu já estou com eles. Eu estou aqui encarnada, eu tenho meus parceiros. Eu tenho os meus parceiros que gostam do que eu gosto, que fazem da forma que eu faço. Se eu sou um tirano, eu terei tiranos. Se eu sou um dependente químico, eu terei dependentes químicos. Se eu sou uma pessoa agressiva, eu terei os agressivos. Se eu sou sexólatra, eu terei os sexólatras. São esses os meus parceiros. Quando eu saio do corpo, eu apenas verei os meus parceiros que sempre esteve comigo e que eu sempre estive com eles, de cujas emanações e vidas inferiores ainda se nutrem, se alimentam, qual ocorre aos próprios homens encarnados. O objetivo essencial de tais exércitos sombrios é a conservação. Qual o propósito desse exército sombrio? Porque ele está falando aqui desse grupo de espíritos perversos. Dessas colônias que está em torno da crosta terrestre. Está aqui na Terra, tá, gente? Aí ele diz, o objetivo essencial de tais exércitos sombrios é a conservação do primitivismo mental da criatura. Olha, gente, a gente estudando no livro A Caminho da Luz, nós estamos estudando a Revolução Francesa. Foram 10 anos. O propósito da espiritualidade superior era justamente fazer um movimento em relação aos direitos humanos, recebendo até uma influência da Inglaterra. Só que a Revolução Francesa, do jeito que reencarnaram espíritos programados para esse trabalho, também espíritos perversos reencarnaram para aproveitar esses 10 anos para tocar terror. Eram 100 pessoas que iam à guilhotina diariamente. Incentivar a guerra, o ódio. Então, quando a gente fala em sombrios, nós não podemos imaginar só no mundo espiritual. Também eles reencarnam. Agora a gente tem que fazer uma pergunta. Eu faço para mim mesmo. O que eu sou na Terra?

0: a que Deus eu estou servindo? Eu sou uma pessoa sombria ou eu sou uma pessoa boa de se viver, de se conviver? Eu sou uma pessoa que passo a ser algoz ou eu sou uma pessoa que passo a ser o amigo, a amiga? Eu sou instrumento de quem? E é fácil, todos nós sabemos. Nós olhamos e sabemos identificar o bem e o mal. Nós sabemos identificar uma atitude boa de uma atitude desagradável. Como eu estou vivendo? O objetivo essencial de tais exércitos sombrios é a conservação do primitivismo mental da criatura humana. Esse é o propósito. Conservar a humanidade terrena nesse primitivismo mental. Qual o propósito? A fim de que o planeta permaneça tanto quanto possível sob seu jugo tirano. O mal dominando. As observações de Gubbio escaldavam-me o cérebro. Eu também, diz André, havia passado pelos baixos círculos da vida, depois do transe corporal. Entretanto, não identificar a existência dessas condensações organizadas de entidades malignas do campo espiritual, embora ouvisse em muitas ocasiões impressionantes comentários sobre elas. Então, a André Luiz aqui deixa bem claro que ele ficou naquele estado de perturbação. A gente chama umbral. O umbral, em verdade, é a porta de entrada para o mundo espiritual. Não é um espaço geográfico. É aquele estado de perturbação. Que apesar de Clarencio visitá-lo, ele não conseguia vê-lo. Então ele diz aqui, eu nunca vi esse grupo. Então aqueles espíritos que passavam e gritavam, suicida, suicida. Aqueles espíritos eram espíritos sofredores que estavam no mesmo processo de perturbação que ele. Mas não eram esses espíritos perversos. Então, André Luiz não conheceu, nessa desencarnação dele, esse tipo de espírito. Tanto é que ele diz aqui, ó. Entretanto, não identificara a existência dessas condensações organizadas de entidades malignas do campo espiritual. Embora ouvisse, em muitas ocasiões, impressionantes comentários sobre elas. Efetivamente, não conseguia, por mim mesmo, exumar todas as recordações, né? Seria reviver mesmo, todas as recordações do angustiado período que a porta do túmulo me oferecera. Vira-me perseguido através de longos pântanos, errara aflitivamente dias e noites que me pareceram sem fim, atormentado e desditoso. Todavia, se é André lembrando, custava-me crer que as atividades maléficas gozassem de organismo diretor. Ele nunca imaginou que essas entidades poderiam ter um organismo diretor, entendeu? Uma empresa, um distrito, algo organizado. Isso nunca passou pela cabeça dele. Eu acho que nem a nossa, né? A gente não para imaginar que esses espíritos têm uma organização. E aquilo que eu digo, esses espíritos que a gente atende na nossa reunião mediúnica, são espíritos sofredores. Não são esses espíritos aqui, não. Por isso mesmo, de mente agora centralizada nos propósitos do bem, aventurei André Luiz uma indagação. E André perguntou, com que fim essas legiões retardadas se mancomunam, quer dizer, se combinam, tá? Além da morte, se despidas de vestimenta grosseira de carne, devem saber mais que nunca que se empenham em combates inúteis. Poxa, eles sabem que são espíritos. Por que ainda continuar nessa rebeldia? Não se sentem, porventura, transportadas ao plano do esclarecimento puro quanto à posição que ele diz respeito, porque são espíritos. Como eu disse, assim, quando a gente está encarnado, a gente tem ilusão que é personalidade. Mas, poxa, eles são espíritos. Eles sabem da existência de Deus. Eles sabem da própria existência, da continuidade da vida. Por que ainda insistir no erro? Não se sentem, porventura, transportadas ao plano do esclarecimento puro, quanto à posição que lhe diz respeito? Não se cercam presentemente de mais sublimes revelações da natureza? Não lhes quadrariam mais justos o trabalho edificante e o estudo nobre? Olha só que interessante essa pergunta do nosso André Luiz. Na elevada aspiração de galgar a sabedoria santificante, estrada acima, por que motivo se aglomeram assim em ajuntamentos desprezíveis e diabólicos? Fácil de entender-se a jornada evolutiva do homem depois do sepulcro, mas o estacionamento deliberado na crueldade e no ódio, além da morte, dá para confundir a mente de qualquer um. Poxa vida, quando a gente está lá, a gente até entende. Aí depois que desencarnou, agora vamos ver a resposta. O orientador sorriu, maneiroso, e aí ele veio, né, de boa maneira, aquele sorrisinho amarelo, e considerou.
1: Reportamos-nos a espíritos perfeitamente humanos, não obstante desencarnados, e tais perguntas, André, poderiam ser formuladas mesmo na crosta da Terra. Por que razão nós mesmos, antes de acordar a consciência para a revelação divina, nos precipitávamos nas linhas inferiores todos os dias, contrariando espetacularmente a lei? À frente dos olhos, contávamos com o bendito dilúvio de claridade solar, jorrando incessante do espaço infinito. Sabíamos que a existência do corpo correria rápida, que seríamos defrontados pela morte comum a todos, que regressaríamos do mundo carnal pela mesma porta misteriosa, através da qual penetrarmos nele. No entanto, quantas vezes teremos menoscabado a sabedoria excelsa com atitudes de criminosa indiferença ante as sugestões do plano divino que te povoam agora o pensamento? Lembras-te de algum tempo passado em que tivesses cogitado sinceramente da própria sublimação? Se desenterrarmos o pretérito, meu caro, encontraremos lamentáveis reminiscências. Não nos compete parar ou desanimar. A maneira do tronco frágil é imperioso crescer, subir, por alcançar o oxigênio de cima. E apesar de algemados ao que fomos, a semelhança da árvore humilde presa aos resíduos do complicado envoltório que lhe encerrava a semente, reclamamos ascensão, ar puro e largueza de condições para produzirmos o bem que o Senhor espera de nós.
0: Então a pergunta do nosso querido André, que eles são espíritos, ainda assim insistem? Reportamos-nos a espíritos perfeitamente humanos, não obstante desencarnados. E tais perguntas, meu caro André, poderiam ser formuladas mesmo quando está na Terra. Não é para nós. Não é, né, gente? Gente, pera lá. Olha, a gente vem para cá, pega chibatada toda terça-feira, né? Cada chamada. E tem irmãos nossos, eu então, que estudo 3 vezes. Estudo antes, estudo para lembrar, estudo quando chega aqui. Você imagina a minha necessidade. E ainda assim a gente não consegue fazer um movimento diário. A gente ainda se pega caindo. Nós que estamos estudando, a gente vem segunda, você imagina, segunda são 3 obras, terça são 2 obras, quarta são 3 obras, sexta-feira 2 obras. Fora os seminários, as palestras e os cursos.
2: YouTube.
0: Então, recurso não nos falta. Aí a gente pergunta, não muda por quê?
2: Está esperando desencarnar
0: para ver as besteiras, né? Então ele joga a responsabilidade, que o André Luiz está dizendo, puxa vida, mas... E ele vai mais, ele só fez iniciar, ele diz mais, ó. E ele vem falar bem terra a terra, ele diz assim, ó. E tais perguntas, André, poderiam ser formuladas mesmo quando o povo está na terra. Por que razão nós mesmos, antes de acordar a consciência para a revelação divina, nos precipitávamos nas linhas inferiores, todos os dias, contrariando espetacularmente a lei? À frente dos olhos, contávamos com o bendito dilúvio de claridade solar, jorrando incessante do espaço infinito. Sabíamos que a existência do corpo correria rápida, que seríamos defrontados pela morte, que é comum a todos. Que é aquilo que eu costumo dizer, até quando eu li isso aqui, eu digo, pois é, nós temos hoje no centro de Manaus um cemitério. Um aviso enorme te aguarda. Então está lá avisando. Mas a nossa vida diária, realmente, a gente não para para pensar nisso. Nós tivemos familiares que já foram e que largaram tudo e todos. Mas a gente não consegue parar para pensar e a gente acha que vai viver aqui eternamente. Porque, gente, é assim. Olha, meu filho, para você ganhar o prêmio amanhã, você precisa hoje fazer um sacrifício. Ô, mãe, o que você tem que fazer? Arrume todo o seu quarto. Para você é um sacrifício porque você é preguiçoso. Então, se você quer gozar amanhã de uma determinada alegria, hoje você terá que arrumar seu quarto. Propósito da vida. Uma vida, uma encarnação, é um momento arrumando o quarto. Que para muitos é um sacrifício. Mas que para eu gozar amanhã de uma felicidade, eu tenho que pagar o preço hoje. Então, uma encarnação é pagar o preço. E esse pagar o preço é me libertar das mazelas que eu construí ao decorrer das encarnações. Porque as mazelas não foi Deus que me deu. As mazelas fui eu que as construí ao longo dos milênios. É o menino que bagunçou o quarto. A mamãe deu o quarto todo arrumado. O menino bagunçou todinho. Vai arrumar. E você já viu o menino preguiçoso quando vai arrumar o quarto? Já prestou atenção? Ele, a primeira coisa, para irritar, ele faz bem devagar. Bem devagar, arrasta a sandália. Arrasta na sandália, entendeu? Quando pega assim com nojo, sabe? Rebeldia. Quando não faz drama e chora. A senhora é muito cruel comigo. Por que isso? E foi ele que bagunçou. Então qualquer semelhança é mera coincidência. Então eu acho que é isso. Poxa, mas vale a pena eu fazer o sacrifício para arrumar o que eu baguncei do que eu passar eternamente nessa bagunça sem sair. Detalhe, o papai é caprichoso. Ele diz em alto e bom tom: daí não sairás até pagar o último centavo. Daí não sairás até colocar tudo no lugar. E o papai não aceita 8,5. Só aceita 10. Porque ele está nos preparando para sermos... Seríamos defrontados pela morte comum a todos. Que regressaríamos do mundo carnal pela mesma porta misteriosa. Que nascemos... De onde vim? Não sei. Morri. Para onde vou? Não sei. Mistério. Nós já sabemos, né? Através da qual penetrarmos nele. No entanto, quantas vezes teremos menoscabado a sabedoria excelsa, desprezado? As lições que nós encontramos aqui são sabedorias celestiais, sabedorias excelsas, e nós simplesmente menoscabamos, desprezamos. Ah, isso para lá, na próxima. Com atitude de criminosa indiferença. Ele é duro, ele coloca criminosa indiferença. Ante as sugestões do plano divino que te povoam agora o pensamento, lembraste de algum tempo passado em que tivesses cogitado sinceramente da própria sublimação? Se desenterrarmos o nosso passado, meu caro, encontraremos lamentáveis reminiscências. Se levantar o nosso passado, a gente ia ficar com vergonha. Não nos compete parar ou desanimar, não é isso. A maneira do tronco frágil é imperioso crescer, é imperioso subir, por alcançar o oxigênio de cima. E apesar de algemados ao que fomos, por que algemado ao que fomos? Porque esse serzinho que nós somos hoje, sabe, essa coisinha, são traços do passado. Então, se eu sou uma pessoa medrosa, é algema do passado. Se eu sou uma pessoa agressiva, ainda é algema do passado. Se eu sou uma pessoa... Você está entendendo? Então, a minha luta é tentar evangelizar esse ser que eu estou deseducando há milênios. Daí a história da desarmonia. Então, é uma luta realmente. Por isso que ele usa o termo que? Algemado. Porque é uma prisão. Eu me prendo a essa personalidade que eu estou construindo há milênios. A semelhança de árvore humilde presa aos resíduos do complicado envoltório que lhe encerrava a semente, reclamamos a ascensão, ar puro e largueza de condições para produzirmos o bem que o Senhor espera de nós. A argumentação de Gúbio era bela e sugestiva. Entretanto, eu sentia dificuldade para aceitar a ideia de purgatórios e infernos dirigidos. Ele não conseguia, mas meu Deus, por que que Deus permite isso? Inferno sendo dirigido, purgatório sendo dirigido. Aí vem André Luiz novamente. Concordo com as elucidações, exclamou André Luiz. Mas é quase incrível tanta ignorância, além do corpo que nos conserva em ilusão. A sepultura abre-nos a todos um caminho novo. É razoável que a mente perturbada sofra amarguras de reajustamento até que se restaure. Todavia, apropriar-se um espírito desencarnado de certos setores do caminho, como se fora dele senhor absoluto para perpetuar sua tirania, é a observação que me escapava. Então, consigo imaginar como é que Deus permite um espírito ser diretor de um espaço de perversidade, né? Essa era a inquietação do nosso querido André Luiz.
1: Sim.
0: Tornou o orientador convincente.
1: Para quem refletiu sobre o assunto durante muito tempo, em sentido contrário à realidade, o apontamento surpreende bastante. Todavia, não vejo obstáculos à apreensão do ensinamento. Reconheçamos, por exemplo, que o homem comum já atravessou, desde milênios, a estação evolutiva em que se demora o irracional e, em várias ocasiões, revela comportamento de nível inferior ao dele.
0: Entendo, ok. Durante muito tempo, em sentido contrário à realidade, o apontamento surpreendente bastante. Todavia, não vejo obstáculos à apreensão, à compreensão desse ensinamento. Reconheçamos, por exemplo, que o homem comum já atravessou, desde milênios, a estação evolutiva em que se demora o irracional. Ele já atravessou. O que, que diz o nosso querido Emmanuel? Que nós estamos vivendo um período de 40 mil anos de razão. Então, a humanidade terrena, ela não tem mais justificativa para ser perverso, para fazer o mal. Não há, são 40 mil anos de razão. Todavia, não vejo obstáculos à apreensão do ensinamento. Reconheçamos, por exemplo, que o homem comum já atravessou desde milênios a estação evolutiva em que se demora o irracional. Nós não somos mais o irracional. Mas ele diz, e em várias ocasiões ele revela comportamento de nível inferior ao irracional. Então isso nada mais do que rebeldia. O que nós temos que entender é que o livre-arbítrio, essa confiança de Deus, é uma lei. É uma lei. É uma lei. E do jeito que ele dá para os encarnados, ele também dá para os desencarnados. Obviamente que é uma lei que tem limites. Porque esse livre-arbítrio, a pessoa está subordinada a uma outra lei, ação e reação. Por isso que ele diz, ela tem limite. Tu tem a liberdade de escolher, mas tu também estarás submetido, nós estaremos submetidos também à lei da ação e reação. Quem com ferro fere, com ferro será ferido. Então, o livre-arbítrio, ele está tanto para o mundo físico, quanto também para o mundo espiritual. E lembra-se...
1: Para o universo.
0: Para o universo. É lei universal.
1: Independente de estar encarnado ou não.
0: Independente de estar encarnado ou não. E lembra sempre daquele movimento. O evangelho é lição de amor. E o amor jamais poderá ser uma imposição. O amor, ele é uma conquista. Então, como que Deus vai ensinar o amor de forma agressiva, enfiando goela abaixo, como diz Manhinha? Não tem. Então, é necessário aguardar esse despertar. Mas não fiquem tristinhos achando que todo o processo de evolução, essa trabalheira toda, não é. Somos nós, os poucos, que nos rebelamos contra a lei divina. Agora, quem está na Terra, nós, a característica do terrícola é o quê? Rebeldia à lei de Deus. Ou seja, todos os dias eu vou fazer o que eu quero, não o que Deus quer. Eu vou fazer do meu jeito, não do jeito de Deus. E eu só falto dizer assim, Deus está errado e eu estou certo. Vamos parar aí? Vamos fazer a nossa prece de encerramento. Amor querido, as obras da codificação espírita que nós estudamos constantemente nos aponta que nós estamos prontos caso o quiséssemos. O que nos falta é a vontade. A vontade de sermos melhores. A vontade de sermos amados. A vontade de suportar aquelas pessoas difíceis que convivem conosco. A vontade de educar os prazeres, a imaginação, a vontade de desenvolver a inteligência de forma lúcida. a vontade de acessar a própria memória. Que nós possamos, Senhor Jesus, uma vez mais, através da oração, te pedirmos que, se for necessário, que a advertência possa vir de forma mais ostensiva, para que não venhamos a perder mais uma encarnação, enquanto há tempo. Obrigada, Jesus, por aqui estarmos, por mais esse chamado. Agradecemos aos nossos amigos espirituais pela presença e pela inspiração. E que nós possamos, Senhor, orando por nós e por todos, nos esforçarmos para nos tornarmos humanos melhores. Graça te damos.
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1: Duas horas e 58 minutos.
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0: Olá, meus amigos, um dia de muita paz para todos nós. Hoje, exatamente 3 de maio de 2024, e estamos nós reunidos para estudarmos a obra O Céu e o Inferno. Nós estamos na primeira parte, capítulo 3, intitulado Nós estamos estudando.
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2: Três horas em ponto.
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0: Boa noite
1: a todos. Que a paz, a luz e o amor de Jesus esteja conosco hoje e sempre. É com muita alegria que a gente vem mais uma noite para mais um episódio, o episódio 9, né, do Bate-Papo com Jesus. Né? E convidamos a todos para, junto conosco, podermos se conectar com o alto e agradecer. Né? Agradecer aos nossos canais parceiros, dar boa noite ao pessoal que estiver nos acompanhando do Coromandel Espírita, os nossos amigos da Rai TV, Rede Amigo Espírita TV, os nossos amigos também da TV IDEAC, sejam bem-vindos. O nosso parceiro, Rádio Portal da Luz, e aos ouvintes da Web Rádio Portal da Luz, que estão sintonizados conosco. Sejam muito bem-vindos também. Boa noite aos amigos do nosso canal, Cristiano Hinaldo e Stan Facionelli. Boa noite aos amigos da TV Nova Luz, sejam bem-vindos. E boa noite aos amigos do Espiritismo.net, sejam também muito bem-vindos. E aos nossos amigos que sempre nos acompanham, né? Maria do Carmo Castro, seja bem-vinda, Maria do Carmo. Thelma Medeiros, seja bem-vinda. E Bebel, seja bem-vinda também. Bebel e Marcos, né? Sejam muito bem-vindos. E convidamos para que possamos juntos ouvir, né, a música que nos conclama a vida. Então, nós gostaríamos de convidar a todos para ouvir ela junto conosco.

0: E é isso.
1: Vamos orar, gente, para iniciarmos a nossa tarefa, levarmos os nossos pensamentos a Jesus, para agradecermos ao alto, através do amor de nosso Senhor e Cristo de Deus, e podermos juntos. E vamos pedir a todos que juntos possamos orar aquela oração que nós sempre gostamos. Vamos pedir a vocês, encarecidamente, que nos sigam a orar junto com Chico Xavier.
2: Deus nosso Pai, vós que sois todo poder e bondade, dai a força àquele que passa pela provação, dai a luz àquele que procura a verdade, ponde no coração do homem a compaixão e a caridade. Deus, dai ao viajor a estrela guia, ao aflito a consolação, ao doente o repouso. Pai, dai ao culpado o arrependimento, ao espírito a verdade, à criança o guia, ao órfão o pai. Senhor, que a vossa bondade se estenda sobre tudo que criaste. Piedade, Senhor, para aqueles que não vos conhecem, a esperança para aqueles que sofrem. Que a vossa bondade permita aos espíritos consoladores derramarem por toda parte a paz, a esperança e a fé. Deus, um raio, uma faísca do vosso amor pode abrasar a terra. Deixai-nos beber nas fontes esta bondade fecunda e infinita, e todas as lágrimas secarão, todas as dores acalmar-se-ão. Uma só oração, um só pensamento subirá até vós, como um grito de reconhecimento e de amor. Como Moisés sobre a montanha, nós lhe esperamos com os braços abertos. Ó bondade, ó beleza, ó perfeição, e queremos de alguma sorte alcançar vossa misericórdia. Deus, dai-nos a força de ajudar o progresso a fim de subirmos até vós. Dai-nos a caridade pura, dai-nos a fé e a razão, dai-nos a simplicidade que fará de nossas almas um espelho onde se refletirá a vossa santa e misericordiosa imagem.
0: Que assim seja. Graças a Deus. Boa noite, Elzinha. Seja muito bem-vinda. Boa noite, Beth. Seja muito bem-vinda. Nós estamos em prece pela cirurgia do Ayrton, né? Que possa transcorrer dentro do seu merecimento e da misericórdia divina. Boa noite, Aninha, Deise, José. Sejam muito bem-vindos. Boa noite, Mônica Zimmer. Seja muito bem-vinda também. Né?
1: E aqueles que irão ouvir e assistir o programa depois. O Bate-Papo com Jesus, ele vem trazer junto com o Portal da Luz esclarecimentos, conversas a respeito da doutrina espírita, para que possamos ampliar cada vez mais os nossos entendimentos sobre a doutrina, sobre mediunidades, ampliar cada vez mais os nossos entendimentos sobre a doutrina, sobre mediunidade,

0: para o entendimento dessa faculdade. E aí a gente chama atenção porque muitas pessoas, mesmo sendo espíritas, equivocadamente imaginam que, por não serem médiuns ostensivos, não há necessidade de estudar o livro dos médiuns, porque ele não se identifica com uma mediunidade ostensiva. E nós precisamos entender que precisamos, sim, todos nós, estudar, porque como nós podemos identificar a nós ou a quem quer que seja e poder esclarecer ou não ser enganado por uma criatura que se denomine como médium e que está dizendo que está trazendo uma comunicação, se você não sabe como se dar as comunicações, quais são os tipos de médios, as formas de mediunidade, você não tem nenhum conhecimento. Facilmente você vai ser
1: ludibriado
0: por alguém. Então, é necessário a gente buscar o conhecimento.
1: Não vamos trazer aqui a última palavra sobre mediunidade, claro que não. Mas vamos esclarecer, diante daquilo que nós estudamos, nesse largo tempo em que nós estamos não só participando de sessão mediúnica, como também apresentando seminários, palestras e ministrando também cursos sobre mediunidade. Né? Então é extremamente importante o estudo desta obra. O livro dos médiuns é extremamente importante para todos nós.
0: Isso.
1: E aí nós estamos em que capítulo, Cristiano, para o pessoal poder acompanhar conosco?
0: Ficamos no capítulo 16, gente, dos médiuns especiais. E aí, lembrando a todos que a gente não vai se aprofundar nas informações, porque o aprofundamento é um estudo metódico. A gente está trazendo um resumão dos livros para situar-nos a todos. E a gente vai estar sempre trazendo alguma obra para que a gente possa estudar. Certo? E nesse item dos médiuns especiais, ele traz sobre aptidões especiais dos médiuns, quadro sinóptico das diferentes espécies de médiuns. E aí, nesse capítulo, eu gostaria de fazer já dar uma ideia a respeito do que ele nos traz sobre essa parte da mediunidade, porque, na realidade, nós temos uma parca noção da profundidade, da clareza dessa questão de mediunidade. Nós achamos assim, não, o médium vidente é aquele que visualiza o espírito. O audiente o escuta, é aquele que faz a psicografia, que escreve o que traz no verbo, é o
1: psicofônico,
0: né? Mas
1: o médium falante,
0: o médium falante, mas não é só essa questão. Nesse capítulo, ele traz para a gente, e aí, para a gente entender essa alusão de especial, não é um especial por ser melhor do que ninguém, não. É um especial por ter um aprimoramento maior da sua faculdade mediúnica. Essa é a questão que ele nos traz. Por quê? Porque, veja, se nós formos fazer, eu vou fazer aqui um comparativo que vai dar a gente uma ideia do que a gente pode entender a respeito. Veja, uma pessoa resolve dedicar-se ao estudo da música, certo? Então, vamos dar um exemplo bem básico. Eu toco violão e eu gosto de tocar violão. Para que eu toque violão, eu posso pegar qualquer violão e tocar. Bom, se eu sou principiante, eu vou pegar um violão e tocar, e mesmo que o violão esteja desafinado, eu, como não tenho conhecimento, eu não vou saber que o violão está desafinado e vou tocar do jeito que ele está. Uma pessoa que já iniciou o estudo vai entender que aquelas notas não estão de acordo, tá? Tem alguma coisa ali errada. Ele já percebeu.

0: que aquele violão não está afinado. Mas um bom tocador, ele percebe que está desafinado e ele vai e busca afinar. Tem aquele que precisa do instrumento, que é o diapasão, que a gente chama, né? Para poder afinar o violão. E tem gente que não precisa nem do diapasão. Ele afina o violão pelo já a destreza que seu ouvido tem com o som daquela determinada forma. Para estas pessoas que tocam, bom, qualquer violão é um violão. Mas para aquele que é exímio tocador, é um profissional e se dedicou anos, ele vai saber quando um violão for tocado, que tipo de violão é aquele, se ele é de corda de nylon, se ele é de corda de aço, se a acústica dele está adequada, se não está, se o braço está empinado, se não está. Ele identifica tudo isso só pelo tambor lá,
1: Até a madeira que foi feita.
0: até se a madeira que foi feita, aquele violão é boa. Ele conhece porque ele tem experiência viva para aquilo. E ele, para ele, nem todo violão é um bom violão para tocar. Ele pode até tocar em qualquer violão, mas ele vai saber identificar o melhor para poder tocar. Bom, vendo essa questão
1: Essa perspectiva, dessa
0: de
1: maneira de
0: essa
1: estudar.
0: perspectiva, a gente vai entender que na questão mediúnica existem também essas mesmas nuances. Existe aquele médium que é principiante, que ainda não tem o controle da sua faculdade mediúnica e precisa educar-se mediunicamente. E existe aquele que a sua mediunidade já está trabalhada. Então, e dentre eles, a espiritualidade no comum se serve melhor daquele que já está com a educação mediúnica trabalhada. Porém, há médiuns que, além da educação mediúnica, ele já tem uma especificidade maior, porque ele já trabalhou tanto, já se aprimorou tanto, que a sutileza dele nas percepções daquilo que está sendo trazido pela sua mentalidade é maior. Então, é isso que ele traz para a gente quando ele fala a respeito dos médiuns especiais. E aí, aqui, nesse capítulo, quando ele fala sobre todas essas nuances, ele já traz para a gente uma divisão entre médium de efeito físico e médium de efeitos intelectuais, né, que são distintos. Mas significa que o médium de efeito físico ele não pode ter a mediunidade intelectual em algo?
1: Não, não é que ele não possa. Ele poderá aprimorar-se como médium de efeito físico, estudando, e passa a ser um médium também intelectivo. Um médium que vai dar comunicações do mesmo jeito que os médiums intelectivos poderão, não é a razão inversa, mas poderão, à medida do seu desenvolvimento e se aprimorando, e a espiritualidade utilizá-lo também nas questões de mediunidade de efeito físico. Poderá também. Porque todo mundo, gente, veja, todos têm intelectualidade, podem desenvolvê-la, e todos têm o produto necessário para as materializações ou curas espirituais. Todo mundo tem ectoplasma e tem inteligência. São duas coisas extremamente distintas, mas que podem estar juntadas em um só médium. O médium pode desenvolver o intelecto dele ao ponto de trazer mensagens belíssimas e estar sintonizado pelas questões morais elevadas, através disso também a sutileza do tratamento espiritual de cura, de materialização, de magnetismo e tantas outras, tá, gente?
0: Então, boa noite, Lia Pires.
1: Vamos dar boa noite, né?
0: Seja muito bem-vinda. E aí, quando ele traz essa distinção, ele também diz assim, que as espécies comuns de todos os gêneros de mediunidade são médios sensitivos, os naturais ou inconscientes, facultativos ou voluntários. Facultativos ou voluntários. Tá certo? É como ele traz para a gente. E depois ele traz as variedades especiais para os efeitos físicos, que é a tipologia, o médio tipitólogo, o médio motor, de translações e de suspensões, de efeitos musicais, médios de aparições, de transporte, médios noturnos e médios pneumatógrafos e médios curadores e excitadores. Essas são as espécies que ele traz para a gente na questão dos médios de efeito físico, que é aquilo que a gente falou anteriormente, né? A gente falou da faculdade em si, a tipologia, as espécies de comunicação. Mas para que essas espécies de comunicação aconteçam, ele aqui está dizendo que existem médios que estão interligados a elas.
1: São médios específicos. Há médios que juntam três ou quatro desse tipo de mediunidade, em efeito físico. Ele pode ser de tipologia, ele pode ser de pneumatografia, ele também pode ser de efeito físico, de suspensão de objetos, porque existem todos esses modelos. E pode se reunir, como dizia o nosso irmão Chico Xavier, que a nossa irmã Ivone da Moral Pereira era uma dessas médiuns que tinha uma quantidade imensa de gama de mediunidade, essas que nós acabamos de citar agora, inclusive de cura. O Chico Xavier também era de cura. Mas veja, ele é intelectivo também, porque ele dava as cartas, fazia as cartas consoladoras. E muitas vezes com a escrita direta. Lembra que a gente acabou de ler agora, escrita direta? Ou seja, o espírito chega e escreve através da mão dele. Lhe sobrepondo a mão e pegando a caneta, escrevendo junto com ele. Ele deixa o braço solto e ele usa a parte motora do médium. E aí escreve exatamente na grafia do espírito que está se comunicando.
0: Exatamente.
1: Nós não vamos nos deter em nenhuma delas. Nós vamos passar apenas uma pincelada para que vocês entendam que existem inúmeros tipos de mediunidade e que pessoas podem se juntar a muitas em uma só pessoa, em um só médium, como esse médium vinha apenas com uma.
0: E aí os médios especiais para efeitos intelectuais, ele diz que são os médios audientes, falantes, os videntes, os inspirados, os médios de pressentimento, os médios proféticos, os médios sonambúlicos, estáticos, médios pintores ou desenhistas e médios músicos. Que são da faculdade intelectual.
1: Isso.
0: Tá certo? Por quê? Porque há neles a propensão daquele tipo de mediunidade. Hoje, os músicos são bem difíceis da gente identificá-los, né, no meio espírita.
1: E principalmente eles se revelarem.
0: É.
1: Porque nós vamos dizer algo que eu sei que muita gente não gosta, mas nós temos que falar. Existem os médios que recebem inspiração e escrevem músicas, mas não é dele. Mas ele subtrai essas músicas dos espíritos e põe seu nome. Existem médios assim? Claro. Existem médios que recebem cartas psicográficas, né? Escreventes, e põe no final do livro o seu nome. Gente, a mediunidade não está atrelada
0: à moralidade. Isso é uma das coisas que a gente precisa entender.
1: Nós precisamos ser primeira coisa, não é nem entender, Buxana, eu vou dizer mais, é aceitar. Porque muitas vezes a gente não quer aceitar. A gente não quer aceitar de hipótese nenhuma. Por quê? Porque simplesmente nós estamos ainda ligados a essa infância espiritual, de acharmos que muita... Olha, minha filha de boa noite, Thiago, foi isso. Acharmos que nós somos melhores do que os outros. E nós não somos melhores do que os outros. Nós somos médiuns, escreventes, audientes, exatamente igual aos outros, gente, sem nenhuma dificuldade de entendermos isso. Mas é basicamente entendermos que essa mediunidade que nós temos, ela não está diretamente ligada à moralidade do médium, não. Quem vai atestar a moralidade do médium é ele mesmo, quando ele se moraliza, quando ele tendenciosamente busca a mediunidade, não com um efeito de autopromoção, como acabei de dizer agora, mas com a simplicidade, com a dignidade e o respeito para com os espíritos que se comunicam por ele. Não é?
0: E aí, veja, depois ele traz as variedades que podem acontecer. Então, tem as variedades, né, dos médios escreventes, ou psicógrafos, escreventes mecânicos, semimecânicos, intuitivos, polígrafos, poliglotas e médios iletrados. Veja, são várias nuances. E depois, conforme a faculdade, isso é conforme a execução. Aí, conforme a faculdade, os novatos improdutivos, os médios feitos ou formados, lacônicos, explícitos, experimentados, maleáveis, exclusivos, né? Para a evocação, para ditados espontâneos. Então, são vários tipos. E o segundo gênero de particularidade, os versejadores, os poéticos, positivos, literários, incorretos, historiadores, científicos, receitistas, religiosos, filósofos e moralistas, de comunicações triviais e obscenas, e de comunicações triviais e obscenas. Veja quanto ele traz, porque a gente pensa que não, mas existem, né? E quanto à qualidade física do médium, se eles são calmos, velozes, convulsivos ou convulsivos, né? E a qualidade moral dos médiums, ele traz que, segundo a qualidade moral dos médiums, sumariamente em memória, apenas a completar o quadro, visto que serão desenvolvidas adiante no capítulo da influência moral do médium.
1: Olha lá, tá vendo?
0: Então, ele traz que a questão dessas variações de médium ou de mediunidade não está atrelado à qualidade moral do médium. Tá certo, gente? Porque, muitas vezes, o médium, Hinaldo, inclusive, conheceu um médium que ele tinha uma faculdade fenomenal, que era de... Quando ele bebia, veja, porque afrouxava os laços perispirituais.
1: Ficava com estado alterado de consciência, provocado pelo alcoólico.
0: Pode ser
1: pela drogadição também.
0: E essa forma em que ele ficava facultava ele a facilidade de conseguir fazer um raio-x orgânico de qualquer pessoa que chegasse à frente dele, a ponto dele olhar para você e identificar uma doença, mesmo dos médicos. Ele olhava para você e dizia assim: olha, vá no cardiologista que você está com um problema no coração. Ou, olha, eu estou vendo aqui, você está com um probleminha aí na vesícula, vá lá no médico e diga a ele que faça o exame tal, porque você está com um problema. Veja, ele tinha essa facilidade, mas não era frequente. Era quando ele bebia, e aí ele afrouxava os laços, e ele não tinha interesse de ir para a casa espírita para trabalhar essa faculdade de medicina.
1: Ele vinha, nos conhecia, vinha para assistir reunião pública. Apenas a reunião pública. Nós convidamos ele diversas vezes para ele vir fazer a educação moral. A educação moral, que é o conhecimento do Espiritismo aprofundado. E ele dizia, olha, não dá para mim. Porque, veja, eu tenho esse vício de beber. E eu não vou deixar. Veja, gente, ele andava todo de branco. Meia branca, sapato branco, calça, camisa, camisa de gola alta. Gente, era um médico. Você conversasse com ele, você ficava horrorizado com a técnica tão simplória que ele tinha em diagnosticar a doença das pessoas. Porque ele tinha um olhar, uma visão de raio-x. Ele olhava para a pessoa e olhava por dentro do corpo e via o que a pessoa tinha.
0: E aí, quando ele fala depois disso, ele traz os médicos imperfeitos, que somos a grande maioria de nós, né? Que são os obsidiados, fascinados, subjugados, levianos, indiferentes, presunçosos, orgulhosos, suscetíveis, mercenários, ambiciosos, de má fé, egoístas e invejosos. Olha,
1: e todos são médios, viu, gente? Vejam, vocês já perceberam o leque que se abre? Quando a gente se abre o leque para você ter conhecimento, para identificar o médium e saber que você não pode convidá-lo para a reunião mediúnica. Porque, veja, é muito diferente. Presta atenção. Cristiana leu um tipo de mediunidade que é o médium novato. Você leu. Você acabou de ler o médium novato. Geralmente, existem jovens que são extremamente fáceis de serem manipuladas pelos espíritos, que a gente chama de médium novato. Ele vem com a mediunidade ostensiva. E o povo, antigamente, se usava muito eles. Sabe por quê? Porque eles não representavam impedimento nenhum para o espírito falar. Eram chamados de mulas, ou, na Umbanda, como cavalos. Por quê? Porque era fácil se montar neles e trazer a ideia correta que o espírito queria trazer. Agora, esta poderia ser mentirosa, poderia ser... Aí você não sabe o tipo de espírito. Diga-me com quem andas e eu te direi quem és. Então, quando a gente tem um médium novato, é diferente de você ter um médium enganador, usurpador, um médium que quer vir para a casa espírita para notoriedade, crescer, apresentar-se como médium e começar a ter lucros financeiros, lucros mesmo. Não diz a ninguém, mas diz a pessoa, vá, que eu vou lhe atender lá no centro. E lá, como tem a assistência, veja como ele é sabido, tem assistência dos bons espíritos, eu posso fazer muita coisa por você. Vá, e que eu vou lhe atender em particular. Claro, o médium está lá. Chega a pessoa e ele diz, traga aquela pessoa ali. É aquele que ele combinou antes, o financeiro. E vai passar na frente dos outros, porque o médium está chamando. Por isso que a disciplina da casa espírita não permite escolha de médium. E tem gente que faz isso, Alexandre. Tem gente que faz isso e vai para a casa espírita atrás de tomar passe. Aí eu quero tomar passe com Cristiana. Eu não gosto de tomar passe com Inaldo, eu gosto de tomar passe com Cristiana. E aí, veja, muitas vezes a espiritualidade prega peça em você. Você entra a cadeira que está para tomar passo com o Cristiano, está ocupada. E só sobra a cadeira que está para tomar passo com o Inaldo. E agora? O passo você vai tomar. Mas se você vai estar receptivo, aí isso é um problema seu. Inaldo não tem nada a ver com isso. Cristiana não tem nada a ver com isso. O receptivo é você. A recepção é sua. Então, veja, no momento em que você tem escolha de médium, geralmente, o que é que a casa espírita faz? Ele suspende aquele médium. Quando ele começa a ser procurado, em particular, por consulentes. A gente suspende o médium, tira ele do quadro de atendimento. Mas, Inaldo, e a casa vai ficar sem o trabalhador? Não, esse trabalhador vai voltar para o estudo, para que ele volte a trabalhar a sua mediunidade, comece a perceber que ele não pode fazer, e explicar a ele, você está sendo transferido por conta disso, e o dirigente é que é o responsável. E se o médium hesitar, aí está configurado o processo obsessivo. Porque o médium não pode hesitar. Pode ele estar certo ou errado. Ele diz, não tive culpa, não. Foi o consulente que me escolheu, mas eu não quero aplicar o passo. Aplico o passo em qualquer um. E faço melhor. Eu faço um pedido. Quando ele entrar, você não põe ele na minha cadeira. Diga ele, não, aí não. E se ele sentar de frente à cadeira de Cristiana para tomar um passo com ela, o dirigente vai lá, chama a Cristiana, Cristiana, vem cá, saia. Aí chama Inaldo, aplica o passo nele. Já tanta gente faz isso na nossa casa, de vez em quando aparece um desses. Ah, não quero tomar passo com o Inaldo, não. Quero tomar passo com Cristiana, quero tomar passo com Isabel, quero tomar passo com a nossa irmã Elza Meira, com a nossa irmã Bete, que está aqui, olha aqui, está escrito aqui o nome dele, Elizabeth Leite. Mas quem é que aplica o passe, gente? O médium é apenas o intermediário. Ela está dizendo médium. Os fluidos é do mundo espiritual.
0: E aí a gente tem, depois desses, né, os médios, os bons médios, que são sérios, médios modestos, devotados, médios seguros. E aí ele traz para a gente essa ideia, por quê? Por que essas características dos bons médios? Porque a gente precisa entender que todos nós podemos nos tornar esse
1: é a nuance dentro da nuance. Você tem dois médios escreventes. Um é enganador, mas está lá no quadro de trabalhador. E o outro é bom. Entende a nuance, a diferença? É um médio bom, escrevente. O outro é um médio enganador, escrevente. E a espiritualidade se usa dele? Claro, gente. Porque ele não deixa de ser médio. O que a espiritualidade vai fazer é cuidar dele com mais intensividade, para que ele não seja veículo do petitório, né? Porque tem a história do petitório, olha, aí deixa transparecer que está necessitando disso, daquilo, aí os consulentes vão lá ajudá-lo. E não é esse o caminho, não é esse o caminho. É por isso que os médios precisam ser médios dentro da sua categoria, mas bons.
0: Exatamente. E aí a gente vai agora para o capítulo 17. E o capítulo 17, ele nos traz a respeito da formação dos médios. Olha lá. Que, veja, a gente sabe que tem aqueles médios natos, né, que já desde eternidade se identifica pela sua própria característica, né, a sua questão mediúnica. É facilmente perceptível. Facilmente perceptível. Tá certo? E aí, quando a gente identifica, a gente pode auxiliar. E aí é como a gente diz, não se deve estimular o desenvolvimento mediúnico, ou seja, a educação mediúnica deve ser realizada. Mas o desenvolver da mediunidade não deve ser estimulado em crianças e adolescentes até pelo menos os 18 anos.
1: Exato.
0: Por quê, gente? A gente já falou isso por diversas vezes aqui.
1: E vamos dizer, existem exceções, sim, existem exceções. Mas nós não vamos tratar desse assunto aqui agora, porque ele é muito específico, muito pontual.
0: Então, a gente não deve, tanto que vocês observarem, um dos nossos maiores exemplos de mediunidade que nós tivemos aqui, dois, né? É Chico Xavier e Divaldo Petrarcan. Ambos apresentavam a eclosão da mediunidade desde a eternidade, muito pequeninos, mas foi solicitada a ambos paciência. Né, eles foram sendo direcionados e ajustados para que esse desenrolar mediúnico só se sucedesse aos 18 anos. Chico, através da ajuda da sua própria mãe, né, que auxiliava ele logo pequenino, apresentando-se a ele, mas pedindo a ele, ter calma, tenha paciência, tudo vai dar certo, não diga a ninguém. Não vá, né? Ela ia orientando ele para que ele não sofresse tanto, apesar de todo o sofrimento que ele passou.
1: E vejam, o que é mais importante você entender. Lembra quando eu falei coisas específicas? Chico, Divaldo, são exemplos específicos. Porque é médium nato, é aquele que vem com a mediunidade de berço. Ele já vem com a mediunidade. O que é que vai acontecer com ele? A espiritualidade vai coordenar quem é que estava sob a proteção para proteger Chico Xavier. A sua mãe. Mas era só a sua mãe? Claro que não. Ele tinha o mentor, ele tinha o guia espiritual, ele tinha o médium, o espírito que ia desenvolver a sua mediunidade, o espírito que seria o responsável pelo seu aprimoramento espiritual, mediúnico, tudo ele tem. Mas não vai ser aproximado agora. Quem ficava? Apenas a sua mãe. Porque dele partia uma afetividade, uma confiança. Porque todo efeito mediúnico precisa e pressupõe uma confiança de nível médium espírito comunicante. Precisa de confiança. Precisa de responsabilidade do médium e confiança no espírito comunicante, no espírito desenvolvente, no espírito dirigente, no espírito... Porque são vários. A gente pensa que é só um. Mas são vários. O que vem desenvolver, o que vem auxiliar, o que vem amparar, aquele que vai vir só nos momentos difíceis. E a gente toma sempre como... Esse é meu guia espiritual. Pode não ser. O seu guia espiritual pode estar por trás de tudo isso. Muitos diziam, o guia espiritual de Chico Xavier é Emmanuel. Agora eu pergunto a você, você que é médium há muito tempo, que estuda muito sobre mediunidade, você acha que um guia espiritual vai abandonar o seu tutelado para reencarnar? Não, mas aconteceu. Então, Chico Xavier não tinha, Emmanuel não era o seu guia espiritual. Era um espírito amigo que participava, que ele tinha e angariou a confiança de Chico, e aí foi chamado também de mentor espiritual dele. Um mentor, não guia. O guia que a gente chama é aquele que fica responsável pela sua reencarnação desde o momento, pode ser o mesmo desde a sua criação, é de simples e ignorante até hoje, pode ser o mesmo. Ou ele poderá ser, à medida em que ele se desenvolve, ele passará outras tarefas espirituais e na próxima encarnação você receberá um novo guia espiritual. Pode acontecer? Pode. Mas não o seu guia espiritual, no meio da sua encarnação, simplesmente ser trocado por outro. E não é isso. É um espírito desenvolvente. Eu vejo pessoas chegarem na área, com tribuna espírita, que em certo dia, né, a sua mediunidade evoluiu tanto que o seu mentor, o seu guia espiritual, não podia ser mais aquele. Aí foi trocado por outro. Eu fico olhando e digo, tá, a pessoa tem todo o direito de falar o que quer. Mas não é assim que acontece. Entende o que eu quero falar? Por isso que muitas vezes eu deixo, não adianta. Não vale a pena. Porque a pessoa precisa estudar. Né? Vamos ver ali o nosso... Está dentro do horário. Vamos embora. Vamos seguir.
0: E aí ele traz assim, ó, na formação dos médiuns, que é no capítulo 17, ele fala sobre essa questão do desenvolvimento da mediunidade. Ele fala sobre a questão da mudança de caligrafia e fala sobre a questão da perda e suspensão da mediunidade.
1: Eu vou falar um negócio dessa caligrafia. Eu vou falar primeiro sobre ela para que nós possamos ter uma ideia do que isso acontece. A mudança de caligrafia, vocês sabiam que a cada 7 anos a gente muda a caligrafia? Sabe por quê? Porque nós não somos o mesmo de 7 anos atrás. Não somos. Você tem o primeiro corpo biológico, isso é científico, é comprovado, dos 0 até os 7 anos de idade. A partir dos 7 anos, você começa a formar um novo corpo. Aquelas células vão morrendo. As células orgânicas vão morrendo e elas morrem nesse processo da sua vida. Só que a cada 7 anos você é uma nova pessoa. Aquela célula que lhe conduziu os primeiros 7 anos, ela morre e faz-lhe uma duplicata. Essa duplicata segue com as mesmas informações genéticas da primeira. com as mudanças que você reagiu nesse período dos 0 aos 7 anos. Mas que mudanças, Inaldo, eu consegui fazer a nível molecular, a nível celular? Todas as que você foi impressionado psiquicamente. Traumas, dores. Ou você acha que as doenças se desenvolvem como? Compreende agora? Tudo na psique. Então, você aos 7 anos é uma pessoa, aos 14 anos você é outra, sua assinatura já muda, sua caligrafia muda. Quando você sai dos 14 aos 21, você é uma nova pessoa. Você vê que até agora o pessoal da grafia, da datiloscopistas, pedem para que você faça uma nova identidade, uma nova assinatura. 7, 14, 21. Aos 21 anos de idade, você tem que trocar a identidade de novo, aquela que você tirou aos 14. 28 anos de idade, nova identidade, porque você vai estar um novo corpo. Agora, eu vou fazer uma pergunta. Já que a cada 7 anos nós temos um novo corpo biológico, a nossa célula anterior morre, transmite para a nova as impressões genéticas, que eles foram feitas a mudança, mas não de envelhecimento. Lembre-se, ela apenas copia outra. O que é que a gente precisa fazer é passar boa informação de uma célula para outra, para que esse corpo não envelheça. Compreendeu agora? Se a cada 7 anos você tem um corpo novo, por que é que a gente envelhece? Deu para entender? Veja como muda a coisa. Por que é que a gente envelhece? Porque a gente caiu no costume que os outros dizem, a gente a cada ano que vai passando vai ficando mais velho. Não, a gente vai amadurecendo. O corpo biológico é o mesmo que você recebeu quando novo. Só que agora você muitas vezes é 7, 14, 21, 28, 35, 42, e aí vai, 30, e aí 49. E à medida que você vai crescendo, você vai dizendo quantos anos você tem. Agora preste atenção que até a contagem do ano está errada. Porque se eu já tive mais de 7 corpos, 8 corpos, no meu caso, então vejam, eu tenho que contar a partir dos 59 anos, 60, 61, 62, 63, 64, eu tenho 5 anos de idade. De que corpo? Do 7º corpo que eu recebi. Deu para entender essa contagem? Não, não estou querendo botar caraminhola na sua cabeça, não. Estou só dizendo a você que você envelhece porque você quer. Quando a gente destina a essa impregnar-se na mente, eu sou novo, eu sou perfeito, eu sou alegre, eu sou forte, eu tenho saúde, eu tenho amor e muita sorte, eu sou feliz e inteligente, vivo positivamente, eu tenho paz, eu sou um sucesso. Veja que diferença. Então, essas mudanças, esses pensamentos, agora a gente começa. Ai, porque geneticamente minha mãe, meu amigo, geneticamente de sua mãe você recebeu apenas 33%. De seu pai, mais 33%. E você trouxe consigo 33%, formando os 100%. Por que é que você quer valorizar a genética de sua mãe? Por que é que você quer valorizar a genética de seu pai? Ou genética, a sua que você trouxe? Por que você não faz o somatório das coisas boas? E começa a modificar. Modificar de dentro para fora. Tornando-se uma pessoa feliz, uma pessoa melhor, uma pessoa altruísta, uma pessoa boa. Reinaldo, os órgãos vão falhar um dia, não sei quando. Não sei quando eles vão falhar. Porque dependendo da necessidade evolutiva que nós recebamos do mundo espiritual, podemos passar aqui 150 anos, qual é o problema? 200 anos. Ou você nunca ouviu falar de Matusalém? Com 700 anos.
0: Né? E aí a gente vê a questão, também nesse capítulo, da perda ou suspensão da mediunidade. E aí muitas vezes as pessoas perguntam se isso pode acontecer. Claro que pode. Pode sim acontecer. Exemplo, quando você está com algum impedimento, que orgânico, seja, digamos, né? Orgânico, biológico, uma das situações que a gente chama muita atenção e que é suspensa naturalmente o fenômeno da mediunidade e a afastada a médium do trabalho mediúnico quando ela encontra-se gestante. Por quê, gente? Porque a própria gestação já é um fenômeno de mediunidade automático, porque é a aproximação perispiritual de um outro espírito, aquele que vai gerar um novo corpo para ele na sua nova encarnação. Então, não é recomendado, né, e é orientado o afastamento da mulher gestante do trabalho mediúnico.
1: Exato.
0: Certo? E aí, Beth está dizendo assim, médio é apenas o transporte para entregar ao paciente, se ele estiver receptivo a receber a energia do passe. Sim, com certeza.
1: Exato.
0: Beth, a gente pode, inclusive, até há casos, viu, de pessoas que vão, inclusive, lá para casa, para poder tomar, receber o passe, que muitas vezes é até para cirurgia espiritual. Recebe a doação dos fluidos magnéticos para o reajuste espiritual. Mas ele não tem fé, ele não acredita, ele põe dúvida naquilo que está acontecendo e ele rechaça a energia.
1: Não é receptivo.
0: Naturalmente, não vai acontecer absolutamente nada. Não vai. Porque
1: eu vou dar uma alusão.
0: Não deseja.
1: Eu gosto sempre de dar alusão seguinte. Eu e Cristiana estamos andando e começa a chover. Eu não conheço Cristiana e eu não quero me molhar. Então eu pego guarda-chuva e abro. É assim que faz a pessoa que não está receptiva, não recebe a chuva de bênçãos que vem do mundo espiritual. Eu rechaço como? Com uma blindagem, eu me blindo. Eu me protejo para não receber aqueles fluidos. Mas o fluido é para ajudar você. Ele até pode saber, porque foi instruído. Foi dito a ele que ele vai receber um passe que irá curá-lo. Mas olha, eu me recordo de um que me dizia, inclusive essa semana, conversando comigo em particular, ele dizia, Inaldo, eu tomei um passe e a espiritualidade me disse que eu ia ficar bom daquele problema no pé. Eu confiei, eu fui para casa. Primeira semana, meu pé do mesmo jeito. Segunda semana, o pé do mesmo jeito. Eu fui lá no médico, eu fui lá na casa espírita que eu tomei o passe. E aí perguntei, ué, cadê a cura? Aí o espírito que me atendeu disse, meu irmão, você já ouviu falar em paciência? Já, é claro. Aí ele disse, e você entendeu que a sua cura, a cura do seu pé, só chegará no dia que você estiver calmo e tirar essa ansiedade de cima de você. Tirar a ansiedade é porque o que estava atrapalhando ao tratamento, agora a cura se estabelecer, era a ansiedade dele. Ele estava atrapalhando. E aí ele se despreocupou. Na semana seguinte, não. Na outra semana, ele amanheceu livre de todo aquele problema. E disse, meu Deus, foi só eu me despreocupar, tá vendo? Me despreocupei, quer dizer, quem estava fazendo impedimento? Ele.
0: Então, nessas questões de perda, né, ou suspensão da mediunidade, ela se dá por diversos processos, né? Um deles é a questão de doença também. Quando a pessoa está cometida de uma doença mais séria, por orientação da própria espiritualidade, a própria espiritualidade suspende, né, ou a questão mediúnica para não trazer maiores inconvenientes àquele determinado trabalhador espiritual.
1: E vai acontecer o seguinte, se ele for um bom médium, ele vai entender que ele falta a comunicação. Então ele vai para o dirigente e diz, olha, eu não estou percebendo mais nenhuma interferência espiritual. E os dirigentes, vamos aguardar, paciência, meu irmão. Veja, mas se ele não for ético e não for um bom médium, o que é que ele vai fazer? Ele vai começar a inventar.
0: E fingir, né?
1: E fingir que está recebendo espírito, que está obsidiado, que está isso, aquilo, outro, para poder não perder a notoriedade e, olha,
0: não perder a cadeira, porque muitas vezes ele sai da mesa. Sai, qual o problema? Quantas vezes eu não faço isso?
1: Olha, da próxima reunião, vamos tirar o médico fulano de tal, vamos botá-lo na subcorrente e vamos deixar fulano de tal, que é novato, vir para cá. Você sabe o que é que faz o médico que é impaciente? O médico que é extremamente cobrador? O que foi que eu fiz que me tiraram da reunião? Vocês não me querem mais na reunião? Não, nós não dissemos isso. Alguém lhe disse isso? Não. O que foi que aconteceu? Vocês me tiraram da mesa e botaram esse novato aqui no meu lugar. Exato. Veja, para que você não fique atingido na sua suscetibilidade, lembre-se, você lembra que você chegou a ser classificado como médio improdutivo? Improdutivo. O que quer dizer? Aquele médico que recebe um espírito hoje, daqui a um mês recebe outro. E o que é preciso? A gente levar esse médium para a subcorrente, para que ele continue trabalhando mediunicamente, vai continuar. Mas a mesa botar um novato para ver se a gente vai poder ter uma produção, ou seja, um trabalho mais produtivo. É exatamente isso mesmo. Vamos orar, gente? Vamos elevar?
0: Nós ficamos aí no capítulo 18, né? Para a...
1: O nosso décimo programa.
0: É, a primeira segunda-feira do mês de novembro. Tá certo? Nosso episódio 10. Então, vamos elevar o nosso pensamento ao alto. Vamos agradecer, Senhor. Agradecer pelo dom da vida. Muito obrigado, Senhor, por mais essa oportunidade de estarmos aqui unidos e reunidos em teu nome para aprendermos um pouco mais sobre a tua doutrina de paz, de luz e de amor, que vem trazendo consolo aos nossos corações. Obrigado, Senhor, pelo entendimento das tuas leis e que possamos, juntos, em teu nome, aprendermos cada vez mais. Leva a cada um daqueles que aqui se conectaram conosco sobre os bálsamos e suavizadores de paz, de harmonia e de equilíbrio. Também aos seus lares e aos seus entes queridos que necessitam do teu amparo e do teu amor, Senhor. Que assim seja. Graças a Deus. Muita paz a todos. Que Deus nos abençoe.
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1: Quatro horas e 30.

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1: Olá, meus amigos, bem-vindos a mais um A Música Espírita Está no Ar, um programa que leva música e reflexão acerca do Espiritismo até você. E hoje o tema é Por Amor. Cegou-lhe os olhos e endureceu-lhes o coração, a fim de que não vejam com os olhos e compreendam no coração, e se convertam, e eu os cure. João 12:40. Os planos mais humildes da natureza revelam a providência divina em soberana expressão de desvelo e amor. Os lírios não tecem, as aves não guardam provisões, e misteriosa força fornece-lhes o necessário. A observação sobre a vida dos animais demonstra os extremos de ternura com que o Pai vela pela criação desde o princípio. Aqui uma casa, acolá um dente a mais. Ali, desconhecido poder de defesa, afirma-se a grande revelação de amor em tudo. No entanto, quando o pai convoca os filhos à cooperação nas suas obras, eis que muita vez se salientam os ingratos que convertem os favores recebidos não em deveres nobres e construtivos, mas em novas exigências. Então, faz-se preciso que o coração se desendureça cada vez mais, porque, fora do equilíbrio, encontrarão o sofrimento na restauração indispensável das leis externas deste mesmo amor divino. Quando nada enxergam além dos aspectos materiais da paisagem transitória, sobrevém inopinadamente a luta depuradora. É quando Jesus chega e opera a cura. Só então torna o ingrato a compreensão da magnanimidade divina. O amor equilibra, a dor restaura. É por isso que ouvimos muitas vezes: nunca teria acreditado em Deus se não houvesse sofrido. Emmanuel, por Chico Xavier, Caminho, Verdade e Vida,

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gosto muito. Se vos tenho falado de coisas terrestres e não me credes, como crereis se vos falar das celestiais? Jesus, por João 3:12. No intercâmbio com o mundo espiritual, é frequente a reclamação de certos estudiosos relativamente à ausência de informações das entidades comunicantes no que se refere às particularidades alusivas às atividades em que se movimentam. Por que não se fazem mais explícitos os desencarnados quanto ao novo gênero de vida a que foram chamados? Como serão as suas cidades, suas casas, seus processos de relações comuns? Por que meios se organizam hierarquicamente? Terão governos nos moldes terrestres? Perguntam outros relativamente às razões pelas quais os cientistas libertos do plano físico não voltam aos antigos centros de pesquisas e realizações, vulgarizando métodos de cura para as chamadas moléstias incuráveis ou revelando intenções novas que acelerem o progresso mundial. São esses os argumentos apressados da preguiça humana. Se os espíritos comunicantes têm tratado quase que somente do material existente a respeito das próprias criaturas terrenas, num curso metódico de introdução a tarefas mais altas e ainda não puderam ser integralmente ouvidos, que viria a acontecer se esquecessem compromissos graves, dando-se ao gosto de comentários prematuros? É necessário compreenda o homem que Deus concede os auxílios, entretanto, cada espírito é obrigado a talhar a própria glória. A grande tarefa do mundo espiritual, em seu mecanismo de relações com os homens encarnados, não é a de trazer conhecimentos sensacionais e extemporâneos, mas o de ensinar os homens a ler os sinais divinos que a vida terrestre contém em si mesma, iluminando-lhes a marcha para a espiritualidade superior. Emmanuel, por Chico Xavier, Caminho

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1: 4 horas e 56 minutos.

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Prezados amigos, iniciando mais um momento com música. Mesmo que nós não cantamos, mas nós temos aqui a alegria da música para nos envolver sempre. Essa música tocando aqui de fundo, ela chama-se Por Nossas Mãos. Ela é a trilha, né, do nosso programa. Ouvi um pouquinho, vocês possam ouvir um pouquinho dela.

Então, ela faz parte do CD instrumental Caminho Iluminado, e a gente sempre tem utilizado ela para nosso programa. Então, como nosso programa tem o nome Momento com Música, então nós tivemos aqui agora o nosso momento com música, só música. Queridos amigos, o nosso tema de hoje é alegria, alegria, alegria, alegria de estarmos com Jesus. Se nós estivermos com Cristo, olha, queridos amigos, como estamos aprendendo isso, né? Como estamos aprendendo que se nós estivermos com Jesus, nós sentimos alegria mesmo. Isso por quê? Porque a alegria, ela é mágica, virá um processo mágico só de pensarmos o Cristo, só de falarmos dele. Nós sabemos que não é assim. Mas é que quando nós estivermos com a alegria com Jesus, é quando nós passamos a atender aos seus preceitos, fazer ao que ele nos recomenda através do Evangelho, sermos fiéis ao Evangelho, estudiosos, trabalhadores do bem, da caridade, mudando na nossa sintonia, como um barco, né, que muda o leme, vira para outra direção, na direção do porto seguro, na direção. Abandonando o mar, às vezes é perigoso, embora nos serviu também de transição, mas alcançando, contemplando ao longe paisagens mais belas, terra firme. Olha como isso é divino para nós. É a alegria verdadeira de estarmos com Cristo. É sermos felizes mesmo, né? Sermos felizes. Vivemos em paz, como ele nos recomenda. A minha paz vos dou. Alegria cristã, como aquela música do nosso querido Leopoldo Machado Leopoldo Machado e o Carlos Cisne, né? Quer dizer, somos companheiros, amigos, irmãos. E essa alegria na qual nós estamos falando, ela não tem tamanho, não tem tamanho. É o tamanho da grandeza que nós possamos contemplá-la. Quanto mais a minha contemplação, quanto mais a minha afinidade com Cristo, maior é a minha alegria. Então, ela não está proporcional a um tempo limitado. Olha como isso é importante. Alegria não está, alegria com Jesus não é proporcional ao tempo limitado, ou ao tempo dos homens, ao tempo de uma encarnação na Terra, ou ainda aquele velho ditado que fala: ah, alegria é passageira, alegria, a nossa alegria é passageira. Sim, é passageira mesmo. Essa alegria, segundo a nossa vivência terrena e valores da terra. Mas a alegria com Jesus, porque ela atinge as leis divinas em nós, ela alcança as nossas potencialidades. E aí, eu me sinto evoluindo, a evolução me contempla, ou eu contemplo a evolução. Então, é uma alegria proporcional ao estágio evolutivo, alegria condizente à evolução. Olha como isso é diferente, queridos amigos. Então, é uma alegria que não tem fim. Você fica permanentemente alegre, permanentemente feliz, vigoroso. Quando a gente lê os romances de Emmanuel, que nos traz ali verdadeiras lições de desastres do ser humano e pelos malfeitos que fizemos, mas também demonstrando a personalidade, ou a característica, melhor dizendo, dos seres que eram cristãos. De todos eles, do Quinto Varro, o livro Ave Cristo. Que estamos até lendo ele agora, estudando agora, como Emmanuel descreve as personagens cristãs, que temperamento, que comportamento diferenciado dos demais. Então, essa é a alegria do Cristo, essa é a alegria cristã. O nosso amado Nail Lúcio, irmão muito querido, no livro Sementeira de Luz, ele vai dizer assim: olha como ele comenta esse trecho do Evangelho. Ele fala:
quando o Evangelho nos diz que digno é o trabalhador do seu salário, não alude somente compensações de natureza material, e sim também ao salário da paz íntima. Então, Neio Lúcio comentando o Evangelho, quando diz lá que digno é o trabalhador do seu salário, é pena que não estou com o Evangelho aqui para pontuar onde é exatamente que está esse trecho. Mas esse trecho está no Evangelho. Digno é o trabalhador do seu salário. Aí Neio Lúcio então fala que quando o Evangelho nos diz digno é o trabalhador do seu salário, não está dizendo somente as compensações de natureza material, ou de ordem material, e sim também dizendo ao salário da paz, ao salário da alegria, ao salário das vibrações diferenciadas, a paz íntima, tudo que é divino, ele recebe quando esse ser, ele é um trabalhador do Cristo na Terra, encarnado ou não. Então, ele recebe em troca um benefício imensurável. Isso, então, significa que quando nós estamos com Jesus, se nós estivermos com Cristo, a nossa alegria com Jesus, a alegria cristã, ela nos dá essa condição divina, que é a paz íntima e tanta coisa mais que nós podemos ter. A música que nós mencionamos aqui, do Leopoldo Machado, Alegria Cristã, ela fala assim que a nossa alegria é o bem do Evangelho, vibrar e contagia. Olha só que bonito, né? Vibrar e contagia. Da criança ao velho. Então, é um acontecimento na vida do Espírito. É um acontecimento transformador na vida do Espírito. A música vai cantar, né? A nossa alegria é bem do Evangelho, é bem do Evangelho, vibrar e contagia. Né? Olha que bonito isso, né? Vibrar e contagia da criança ao velho. Aí vai dizer das dificuldades. Mesmo entre perigos, daremos as mãos. Aqui possivelmente, gente, estou com uma tosse, viu? Pegou uma tosse aqui agora. É que já está frio aqui em São Paulo. Aqui, mesmo entre perigos, daremos as mãos. Os perigos que os cristãos tiveram no circo, em Roma ou em outras cidades alusivas a repreender o movimento do Cristo, o movimento cristão, o movimento do Evangelho que nascia. Então, naquele momento, davam-se as mãos, né? Os cristãos davam-se as mãos. Daremos as mãos em momentos de perigo, daremos as mãos como bons amigos, como bons cristãos. Porque isso garante a todos nós esse encontro com Jesus. Garante a todos nós o nosso encontro com Jesus para que nos encontrando com o Mestre, nós possamos trazer agora para nós um pouco que seja da sua levíssima, diviníssima personalidade, divina personalidade de Jesus. Porque nós precisamos tornar divina a nossa personalidade. Porque a nossa personalidade, estando divina, é fruto da divina identidade, a nossa identidade espiritual. Porque a identidade, ela é superior à personalidade, né? Identidade é o espírito, é o que eu sou. E personalidade é como eu estou. É como eu estou. Hoje eu tenho uma personalidade, sou assim, sou daquele jeito, sou de outro jeito, mas
quem está no labor de purificação é a identidade espiritual. Então, a identidade é uma coisa, a espiritualidade e a personalidade é outra. Isso nos leva, inclusive, a refletir que muitas das vezes a minha identidade e a sua identidade espiritual, o espírito que somos, né? Eu, você, o outro. Mas, muitas das vezes, nós estamos em intriga, não com a nossa identidade espiritual, mas está em intriga a nossa personalidade. A minha personalidade está em conflito com a sua personalidade. E não é a identidade espiritual. Não, claro que é o espírito ali que está vivendo, que está dando evasão das coisas que tem de si, dentro de si. Mas, na verdade, são personalidades com personalidades se desentendendo. Por isso é muito importante a gente olhar dentro de nós, para a gente avaliar como nós estamos andando, mexendo, vivendo em nossa vida, para que a nossa identidade espiritual seja superior, seja soberana perante as nossas dificuldades, perante o nosso comportamento e as nossas dificuldades. É uma lição que nós precisamos daqui para frente ter para que nós possamos viver bem em nosso lar, viver bem conosco mesmo, viver bem no ambiente de trabalho, porque aí eu começo a observar a minha personalidade, como eu sou. Personalidade daqueles que reclamam demais, daqueles que predomina demais a personalidade de domínio, não é? Que tudo tem que ser do jeito que ele quer, que ele gosta, que ele prefere, que o outro, que a preferência do outro não vale. Então, é todo um cuidado que temos de ter para que nós possamos a viver de fato na alegria do Cristo, no bem de Jesus. Porque aí sim, aí nós, observando a nós mesmos, nos curando, né? Expandindo a nossa luz, sendo mais luminosos, aí sim, aí advém em nós a alegria cristã, a alegria do Cristo. A alegria que é o bem do Evangelho, vivenciado, bem vivido. Queridos amigos, é toda uma questão de observar a nós mesmos. Conhece-te a ti mesmo, não é o outro, né? Nunca é o outro, é nós mesmos. Então, por isso que estamos vivendo um momento de grande transcendência, de grande elevação, de grandes mudanças para nós. É o tempo de mais beleza, é o tempo de mais força moral, de força divina, e não de força bruta. É o tempo de mais força moral, de força divina, e não

0: temos ter, na medida do possível. Gratidão aos amigos queridos desse canal que tem se empenhado tanto para levar a mensagem do Cristo, a mensagem cristã, né? Deus abençoe a eles. Forte abraço a todos e até o nosso próximo encontro.
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0: 5 horas e 13 minutos.
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1: Cinco horas e 30.

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1: Olá, prezados amigos, internautas da Web Rádio Portal da Luz, de Dourados, Mato Grosso do Sul. É com um sentimento de pesar que hoje noticiamos a partida para o plano espiritual do nosso querido amigo, comunicador da Rádio Boa Nova, da Rádio Portal da Luz, o psicólogo Adão Nonato, lá de São Paulo. Temos a plena convicção que hoje o céu vai estar em festa. Nossos profundos sentimentos a toda a família e que possamos fazer uma vibração especial hoje de muita luz para nosso querido amigo Adão Nonato. Pedimos então que vocês coloquem a água para ser fluidificada e vamos dar início com a prece de hoje de Maria Dolores.
2: Senhor, enquanto o tempo se renova nos vastos horizontes deste dia, aspiro a ser, onde me colocares, a lembrança de paz e alegria. Ante a explosão de amor com que envolves o mundo, deixa que eu seja um raio de esperança a todo coração desalentado, que procura encontrar-te e ainda não te alcança. Que eu tenha os próprios braços no socorro, na penúria de todos os matizes. Entretanto, Senhor, faze de mim também a palavra de fé, levantando na estrada os tristes e infelizes. Converte-me a visão em caridade. Dá-me o dom de servir sem perguntar a quem. Conserva-me na escola do dever. Faze de minhas mãos artífices do bem. Ampara-me, Senhor, para que me transforme na seara da vida e seja com quem for, num singelo canteiro de trabalho, a bendizer-te a luz e a florir-se de amor. Pelo Espírito Maria Dolores, do livro Mãos Marcadas, Francisco Cândido Xavier.
3: Queridos ouvintes da Rádio Portal da Luz, que Jesus possa estar nos nossos corações neste momento. Eu gostaria de pedir a cada um de vocês que nos ouve que ajudasse-nos a enviar vibrações de luz, de cura, de paz, de tranquilidade para todos aqueles que neste momento estão passando pela angústia, do desespero, da dor e da perda dos seus entes queridos por conta dessa pandemia. Vamos elevar as nossas vibrações na fé e na certeza que iremos atravessar tudo isso com bastante tranquilidade, para termos a força para enviarmos a energia de cura para os nossos irmãos. Que possamos ter a consciência para cuidarmos, ter a paciência de atravessarmos isso sem aglomerações. Sabemos o quanto está difícil ficarmos em casa, ficarmos sem a nossa vida social, mas precisamos entender que o mais difícil é ficarmos em um leito de hospital sozinhos, sem os nossos queridos, numa situação complicadíssima que essa doença nos proporciona. Então vamos ter um pouquinho mais de paciência. Nada ainda está decidido, nada ainda está no normal. E essa sensação de falso normal nos leva a profundas dores, a profundos sofrimentos. Vamos ter mais calma, mais paciência para atravessarmos estes momentos com bastante lucidez, com bastante calma. Com certeza, logo isso vai passar. Que Jesus tenha misericórdia de todos os seus filhos da terra, da população da nossa cidade que está passando por um momento tão complicado. Vamos fechar os nossos olhos e pedir a Deus a misericórdia divina neste momento para todos os nossos hospitais, para todas as pessoas que estão esperando um leito e não estão conseguindo, na angústia, no desespero dos familiares. E que nós possamos ter a consciência da gravidade deste momento. Vamos ajudar com as nossas vibrações de amor, de carinho. Elevar os nossos corações para essas pessoas que estão sofrendo neste momento. Que nós possamos também sermos protegidos por essa luz dourada de Cristo em nosso corpo físico. Que o corpo espiritual de cada um de vocês neste momento possa ser protegido pela luz do coração de Cristo, envolvendo a cada um de nós, envolvendo os trabalhadores da saúde, aquelas pessoas que estão cuidando dos doentes nos hospitais. Que Jesus possa proteger os trabalhadores que não têm como ficar em casa. Agora vamos fechar os nossos olhos e pedir a Deus um passe espiritual. Pedir aos amigos espirituais, a Jesus, um passe espiritual para que o nosso corpo físico possa ser fortalecido, a nossa imunidade possa ser aumentada e possamos sermos protegidos. Vamos fechar os nossos olhos e sentir tudo isso caindo sobre nós.

0: Pai nosso que estais nos céus, santificado seja o vosso nome, venha a nós o vosso reino, seja feita a sua vontade, assim na terra como nos céus. O pão nosso de cada dia nos dai hoje, perdoe as nossas ofensas, assim como nós perdoamos a quem nos tem ofendido. E não nos deixe cair em tentação, livra-nos de todo o mal, que assim seja. Que esta água que aí está possa ser fluidificada e que ela sirva de remédio, que ela possa aumentar a nossa imunidade física e que possamos acalmar os nossos corações ao tomar esta água. A prece de hoje será realizada pela nossa irmã Adriana Rochas, aqui de Dourados.
1: Nesse momento, quero pedir ao nosso Pai Celestial as bênçãos divinais sobre cada um dos irmãos e irmãs que estão conectados com a nossa rádio Web Portal da Luz. Mentalizando juntos essa energia de amor, de paz, de luz sobre todo o nosso planeta, embalados pelos ventos, ventos estes que representam o sopro divino, que empurram as nuvens, unindo-as para cair as águas divinais, lavando e limpando todos os nossos ambientes, todos os locais, aonde todos nós estamos nesta hora, levando, através destas águas, tudo que não for de acordo com a lei do amor, para serem transmutadas, para servir de material para outros afazeres no nosso planeta, pois nada se perde na criação divina. Sentindo os nossos ambientes mais limpo, mais puro, vamos juntos inspirar esse ar divino que está aí, ao seu entorno, todos os dias a nos servir, inspirando esse ar, que esse ar penetre em cada molécula, em cada célula, em cada átomo que compõe o nosso corpo físico, e restabeleça em nós a força, a fé, a imunidade que necessitamos para os enfrentamentos que estamos fazendo. Que os nossos irmãos e irmãs que se encontram agora internados, acamados, por este vírus, o Covid-19, ou por outras doenças, que todos possam sentir através desta vibração a força, a fé, a coragem para seguir avante sempre. Que todos aqueles que trabalham na área da saúde, desde as pessoas que cuidam da higienização destes ambientes, quero pedir pelos garis das nossas ruas, que também limpam as nossas ruas, até aqueles que administram as verbas públicas ou privadas para destinação de recursos necessários para a promoção do bem-estar humano. Possam, Senhor, ser envoltos dessa energia que agora evocamos. Assim, Pai amado, agradecemos a oportunidade de vibrarmos pela paz mundial, pelo amor e pela luz. Que Jesus nos inspire hoje e sempre. Que assim seja.
0: Que assim seja. Queridos ouvintes da Rádio Portal da Luz, queremos agradecer a presença de todos vocês, agradecer as energias amorosas que vocês dispensaram dos seus corações para todas aquelas pessoas que neste momento estão sofrendo. Com certeza, todos eles receberam gratidão infinita pela colaboração, pelo carinho de estarmos aqui juntos realizando este trabalho, porque acreditamos que juntos somos mais fortes. Fiquem na paz, fiquem na luz e amanhã estaremos novamente neste mesmo horário. Continue conosco na segunda parte do nosso programa. Que Jesus nos abençoe.
2: Rogamos ao Alto, ao Pai, neste momento em que nossa cidade, nossa querida Dourados, está passando por um tormento muito grande. Estamos à beira do lockdown, com muitas pessoas aguardando vaga sem ter. Então rogamos ao Alto a sabedoria, a paz, para que tudo se caminhe no seu devido lugar. Tantas vezes oramos aqui, pedimos por inúmeras cidades, estados, países, e agora nossa Dourados é que está necessitando de um abraço de todos vocês, nossos queridos ouvintes, que possamos elevar nossos pensamentos e recebamos todo o auxílio do Alto. Vamos continuando com a mensagem psicografada, Dívidas, do Espírito Emmanuel, psicografia do nosso querido Francisco Cândido Xavier, na voz do saudoso Paulo Goulart.
3: Dívidas. O apóstolo da gentilidade frisou claramente a sua condição de legítimo devedor de todos. E essa condição é a de qualquer outro ser da comunidade humana. A criatura em si não é apenas a soma das próprias realizações, mas também o produto de débitos inumeráveis para com o grupo a que pertence. Cada um deve incalculáveis tributos às almas com quem convive. Não nos esqueçamos de que vivemos empenhados à boa vontade dos corações amigos, à sabedoria dos mais experientes, ao carinho dos companheiros próximos, ao apoio e ao estímulo dos familiares, aos nobres impulsos das relações fraternais. Portanto, pelo reconhecimento das nossas dívidas comuns, provamos a real inconsequência do orgulho e da vaidade em qualquer coração e a impraticabilidade do insulamento em nosso passo evolutivo. A dívida importa em compromisso, e compromisso significa resgate natural ou compulsório. Todos somos devedores uns dos outros. Se ainda alimentas algum laivo de superioridade egoística à frente dos semelhantes, lembra-te das dívidas numerosas que ainda não saldaste, a começar pelo próprio instrumento físico que te foi emprestado temporariamente.

nossas saudações a todos os amigos, todas as amigas que estão em sintonia em diversos países, como Argentina, nosso país grandioso. Vamos terminando com a nossa tradicional Ave Maria e informando que hoje às 19 horas, horário de Mato Grosso do Sul, 20 horas, horário de Brasília, vamos ter em nosso canal do YouTube da Web Rádio Portal da Luz a 13ª Marcha contra o Aborto de Goiás. 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

Prezados ouvintes da Web Rádio Portal da Luz de Dourados, Mato Grosso do Sul, estamos iniciando mais um momento de vibração cósmica para o planeta. Pedimos a vocês que estão aí do outro lado, em sintonia, nos ajudando a formar um elo de amor, que coloquem a água para ser fluidificada, um copo de água, e que possamos divulgar para nossos familiares, amigos, este momento. Vamos dar início, então, com uma prece cantada.

Queridos ouvintes da Rádio Portal da Luz, espero que todos vocês estejam bem neste momento em que atravessamos essa fase tão difícil, tão complicada na nossa vida, nas nossas vidas. E neste momento, que possamos juntos realizar mais uma vez este momento tão bom, momentos prazerosos para as nossas almas. Gostaria de convidar a você que nos ouve para que neste momento endereçasse os seus melhores pensamentos, os seus melhores sentimentos para todos aqueles que neste momento estão na fila dos hospitais, nos leitos dos hospitais, com a angústia da enfermidade que assola o nosso planeta. E agora, principalmente, o nosso Brasil. Sejamos paz para aqueles que precisam, neste momento, enviando luz, fé, saúde, tranquilidade para todos eles. E para aqueles que desencarnaram também, que eles possam serem acolhidos pela misericórdia divina. Neste momento, convido a você a fechar os olhos e enviar para todas estas pessoas os seus melhores sentimentos, a sua vibração amorosa, aquilo que você carrega de melhor dentro do seu coração.

0: Pai nosso que estais nos céus, santificado seja o vosso nome. Venha a nós o vosso reino, seja feita a sua vontade, assim na terra como nos céus. Pão nosso de cada dia nos dai hoje, Senhor. Perdoe as nossas ofensas, assim como nós perdoamos aqueles que nos têm ofendido. E não nos deixe, Pai, cair em tentação. Livra-nos de todo o mal, que assim seja. Queridos ouvintes, que esta água que está aí seja fluidificada pelo Mestre Jesus, pelo Médico Jesus, e que ela seja transformada em remédio para os seus dias, aumentando a sua imunidade. Sirva também de remédio para o corpo, para a alma. Também de calmante, para que possamos atravessar nossos dias com bastante tranquilidade, com bastante paz. A prece de hoje será realizada pelo nosso irmão Quincas Veloso, de Monte Carmelo, Minas Gerais.
1: Faz-se necessário que entendamos realmente a nossa existência. Ou seja, a mim me parece que muita existência. Ou seja, a mim me parece

0: cavocar, para cavar, para plantar. É difícil você entender a sua capacidade de avistar, de ver longe ou perto, de alcançar com teu olhar as estrelas, ou ao longe as vagas do mar. É preciso você descobrir-se, sentir-se, entender porque é que você tem o poder de ouvir. Ouvir as canções mais bonitas, ouvir o canto dos pássaros, ouvir o chamado da mamãe, ouvir as recomendações do papai e ouvir o sermão do monte, explanado pela doçura e angelitude do Mestre Jesus. É preciso que você descubra o seu poder de falar, para numa manhã comovente ter a capacidade de elevar os seus pensamentos a Deus e pedir a Ele as bênçãos para a tua própria vida. E depois de tudo isso, de você se descobrir, de sentir que você pode, que você tem força, que você é capaz, raciocinar o mais possível quanto ao pedido de Jesus a Saulo: Saulo, Saulo, por que me persegues? Naquele instante, ele estava a dizer a todos nós: alma bendita, por que é que me persegues? Pois em dado momento, ele simplesmente diz assim: vem à minha direita, porque eu tive fome, eu tive sede, eu tive penúria, eu tive só, eu tive deserdado, e tu me amparastes. Nos dizendo que a nossa missão, após nós nos encontrarmos, é preciso encontrar também o outro, o nosso próximo. Mesmo que ele não esteja caído nas paragens de Jerusalém para Jericó. Mas é preciso que você pense, que você sinta, que nós sintamos o verdadeiro sentido da palavra amor, e que por isso o Mestre Jesus nos convida a perdoarmos tantas quantas vezes formos ofendidos, a servirmos tantas quantas vezes a necessidade do outro se fizer presente, seja ela qual for. Então, alma bendita e querida, agora, nesse momento da tua lida, em que houve o encontro com a pandemia, lembra que aquele que está em agonia precisa de uma solução, que deve nascer do teu amor, partido do teu coração. Vá, saia do isolamento, que nós fomos chamar de egoísmo, para que lhe perdure essa liberdade após qualquer pandemia, de você ser livre para usar bem a mão, os braços, as pernas, as palavras, teu olhar, teu dom de escutar e espalhar por onde estiveres o amor. Porque somente o amor é que controla qualquer coronavírus. Um beijo no teu coração, meu amigo, minha amiga, e uma boa semana para você sempre.
1: Que Jesus possa iluminar os nossos corações. Queremos agradecer a presença amorosa de cada um de vocês. Amanhã estaremos novamente juntos neste mesmo horário. Continue conosco na segunda parte do nosso programa. Fiquem na paz, fiquem na luz.
2: Vamos então dando continuidade com a mensagem psicografada.

0: do Espírito Emmanuel, do nosso querido Francisco Cândido Xavier, com o título Traço Espírita. Em seguida, a nossa tradicional Ave Maria.
1: Traço Espírita. O companheiro contado na estatística da nova revelação não pode viver de modo diferente dos outros. No entanto, é convidado pela consciência a imprimir o traço de sua convicção espírita em cada atitude. Trabalha, não ao jeito de peão consciente enrolado ao cordel da ambição desregrada, aniquilando-se sem qualquer proveito. Age construindo. Ganha, não para reter o dinheiro ou os recursos da vida na geladeira da usura. Possui, auxiliando. Estuda, não para converter a personalidade num cabide de condecorações acadêmicas sem valor para a humanidade. Aprende servindo. Prega, não para premiar-se em torneios de oratória e eloquência, transfigurando a tribuna em altar de suposto endeusamento. Fala edificando. Administra, não para ostentar-se nas galerias do poder sem aderir à responsabilidade que lhe pesa nos ombros. Dirige, obedecendo. Instrui, não para transformar os aprendizes em carneiros destinados à tosquia constante na garantia de propinas sociais e econômicas. Ensina, exemplificando. Redige, não para exibir a pompa do dicionário ou render homenagens às extravagâncias de escritores que fazem da literatura complicado pedestal para o incenso a si mesmos. Escreve enobrecendo. Cultiva a fé, não com o intento pretensioso de escalar o céu teológico pelo êxtase inoperante, na falsa ideia de que Deus se compara a tirano amoroso feito de caprichos e privilégios. Crê realizando. O espírita vive como vivem os outros, mas em todas as manifestações da existência é chamado a servir aos outros através da atitude.

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1: 6:27.
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3: 6:27.
4: Andai como filhos da luz. Paulo, Efésios, capítulo 5, versículo 8.
5: O meu bom dia de luz, o meu boa tarde de paz, o meu boa noite depressa.
4: Leitura do capítulo 5 de O Evangelho segundo o Espiritismo. Bem-aventurados aflitos. Instruções dos Espíritos. Bem mal sofrer. Sequência do item 18. Alegrai-vos quando Deus vos enviar para a luta. Não consiste essa no fogo da batalha, mas nos amargores da vida, em que às vezes de mais coragem se há mister do que num combate sangrento. Porque não é raro que aquele que se mantém firme em presença do inimigo fraqueje nas tenazes de uma pena moral. Nenhuma recompensa obtém o homem por essa espécie de coragem, mas Deus lhe reserva palmas de vitória e uma situação gloriosa. Quando vos advenha uma causa de sofrimento ou de contrariedade,

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1: Olá, sexta-feira! Um excelente dia para você que acompanha a programação da Rádio Portal da Luz, Sementes de Amor, Rádio Espaço Espírita, Rádio Doutrina, São Francisco, Discípulo e Rádio Chico Xavier. Estamos iniciando mais um programa, comece muito bem o seu dia. Olá, eu sou o Celso Santos, bom dia para você. E a partir de agora, que tal elevar ainda mais os pensamentos? Sublimar ainda mais os sentimentos para que tenhamos atitudes cada vez mais assertivas no bem. E você, já agradeceu a Deus por mais um dia? Já agradeceu a Jesus por ser a luz de nossos caminhos? Aproveite este momento, esse instante, agradeça também ao seu mentor, guia, protetor, enfim, ao seu amigo espiritual que com certeza torce para que você seja e esteja cada vez melhor. Não deixe para fazer amanhã o que se pode fazer hoje, afinal de contas, é pra frente que se anda. E lá vamos nós!

Dicas em qualquer lugar, será o advogado em toda parte. Emmanuel. O Dia do Propagandista Farmacêutico é comemorado em 5 de abril, uma data especial para o profissional que é responsável pelo relacionamento comercial entre os fornecedores de medicamentos, indústrias e farmácias de manipulação com os prescritores, médicos, nutricionistas, veterinários e dentistas. Legalizada pela Consolidação das Leis do Trabalho, CLT, desde 1975 e pela Lei 6.224, a profissão ganhou importância na proporção do crescimento dos laboratórios farmacêuticos e maior acesso da população a tratamentos médicos. Algumas competências necessárias para o bom desempenho da função são: boa comunicação, empatia, planejamentos e organização, ser confiante, paciente, persistente e honesto. Para ingressar na área, o interessado não precisa de especialização, mas as habilidades de comunicação, boa apresentação pessoal e facilidade de relacionamento são valorizadas nos candidatos que participam de processos seletivos. E eu aproveito para parabenizar você, amigo ouvinte, sim, você, que aniversaria neste dia. Parabéns, muitas felicidades, que este novo ciclo que inicia na sua existência possa ser de muitas realizações.

E o programa comece muito bem o seu dia, sempre com boas notícias, boas informações, sempre ajudando a elevar cada vez mais os pensamentos e a melhorar as nossas sensações, emoções e os nossos sentimentos. Olha só que notícia bacana. 800 estudantes surpreendem faxineiro da escola com festa de 80 anos. É ou não é uma boa notícia? Um faxineiro de uma escola infantil na Georgia, Estados Unidos, foi surpreendido pelo carinho de 800 estudantes pelo seu aniversário de 80 anos. Todos os dias, Raisin Mabry entra no prédio e esvazia as latas de lixo, limpa os banheiros e corredores. Só que na semana passada foi diferente. Ao chegar à Pike County Elementary, em vez de encontrar lixo, ele se deparou com quase 800 estudantes nos corredores com festa, cartões e banners feitos à mão, fazendo barulho e cantando parabéns a você. Os estudantes gritavam, Senhor Reis, Senhor Reis, enquanto ele caminhava pelo corredor e recebia muitos abraços. Ainda surpreso, Mabry agradeceu. Eles são como meus filhos, disse em entrevista ao Washington Post. Mabry conhece a maioria das crianças do terceiro ao quinto ano. Ele contou que não planejava comemorar o aniversário que ocorreu na semana passada, mas ficou muito feliz com a homenagem. Eu já fiz tantos anos, disse ele. Mas igual a este, nunca. Que notícia bacana, que notícia comovente. 800 estudantes surpreendem faxineiro da escola com festa de 80 anos.

Amigo ouvinte, que a gente saiba apreciar as pequenas vitórias. Não esqueça que o pensamento é a chave do bem-estar. Que a gente cuide da saúde física, mental e espiritual. Isso, gaste energia somente no que faz bem. E olha, que a gente fique de olhos e ouvidos abertos. Não se deixe levar por fofocas, intrigas. Que a gente passe a se preocupar com o que tem fundamento. E deixe para trás, deixe para lá o que não acrescenta ou faz bem. Nem sempre podemos escolher a música que a vida toca, mas podemos escolher o jeito de dançar. Venha.

Amigo ouvinte, um dos maiores prazeres concedido ao homem sobre a terra é o de reencontrar corações que simpatizam com o seu. Por isso, colecione momentos, não coisas. Distribua sorrisos, amor e palavras de ânimo. Tudo isso voltará para você. Concentre seus pensamentos em acontecimentos bons. Lembre-se, luz atrai luz, positividade atrai positividade. Prometa a si mesmo que terá uma vida incrível e o universo entenderá o recado. Todo dia é dia de alimentar o coração com boas energias, alimentar a mente com bons pensamentos e assim nutrir a vida com o melhor que a vida nos dá.

0: Você sabia?
1: No quadro Você Sabia de hoje, mais uma pergunta. Por que a bússola sempre aponta para o norte? Esta você sabe responder? Não? Então vamos à explicação. A bússola é um ímã, assim como o planeta Terra. Todo ímã tem um polo norte e outro sul, sendo que os opostos se atraem. Por isso, o polo norte magnético da bússola, o ponteiro pintado, aponta para o polo sul magnético do planeta, que por coincidência está perto do polo norte geográfico da Terra. Algumas pessoas não sabem que a Terra é um ímã, só que o polo sul magnético do planeta fica perto do polo norte geográfico. É por isso que a bússola está sempre apontando para o norte. Estima-se que a bússola tenha sido inventada pelos chineses por volta do ano 2000 a.C. Os árabes fizeram com que o instrumento chegasse à Europa. A bússola foi essencial para o sucesso da Era dos Descobrimentos, entre 1400 e 1600, período no qual navegadores europeus se lançaram ao mar em busca de novas rotas de comércio. É isso. Na próxima semana, aqui no quadro Você Sabia, mais curiosidades. E segue o programa Comece Muito Bem o Seu Dia com mais informações, prestação de serviços e, claro, o melhor da música com temática espírita.

Amigo ouvinte, você já sorriu hoje? Não? Então o que está esperando? Um sorriso, por mais simples que seja, modifica tudo à nossa volta. Olha, um sorriso pode alegrar um coração, restaurar amizades e até conquistar as pessoas. Além de tudo isso, ainda tem mais outros benefícios. E no programa de hoje, vou trazer apenas 5 deles. Primeiro, o riso acelera a recuperação de convalescentes e é eficaz no combate à dor. Segundo, tem poder de ativar a produção de endorfinas, sendo tão eficiente quanto a acupuntura, o relaxamento, a meditação, os exercícios físicos. Terceiro, a pressão sanguínea aumenta durante o riso e cai abaixo dos níveis de repouso. O riso diminui a tensão muscular, um dos principais fatores que contribuem com doenças ocupacionais como DORT, distúrbio osteomolecular relacionados ao trabalho. Quarto, o ar é expelido com grande velocidade pelos pulmões e pelo organismo quando você dá uma boa gargalhada. O corpo todo é oxigenado, inclusive o cérebro. Esse fenômeno contribui tanto para que você pense com clareza quanto para ter uma boa forma aeróbica. E o quinto e último benefício de hoje, mas não menos importante, quem sorri produz endorfina, que é responsável pela sensação de prazer e felicidade. E aí, já esboçou um sorriso? Então sorria cada vez mais!

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1: E agora eu convido você, amigo ouvinte, para aquele momento tão especial da nossa manhã. Sim, eu estou falando daquele momento só nosso. O momento em que reservamos para pensar, repensar e refletir sobre as responsabilidades da vida, o que fizemos, fazemos e o que precisamos fazer para alcançarmos o ser integral. Vamos juntos para mais um momento de reflexão.

Uma velha narrativa indígena fala de um homem que, certo dia, sentiu uma grande necessidade de Deus. Então, dentro de si, sussurrou: Deus, fale comigo, preciso imensamente ouvir a sua voz. No mesmo instante, do galho próximo, o canto de um rouxinol encheu a natureza. O homem não se apercebeu da beleza do canto, nem da mensagem que vinha da musicalidade, e repetiu: Deus, fale comigo. Nesse instante, a natureza modificou sua feição e um trovão ecoou nos céus. Ainda assim, o homem foi incapaz de ouvir. Olhou em volta e disse: Deus, deixe-me vê-lo. E uma estrela brilhou no céu. Logo mais, milhões de pequenas lanternas brilharam por todo o manto da noite. A lua se desfez em luz de prata e se espelhou nas águas do lago. Mas o homem não notou. Agora, quase desesperado, começou a falar mais alto: Deus, mostre-me alguma coisa. E uma criança nasceu. Contudo, o homem não sentiu o pulsar da vida no novo ser que surgia, esperançoso. O homem começou a chorar e disse: Deus, sinto-me tão só. Toque-me e deixe-me sentir que você está aqui comigo. E uma borboleta pousou suavemente em seu ombro, abrindo e fechando as asas multicoloridas. O homem levantou o ombro e a espantou. Amigo ouvinte, o estudo da natureza nos mostra em todos os lugares a ação de uma vontade oculta. Por toda parte, a matéria obedece a uma força que a domina, organiza e dirige. O espetáculo da natureza, o aspecto dos céus, das montanhas, dos mares, apresentam ao espírito a ideia de uma inteligência oculta no universo. Em cada um de nós existem fontes de onde podem brotar ondas de vida e de amor, virtudes, potências inumeráveis. É aí, nesse santuário íntimo, que se pode procurar Deus. Deus está em nós. As almas refletem Deus como as gotas do orvalho da manhã refletem os raios do sol, cada um deles segundo o seu próprio brilho e grau de pureza. É dentro de si mesmos que todos os homens de gênio, os grandes missionários e os profetas conheceram Deus e suas leis e as revelaram aos povos da terra. Amigo ouvinte, para pensar, repensar e refletir, é consolador poder caminhar na vida com a fronte levantada para os céus, sabendo que mesmo nas tempestades, no meio das mais cruéis provas, no fundo dos cárceres, como à beira dos abismos, uma providência, uma lei divina paira sobre nós. Um Pai que observa os nossos atos e que, de nossas lutas, de nossas lágrimas, faz sair a nossa própria felicidade construída por nós mesmos, por tantas oportunidades que nos dera. Pensemos nisso e que tal pensarmos agora?

Amigo ouvinte, não dedique tanto tempo remoendo coisas ruins. O pensamento atrai, lembre-se disso. Vamos vibrar positividade. Ter um dia de paz e uma vida feliz é compromisso e responsabilidade de cada um. Por isso, encare o dia que está apenas começando e diga para si mesmo: nada nem ninguém vai estragar este meu dia. Nada será maior do que o meu sorriso. E para isso, é preciso permitir que coisas lindas aconteçam. E mais uma excelente notícia aqui no programa. Comece muito bem o seu dia. Empresa vegana lança tênis feito de sobras de café. É isso mesmo. A marca de tênis alemã Nest2 reaproveitou grãos de café para lançar um tênis 100% vegano e, olha, cheiroso. Segundo a empresa, todos os modelos apresentam um cheiro que lembra o café devido à sua composição. O tipo de café utilizado varia com a disponibilidade sustentável e isso inclui uma planilha de cortiça real acolchoada e antibacteriana. As partes que parecem couro de camurça ou napa, especialmente visíveis na versão de topo, são feitas de garrafas PET recicladas. A marca não utiliza qualquer material de origem animal para a fabricação de seus itens. O design é unissex e a única diferenciação é o estilo, que pode ser canos mais altos ou mais baixos, dependendo do gosto de cada um. A cola usada é à base de água e sem

ingredientes de origem animal. O sapato é produzido à mão na Itália, em uma fábrica familiar com tecnologia que minimiza a emissão de dióxido de carbono, ajudando a manter sob controle a poluição local. Segundo a marca, o primeiro lote dos calçados já foi vendido. O fundador da Net2, o alemão Sebastian Thies, explica que os tênis são cobertos em até 50% de café reciclado, o que resulta em uma textura suave e fina. Para comprar, é preciso entrar no site da empresa. Porém, o preço ainda é alto. Cada par custa 390 euros, cerca de R$ 1.700 reais. Mas é uma excelente notícia para o meio ambiente. Empresa vegana lança tênis feito de sobras.

Amigo ouvinte, estamos chegando na reta final do programa de hoje e eu quero aqui recordar a mensagem final que foi exibida na novela Espelho da Vida. Esta mensagem é para pensarmos, repensarmos, refletirmos ainda mais sobre as nossas vidas e as nossas responsabilidades. Música.

0: Ame como se fosse morrer. Demonstre o seu amor hoje como se estivesse numa despedida. Não adie o amor, o olhar bom, o abraço, a boa palavra, o beijo. Um dia sem amor é um dia perdido. Somos espíritos imortais, mas experiência na Terra tem prazo de validade. Não desperdice o tempo como se ele fosse infinito. E assim chegamos ao término de mais um programa. Comece muito bem o seu dia, agradecendo pelo seu carinho, confiança e pela sua companhia, agradecendo sempre, gratidão. Hoje é um novo dia, ontem aprendizado, hoje possibilidades, oportunidades para fazer um futuro diferente e melhor. O sorriso é a manifestação dos lábios quando os olhos encontram o que o coração procura. Encontre e seja feliz. Forte abraço, lindo dia, um ótimo final de semana e até segunda. Eu espero por você. Até lá!
1: Você ouviu? Comece muito bem o seu dia.

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1: 7 horas e 28 minutos.

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1: Horas em ponto.
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0: Boa noite!
1: Boa noite a todos. Eu sou Cristiana Stanford Neri.
0: E eu sou Hinaldo Neri.
1: E estamos aqui para mais uma noite de bate-papo na Rádio Portal da Luz. Aproveitamos a oportunidade para convidar a todos a poderem participar também da Web Rádio Portal da Luz através da Alexa. Você diz, toque a Rádio Portal da Luz e ela vai tocar a programação da Web Rádio Portal da Luz. E agradecer os nossos canais parceiros, que é a TV Nova Luz, agradecer ao TV IDEAC, ao Amigo Espiritual, à Rai TV, Rede Amigo Espírita TV, ao Coromandel Espírita, né? À Sociedade Espírita João de Ângeles Dourados no Mato Grosso do Sul e ao nosso parceiro Rádio Portal da Luz, pela retransmissão e transmissão das nossas lives constantemente. E na noite de hoje, nós estamos no episódio 10 deste programa do Bate-Papo pela Rádio Portal da Luz. E vamos dar boa noite aos nossos amigos que estão aqui conosco, nossos internautas. Boa noite, Bebel e Marcos, sejam bem-vindos. Boa noite, Vini, seja bem-vindo. Boa noite, Terezinha Oliveira, seja bem-vinda também. É sempre com muita alegria, gente, que a gente vem para mais uma oportunidade de aprendizado, de estudo juntos, de preenchermos os nossos corações e as nossas mentes com essa doutrina maravilhosa. Né? Mas para que toda e qualquer tarefa da Série Espírita que nós iniciamos sempre com a prece. Então, convidamos a todos a orar junto conosco. Vamos orar? Vamos elevar o nosso pensamento ao alto para agradecer por mais essa oportunidade, Senhor, de aprendermos sobre tua doutrina. Rogamos o auxílio dos meus espíritos para que possam nos inspirar, nos intuir na melhor maneira possível de podermos estar levando o teu evangelho a cada lar que se conectar conosco. Que todos os corações que aqui entrelaçados no desejo do bem e do amor ao próximo possam receber do alto as melhores vibrações de amor e paz. Muita paz a todos, que Deus nos abençoe.
0: E assim seja. Cristiana, hoje nós estamos estudando essa obra, né? Dando continuidade
1: ao Livro dos Médiuns.
0: Exato. E estamos em que capítulo?
1: Veja, nós estamos fazendo um apanhado, viu, gente, em geral. E estamos aqui no capítulo 18, dos inconvenientes e perigos da mediunidade. E aí, quando a gente vai falar sobre esse tema, a gente, muitas vezes, as pessoas questionam, tem inconveniente, tem perigo na mediunidade? Sim, gente, tem inconveniente, existem perigos, sim, né? E a gente precisa estar atento, alerta a essas questões, porque são importantes. Né? Afinal de contas, a mediunidade é uma faculdade inerente do ser. E a gente, como toda e qualquer atividade que nós realizamos, precisamos ter seriedade. Principalmente quando nós vamos trabalhar juntamente com os espíritos.
0: Né? A partir dessa questão 221, a gente vai ver que esses perigos e inconvenientes, eles são extremamente importantes. Eu sempre gosto de falar sobre este capítulo, porque esse capítulo 18 vai nos dar uma noção bastante amplificada do que vem a ser. Veja, é um capítulo extremamente pequeno. São 2 páginas e meia, né?
1: Ele é só 2 perguntas, 221 e 222.
0: Duas. Né? Mas de extrema importância.
1: A 221, ela é destrinchada, né, em 8 subperguntas, e a 222, não, ela é única. Né? Mas aí ele pergunta, Kardec pergunta aos espíritos, né, sobre a influência do exercício da mediunidade sobre a saúde, sobre o cérebro e sobre as crianças. Então, ele pergunta se há a possibilidade, né, a faculdade, o indício de um estado patológico qualquer ou de um estado simples anômalo. Né? E aí os Espíritos são muito claros quando eles nos respondem que a faculdade mediúnica é um estado simples, anômalo, e que às vezes, porém, não patológico, mas há alguns de saúde robusta e os doentes o são por outras causas. Então, muitas vezes, há pessoas que atribuem, e mais na frente ele pergunta, a mediunidade pode provocar loucura? E aí os Espíritos respondem, não, se não houver já a propensão daquela criatura ao desequilíbrio. E aí, gente, a gente como também terapeuta, a gente estudando um pouco mais sobre a mente humana, e os próprios Espíritos nos trazem essas informações, no livro Loucura sobre o Novo Prisma,
0: Loucura e Obsessão,
1: nos painéis da obsessão, né? Os Espíritos trazem para nós muitos esclarecimentos a respeito dessa questão, onde eles nos trazem que a linha entre a sanidade e a loucura é muito tênue e que, em alguns casos, a propensão já existe naquele espírito e o gatilho disparado pode provocar.
0: Vamos dar boa noite também à Mônica Zimmelis.
1: Boa noite, Mônica Zimmelis. Seja bem-vinda. Então, não é necessariamente a faculdade mediúnica que provocará. Será a propensão daquele espírito àquela determinada situação.
0: Esse processo de inconvenientes que a mediunidade traz são inconvenientes e perigos. Porque há muitas pessoas que buscam o campo da mediunidade sem compreender que haverá um comprometimento físico e moral. É um comprometimento seríssimo. É por isso que nós dizemos, se você não quer abraçar a mediunidade, detenha-se nos trabalhos assistenciais da Casa Espírita, de divulgação, de distribuição de enxoval, de passe, qualquer outra tarefa. A sala mediúnica, ela compõe-se de mil tudos e mil nadas ao mesmo tempo. Por que nós falamos isso? Porque, veja, ser médium ou ter mediunidade é uma coisa. Todos nós temos mediunidade, gente. Sofremos influência dos espíritos? Sim, nós sofremos a influência dos espíritos. Daí a você ser médium, há uma distância muito grande. Mas, então, por que há uma distância entre ter mediunidade e ser médium? Ter mediunidade quer dizer você tem, é um fator orgânico. Todos nós nascemos com mediunidade. Agora, Kardec nos assevera nesta obra mesma, quando fala dos médiuns, ele diz que para que a pessoa seja médium, não é ter mediunidade. Mediunidade todo mundo tem. Agora, para você ser médium, é preciso que você perceba. Ele não manda outra pessoa perceber, é você. Perceber em algum grau a interferência dos espíritos. Quando você consegue perceber, por este motivo, ele diz, você é médium. Mas se eu não perceber, não é médium, você apenas tem mediunidade. Vai sofrer influência? Vai sofrer influência. Eu preciso estudar o livro dos médiuns? Preciso estudar o livro dos médiuns. E principalmente este capítulo, que fala dos inconvenientes e perigos. Porque, veja, quando você abraça a mediunidade para a proposta de ser médium em uma casa espírita bem orientada, você abre uma conexão mental com os espíritos. Então, não é nada para que a gente possa brincar. É uma coisa extremamente séria e prejudicial quando levada na gozação e na brincadeira. Então, se você quer fazer brincadeira, se você quer gozação, se você quer apenas conhecer um maravilhoso sobrenatural, eu te aconselho, não desenvolva a mediunidade. Desenvolver o que é, Cristiana? É desenvolver, é eu aprimorar meus conhecimentos diante de uma matéria sobre... Cristiana. É desenvolver, é eu aprimorar meus conhecimentos diante

0: Veja, quando a gente começa a compreender todos os envolvimentos sobre a mediunidade, aí a gente entende por que é que ele chama esse capítulo de perigos e inconvenientes da mediunidade. Porque você vai ter que ter uma boa alimentação, vai ter que ter regular um pensamento equilibrado para não sintonizar com espíritos ruins.
1: Inclusive, aquele médium, principalmente aquele médium que trabalha com a questão da faculdade mediúnica de cura, que doa ectoplasma, ele tem um limite para esse trabalho. Porque a exaustão pode chegar e isso pode trazer consequências para o médium, tá certo? Então, muitas coisas que a gente precisa entender. Veja, se você está doente, você não deve trabalhar mediunicamente doente. Por quê? Porque o organismo já está fatigado. E aí você vai para o trabalho mediúnico com o organismo fatigado? Não, claro que não. Você precisa se recuperar para que, então, depois você faça. Tanto que, não sei se vocês vão lembrar, que a gente falou mais atrás um pouquinho sobre a questão da suspensão da mediunidade, e esse é um dos itens que quando a gente adoece, é suspensa a nossa mediunidade para justamente evitar a fadiga e o prejuízo ao médium.
0: E veja, quando ele diz suspensa a mediunidade, não quer dizer que você deixe de ser médium, não. Veja, ele está apenas dizendo que os bons espíritos que se serviam deste intercâmbio com você, agora eles suspendem, não interferem mais. Você sofrerá a interferência dos espíritos? Sofrerá. Mas cabendo a você saber que não estando em reunião mediúnica e não estando sob a proteção dos bons espíritos, não dará comunicação mediúnica em lugar nenhum, porque você está doente, você está convalescente, livrando-se de um problema orgânico, porque este problema orgânico, com a exacerbação da mediunidade, você poderá provocar uma piora. Você fica mais doente ainda. E não, e aí, pode acontecer? Pode sim, claro.
1: Pode sim. E quando ele pergunta assim, e a gente pode desenvolver a mediunidade na criança?
0: Não, é lógico que não. Primeiro porque a criança não tem o trato de equilíbrio de comportamento, a terceira aqui, né? O trato do equilíbrio de discernimento entre o certo e o errado, entre o bem e o mal. Ele não está preparado. Mas, Inaldo, existem crianças que são médiuns já preparados. Eles já vêm, aí chama-se a mediunidade de missionária. Chico Xavier é um deles. Mas vocês percebem o Divaldo Pereira Franco e outros médios, né? Mas eu pergunto a você, você já percebeu que os espíritos bons só se serviram deles depois que eles atingiram a maioridade, ou seja, 18 anos?
1: A faculdade acontecia, eles viam, os espíritos mandavam recados através deles, vocês viram que Divaldo muitas vezes foi chamado a atenção, Chico também, né? Porque como a faculdade mediúnica é inerente ao ser, não tem como você evitar ele ver, mas você não pode estimular, né? Nem fazer com que a criança vá iniciar já o processo mediúnico na infância.
0: Incentivando ao intercâmbio com os espíritos, perguntando coisas e tentando buscar, através da criança, informações do mundo espiritual. Não faça isso. A criança não está preparada nem emocionalmente, preste atenção, nem psicologicamente. Ela poderá entrar em surto psicótico. Ela poderá desenvolver um problema emocional de distúrbio de comportamento muito sério.
1: Inclusive, até porque também, se você desenvolve, a criança lembre que o espírito vai passar ainda pela fase da pré-adolescência e adolescência, que é uma fase em que a gente ainda está naquele conflito da persona. Veja, lembremos, a gente conclui a nossa encarnação aos 7 anos de idade. Então, é muito comum a criança apresentar comunicação com os espíritos nessa fase primeira, porque ela está mais ligada ao mundo espiritual do que ao mundo terreno. Então, a gente vai ouvir, não vai ignorar, mas a gente não vai estimular.
0: Exato.
1: Na fase dos 11 até os 14, começa a eclodir a personalidade daquela criatura já das vidas anteriores, né? E dos 14 aos 21 é quando vai ali misturar o que a gente educou, do que ela traz consigo, e formar a pessoa.

0: aos 21 anos.
1: Isso.
0: E aí imagine, dentro desse processo, você colocar a interferência de um espírito, um pensamento, uma ideação e uma vontade, um querer, que é a parte daquele indivíduo. Isso pode provocar, sim, distúrbio de comportamento.
1: Vamos dar boa noite aí.
0: Boa noite, Eliette. Boa noite, Fred. Sejam bem-vindos.
1: Sejam bem-vindos.
0: E aí, outra coisa também que é muito importante a gente falar é sobre a questão da higiene do médium. Tem algum inconveniente isso? Não.
1: Com certeza. Veja, quando ele diz assim, a gente pode cobrar dos médiums higiene pessoal com absoluta certeza. Eu gostaria de dizer a vocês o seguinte, se nós fôssemos nos utilizarmos de apetrechos para a nossa alimentação, você se sentiria mais à vontade de usar prato, talheres limpos ou sujos? Lógico, todos vão dizer talheres, pratos, copos, todos limpos. Então, a mediunidade, quando você vai utilizar-se dela, é preciso que você ofereça um vaso físico. Rinaldo, eu vou usar meu vaso físico? Vai, sim. Você intercambia com os espíritos. E é nosso asseio pessoal, limpeza mesmo, banho tomado, escovado os dentes, com não perfume, a gente não põe perfume para reunião mediúnica, bota apenas se usar desodorante, que não tenha cheiro muito forte. Agora veja, por que isso? Gente, o mau cheiro, a higiene pessoal interfere, porque você estará exalando do corpo o mau cheiro. Você acha que o mau cheiro atrai rato, barata, animais que são atraídos, mosca, né? E muitas vezes o mau hálito, onde você vai ter, muitas vezes, o próprio espírito, quando vai se comunicar, diz, mas esse sujeito tem mau hálito. O próprio médium, ele fala, ele diz, esse sujeito tem mau hálito. Por quê? Porque não cuida do estômago. E outra, já entidades espirituais chegam ao ponto de dizer, olha que eu não estou falando somente de limpeza orgânica, vamos agora para a limpeza mental. Mas ele não está nem aqui, o pensamento dele está fora da reunião. Vem o próprio médium, o espírito se serve dele para dizer que ele mesmo, o médium, não está com o pensamento contrito na reunião. Então não é só higiene pessoal íntima também de pensamentos, higiene corporal é muito importante.
0: Então, dentro dessa proposta, né, do cuidado que a gente precisa ter com essa questão da mediunidade, aqui nesse capítulo, todos aqueles que aqui vierem aprofundar o assunto vão ver o quanto os Espíritos nos advertem sobre esse uso da mediunidade com responsabilidade. Ele sempre fala, tudo depende da moral do médium. Então, a gente precisa ter muito cuidado com isso.
1: É um reflexo direto, gente. Reflexo direto.
0: E aí ele traz sobre o papel dos médiuns nas comunicações espíritas, quando ele fala sobre a influência do espírito pessoal do médium, né, que é a interferência que nós podemos fazer na comunicação, que é o animismo. Né? Quando a gente mesmo, como médium, a gente interfere naquilo que o espírito está querendo trazer de informação.
1: Exato.
0: Tá? E isso é muito, muito sério, porque eu lembro nessa questão, em alguns casos, que não tem uma parte mediúnica, mas que é mais uma parte de interpretação mesmo. É que Divaldo conta que ele foi para fora do país para fazer uma palestra e deu de presente ao tradutor uma cópia do Livro dos Espíritos para que aquele homem ficasse para conhecer outro mundo. E ele passou a noite lendo o livro. E na medida em que Divaldo ia fazendo a palestra, o homem ia fazendo a exortação à parte. E aí Divaldo dizia uma coisa e via que o homem passava não sei quanto tempo falando aquilo que Divaldo tinha falado.
1: E ele... deixa eu dar boa noite aqui, a Lia Pires. Boa noite, não se preocupe com o horário.
0: Boa noite.
1: Chegou no horário bom.
0: Boa noite, Regina Busnello também.
1: Ah, sim, boa noite, Regina. Seja bem-vinda.
0: Então, ele diz que percebeu que tinha alguma coisa errada ali, porque o que ele estava dizendo não era tudo aquilo que aquele homem estava dizendo. E aí foi quando o espírito aproximou-se dele e disse, olha, afaste-se que eu vou falar, porque o nosso irmão está fazendo a interpretação pessoal dele do assunto que ele ainda não... Ele teve contato pela primeira vez hoje. E então, Divaldo fez a palestra toda na língua daquele pessoal. E o pessoal disse, mas Divaldo, você enganou a gente. Você disse que não falava a nossa língua. E ele disse, mas eu não falo. Quem falou foi o Espírito. Eu não falo a língua de vocês. E realmente ele não falava. Mas foi necessário a interferência das entidades espirituais porque o homem estava interpretando de forma equivocada. Então, muitas vezes, há essas questões que precisam ser vistas para que não haja dano aos demais. E os espíritos superiores, eles sempre estão nos advertindo em relação a isso. Tá certo? Então, o médium tem que estar em condições morais para que ele possa trazer, precisa buscar a elevação da sua condição moral para que ele possa trazer a comunicação de forma fidedigna. Né? Boa noite aos nossos amigos da Rádio Portal da Luz. Sejam muito bem-vindos. Né? E aí ele traz para a gente sobre a questão da faculdade. Se o médium, no momento em que exerce a sua faculdade, o médium está em estado perfeitamente normal? Olha a pergunta. Né?
1: Esse estado alterado de consciência que a gente chama é natural acontecer. Né? E nós precisamos compreender que essa situação é de extrema importância que estejamos juntos. Juntos a quê, gente? Nós precisamos estar juntos a essa condição de perfectibilidade. Ou seja, o Espírito irá trazer a mensagem. Vamos dar boa noite aqui também.
0: Boa noite, Wilton. Seja bem-vindo. Obrigado, meu amigo, por estar aqui conosco.
1: É porque tá, não sei porque não está aparecendo aqui na nossa...
0: E aí a gente vai para a questão do papel dos médiuns na comunicação. Ele fala sobre essa questão da interferência moral do médium, né, nesse papel. E aí ele fala sobre o sistema dos médiuns inertes. A aptidão de certos médicos para coisas que nada conhece, como música, língua e desenho, e a dissertação de um espírito sobre o papel dos médicos. Então, quando ele traz sobre isso, ele traz para a gente também a questão, essa questão do médium, né, da aptidão. Veja, muitas vezes a gente vê aqueles médiums que têm mediunidades que são diferenciadas, que eles conseguem pintar mediunicamente, e aí desenhar, ou aqueles que não sabem tocar nenhum instrumento, mas mediunicamente toca maravilhosamente bem, né, um determinado instrumento, e quando a comunicação ela se encerra, ele não sabe para onde vai aquele instrumento. Também tem esse tipo de médium. Então, são faculdades diferentes, mas que nem por isso deixam de ter a sua importância também. A gente hoje vê, teve um médium que veio, inclusive, assim, me faz memória, há uns 3 semestres atrás.
1: Simesp, né?
0: Simesp.
1: Ah, a gente diz semestre.
0: Não, Simesp. Eu acho que uns 3 ou 4 anos atrás, que ele veio para o Simesp e ele fez a pictografia, né? E pintou lá, e inclusive um dos quadros que ele pintou, ele doou, né, a pessoa, porque o quadro foi direcionado a esta pessoa, tá certo? E existem alguns centros aqui em Pernambuco que fazem esse tipo de trabalho. Nós já fomos, inclusive, num dia fazer uma palestra num desses centros e recebemos um quadro de presente de lá da casa. O quadro foi feito lá na casa e foi dado de presente a gente. Então, são formas em que os médiuns podem apresentar a sua forma mediúnica, o seu trabalho. E isso está ligado à forma como ele se conectar com os espíritos. Vejam, se ele estiver em condição elevada, ele vai se conectar com espíritos de condições elevadas e vai trazer mediunicamente coisas elevadas. Se não tiver, o que ele vai trazer também não serão coisas tão elevadas assim. É, a gente vê como um dia desse a pessoa, a gente estava ouvindo o nosso irmão Nando Cordel, ontem ou foi hoje, que ele estava fazendo uma live falando justamente sobre isso em relação à questão dos artistas. Que tivessem muito cuidado com as letras,
1: principalmente.
0: As letras das músicas que eles traziam e estavam divulgando, porque eles seriam corresponsáveis, né, por qualquer desvio de comportamento de uma criatura que fosse ligado àquela letra daquela música que ele estivesse promulgando. Aí a gente vê que, lamentavelmente, artistas aí cantando músicas, né, elevando a drogadição, a prostituição, ou a violência sexual, e tantas outras ao suicídio. Então, isso são coisas que a gente tem que ter muito cuidado. E, muitas vezes, essas pessoas que trazem essas músicas, né, essas letras, elas sofrem interferência, sim, de quem? Daqueles espíritos dos quais eles estão sintonizados.
1: É por isso que esse capítulo que nós vamos entrar agora, o capítulo 20, fala justamente da influência moral dos médiuns. Né? E ele começa com a questão, vejam bem, que ele fala logo sobre o desenvolvimento da mediunidade.
0: E aí ele pergunta sobre a questão, Reinaldo, a pessoa tem uma boa mediunidade, ele necessariamente ele é moralizado?
1: Não. A mediunidade, o grau de mediunidade, eu posso ter uma pessoa extremamente médium, com a mediunidade assim que a gente chama exacerbada, uma mediunidade ostensiva. Ele não pode chegar nos cantos, no lugar, ele tem que dar comunicação, os espíritos falam por ele tranquilamente. Pode ser até num bar, num restaurante, na casa da vizinha, em qualquer lugar. Ele dá comunicação, é um médium desequilibrado. Mas, não, por que se chama ele de médium desequilibrado? Porque ele não tem um comportamento moral, ético, para que os bons espíritos possam se servir dele. Você está querendo dizer com o que é isso? Eu quero dizer que se ele não tem um campo moralizado, ele irá naturalmente sintonizar com espíritos da mesma faixa moral que ele. Agora inverte-se aquele ditado popular, onde nós na doutrina dizemos, diga-me com quem andas, e eu te direi quem és.
0: Na doutrina a gente me diz quais são os espíritos que te acompanham.
1: E eu te direi quem és. Diga-me com quem andas. Quem são os que andam com você? Quem são os espíritos que andam com você? E eu vou me dizer quem é você. Boa noite, Thelma Medeiros. Seja bem-vinda.
0: Boa noite. É porque a gente sintoniza com aqueles espíritos que estão na mesma faixa vibratória que nós.
1: Exatamente. Né?
0: E como a gente ainda está em aprendizado, a gente precisa se esforçar bastante para estar conectado com os nossos guias espirituais, com o nosso guia espiritual e os nossos protetores.
1: Essa vibração que nós iremos emanar, essa vibração e sintonia que nós vamos oferecer, cabe a nós buscarmos as condições necessárias no desenvolvimento moral. Mas, Reinaldo, o que quer dizer isso? Diga-me com o que pensas que eu te direi com quem andas. Exato. Aí diz justamente, Regina Busnello, exatamente isso. Porque quando eu começo a ter sintonia de vibração, de pensamento, ela diz, diga-me o que é que você pensa, que eu vou te dizer quem são os espíritos que estão junto a você. Se você é uma pessoa fadada à mentira, se você é fadada à fofoca, se você é fadada ao disse-me-disse, você imagina quais são os espíritos que estão ao seu lado? Então, não fica difícil a gente entender Por que é que Allan Kardec nos pedia com tanto primarismo que a gente poderia reconhecer o verdadeiro espírita? É pelo esforço que ele está empreendendo em domar as suas má inclinações. As suas. Porque nós temos, não é dos outros, não, é a sua. Então a gente começa a observar as nossas tendências, os nossos equívocos, a nossa maneira de ser, a maneira fácil de nós escolhermos o mal ao invés de estar escolhendo o bem, o caminho da direita ao invés de estar escolhendo o caminho da esquerda. Ah, mas não, por que você diz isso? Porque, veja, nós precisamos escolher um lado da estrada para não estarmos escolhendo um lado, promulgando essas palavras. Eu me recordo de uma pessoa que dizia, mas, Hinaldo, eu sou espírita. Eu sou espírita e sou cristão e sigo as coisas que a doutrina... Eu digo, não, me perdoe. Você é uma pessoa que aceita o abortamento. Você diz que a mulher tem direito ao corpo. Então, como você se diz espírita? Como é que você diz cristão? Ah, porque eu estou vendo o lado da mulher. Veja, então assuma que você não é cristão. Porque o cristianismo ou o espiritismo não é a favor de abortamento. Nós precisamos entender, isso é um ponto, não existe vírgula para isso. A única preposição que os espíritos autorizam o sacrifício de uma criança no ventre materno é quando ela puser a vida da mãe em perigo, que é muito raro, que é muito difícil.
0: Isso, e aí, nesse caso, é preferível, como os espíritos nos advertem, que se preserve a vida que já existe, a arriscar duas vidas, porque isso. Aquele espírito poderá vir e reencarnar em outra oportunidade de várias maneiras. Pode ser pela própria mãe, esta, que a condição da gravidez atual não está condizente, ou ela pode vir através de outra pessoa.
1: Então, Cristina, veja, eu tenho um médium que ele está trabalhando para a sua reforma íntima, para ser um médium moralizado e equilibrado. Então, sendo um médium moralizado e treinado na casa espírita, eu posso dar comunicação em qualquer canto, ou o meio aonde eu estou também pode influenciar. Isto é o capítulo?
0: É o capítulo 21. É claro que o meio também pode influenciar. E é por isso que a gente sempre está chamando a atenção às pessoas, porque muitas vezes as pessoas perguntam, gente, se no Evangelho no Lar é permitido dar comunicação de espíritos. E a gente adverte que preferível é que não. Por quê? Porque não é o local de comunicação mediúnica. É o local para comunicação mediúnica na casa espírita, na sala de mediunidade, onde você vai estar ali protegido pelos bons espíritos daquela casa.
1: É um campo magnético, né?
0: Isso.
1: Um campo magnético que os bons espíritos produzem. Olha, eles produzem a campo mental. Por isso que eles produzem um campo vibracional em próprio, ao redor da casa espírita, para que espíritos malfazejos não entrem. Vocês assistem película, os espíritos ruins dizendo que a gente não consegue entrar naquela casa. E um deles diz assim, ah, mas eu fui lá e quando eu entrei, eu consegui entrar na casa. Eu consegui penetrar na sala mediúnica. Mas qual será o motivo pelo qual ele penetrou? Para que ele pudesse ser auxiliado. Ele teve a oportunidade de ser auxiliado. Não que ele teve poder, né, de entrar. Os espíritos superiores permitiram que ele entrasse, para que lá ele pudesse receber o lenitivo. Ele recebeu o auxílio, o amparo, o esclarecimento, mas mesmo assim ele achou melhor voltar para a vida espiritual equivocada. Será? Ou apenas para contar lá fora o que ele viu, o que ele sentiu, e deixar com água na boca? Você imagine, você tem um grupo de amigas que são socialites, mas nunca foram à França. E volta uma delas de lá dizendo, ah, eu fui à França. O que é que vai provocar nas outras? Não é a inveja boa, gente. É aquela que ele vai dizer, tu queres ir lá? Eu estou falando a vocês porque os espíritos fazem isso, muitas vezes se convertem. Converte-se, não. É, converte-se ao cristianismo espírita, aceita e diz assim, eu posso ir lá fora chamar um amigo meu? Eu posso ir lá fora? Pode, agora o trabalho dele é esse. Não, ele não tem muito o que se corrigir, não. Ele já sabe fazer tudo no mundo espiritual. Ele só tinha escolhido o lado errado do caminho. Ele estava lá do lado esquerdo, ele quer vir para o lado direito. Aí do lado direito, o que é que a gente vai fazer? Deixá-lo atuar. Ele vai à rua, encontra aqueles amigos de outrora, e os amigos, mas menino, tu estás melhor, tu estás bem, saudável. Se eu não te digo nada, eu fui lá, eu visitei a França. Mas mulher, o que é que eu faço para ir lá também? Ah, faz o que eu fiz. Vai até o centro. Aí leva os espíritos. E é preciso que você tenha a condição. Porque que condição é essa, Hinaldo? É a condição que a casa espírita oferece. É por isso que o médium principiante, aquele médium que é convidado a aplicar passe a alguém em um hospital psiquiátrico, em um hospital, seja ele de ocorrência, de pronto-socorro, não deve ir. Não. Ele diz, não, eu não vou declinar o chamado. Eu vou convidar alguém mais experiente. Ele convida outra pessoa, um médium mais experiente, para ir junto com ele. Ele vai como ouvinte. Por quê? Porque esse ambiente, os médios se preparam na casa espírita. E de lá partem para o trabalho. Ah, mas a gente muitas vezes convida vocês para irem para um atendimento de emergência. Olha a palavra. É um atendimento de emergência. A gente prepara-se em casa, faz a prece, se organiza. O que quer dizer? Toda a preparação limpamente, se objetiva exclusivamente e é aquele local para auxiliar fluidicamente, ou seja, através de socorro magnético, alguém que esteja no hospital. É outra coisa. Entende? Para quem já tem preparo, para quem já tem experiência, é... para não ser... não, e armadilha, não, como é que a gente diz? Cair na arapuca. Para que os espíritos inferiores derrubem o seu processo de desenvolvimento mediúnico. Por isso que não é bom.
0: E até mesmo nessa questão da influência do meio, a gente precisa lembrar, é bom até a gente lembrar, tocar nesse assunto, porque para aqueles que não sabem, no período do carnaval, é um período que não é indicado ser realizado reunião mediúnica na casa espírita. Nós podemos ir à casa espírita, fazer prece, orar, fazer a palestra, o estudo, mas a reunião mediúnica não.
1: Não. Boa noite, Rodrigo Vilar.
0: Boa noite,
1: seja bem-vindo.
0: Seja bem-vindo. Certo? Por quê, gente? Porque é um período em que a vibração baixa assustadoramente aqui. Então, como baixa essa vibração, a possibilidade da interferência de espíritos brincadeiros zombeteiros. Então, a gente
1: evita
0: para o equilíbrio da reunião mediúnica da casa e para que não haja desequilíbrio junto aos nossos médiuns. Tá certo? E aí, ele vem para o capítulo 22, quando ele fala da mediunidade dos animais. E os animais podem ser médiuns? Não.
1: As pessoas confundem essa questão da mediunidade com animais. Os animais não têm mediunidade. Os animais têm percepção. A percepção sensorial dos animais é mais aguçada que os homens, ou seja, a quantidade de células visuais, auditivas, dos cachorros, dos gatos, é superior à do homem.
0: Do pássaro.
1: Do pássaro. Nós temos muitas pessoas que dizem, mas Hinaldo, eu vou fazer o meu evangelho lá, os cachorros, vêm, os nossos membros, vêm tudo aqui para a porta. Eles ficam recebendo, eles percebem uma boa vibração. Eu vou dar um exemplo a vocês aqui. Uma boa vibração. Eles percebem essa boa vibração, por isso que eles vêm para perto. Eu vou dar fazer um comentário a vocês aqui, que há pessoas que me perguntam, Hinaldo, por que, que o gato escolhe alguns cantos, alguns lugares da casa? Eu vou lhes dizer, não tente fazer nada no lugar onde os gatos gostam de ficar. Porque gato tem uma percepção de vibração diferenciada nossa. Para ele, a percepção de vibrações do ambiente da casa ruim é onde ele se deita. Porque ele sabe que ali ele poderá ser o alerta. O gato levanta-se, ele rosna, ele sai e se espanta quando uma entidade espiritual, uma vibração ruim daquele local. O gato escolhe o pior lugar da casa para ficar. Então, quando o gato escolheu um local, uma cadeira, a pessoa me perguntava, não, por que, é que ele só escolhe esse lugar dessa cadeira? Porque é o pior lugar de vibração da casa. Provavelmente, a confluência de vibrações negativas naquele local é a mais assustadora. E o gato fica lá. Então, os animais não têm mediunidade. Então, eu lamento dizer a vocês, aqueles que ainda tentam achar que... Mas o meu cachorro vê e fica latindo para o nada. Ele está vendo o espírito. Mas aquilo não é mediunidade, não. É percepção visual. Você já percebeu que você apaga a luz da casa todinha e o gato não esbarra em nada? O cachorro não bate em nada? Você nunca percebeu isso? As condições visuais dele são superiores à nossa. Muitas vezes nós estamos sentados, o cachorro se levanta e fica alerta. Você só vê ouvir o barulho do carro que vai chegar, da pessoa que vai chegar depois. Ele já está ouvindo antes. A percepção auditiva dele é melhor do que a nossa. Faro deles é... Não é? Ele não sente cheiro, não. É faro. Eles têm faro superior ao nosso. O nosso é muito acanhado.
0: Então, Hinaldo, é por isso. Agora a gente pode pensar para entender melhor aquela passagem do Evangelho do homem endemoniado, em que Jesus dá ordem para que aqueles espíritos saiam.
1: Exato.
0: E aí, equivocadamente se interpreta ali que os espíritos tomaram o corpo dos porcos e eles se jogaram no abismo.
1: Não. Ali o que aconteceu foi que os espíritos tornaram-se visíveis. E eram muitos. Era uma
0: e de
1: legião.
0: Formas horrendas.
1: Exato. Né? E os porcos sentiram a vibração. E eles saíram enlouquecidos. Agora você vai entender porque o médium ostensivo, aquele que é desequilibrado, quando há a percepção de um espírito obsessor, um espírito ruim, ele sai correndo, correndo feito louco. Aí fica assustado, correndo para um lado, correndo para o outro. E você diz, ele está falando com quem? Você encontra muito desses no meio da rua, já viu? Eles têm muito desse tipo de gente que vai para o meio da rua e fica gesticulando, falando. Não, não. Não pense que ele não está falando com ninguém, não. Tem alguém ali. Ele está falando com um espírito. Com certeza. São as vozes. Olha, um renomado jornalista. Jornalista é fadado a fazer essas coisas. Ele escolheu 7 pessoas e pagou a eles. Eu não me recordo se eram 7 ou mais, tá? Uma quantidade de pessoas. E eles apresentaram-se espontaneamente em um hospital psiquiátrico, dizendo que ouvia vozes. Vocês acreditam que todos eles foram levados? Ninguém sofria nada. Eles eram normais, pessoas normais. Eles entraram no hospital dizendo que ouviam vozes, que estavam atordoados, porque ficavam ouvindo vozes, ficavam pessoas falando no ouvido deles, zumbindo, não sei o quê. Gente, eles foram medicados, eles foram presos, ficaram lá durante 15 dias, o jornalista permitiu que eles ficassem. E olha, gente, sofrendo absurdos. Quando o jornalista chegou lá para afirmar que aquilo era um contrato que ele tinha assinado com as pessoas para entrarem ali para isso, vocês não sabem o rebuliço que deu. Não! O hospital não liberou eles, eles eram pacientes. Mesmo eles dizendo que estavam bem. Não, olha, nós não temos nada, não. Foi só um contrato que a gente fez com o jornalista para mostrar que vocês não conseguem. Gente, esse jornalista, depois de muito tempo, conseguiu retirar o último que estava lá dentro. E aí o hospital psiquiátrico daquela cidade norte-americana ficou muito preocupado com aquilo que o jornalista fez. E o jornalista ameaçou. Vou continuar mandando pessoas. Gente, agora a coisa inverteu. Eles começavam a identificar entre os pacientes. Esse aqui é um deles que ele mandou para cá. Esse cara tá bom, libera ele. E o cara estava doente, ou seja, estava perturbado mentalmente. Não, isso aí é mais uma dessas invenções que o jornalista mandou. Liberaram 47 pessoas que deveriam estar internadas. E ele foi olhar e disse, olha, eu queria dizer a vocês que eu não mandei ninguém não para casa. Vocês estão liberando pessoas e eu estou percebendo, eu estou acompanhando tudo. Gente, então nós precisamos ter, nós que trabalhamos com a saúde mental, não podemos brincar. Agora você imagine brincar com as coisas espirituais. Por isso que ele diz, cuidado, porque pode gerar um processo de interferência ofensiva. Você sabe o que é interferência ofensiva dos espíritos? Obsessão. É esse capítulo que nós vamos entrar na próxima vez, né, Cristiano?
0: É, na próxima semana nós vamos falar, iniciar na próxima semana, com o capítulo 23 da obsessão, porque não dará tempo da gente poder aprofundar ou trazer a explicação a contento dessa parte. Né? E agradecemos a todos os nossos ouvintes internautas pela participação. E gostaria de pedir a Hinaldo para que ele possa fazer a nossa prece final.
1: Exatamente. Vamos elevar os nossos pensamentos a Jesus para agradecer a ele essa oportunidade da compreensão do Livro dos Médiuns, do Evangelho, dessa codificação, Senhor. Que nos enviastes através das almas benditas, aqueles que vieram, Senhor, conforme o Evangelho segundo o Espiritismo, na sua introdução, que são os enviados às virtudes dos céus, que se espalharam sobre a terra com a influência e o pedido de ti, Jesus, para nos auxiliar e nos fortalecer e nos preparar para a realização do bem e do amor ao próximo. Inspira cada um de nós a estarmos juntos, contritos do teu amor, e sermos verdadeiros, laboriosos trabalhadores do Cristo, na seara do Mestre, Mestre amado Jesus, e que possam os bons espíritos nos auxiliar e nos auxiliando buscarmos a nossa melhoria espiritual. Que Deus nos abençoe e nos dê a sua paz hoje e sempre.
0: Que assim seja, graças a Deus, muita paz a todos. E nós agradecemos por mais uma oportunidade de estarmos aqui unidos e reunidos em nome de Jesus para mais um bate-papo com Jesus. Muita paz, que Deus nos abençoe.
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1: Nove horas e 28 minutos.
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Olá, eu sou Odilene Paulon. 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Este programa estará online todas as sextas-feiras, às 3 horas, às 10 horas e às 16 horas e 21 horas. 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Iniciamos mais um programa na sua rádio web Portal da Luz, Na Sombra do Abacateiro. Os créditos são de César Tucci, com a belíssima música A Sombra do Abacateiro. Na Sombra do Abacateiro é uma produção da sua rádio web Portal da Luz, com mensagens reconfortantes de Chico Xavier, o homem chamado amor, que nos deixou de presente suas palavras de amor e consolo. E o mais importante, a mensagem viva do seu exemplo de vida pautada na humildade e na bondade. Este era o Chico Xavier. E era na sombra do abacateiro que muitas vezes o nosso querido Chico nos mostrava como deveríamos suportar diante dos desafios que a vida às vezes nos reserva. Agora vamos ouvir uma mensagem do Chico Xavier. Tudo passa. Todas as coisas na terra passam, os dias de dificuldades passarão. Passarão também os dias de amargura e de solidão. As dores e as lágrimas passarão, as frustrações que nos fazem chorar um dia passarão. A saudade do ser querido que está longe passará. Os dias de tristeza, dias de felicidade, são lições necessárias que na terra passam, deixando no espírito imortal as experiências acumuladas. Se hoje, para nós, é um desses dias repletos de amargura, paremos um instante. Levemos o pensamento ao alto e buscamos a voz suave da mãe amorosa, a nos dizer carinhosamente: isso também passará. E guardemos a certeza pelas próprias dificuldades já superadas que não há mal que dure para sempre. Semelhante à enorme embarcação que às vezes parece que vai socobrar diante das turbulências das gigantescas ondas. Mas isso também passará, porque esse Jesus está no leme deste nau. E segue com o olhar sereno de quem guarda a certeza de que a agitação faz parte do roteiro evolutivo da humanidade. E o dia também passará. Ele sabe que a Terra chegará a porto seguro, porque é essa sua destinação. Assim, façamos a nossa parte o melhor que pudermos, sem esmorecimentos, e confiamos em Deus, aproveitando cada segundo, cada minuto, que por certo também passará. Tudo passa, exceto Deus. Chico Xavier. Na sequência, ouviremos as músicas de Ricardo Sardinha e Andréia Madeira, Nunca Esmoreça. E depois, Robson Pinheiro, Eis-me Aqui.

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Com mensagens de conforto do nosso querido Chico Xavier. Desejamos de coração que hoje o seu dia possa ser mais leve e a sua vida muito mais tranquila e mais suave. Na sequência, ouviremos uma nova mensagem do Chico Xavier. Oração nossa. Senhor, ensina-nos a orar sem esquecer o trabalho, a dar sem olhar a quem, a servir sem perguntar até quando, a sofrer sem magoar seja quem for, a progredir sem perder a simplicidade, a semear o bem sem pensar nos resultados, a desculpar sem condições, a marchar para a frente sem contar os obstáculos, a ver sem malícia, a escutar sem corromper os assuntos, a falar sem ferir, a compreender o próximo sem exigir entendimento, a respeitar os semelhantes sem reclamar consideração, a dar o melhor de nós além da execução do próprio dever sem cobrar taxas de reconhecimento. Senhor, fortalece-nos em nós a paciência para que as dificuldades dos outros, assim como precisamos da paciência dos outros, para com as nossas próprias dificuldades. Ajuda-nos para que ninguém façamos aquilo que não desejamos para nós. Auxilia-nos, sobretudo, a reconhecer que a nossa felicidade mais alta será, invariavelmente, aquela de cumprir seus desígnios onde e como queiras. Hoje, agora e sempre. Chico Xavier. Na sequência, ouviremos a música Súplica a Jesus, com Marielza Tiscati, e Sorriso, também com Marielza Tiscati.

sentar-se na sombra do abacateiro e sentir a brisa da paz nas doces mensagens de Chico Xavier. Confia sempre. Não percas a tua fé entre as sombras do mundo. Ainda que teus pés estejam sangrando, segue para frente, erguendo-te por luz celeste acima de ti mesmo. Crê e trabalha. Esforça-te no bem e espera com paciência. Tudo passa e tudo se renova na terra, mas o que vem do céu permanecerá. De todos os infelizes, o mais ditoso são os que perderam a confiança em Deus e em si mesmo, porque o maior infortúnio é sofrer a privação da fé e prosseguir vivendo. Eleva, pois, o teu olhar e caminha, luta e serve, aprenda e adianta-te, brilha a alvorada além da noite. Hoje é possível que a tempestade te amarfanhe o coração e te atormente o ideal, aguilhoando-te com a aflição ou ameaçando-te com a morte. Mas não te esqueças, porém, de que amanhã será outro dia. Chico Xavier. Que Deus, na sua infinita misericórdia, possa iluminar a sua vida cada vez mais e que sua vida possa seguir na paz do Divino Mestre Jesus. Estamos chegando no final de mais um programa Na Sombra do Abacateiro. Ouviremos a música Chicos com Tim e Vanessa.

Conforto, paz e alegria é o que lhe desejamos nesse dia, em todos os dias da sua vida. E assim termina mais um programa Na Sombra do Abacateiro. Fique em paz e até sexta-feira.

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1: Dez horas e 30.

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Olá, meus amigos, um dia de muita paz para todos nós. Hoje, exatamente 10 de maio de 2024, estamos nós reunidos para estudarmos a obra O Céu e o Inferno. Nós estamos, né, no capítulo Céu, que é a primeira parte, capítulo 3. Esse trabalho, estamos tendo a ajuda do nosso querido amigo Augusto, que irá fazer a recapitulação do nosso último estudo. E vou solicitar para a nossa amiga Carla fazer a nossa prece de gratidão.

0: Jesus amigo, mais uma vez com alegria, com gratidão no coração, que te agradecemos essa oportunidade. Oportunidade de nos reunirmos, de estudar, de aprender. Que essa vontade que tu colocas em nós não morra, não pereça, que possamos caminhar ainda mais nessas lições, com essas luzes que já recebemos do Espiritismo, para caminhar nessa jornada que às vezes nos parece difícil, trevosa, sem comando, mas que nós sabemos que tu estás conosco, que a nossa mente nos engana e que precisamos focar em ti, porque tu estás conosco há muitos tempos e prometeste ficar até o fim. E assim nós confiamos que a tua presença é conosco, hoje e sempre. Que assim seja.
1: E aí, ó, querido Augusto?
2: O item 12, que foi o estudo nosso da semana passada, o professor Allan Kardec vem nos falar da felicidade dos espíritos. Ele começa nos explicando que a felicidade dos espíritos bem-aventurados não consiste na ociosidade contemplativa, que seria uma eterna e monótona inutilidade. Que a vida espiritual, em todos os seus graus, é uma constante atividade, mas isenta de fadiga, de cansaço. Que a suprema felicidade, ela consiste no gozo de todos os esplendores da criação, que nem a linguagem poderia descrever e nem a imaginação mais fecunda seria capaz de conceber. Que a felicidade, ela consiste também no conhecimento e penetração de todas as coisas, na ausência de sofrimentos físicos e morais, na satisfação íntima, na serenidade da alma, no amor puro que envolve todos os seres, pela ausência de atrito em contato com os maus e, acima de tudo, na contemplação de Deus e na compreensão dos seus mistérios revelados aos mais dignos. Ele nos fala também que a felicidade está também nas tarefas cujos encargos nos faz felizes e que os espíritos puros são os mensageiros de Deus para a transmissão e execução de suas vontades, que eles executam as grandes missões, presidem as formações do mundo e a harmonia geral do universo. E ele termina nos dizendo nesse item 12 que os espíritos da ordem mais elevada são os únicos a possuírem os segredos de Deus, inspirando-se eles no seu pensamento de que são os representantes diretos.
1: Muito bom. Então vamos lá, nós paramos no item 12, né?
2: Item 12.
1: E hoje retomaremos o item 13. Vamos lá então?
2: Vamos. Item 13. As atribuições dos espíritos são proporcionais ao seu progresso. As luzes que possuem, as suas capacidades, experiência e grau de confiança que inspiram ao soberano Senhor. Aí, nada de privilégios, nada de favores que não sejam o prêmio ao mérito. Tudo é medido e pesado na balança da estrita justiça.
1: Olha quanta informação. Então, aqui na Terra, nós temos quem indique, né? O famoso QI. Nós temos, às vezes, pessoa... Porque quando você faz uma prova, isso não necessariamente certifica a qualidade. Né? Às vezes, a gente sabe a resposta, mas não entende a resposta. Então, ou seja, se não entende, não compreendeu. Então, aqui ele coloca que as atribuições dos espíritos são proporcionais ao seu progresso. Então, se a gente, nós conhecemos o nosso Mestre Senhor, nosso Senhor Jesus Cristo. Então, se Deus nosso Pai confiou a ele um planeta, imagina a capacidade. Então, não existe aqui nesse parágrafo, não existe, como ele coloca aqui, ó, nada de favores que não sejam o prêmio ao mérito. Aí, nada de privilégios. Então não existe nenhum espírito superior que está nessa condição por privilégio. Se está na condição de espírito superior, foi porque ele galgou, ele conquistou e ele comprovou a sua moral. Então, no mundo espiritual, meus irmãos, não existe quem te indique. Não existe, eu vou dar um pouco, é a famosa parábola das 10 virgens. Não tem como você dar o azeite para que outro possa acender a sua lâmpada. Cada um tem que ter o seu azeite. Então, nesse processo de evolução, os espíritos nobres o são não porque Deus assim o fez. Deus nos faz perfectíveis, ou seja, com toda a predisposição e oportunidade de desenvolver a perfeição. Então, se eles estão onde estão, estão por mérito. Souberam aproveitar as oportunidades dadas por Deus. E Deus nos dá a oportunidade e nos dá todos os recursos para tirarmos um 10. Se não tiramos, é por plena rebeldia e de nossa responsabilidade, ok?
2: As missões mais importantes são confiadas àqueles que Deus julga capazes de as cumprir e incapazes de falhar ou de comprometê-las. Enquanto os mais dignos compõem o Supremo Conselho, sob as vistas de Deus, é atribuída a chefes superiores a direção de turbilhões planetários e a outros conferida a de mundos especiais.
1: Então, a gente, olha só essa informação aqui. Então, nós conhecemos o nosso Senhor Jesus, que é o nosso Cristo, que o que nós sabemos é responsável pelo planeta Terra. Então, nós temos também um planeta aqui no nosso sistema solar chamado Júpiter. Logo, lá também tem um espírito crístico que deve ser superior a Jesus. Nós temos também um responsável pelo nosso sistema solar, pelo sistema. Quando a gente lê o livro A Caminho da Luz, o que que o Emmanuel nos fala? Das reuniões de Cristos no Sol. Então, cada planeta, o seu responsável com a sua equipe de trabalhadores. Um sistema solar deve ter um responsável. Nós devemos ter responsável até pela galáxia. Porque tudo é muito bem projetado, organizado. E é necessário. Por quê? Porque é através do aprendizado, da vivência, que nós vamos nos espiritualizando e vamos evoluindo. Ninguém evolui apenas estudando, é necessário praticar. E é nessa prática que nós vamos nos aperfeiçoando. Por que ele está abordando isso? Porque nós temos uma ideia de que Deus fez anjos. E nos fez como? Por que ele usou a diferença? Então não é isso. Diz o livro dos Espíritos que todos nós tivemos a mesma origem. Mas nós temos irmãos que são mais velhos que nós. Ou seja, que foram criados antes mesmo de cada um. Nós aqui. Né? Então, por isso que eles são espíritos mais velhos. Aí você vai me perguntar, tia, quando que Deus começou a criar? Aí é para acabar, né, gente? Não tem como. Porque Deus é infinito. Então, não existe começo e não existe fim. Quando ele fala infinito, não tem nem começo e nem fim. Nossa cabeça não comporta nem indagações e nem respostas, né?
2: Eu acho interessante aqui também que ele nos coloca aqui, né? Por exemplo, Deus, ele não traz para si todas essas responsabilidades. Ele compartilha com todos os seus filhos, né? Delega, né? Ele não fica só entre si. Então, conforme a sua evolução, você vai ter a sua responsabilidade, né?
1: E aqui o que é interessante, ele diz, ele só dá aquilo que o filho tem condições de fazer. Então ele não faz nenhuma pegadinha com o filho. Se o filho não cumpriu, não foi por falta de capacidade, foi realmente porque não quis cumprir. E por isso nosso Senhor Jesus nos diz que Deus não nos dá fardo que a gente não consiga carregar. Então é um espírito nobre, um Cristo, que tem muita consciência em relação a essa informação. Ou seja, se Deus nosso Pai colocou Jesus para ser um Cristo da terra, é porque ele está pronto para isso.
2: Vem depois, pela ordem de adiantamento e subordinação hierárquica, as atribuições mais restritas dos prepostos aos progressos dos povos, à proteção das famílias e indivíduos, ao impulso de cada ramo de progresso, às diversas operações da natureza, até os mais ínfimos detalhes da criação.
1: Então vamos pegar o nosso Senhor Jesus. Quando o nosso Senhor Jesus, sabendo da sua condição de um Cristo, quando ele veio realizar o trabalho da criação, ele também convidou pleia de espíritos capacitados para o trabalho. Então, ou seja, no mundo espiritual há hierarquia? Há uma hierarquia. A gente vê isso muito claro nas obras de André Luiz. Mas aqui, infelizmente, no nosso país e, quiçá, no nosso planeta, quanto maior a tua posição aqui na Terra, às vezes menos você trabalha. Então, se vincula muito ainda o trabalho à escravidão, se vincula muito o trabalho ainda à condição inferior da alma, né? Então, quem muito trabalha é porque é um espírito inferior, é porque é um ser inferior socialmente falando, né? Então, o ser superior, ele trabalha pouco, não mexe muito com as mãos, e é apenas uma caneta. E no mundo espiritual é o contrário. Quanto mais evoluído o espírito, maior o número de trabalho. Maior a responsabilidade. Tanto é que esses espíritos, eles nem repousam. Ou quando tem dia de repouso, quando a gente vê, né, eles vão ajudar outros em outras colônias. Isso falando de espírito relativamente superior, não é nem desses espíritos que já realizam esses trabalhos grandiosos. Então, esses aqui não devem mais nem pensar em férias, repouso, qualquer coisa parecida. Então, preguiça, acomodação e exploração é sinônimo de inferioridade. De inferioridade.
2: Neste vasto e harmonioso conjunto, há ocupações para todas as capacidades, aptidões e esforços de boa vontade. Ocupações que são aceitas com júbilo, solicitadas com ardor, por serem um meio de adiantamento para os espíritos que aspiram a elevar-se.
1: A gente lendo isso aqui, vem logo na cabeça as obras de André Luiz. O próprio livro Nosso Lar. O próprio André Luiz buscando o trabalho, a necessidade de trabalhar. Então, põe isso na cabeça. Se você gosta de ser servido e tem muita dificuldade de servir, isso mostra sua inferioridade. Isso mostra sua inferioridade. Um ser desperto, ele não admite explorar ninguém. Ele não admite ficar em repouso quando ele olha para o lado e tem uma multidão trabalhando. Às vezes isso começa dentro do lar. Às vezes você está vendo todo mundo se mexendo e você fica ali se fingindo de morto, em cima de um sofá, em cima de uma cama. Isso é muito desagradável, isso mostra sua inferioridade, me perdoe. Porque um ser desperto, um ser com consciência, ele é incapaz de ver alguém se movimentando e não se movimentar também. Em que eu posso ser útil, em que eu posso lhe ajudar, né? Muitas vezes nós nos tornamos um peso na vida familiar, não temos coragem de lavar o próprio prato que come, não temos coragem de juntar uma roupa suja e colocar dentro de uma máquina de lavar, espalha tudo pela casa. Então, esse tipo de atitude, mas eu tenho empregada, pois você pode ter uma empregada sim, mas você não tem princípios morais. E o dinheiro não vai comprar isso para você. Então, por mais que você tenha um profissional dentro da sua casa, a trate com respeito. Como que um adulto vai colocar uma peça íntima para uma funcionária lavar? Que princípios são esses que carregam, né? Então, é isso, gente. Se você ficou chateada com o que a tia falou, Aí bateu, doeu, leva que é teu. Né? Se isso está te machucando, essa fala, então faça uma reflexão. Veja se você não está fazendo parte desse grupo que explora, que se acomoda, que é preguiçoso. Então, quando a gente se incomoda muito com uma fala, a gente tem que fazer uma autoavaliação. Em que essa fala está me incomodando tanto e por que está me incomodando tanto, né? Então, nós aqui não estamos para atender caprichos pessoais de ninguém. Nós estamos aqui para comentar. Estamos aqui para comentar e para aprender também a vivência dentro de casa, né? Então, imagina eu falar tudo isso aqui que eu estou falando e eu dentro de casa ser uma pedra morta. Além de ser pedra, ainda por cima morta, se isso pode existir. Mas vocês entenderam, né? A redundância da redundância. Mas para entender, é uma pessoa que não tem movimento nenhum, que não ajuda, que não auxilia. É muito difícil. E isso, inclusive, provoca um atrito muito grande dentro da casa. Isso, às vezes, é motivo de brigas dentro de uma casa, por conta dessa atitude. E olha, para onde você for, se você for uma pessoa ativa, uma pessoa participativa, uma pessoa útil, em qualquer lugar que você chegar, você vai ser muito bem vista. Agora, se você é um peso, e para onde você vai, você leva esse peso, as pessoas vão querer a visita do capeta, mas não vão querer você lá mais. Nossa, essa pessoa é muito difícil, essa pessoa não ajuda em nada, essa pessoa é muito desagradável, essa pessoa só fica arrastando sandália dentro de casa, né? Até uma água é capaz de pedir da gente, não tem a capacidade de buscar água, entendeu? Isso incomoda. E ninguém gosta de ser explorado, mas muitos gostam de explorar. Então, um espírito superior, ele jamais se acomoda e explora quem quer que seja. Eu me recordo de uma das histórias, que são contos de Chico, quando a gente vai lá para Pedro Leopoldo, a gente escuta, né? Eu também vi muitos vídeos de muitas entrevistas de pessoas que conviveram com Chico. Então, a gente encontra isso pelo YouTube, então não saberei lhe dizer, mas eu acredito que tenha sido um dos vídeos do YouTube, mas eu achei muito interessante. Uma senhora comentando que a mãe dela ou alguém da familiar, o Chico foi para casa, não sei se em São Paulo, não me lembro, gente, mas eles hospedaram o Chico por uns dias, né? Um trabalho que ele ia fazer. E ela se surpreendia em duas coisas. Primeiro, que o banheiro ficava com cheiro de perfume. E que ele mesmo pegava o pano de chão e enxugava o banheiro que ele tinha banhado. Isso é bom senso, gente. Isso não é caridade. Você vai deixar para a dona da casa limpar o banheiro que você usou? Então ele mesmo pegava o paninho e ali enxugava e deixava pronto para outra pessoa usar. Às vezes nós deixamos toalha molhada, rebolada. Eu digo que é praticamente um animal irracional deixando o banheiro, né? O ser humano, ele diz assim, eu usei e eu vou deixar pronto para que outra pessoa possa usar também, né? Isso é um processo também, não só de moral, que é a moral, é a própria lógica, o próprio bom senso, é pensar no outro. Isso é um ato tão simples, mas você pensa no outro, próximo que vai usar. Mas também entra aí o processo da educação. Então, como eu, como pai e mãe, estou educando os meus filhos para desenvolver esse respeito, despertar nele, meu filho, outra pessoa irá usar esse banheiro. Olha a situação que você deixou esse banheiro. Então, eu trago o lar, porque tudo começa dentro do lar.
2: Item 14. Ao lado das grandes missões confiadas aos espíritos superiores, há outras de importância relativa em todos os graus, concedidas a espírito de todas as categorias, o que nos leva a afirmar que cada encarnado tem a sua, isto é, deveres a cumprir a bem dos seus semelhantes, desde o pai de família, a quem incumbe o progresso dos filhos, até o homem de gênio, que lança na sociedade novos elementos de progresso. É nessas missões secundárias que se verificam desfalecimentos, prevaricações e renúncias que, embora prejudicando o indivíduo, não chegam a afetar o todo.
1: Então, olha só, então só os espíritos superiores têm missão?
3: Não.
1: Nós também o temos? Então, de todas as categorias, então quer dizer que eu também tenho missão a realizar? Tem. Se questione. Como é que eu vou saber, tia? Veja onde você está inserido. Então, se eu sou pai, se eu sou mãe, essa é uma missão. Direcionar os meus filhos um caminho do bem. Você tem noção do que é cuidar? Por exemplo, às vezes a gente diz assim: ai, gente, já é difícil cuidar do nosso filho? Agora imagina quando a vizinha, a amiga, pede para eu ficar com o filho dela. Eu me sinto numa situação tão difícil, porque a gente não fala assim, né? Porque não é meu filho, então se acontece alguma coisa, olha a responsabilidade. Só que o filho que você pariu, o filho que você sustenta, também não é seu. Também não é seu. Esse filho é de quem? Então imagina o que é cuidar de um filho de Deus, ao qual você terá que devolver e terá que prestar contas disso, né? Então essa também é uma missão. Então vamos pegar, nós temos falado bastante o livro Missionários da Luz, o caso da mãe, se você consegue lembrar o nome da mãe com os quatro filhos?
3: Anacleta.
1: Anacleta, obrigada, Augusto. A senhora Anacleta está no mundo espiritual, é um espírito nobre, já é um espírito completista, teve quatro filhos na Terra, três homens e uma mulher na sua última encarnação, só que ela não dosou o amor. Então, essa amorosidade em excesso fez com que esses quatro espíritos, os quatro filhos, se perdessem. E os quatro estavam, inclusive, já desencarnaram, inclusive, primeiro que ela, por conta dos excessos, pelos vícios. Então, era aquela turma que ia muito para as baladas sociais, deveriam fazer e acontecer, e os quatro se perderam. E aonde que eles estavam no mundo espiritual? Em zonas abismais. Dizer, mas tia, eles mataram? Você tem noção que é perder uma encarnação com todos? Então, eles tiveram um pai maravilhoso. Tiveram uma mãe amorosa demais. E os quatro se perderam. Então, programação, nova reencarnação. Dona Anacleta vai voltar e vai ficar viúva. Primeira coisa, jovem vai ficar viúva, não valorizou o esposo que foi o provedor do lar na encarnação anterior. Os quatro filhos, os três meninos vão reencarnar, dois paralíticos, um doente mental e a moça também terá problemas. Então você imagina a dificuldade nessa nova relação. Então ser mãe, ser pai, não é brincar de casinha, de bonequinha. É uma missão muito grande e que nós devemos conduzir esses seres que Deus nos confiou na moral cristã, tornar um humano melhor. E isso começa na infância. Quantas mães não abandonam a responsabilidade de ser mãe? Quantos pais não abandonam a responsabilidade de ser pai? Que se verificam desfalecimentos, prevaricações e renúncias que, embora prejudicando o indivíduo, não chegam a afetar o todo. Mas ainda assim, tem que assumir as responsabilidades. Então, acaba com o todo? Não. Mas acaba se comprometendo. Foi bom, gente? Um tanto de lição na obra O Céu e o Inferno, né? Se você chegou até aqui o final, deixa seu comentário. É muito importante a gente poder ler o teu comentário. Não esqueça de curtir para que possa divulgar a página. dá o seu like, né? 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Então, receba um grande abraço da família EOS Manaus.
2: Assim, concluindo o nosso estudo de hoje e agradecendo o nosso Mestre Jesus por mais este momento de aprendizado, vamos orar?
1: Meus irmãos, e assim agradecemos a Deus nosso Pai, a Jesus, o nosso amigo e mestre por excelência, o amor de nossa vida, por mais uma oportunidade que nos foi dada de estudo e de reflexão. Graça te damos, amor querido, que assim seja.

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0: 11:31.
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0: Boa noite a todos.
1: Boa noite.
0: Hoje nós estamos reunidos para estudarmos a obra Libertação. É o nosso estudo de número 2. E a nossa data hoje é 9 de julho de 2019. Nós rogamos que o nosso Senhor Jesus e que os amigos espirituais possam nos ajudar, nos inspirar em mais esse trabalho, tá bom? Então hoje nós vamos iniciar o capítulo 1 da obra Libertação. Teremos então o auxílio do Sr. Roger, que vai fazer a voz do palestrante. E teremos a ajuda da nossa irmã Maria Luísa com as pesquisas que serão necessárias ao decorrer do estudo, tá bom? Vamos lá então? Todos bem? Então vamos lá. Ouvindo elucidações. No vasto salão do educandário, diz André, que nos reunia, o ministro Flacos, o nome do ministro, fixando em nós o olhar saturado de doce magnetismo, convidava-nos a preciosas meditações, sempre muito lúcido falar do olhar de cada um. O olhar, ele tem o poder de acolher, de acalmar, de alegrar. Como é o olhar, tem também a capacidade de matar, de destruir. O olhar tem capacidade de furar o coração de muita gente, não é verdade? Inclusive a própria rejeição. Então, porque o olhar retrata a condição da alma. Daí falar que o olhar é o espelho da alma. E o nosso querido André Luiz, falando de Flacos, diz que fixando em nós o olhar saturado de doce magnetismo. Congregamos-nos ali somente algumas dezenas de companheiros, de modo a registrar-lhe as instruções edificantes. Então vamos ouvir Flacos. E, sem dúvida, a preleção revestia-se de profundo interesse. Podíamos perguntar à vontade dentro do assunto e guardar todas as informações compatíveis com o novo trabalho que nos cumpria desempenhar. Até então, ouvira comentários alusivos a colônias purgatoriais, perfeitamente organizadas para o trabalho expiatório a que se destinam, arrebanhando milhares de criaturas arraigadas no mal. Entretanto, agora, o instrutor Gúbio, que se mantinha silencioso em nossa companhia, concedera-nos permissão de acompanhá-lo a enorme centro dessa espécie. Todos estão compreendendo? Nós estamos aonde? Nós estamos num salão, tá? Quem é a pessoa que vai dar a palestra?
2: Ministro Flacos.
0: Ministro Flacos. Quem é que estava coordenando o trabalho, acompanhando?
3: Instrutor
0: Gubo. Então nós estamos nesse mundo. E ele diz aqui, olha. Ele diz que detalhe, nessa reunião eram poucas pessoas, eram algumas o quê? Dezenas. Poucas pessoas, não eram centenas, eram dezenas. E que nessa reunião eles poderiam fazer perguntas à vontade em torno de determinado assunto. Ele diz, até então, ouvira comentários alusivos, né, referente a colônias purgatoriais. Purgatoriais. Purgatoriais é o quê? O que, é que seria uma região de purgatoriais? Ali é um movimento de reflexão, onde você vai fazer um movimento de você perceber a besteira que você fez na sua vida. Mas nesse local, aqui, Nós fazemos esse movimento, mas de forma muito superficial. Nesse ambiente, tu tá sem máscara. Você não tem como se justificar em nada. Aqui a gente ainda se justifica. A gente ainda se esconde. Lá não. Por isso que ele diz, ouvira comentários referentes a colônias espirituais purgatoriais, perfeitamente organizadas para o trabalho expiatório a que se destina, arrebanhando milhares de criaturas arraigadas no mal. Esses ambientes arrebanham milhares de criaturas que ainda o quê? Presas ao mal. Então, isso quer dizer o quê? Que essas colônias purgatoriais estão, olha, transbordando de pessoas desencarnadas. Transbordando. Arrebanhando milhares de criaturas arraigadas no mal. Entretanto, agora, o instrutor Gúbio, que se mantinha silencioso em nossa companhia, ele estava ali acompanhando, concedera-nos permissão de acompanhá-lo a enorme centro dessa espécie. Eles estão indo a um centro que é uma colônia purgatorial. Interessados na palavra fluente e primorosa do orador, qual o nome do orador? Seguíamos o curso das elucidações com justificável expectação de aluno que não deseja perder um tio do ensinamento. Observando que a serenidade e a atenção transpareciam no rosto de todos os aprendizes, atenção, né? Que legal. Considerando-se que todos no recinto éramos candidatos ao serviço de socorro aos irmãos ignorantes, atormentados nas sombras. Aí às vezes para pensar assim, por que será que todas as obras de André Luiz já começou assim, umbral? Aí vem os mensageiros que vai apresentar aquele grupo de espíritos, 2000, né? Ali dormindo em estado de pesadelo. Aí, no mesmo mensageiro, ele vai apresentar o local em que o esposo de...
1: Ismara.
0: Como era o nome dele? Alfredo.
1: Alfredo.
0: O local em que Alfredo administrava um lugar sombrio, espíritos adoecidos, alguns enlouquecidos. Aí vem o livro, depois dos mensageiros, vem Missionário da Luz, retratando o trabalho do mundo espiritual, a mediunidade, o processo da reencarnação. Vem Obreiros da Vida Eterna e vai nos fala do vale. Vem o nosso último agora no mundo maior e ele vem falar de vale sombrio e ainda veio mais, te digo mais, caverna. E eu vou só falar no limiar da caverna. Então fica pensando, por que será, hein? Por que será? Livro é um grito. Ei, gente, se tu acha que o inferno é ruim, que a igreja te apresentou, eu vou te apresentar o que é o limiar das cavernas. O que é estar no vale. Então é praticamente, gente, um grito para nós mudarmos. Senão nós vamos pro vale. E não vai ser agradável a gente se ver lá. Oi, oi. Tu também não praticou, não. Tô aqui, né? Situação difícil. Ninguém matou ninguém. Quando nós falamos nesse movimento, nós sempre imaginamos o outro, né? Não é verdade? A gente não consegue imaginar nós lá. Vamos pensar, por que será que o nosso André vem retratando sempre esses ambientes tenebrosos? Me recordo da borboleta saltitante, lembra? Que traiu o esposo, deixou os filhos, com 30 e poucos anos desencarnou, a situação dela ali vinculada ao corpo. Sabe, então são assim lições para a gente acordar, senão nós vamos para o limiar das cavernas. Considerando-se que todos no recinto éramos candidatos ao serviço de socorro aos irmãos ignorantes, atormentados nas sombras. Então, todo aquele grupo que está ali está com essa predisposição para estudar, aprender e poder auxiliar esses nossos irmãos. Senhoreando-nos o Espírito, o ministro prosseguia satisfeito. Qual o nome do ministro?
1: Flaco. Os superiores que se dispunham a trabalhar em benefício dos inferiores, em ação persistente e substancial, não lhes podem utilizar as armas sob pena de se precipitarem ao baixo nível deles. A severidade pertencerá ao que instrui, mas o amor é o companheiro daquele que serve.
0: Olha lá. Os superiores que se disponha a trabalhar em benefício dos inferiores, em ação persistente e substancial, não lhes podem utilizar as armas. É como se fosse assim. Se você vai para auxiliar, você não pode utilizar as armas dele.
4: Abaixar um nível.
0: Exatamente.
4: Se rebaixar.
0: Porque às vezes nós vamos auxiliar, o outro te dá uma resposta, faz um movimento contrário e você acaba fazendo a mesma coisa. É como se dissesse, vocês irão lá, mas não vão, em hipótese alguma, você vai ser agredido, vai ser xingado, vai ser criticado, entendeste? Vou fazer todo o movimento, esse nenhum momento, e é interessante que ele começa a frase dizendo assim, ó, superior e inferior. Você está entrando lá numa condição de ser superior àqueles que estão lá. Então, se comporte como tal, que esse é o nosso movimento. Não faça o mesmo que o outro está fazendo, não use as armas dele. Não lhes podem utilizar as armas, sob pena de se precipitarem no baixo nível deles. Então, fica a dica aqui. Verdade? Às vezes, nós vamos fazer um movimento, o outro nos agride, faz isso, aquilo, outro, daqui a pouco está fazendo a mesma coisa. Está fazendo do mesmo jeito, ou pior. A severidade pertencerá ao que instrui, mas o amor é o companheiro daquele que serve. Que lindo isso aqui. A severidade pertence ao que instrui, né? Você cobra, você... Por exemplo, você está ali, você vai ali para instruir. Você está indo ao... Ele chama de... Qual é o nome que ele dá aqui? O local onde eles vão? Para onde que eles estão indo?
5: Colônias
0: purgatoriais. Então ele vai ali para ensinar. Aí ele faz o movimento. A severidade pertencerá ao que instrui. Mas o amor é o companheiro daquele que serve. Então você vai para ensinar ou para servir? Se você vai para ensinar, vem acompanhado da severidade. Mas se você for para servir, você vai ser companheiro, você vai ser o companheiro, o movimento do amor. Olha que diferença. Quando eu me coloco na posição de ensinar, eu acabo sendo às vezes severo com isso. Mas quando eu me coloco na condição de servir, esse é o movimento do amor.
1: Sabemos que a educação, na maioria das vezes, parte da periferia para o centro. Contudo, a renovação, traduzindo aperfeiçoamento real, movimenta-se em sentido inverso. Ambos os impulsos, todavia, são alimentados e controlados pelos poderes quase desconhecidos da mente.
0: Então vamos lá. Ele falou ainda há pouco, a severidade pertencerá ao que instrui, educação. Mas o amor é o companheiro daquele que serve. Então, são duas situações. Aí ele volta na primeira. Sabemos que a educação, na maioria das vezes, parte da periferia para o centro. Fora para dentro. Contudo, a renovação traduzindo aperfeiçoamento real, movimenta no sentido que? Ou seja, dentro para fora. Na fala de Joana de Ângeles, toda luz que vem de fora projeta sombra. Toda luz que vem de dentro, ela ilumina, ela não projeta sombra. Então, ou seja, nesse nosso movimento da educação, ele faz esse movimento, como ele diz assim, movimenta da parte da periferia para o centro. Então, é algo externo que vem para o interno. Então, no processo da educação, eu posso colocar o verniz da educação. É, que ele diz assim, é isso que você vai querer levar para eles? Esse verniz? Fazer esse movimento da periferia para o centro? Agora, se você for no segundo momento, qual era o segundo momento? Mas o amor é o companheiro daquele que serve. Se for nesse segundo momento, aí vem aquele. Sendo, contudo, a renovação, traduzindo um aperfeiçoamento real, movimenta-se em sentido inverso. Então, dentro do nosso, da nossa instituição espírita, do nosso movimento espírita, a gente vem para a sala de estudo, nós estudamos, nos educamos, dentro do movimento espírita, fazendo esse movimento externo, e criamos máscaras de comportamento. E ficamos só nisso. Mas esse movimento do amor, ele é ao contrário, ele é de dentro para fora. Então há uma renovação íntima, há uma mudança interna, que é o termo que ele vai usar aqui quando ele diz assim, ó. Contudo, a renovação, a palavra renovação, essa é a palavra-chave, muda, te renova, você está entendendo? Muda a lataria, renova. Quando eu falei na lataria, não era mais do corpo, é da alma. Estou falando do espírito, não estou mais falando do corpo. Quando a gente fala dentro, a gente fala da essência. Entendeu? Então, esse verdadeiro movimento é quando nós fizermos isso, nós fizermos essa nossa mudança interna, que dói. Dói por quê? Porque eu tenho apego a coisas, eu tenho apego a pessoas, eu tenho apego ao corpo físico, eu tenho apego. Um outro movimento, eu tenho orgulho, e um outro movimento, eu tenho vaidade, e um outro movimento, eu tenho egoísmo. Então, é doído. Ambos os impulsos, qual impulso? Da periferia para o centro, que é a educação, quanto aquele que é do centro para a periferia, ou seja, de dentro para fora, são alimentados e controlados pelos poderes quase desconhecidos da mente. Aí o que é que diz o Livro dos Espíritos? Se nós quiséssemos, iríamos fazer mudanças grandiosas. O que nos falta é vontade firme. Então, quando eu digo eu não consigo, é porque eu não tenho vontade de me tornar um ser humano melhor. Eu ainda gosto. Então, não é uma questão de eu não posso, é uma questão de eu não quero. E eu acho assim tão interessante, porque a gente vai morrer, tá? Acabou. Ninguém escapa disso. E vamos prestar conta, não tem jeito.
5: No pensamento de vida, ele fala que a vontade é que o gerente daquela, ele divide a mente como é um escritório cheio de departamento, mas quem comanda é a vontade.
0: Olha, esses pupilos estão demais. Eu não preciso mais nem citar as obras, eles mesmos já vão citando. Exatamente, pensamento e vida. Ele coloca a vontade sendo o
6: gerente.
0: Exatamente. Ele é que é o bambambam. Bam, bam. dessa grande empresa. E nós temos a vontade. A vontade. Então é isso que nos falta. Porque quando a gente tem vontade, a gente dá nó em pingo da. Quando nós temos interesse em algo, a gente faz, a gente duvida esquecer. Então, o que falta é vontade. Vamos lá, vamos continuar com o nosso.
7: Muito
0: bem.
1: O espírito humano lida com a força mental tanto quanto maneja a eletricidade, com a diferença, porém, de que se já aprende a gastar a segunda no transformismo incessante da Terra. Mal conhece a existência da primeira, que nos preside a todos os atos da vida.
0: Ok. Então vamos entender quem é primeiro e quem é segundo aqui. Vamos lá, vamos entender. Flacos é para ler de forma bem flaca. O espírito humano lida com a força mental. O espírito humano lida com a força mental. Aí ele faz uma comparação. Tanto quanto maneja a eletricidade. Qual é a diferença, como ele diz? Com a diferença, porém, de que se já aprende a gastar a segunda, qual é a segunda?
1: Eletricidade.
0: No transformismo incessante da Terra, em compensação, mal conhece a existência da primeira. Qual é a primeira?
8: Força mental.
1: Força mental.
0: Mal conhece, que nos preside essa força mental, essa energia mental, que nos preside a todos os atos, todos os atos da vida. Muito bem, pensamento e vida. A mente é espelho da vida em toda parte. E aqui o nosso querido Flacos coloca utilizando o termo quê?
8: Força mental.
0: Força mental. Tanto quanto maneja a eletricidade. Show de bola. Gente, mal conhece a existência da primeira. Essa primeira, que é a força mental, que nos preside a todos os atos da vida. Presidir, ocupar a presidência de, dirigir como presidente, exercer as funções de presidente, dirigir, superintender, ter influência. Tudo isso é o quê? Então, ele coloca a força mental, ela preside a todos os atos da vida. E é. Aconteceu isso. A coisa aconteceu. Como é que eu vou, como eu vou lidar com isso? Como eu vou administrar isso? Como eu vou conduzir isso? Isso aí é minha força mental. Mas há situações que a vida vai te trazer. E aí, como você vai passar por isso é que vai fazer toda a diferença. Antes de eu realizar, eu o quê?
7: Penso.
0: O livro dos Espíritos diz qual é o tipo mais perfeito que Deus tem oferecido à humanidade para servir de guia e modelo? Jesus. Aí a Lígia nos lembra, eu tenho que refletir o Cristo nas minhas atitudes. Por quê? Se eu continuar me refletindo, eu vou passar pelo limiar das cavernas, pelos vales e vou finalizar bem aqui no purgatório. Mas se eu aprender a refletir o tipo mais perfeito, a todo momento eu vou perguntar assim: se fosse Jesus que estivesse aqui, que atitude ele teria? Vale sempre ressaltar, todo aquele que quiser salvar a própria vida, perdê-la-á. Não dá para servir a dois senhores. Então ele nunca falou que o cristão vai ser aquele que ganha a terra. Ele sempre diz que o cristão vai ser aquele que abre mão da terra para ganhar as coisas de ordem espiritual. Então é esse movimento. Se Jesus estivesse aqui, o que que ele fazia? Agora o nosso grande lance é que nós queremos estudar Jesus, mas achamos que ele não combina muito bem no dia a dia. Né? Não, Jesus não combina aqui, não. Isso não dá certo lá. Aqui a realidade é outra. E a gente se enrola todo. e a gente se enrola todo. Então é esse movimento, eu tenho que refletir ele com dor, mas eu tenho que aprender a refletir, senão eu vou para o limiar das cavernas. Basta a gente avaliar o que a gente tem feito, a gente já sabe para onde vai. Não é verdade? Basta a gente avaliar o que tem feito. Se estamos no movimento de esforço, de nos tornarmos pessoas melhores, tentar fazer as coisas conforme nosso Senhor Jesus nos ensina, poxa, isso já tá bom. Mas se nós não fizermos nenhum movimento, a gente, desculpa, mas nós vamos nos enrolar no vale de novo. E não é fácil. Só que dessa vez a gente tem um ponto mais complicado ainda. Porque dessa vez nós não poderíamos dizer assim, ninguém voltou para contar. Não é assim que a gente diz? Não, ninguém voltou para contar. Não. Muitos voltaram para contar e nós estudamos. E eu ainda ensino. Vamos continuar.
1: A rigor, portanto, não temos círculos infernais. De acordo com os figurinos da antiga teologia, onde se mostram indefinidamente gênios satânicos de todas as épocas, e sim esferas obscuras em que se agregam consciências embotadas na ignorância, cristalizadas no ócio reprovável ou confundidas no eclipse temporário da razão. Desesperadas e insubmissas, criam zonas de tormentos reparadores. Semelhantes criaturas, no entanto, não se regeneram à força de palavras. Necessitam de amparo eficiente que lhes modifique o tom vibratório, elevando-lhes o modo de sentir e pensar.
0: Eita, agora ele vai dar as características, tá? A rigor, portanto, não temos círculos infernais. Não temos. Que tu sabe, não existe um círculo ali, um inferno, fogo. Não. De acordo com os figurinos da antiga teologia. Um capeta lá com um tridente, só espiando, né? E você pegando fogo sem queimar, pegando fogo sem queimar. Segundo isso aí, não, a rigor não é assim. Onde se mostram indefinidamente gênios satânicos de todas as épocas. O que que tem? O que que tem? O que que tem? O que que tem? Esferas obscuras em que se agregam consciências, se juntam, estão juntos, sabe? Afinidade. Em que se agregam consciências embotada, consciência embotada é assim, ó, não tô a fim de aprender, não tô, dá licença, quero continuar desse jeito, não estou a fim de refletir Jesus. Então, aonde está gravada a lei de Deus?
9: Consciência.
0: Essa consciência aqui está o quê?
9: Embotada.
0: É uma consciência, a lei de Deus está gravada nela, mas está embotada. Consciências embotadas aonde? Na ignorância. Cristalizadas. Adorei isso. Pensa um trem cristalizado. Endureceu, tá? No ócio reprovável. Então, quando você fala em ócio, aí você já pensa assim, ah, mas eu trabalho bastante. Quando a espiritualidade fala em trabalho, você tem a certeza que é o trabalho da reforma moral. E ninguém faz reforma moral no ócio. Então, se eu estou falando de reforma moral, eu sei que essa pessoa está em atividade. Em qualquer lugar, até lavando o chão. Então, quando a espiritualidade fala em ócio, é aquela criatura que passou uma encarnação inteira e não evoluiu. Do jeito que chegou, está voltando. Não fez um movimento de mudança. Continua quebrando barraco, chutando o pau da barraca. Continua do mesmo jeito. Isso é o quê? Ócio. embotadas na ignorância, cristalizadas no ócio reprovável. Isso aqui ele está retratando quem é que está lá. Quem está lá? É. Cristalizadas no ócio reprovável, confundidas no eclipse, no, nesse obscurecimento temporário da razão. Por que temporário? Porque um dia a ficha vai cair. Porque o nosso destino é a perfeição. Relativa, mas a perfeição. Um dia nós vamos chegar lá. E lembra sempre disso. Livro Consolador. Pergunto a Emmanuel sobre o processo de evolução do nosso Senhor Jesus. E Emmanuel responde que a evolução do nosso Senhor Jesus foi em linha reta. Em linha reta. Foco. A nossa... Detalhe. Quanto mais nos afastamos do eixo divino, dessa reta divina, mais sofremos. E sofremos muito. Quanto mais nos predispomos a ficar nessa reta divina, nós vamos sentir dor sem sofrimento. Sabe por quê? Porque o sofrimento é a consciência de culpa. A dor é resultado de quem está fazendo exercício. A dor sozinha é que ela não está com a culpa. É uma prova. Mas a expiação, eu sinto a dor e sofro por causa da minha consciência. E a dor da consciência, ela é muito maior do que a dor. Como dizem os espíritos quando falam, que retratam, eles dizem que não há sofrimento no mundo. Não há sofrimento no mundo que explique a dor do arrependimento no mundo espiritual. Então você fica assim, onde... Se mostram então indefinidamente gêneros satânicos, ócio reprovável ou confundida no eclipse temporário da razão. Quem são mais elas? Desesperadas e insubmissas. Insubmissas. Não vou fazer. Não vou mudar. Acabou. Insubmissas. Você está vendo que ele não falou que era assassino. Criam zonas de tormentos que acabam sendo o quê? Reparadores. Mas quem é que cria? A própria pessoa. Aí lembra ainda há pouco que ele falou que a gente não sabe utilizar a força da própria mente, lembra? Então, aquela criatura lá, com esse movimento de insubmissão, rebeldia, revolta, ela destrói, se destrói. De tormentos reparadores. Semelhantes criaturas, no entanto, não se regeneram à força de palavras. Não pensa, André Luiz, que você vai chegar lá, nesta zona purgatorial, e achar que um papo, um diálogo vai fazer com que esse povo se convença. Não é com palavra, não. Necessitam, eles, lembra que eles estão sendo preparados para irem a essa zona. Necessitam de amparo eficiente que lhes modifique o tom vibratório, elevando-lhes o modo de sentir e de pensar. Então, qual é o movimento aí? Eles necessitam de amparo, mas não é só um amparo, tem que ser um amparo eficiente, que eles modifiquem o tom vibratório. Então, qual é o movimento? É fazer o movimento da periferia para o centro ou do centro para a periferia? Para fazer o movimento do centro para a periferia, qual é o um instrumento necessário. Se convives com alguém no teu dia a dia, que tem esse movimento aqui que nós lemos tudinho, todos esses movimentos, não é com a palavra que tu vais auxiliar. É com amor. E como diz a nossa querida Madre Teresa, amar até doer.
1: Eminentes pensadores do mundo traçam diretrizes à salvação das almas, mas somos de parecer que possuímos suficiente número de roteiros nesse sentido, em todos os setores do conhecimento terrestre. Reclamamos, na atualidade, quem ajude o pensamento do homem na direção do alto, empreender o tentame incentivando-se tão somente os valores culturais seria consagrar a tecnocracia que procura a simples mecanização da vida, destruindo-lhe as sementes gloriosas de improvisação, de infinito e de eternidade.
0: Isso aqui é palestra, olha. A gente tem que parar o homem, volta, para o homem, volta, porque é muito conteúdo. Então vamos lá. Ele coloca aqui eminentes pensadores do mundo, ok? Não desmereceu o trabalho. Traçam diretrizes à salvação das almas. Hoje, então, com essa quantidade de livros de autoajuda, aí ele diz, mas, quando é mais, é mais, porém, entretanto, todavia, né? Mas, somos de parecer que possuímos suficiente número de roteiros nesse sentido. Em todos os setores do conhecimento terrestre, temos bastante informação. Reclamamos. E ele está se colocando como se fosse o terráqueo aqui, um adoecido, né? Reclamamos, na atualidade, quem ajude o pensamento do homem na direção do alto. Tem que ter alguém para ver se conduz esse povo, né? Empreender o tentame incentivando-se tão somente os valores culturais seria consagrar a tecnocracia. Quem quiser aí anotar, sistema de organização política e social fundada no predomínio dos técnicos. Tecnocracia. Resolve tudo, né? É como se fosse algo mesmo técnico. Isso é isso, como se fosse matemática, sabe? Novamente esse movimento da periferia para o centro. Como diz a nossa querida Alcione, o evangelho, ele deve ser sentido. Mas vamos voltar à tecnocracia, que procura a simples mecanização da vida. Respira, respira, pensa positivo, agora vai lá e faz. Você tem que tomar um banho tal, fazer tal coisa, 30 respirações, respira bastante, vai e volta, pensa positivo e tudo vai dar certo. Mecanização. Destruindo-lhe as sementes gloriosas de improvisação. Que olha interessante isso. Porque essa improvisação, o que que é? Quando bem ele começa a fazer esse movimento de dentro para fora, eu não me obrigo a. Você está entendendo? Não é algo mecânico, é algo natural. Eu falo de improvisação, é que ele é algo natural, que brota. Às vezes eu acabo me tornando tão mecânica, que não tem naturalidade no que eu faço. Eu tenho que ser bom, Você se veste de bom, né? Parece um sacerdote até, muitas vezes, né? Só falta fazer com a mãozinha assim. Tão engessado que está e mecânico no ato. Quem ama, ama e ama de forma natural, é espontâneo. Não se impõe isso. Para isso que a gente tem que exercitar. Destruindo-lhe a semente gloriosa de improvisação, de infinito e, de certa forma, de eternidade.
1: Grandes políticos e veneráveis condutores nunca se ausentaram do mundo. Passam pela multidão, sacudindo-a ou arregimentando-a, e é forçoso reconhecer, porém, que a organização humana, por si só, não atende às exigências do ser imperecível.
0: Gente, terráqueo, vocês não podem reclamar que não tiveram ajuda. Inclusive, eu, o Cristo, já fui também. E ainda disse assim, simplifiquei de um mandamento só. Um novo mandamento vos dou. Amai-vos uns aos outros, como eu vos tenho amado. Aí, antes dele vir, ele mandou Buda, Confúcio, Lao Tse, Forri, Krishna, Buda, Sócrates, os profetas. Mandou uma galera, só gente de alto naipe, todos trazendo a mesma lição. Aí ele disse, agora vou eu pessoalmente, vou mandar a terceira revelação agora para relembrar tudo que eu falei e dizer coisas que eu não pude revelar. Quanto maior a escuridão, maior a necessidade de luz. Quando o papai percebeu que esses seres aqui são os seres mais enroladinhos, complicados, ele disse, vem cá, deixa eu fazer com que esse povo se encontre com a terceira revelação, aonde não vai ter absolutamente nada que não seja explicado e revelado, para ver se esse ser de Deus, que somos nós, consiga mudar para melhor. É só isso. Nós estamos no acelerado, né? Porque já somos repetentes. Foi bom o estudo? Deu para aprender alguma coisa? Como é que está aí o lombo? Apanharam muito? Apanhamos muito? Então vamos orar. Vamos agradecer a Jesus por mais essa oportunidade. Trebone. Nosso Senhor Jesus, amor de nossa vida, mais uma vez, nosso anjo de guarda, os nossos amigos espirituais, familiares, por força tua, nos dar a oportunidade de mais uma vez estudarmos as obras de André Luiz, estudando o mundo espiritual. E mais uma vez, nesse movimento de estudarmos sobre o vale, sobre o limiar das cavernas, e estudando agora, Senhor, sobre o purgatório, nesse convite incessante de observarmos o que temos feito de nossa vida, as escolhas que temos tomado. Não mais, Senhor, utilizando a opressão que outrora os religiosos usaram. Não mais utilizando o temor, mas que essa doutrina nos ajuda a raciocinar e nos convidarmos ao bom senso. Muito obrigada, Jesus, por essa oportunidade que o Senhor nos dá de estudo, esclarecimento e trabalho. Nós agradecemos muito a presença dos nossos amigos espirituais que conduzem esse nosso trabalho sempre, nos inspirando e nos amparando. E que nós, Senhor, possamos sair daqui repensando em nossa vida e avaliando aquelas mudanças urgentes que necessitamos realizar. Obrigada, amor urgente que necessitamos realizar. Obrigada,

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1: Uma boa noite a todos, que a paz de Jesus esteja conosco, que ele siga nos intuindo e que a gente possa aproveitar as reflexões dessa noite. Nós estamos iniciando mais um programa Centelha de Luz, que é um programa da Rádio Web Portal da Luz. E hoje com o tema Esmolas Esquecidas, da irmã Sheila, psicografia de Chico Xavier. E vamos trazer o querido amigo e colaborador Ricardo Melo, de Varginha, Minas Gerais, estudioso do NEP Alcione, para apresentar esse estudo com a gente. Seja bem-vindo, Ricardo.
2: Obrigado, Eliane. Muito boa noite. Boa noite a todos. Que Jesus possa estar conosco, assim como a irmã Sheila, para que a gente possa estar aí mais uma vez estudando, refletindo e, em seguida, querendo praticar o que ela nos passa, né? Mais uma vez, muito obrigado aí pelo convite.
1: Eu que agradeço, Ricardo. Ricardo, para começar o programa, você não quer fazer uma precezinha para a gente, não?
2: Façamos. Elevemos nosso pensamento a Deus Pai, todo misericordioso, e a Jesus, nosso Mestre amado, que nesse momento nos reunimos aqui para que possamos, de coração aberto, sermos iluminados pelos ensinamentos da irmã Sheila e que desta forma possamos realmente nos construirmos e sairmos daqui melhor do que chegamos, Mestre Jesus. Que tenhamos os olhos de ouvir e o ouvido para escutar e que possamos dessa forma, além disso daí de aprender, que possamos sair praticando, que possamos realmente nos sentirmos tocados para irmos ao encontro do próximo, que façamos dessa hora de estudo um momento de despertar, despertar o nosso olhar e o nosso sentido para o amor e para a caridade. Que possamos assim sermos abençoados mais uma vez por ti, Mestre Jesus, e que possamos acolher tantos aqueles que estão aqui buscando um entendimento maior, tanto desse lado de cá, como do lado de lá, no mundo espiritual. Que assim seja.
1: Graças a Deus. Bom, queria agradecer aqui ao Luiz, da Rádio Portal da Luz, pela oportunidade desse estudo também. Quem já está aqui conosco também, o Júlio, o Alemil, sejam bem-vindos, boa noite a todos. E a gente vai apresentar o tema de hoje, da irmã Sheila, que está no livro Seguindo Juntos, capítulo 14, intitulado Esmolas Esquecidas. Então, a irmã Sheila diz assim: dá o que possas, como possas e quanto possas, em benefício dos outros, mas recorda sempre as esmolas esquecidas. O timbre de voz fraterna com quem ainda não te simpatizas, o sorriso acolhedor para a visita inesperada, um minuto de boa vontade no esclarecimento amigo, a simples conversação reconfortante com a pessoa cuja presença te desagrada, o silêncio generoso ante a provocação daqueles que ainda te não compreendem, a insignificante gentileza na via pública, a referência construtiva em favor dos ausentes, o serviço singelo aos desconhecidos, a oração pelos adversários, a consideração para com os mais velhos, o amparo à criança, a ligeira visita aos doentes, o bilhete afetuoso ao irmão necessitado de bom ânimo, o carinho em casa, o socorro aos desalentados, a palavra otimista para quem te ouve, a leitura edificante, o respeito às situações que não conheces, o auxílio à natureza, a cooperação desinteressada no bem. Não te afastes do abençoado serviço a todos, de Sheila. Os pequeninos gestos espontâneos da verdadeira fraternidade são alicerces seguros na construção do reino de luz e amor. Eu queria dar uma boa noite aqui para a Cristina também, que está chegando, a Edilene. Boa noite, gente. Sejam muito bem-vindas. Ricardo, queria deixar para você começar com os comentários.
2: Vamos lá, então. É um texto que é bem provocativo, porque ela deixa para a gente uma situação assim, né? Se a gente começar pelo final dessa vez, como que a gente pode fazer algo mais harmonioso nessa construção do reino de luz e de amor? E aí ela, né, já deixa, praticamente são 20 convites, né, para que a gente possa refletir. E no texto dela, vai parecendo, né, Eliana, que a gente não tem... Quer dizer, se aquela esmola que é parecida, a primeira que vem à nossa cabeça, que é aquela esmola do dinheiro, né, a gente fica naquela... Dá ou não dá, faz ou não faz, como é que é, tem muitas opiniões divergentes em relação a isso, mas ela vai muito mais além, e a gente chegou a comentar na preparação aqui do programa, que na verdade... Se a gente for olhar, a gente não pratica quase nada disso daí. Ou se faz, não faz como ela sugere, com intensidade e de coração. Então, eu entendi o texto, né, o que mais me remeteu ali foi uma questão de ter um convite para uma reflexão muito profunda sobre o significado de doar, de dar, né? Ela convida a gente a esse conceito mais amplo da caridade, que vai além das esmolas materiais. Ela vai mostrando que pequenos gestos, pequenos, um reconhecimento de pequenos valores, às vezes até imperceptíveis, né, invisíveis para nós, eles são uma forma que a gente pode ter de caridade, de generosidade. Então, muitas vezes a gente não nos atentamos, e para mim veio muito o vigiai dessa parte, a gente não nos policiamos em relação a isso, e são tão fundamentais, né, ela coloca, nessa prática da fraternidade, da caridade verdadeira, para a gente poder construir esse mundo mais harmonioso e mais espiritual que ela coloca. Então, a reflexão passa a ser, na minha visão aqui, dentro do que a gente estudou, um olhar realmente do como fazer isso, então, já que é para fazer, né? Então, não é simplesmente a doação material, não é simplesmente alguém que vai até você te pedir algo, um prato de comida, uma situação que vai salvar aquela questão do dia dela ali em relação à fome, mas é algo que vai realmente ser maior que esse ato de doar bens. É muito mais envolvendo a compreensão, o conforto, a empatia, o acolhimento de forma geral. E quantas vezes eu lembrei de algumas situações de pessoas que me falam, e que às vezes acaba acontecendo com a gente, em que a gente, às vezes, já sabe que vai vir alguém pedir alguma coisa para a gente, principalmente se for uma questão de morador de rua, alguma coisa assim, e a gente acaba tendo esse preconceito, às vezes. Eu falo por mim, muitas vezes a gente fala, já vai vir, já está vindo ali, já está me rondando. E a gente vai acostumando, dependendo, vai criando uma situação que até parece que está assim, aquele ali ajuda, né? Pode correr atrás, vai lá, dá um jeitinho. E eu me lembro muito de uma história, né, para começar essa análise de hoje, o meu primeiro patrão, ele contando uma vez da vergonha que ele passou. Começou uma pessoa vir atrás dele, vindo assim, em frente, ele passando, e outra pessoa vindo ao encontro dele. E ele, a hora que a pessoa quis começar a falar, ele falou assim, não, não tem dinheiro, não tem nada. Aí a pessoa falou assim, não, eu queria saber as horas, eu não queria dinheiro. Às vezes a gente antecipa demais uma situação e acaba passando, né, umas vergonhas dessas, uns vexames desse daí. Então acho que fica aqui o nosso convite inicial para a gente prestar atenção nesses gestos cotidianos, né? O sorriso, o silêncio, Para mim foi muito forte aquela frase do silêncio, a hora que a gente for chegar nela para comentar, né? Ou a questão da gente, o silêncio diante da provocação, que é mais ainda desafiador, né? A gentileza na rua, né? O quanto qualquer isso é potencializado nesse ato nosso de caridade. E na essência da mensagem, a gente pode pegar que ela está fazendo é um convite para realmente a fraternidade prática, né? Ou seja, para sair realmente hoje escutando a live do Rafael, ele ainda falou muito sobre isso, né? Ele chegou a falar assim, nós, de orador espírita a gente já sabe, já tem muitos, e de falar a gente decora, agora e de fazer. É, então acho que também ela traz essa questão de que precisamos sair realmente para colocar em prática em todos os pequenos momentos do nosso o dia a dia. E o que não falta são opções. É? E aí ela vem com aquele jeitinho que a gente já vai percebendo nos textos dela, né? Mas caminhando para o final, ela já vem com toda aquela amorosidade, com muito otimismo, né? Mostrando que a gente pode sim interagir, comunicar, sentir compaixão, entendimento, e principalmente eu acho que fica aqui, né? Para que a gente fique um pouco livre, evitando aqueles julgamentos precipitados que a gente tanto faz, né? Porque quem aqui nunca perguntou assim, quando uma pessoa chega para a questão da esmola no dinheiro, o que que você vai fazer com isso? Isso é problema de quem vai receber, não é de quem vai dar. Né? A pessoa está na necessidade, ela já está naquela humilhação de ter que pedir. Agora, se a gente pega ainda mais para uma outra questão, que nem ela coloca no texto, que seria a esmola esquecida sobre o timbre de voz fraterna com quem ainda não te simpatiza. Olha o desafio em cima disso, né? E aí a gente tem todo o decorrer aqui do nosso programa para estar justamente tentando sair daqui com. Ela já tem a lição, seria com um dever de casa, né? O que que ela vai trazer para nós? O que que a gente pode colocar aqui como algo prático para realmente conseguir fazer essa esmola esquecida, né? Agora já não é mais, de novo, nós estamos tendo acesso ao conhecimento, já sabemos. Agora nós vamos ter a responsabilidade de realmente colocar isso daí. Então, acho que são essas aqui as minhas considerações iniciais, Juliana, para a gente poder aqui fazer o nosso bate-bola.
1: Eu fui grifando o início para conseguir entender, né, a afinação que ela está dizendo. Então, a Sheila, eu vou pegar o final e voltar para o começo. Então, ela vai falar assim, que para a gente não se afastar do abençoado serviço a todos. Quando ela diz o serviço a todos, então quer dizer que a gente se afasta e faz o serviço para alguns. Por que para alguns? E olha só que interessante. Ela vai dizer o seguinte: os pequeninos gestos espontâneos. Então, quando ela vai dizer que os gestos são espontâneos, ela vai pegar lá no nosso inconsciente, que é como se já tivesse sido trabalhado. E ele se torna espontâneo, porque o nosso inconsciente é um automático. Ele reage às situações, às circunstâncias, segundo os nossos traumas, segundo os nossos hábitos, segundo o nosso próprio automatismo. Então, para que esse gesto seja espontâneo, eu preciso ter me habituado a ter esse tipo de gesto, para que ele faça parte do meu inconsciente e que ele seja espontâneo. Então, as nossas reações, quando a gente reage a alguma coisa, uma fechada no trânsito, uma agressão, uma violência, uma pergunta, etc., a reação ela é sempre espontânea. Porque ela está no nosso inconsciente, é aquilo que demonstra quem somos. Né? Aquilo que a gente faz consciente, aquilo que a gente programa, por exemplo, a gente veio e programou uma live para as 8 horas da noite, no sábado. Então, é algo que eu já li, estudei, então eu já planejei, a gente já decidiu mais ou menos qual o roteiro seguir, o que falar exatamente. Então a gente está aqui falando e parece até que somos espíritos iluminados, não é, Ricardo?
2: É
1: Vulgo
2: bem por aí.
1: engano. Mas acaba sendo engano, por quê? Porque quando nós estamos aí no dia a dia e nos deparamos com as nossas reações, a gente vê que a gente não está tão evoluído assim. E esse texto, ele cria um embate, um embate dentro da gente, né? Eu estava estudando a psicanálise agora, a parte crítica, né? Acho que o superego que fica brigando com o id. E é interiormente você brigando consigo mesmo, ou seja, você mentaliza aquilo que você quer ser, como Paulo dizia, né? O bem que eu quero fazer, eu não faço, mas o mal, esse eu faço. Então a gente sempre projeta alguém que nós queremos ser, e aqui a gente mira Jesus, né? Algo que a gente quer seguir os passos. Então esse é o eu que a gente quer seguir. Mas esse texto nos remete ao eu real. E esse eu real, quando a gente para analisar as nossas reações espontâneas, não condiz com aquilo que a gente espera ser. Então, ele nos constrange de uma forma a trazer uma certa angústia, né, para tentar ainda se movimentar cada vez mais, ficar atento às reações, para que estas reações espontâneas possam ser alteradas através da consciência dessas reações. Se a gente reage, mas não tem consciência do que fez, você não consegue mudar. Você consegue só mudar aquilo que você consegue ter consciência do que faz. Então você precisa se autoanalisar e analisar principalmente aquilo que as pessoas falam de você. Muitas vezes, aqueles que a gente julgam os nossos inimigos, perseguidores, os críticos, eles não são nossos amigos, então eles não têm nenhum motivo para passar pano, para criticar. Eles falam realmente aquilo que nós somos. Às vezes é uma mentira e às vezes é uma verdade. E aí é preciso ouvir e aí tentando modificar algumas coisas. Então, esse é o primeiro ponto que eu consegui observar, que me incomodou bastante essa semana, irmã Sheila, com essa autoanálise. E aí ela vai falando o seguinte, Ricardo. Ela vai falando, então, primeiro a gente tem que ser espontâneo, né? E nessa espontaneidade tem que ser através da reação. Pequeninos, pequenino passo. Então, fica atento. Aí ela vai colocando, afinando. Então percebe, quando você estiver falando o timbre da sua voz, como é que tá esse timbre? A gente sabe quando a gente está sendo arrogante, agressivo, violento no timbre. Eu posso falar diversas vezes, mas se eu falar assim, Ricardo, você não tá ouvindo, olha o timbre que eu tô falando. Agora, se eu começo a falar, Ricardo, presta atenção no que você está fazendo, né? Vamos tentar ser mais consciente. Então a gente já vai tendo uma afinação. É uma afinação pequena, são gestos bem pequenos. Depois ela vai dizer o sorriso, a importância do sorriso que acolhe. E às vezes o dia tá, você acorda, não é legal acordar às 5 e pouco da manhã e ir para academia, né, Ricardo?
2: Não, de
1: Não
2: forma
1: é.
2: alguma.
1: A gente às vezes vai no poder do ódio, né? E aí chega para trabalhar, a gente não tá muito feliz, né? Só que chega lá, as pessoas precisam ter um ambiente acolhedor. E aí como é que a gente vai atender, né? Então a importância, aí ela vai colocando a importância do timbre, de como você fala, do sorriso, do minuto, quanto tempo você tá, né, perdendo com isso, ou quanto tempo você tá utilizando ali para fazer o bem. Aí ela vai colocando, eu só estou pontuando, pincelando algumas palavras que para mim ressoaram com essa afinação que ela vai dizendo para a gente. Então, o tipo da conversação, o que que você está falando, são palavras positivas. se não são, né? Se a pessoa vem ali com uma intolerância, uma agressividade no falar, no agir, então o silêncio como forma de compreensão, né? Que aquela pessoa está desequilibrada, a gentileza. Então, sempre referir, né, de forma construtiva, agregando alguma coisa àquela pessoa. O serviço, né, a vontade de servir. Se a gente faz um tipo de reflexão, um tipo de trabalho, um tipo de ajuda, você já está servindo a alguém. Isso é servir. Uma oração, uma prece, né, que a gente sempre precisa para a gente mesmo, principalmente para os outros que estão necessitados. Então, ter a consideração para com aquela pessoa, a preocupação, amparar sempre. E aí ela vai falar sobre a visita, né, a preocupação das visitas aos doentes, doentes de todas as circunstâncias, né, as pessoas hoje estão doentes fisicamente, mas estão doentes de mentalmente, estão doentes afetivamente. As visitas, né, a ligação, se faça presente. Ela vai falar a importância do carinho, de socorrer, a palavra de otimismo, as leituras que a gente faz, né? A importância do que eu estou lendo, o que eu estou buscando, o respeito, acima de tudo, nas situações que a gente não conhece, né? Nas situações em que a gente não tem condição de saber. Se a gente for pensar bem, quais são as situações que a gente realmente conhece? Porque a nossa visão, ela é tão superficial que quando eu vou falar, inclusive eu estou refletindo aqui sobre o texto, sobre a minha ótica. Mas a ótica do Ricardo é outra, a ótica de quem está assistindo é outra. Então, a gente vai ver que a nossa visão é sempre imperfeita. E em todas as circunstâncias, a nossa visão vai ser muito superficial. Então, a gente precisa respeitar a visão do outro, o modo de ser do outro, as situações, né? E buscar auxiliar todos, a natureza, os animaizinhos. E assim, então, a gente vai aprendendo a cooperar com o bem. E aí, a gente vai aprendendo a servir a todos. Então, ela vai fechando aqui como se fosse uma autoanálise interior, de forma a buscar o equilíbrio, né, nas palavras, no pensamento, nas atitudes, para que a gente possa ir percebendo como estamos agindo e como devemos agir. E aí, a gente vai, como se fosse um volume, sabe? Você olha,
2: Ajustando.
1: você vai ajustando, né? Tá muito alto isso aqui, vamos baixar esse timbre. Esse pensamento aqui tá muito acelerado, diminui, coloca 0,5 aqui.
2: Na real, eu acho que a irmã Sheila fala assim, ó. Fião, para aí. Vamos dar uma olhadinha aqui. Dá uma olhada nesses itens que eu estou te colocando. Sai desse automático. Pronto. É a grande coisa que ela fala para a gente. Sai desse automático. E para sair desse automático, eu preciso te mostrar que o teu dia a dia é feito de pequenos gestos. E assim vai ser realmente algo que você vai construir. É que a gente tem mania de grandiosidade, né? A gente quer fazer o maior, né? Mas na verdade a gente esquece que o menor é tão mais importante quanto o maior. Então, olha como é que ela traz essas questões para a gente, e aí complementa o que você está falando, né? Ela pega de onde? Ela traz de onde? Ela é de Kardec. A essência do que ela fala é: a caridade não se resume à ajuda material como doação de bens. E a verdadeira caridade está na onde? Segundo o Evangelho segundo o Espiritismo. Em nossos pensamentos, palavras e ações. Então, quer dizer. Se eu nunca vou ter uma ação dessa que ela está nos pedindo se a gente não parar e ter o nosso pensamento. A primeira faxina que nós vamos fazer aqui hoje é do nosso pensamento. E aí vai fechando com aquela frase, para mim, uma das mais belas que a gente tem lá, né? A benevolência para com todos, A indulgência com as imperfeições alheias e o perdão das ofensas também são formas de caridade. Então, eu consigo fazer com esses gestos, né, doações que possam realmente facilitar a bondade, a compreensão, a paciência, o auxílio moral, o mútuo, né? Porque hoje a gente está em situação de dar a esmola, mas quem garante que ontem não fui eu que impedi? Então, a vida é um eterno, né, subir e descer, né? Então, a gente nunca sabe. E nesse, isso é o que eu acho que é a dinâmica também interessante do aprendizado da reencarnação, da encarnação, que é justamente eu posso estar experimentando algo hoje que fui eu que realmente tive a outra encarnação. E é um exercício, hoje eu estou auxiliando aquele que já me auxiliou, pode estar vindo me pedir justamente por conta disso, né? E ela, se a gente for analisar, o ideal, né, seria que a gente nem vai chegar nesse mundo, talvez, né? A gente está buscando é isso, que a gente nem vai ter pedindo a esmola, nós vamos antecipar o pedido. Nós vamos estar tão ligados nesses pensamentos que ao perceber, opa, o que, que ele está precisando? É de um sorriso, é de uma mensagem, né? E muito, né, se a gente colocar, a gente está ali naquela situação de ser instrumento da tua paz, como Francisco de Assis colocou, como eu falei. Então, acho que a gente precisa realmente ser instrumento da paz do Senhor. E esse instrumento, cabe a gente primeiro fazer essa reflexão, né, do que seria, então, ali, o timbre da voz fraterna. Eu sempre comento que eu acho que a gente tem, pode falar tudo que tiver que falar. Tem gente que gosta dessa frase, né? Eu sou sincero mesmo, eu falo. Tá bom, você pode até falar, mas o que vai falar? Vai piorar a pessoa? Ou você pode falar de um jeito que melhora a pessoa? Um jeito amoroso, sutil, né? Então, essa, para mim, ficou essa a questão do timbre da voz fraterna. E quando a gente coloca com não te simpatizas, eu fiquei pensando muito assim, é com aquele que ainda eu não tenho uma afinidade, porque com quem eu me simpatizo, eu já tenho relacionamento. E com quem ainda eu não me simpatizo, é porque eu não me dei a chance de relacionar com ele. E o quanto que é difícil a gente dar chance de simpatizar com alguém que pensa diferente da gente. Nesse mundo tão bipolarizado, que a gente sabe que amanhã, inclusive, é daqueles dias, em função de eleição, né? Que dá discórdia no grupo de família. Então, a gente precisa pôr que, realmente, aquele que eu não tenho a simpatia, porque eu não dei a chance de me relacionar ainda com ele, de estabelecer uma afinidade. E num pré-conceito, eu não tenho, talvez, esse timbre de voz fraterna, jamais. Então, é para ser fraterno, não é com quem eu escolho, é fraterno com os irmãos e irmãs. E aí fica o exercício de fazer incluir esse amor também para os que não, que a gente rotula como não simpático, né? Não tão afim, né? Para não chamar de inimigo, senão fica uma coisa forte, né? Com o nosso adversário, é tão difícil, é tão forte essa expressão, né? Mas tá lá, né? Não vamos discutir com o Evangelho segundo o Espiritismo, tá no capítulo 11, amar os inimigos. Ele não falou com os adversários, não foi com jeitinho que ele falou amar com os inimigos. Pronto. Ela dá um jeito de colocar isso para nós, falando, ó, começa pelo timbre, né? Ela fala assim, vê que você consegue melhorar o seu timbre. Depois você ainda comentou que tem o sorriso, aquela do sorriso acolhedor para visita inesperada, também na live de hoje à tarde, eu fiquei escutando um pedacinho, e ele falou que sim, em Minas também era assim, acho que aí em São Paulo deve ser igual. Chegou aquela visita na hora inesperada, o que, que você faz? Varre o pé da visita ou coloca a vassoura atrás da porta, que logo ela vai embora, né? Então, será que a gente tem que ter essa situação com a visita inesperada? Eu não sei se você conhece a história, não sei se ela é real, a gente até sabe que tem alguma coisa, mas eu tentei buscar a fonte em livro, não achei, eu só achei apontamentos. Mas que fala sobre o Chico atrasado, indo para o trabalho, você lembra dessa história?
1: Não lembro, Ricardo. Conta aí, vamos ver se eu lembro.
2: O Chico estava indo para o trabalho atrasado, e aí uma senhora chamou o Chico no meio do caminho. Chico, Chico. Aí ele falou para a senhora, olha, não, agora eu não posso, eu estou atrasado. Ô, mas Chico, né? Entendi. E aí foi embora, lembrou? E aí o Emmanuel fala para ele, volta, Não, que volta, eu tô atrasada, mano. Eu daria tudo para ver o Chico bravo com o Emmanuel, né? Numa situação dessa, ele esbravejando ali, falando: não, vou tocar o meu barco, que eu preciso ir embora pro serviço. Ele fala: volta e atende. No que ele volta e atende, obedecendo com disciplina, ele volta e atende a senhora. A senhora fala: eu sabia que você ia voltar, Chico, pelo seu coração, né? E aí, nessa, eu sabia que você ia voltar pelo seu coração. Na verdade, eu tô com uma dificuldade. Eu não tô sabendo tomar a medicação que o Dr. Bezerra me receitou aqui, através do Chico mesmo, né? E o Chico orientou e tudo mais. E aí ela pegou as instruções, o Chico já foi embora. Ela agradeceu, falou um belo de um vai com Deus, Chico, Deus te abençoe. E ele foi embora. Nesse momento, o Emmanuel manda o Chico parar e voltar. O Chico já estava apressado de novo, querendo ganhar aquele tempo que ele perdeu. O Emmanuel de novo mandou ele parar. Para aí. Olha lá, dá uma olhadinha para trás aí. E ele olha, né? Aí ele fala assim: agora vê o que que tá saindo da boca dela. E aí, nos textos, né, que eu encontrei, essa história eu já tinha escutado, ele fala que saía, né, bons fluidos, saía realmente um plasma, alguma coisa bem branca, bem cintilante, ali que pudesse realmente estar emanando. Ele falou assim: você já imaginou se você não tivesse parado e não tivesse atentado a ela, né, atendido ela com um sorriso acolhedor, o que que você poderia estar escutando, ao invés de vai com Deus? É um vai com um diabo, vai para o inferno. E o que que está atrás desse, né, dessa palavra de sombra que vem e carrega? Então, eu lembrei muito dessa história. E aí receber uma visita então inesperada com gentileza, né? Ela demonstra a nossa, né? Eu não vou nem chamar de pré, porque a gente está aqui tentando ficar nessa predisposição. Não é nem disposição, mas na nossa vontade de servir e ajudar, sem deixarmos tomar conta pela irritação ou pelo incômodo. E eu gosto dos exemplos, eu sei que vocês acabam gostando um pouquinho, que é cômico, né? Então acaba assim. Eu sempre falava, quando meus pais já são falecidos, né? Ou então também a minha avó é falecida, e ela pedia assim: você me leva em tal lugar? Eu comecei com: levo, pode deixar. Entra aí. Aí já acho que já começaram a buzinar para mim: fião, tá valendo de nada. Na hora que você chegar aqui em cima, nós vamos abrir o, né? Agora a gente pode até fazer o símbolo do VAR. Nós vamos abrir o plasma aqui. Você vai estar achando que fez um vantajão, levando sua avó lá. Deixa eu te mostrar lá. Olha o sentimento que estava dentro do teu coração quando você falou: levo, entra aí. Não valeu, volta lá, faz de novo. Aí a gente criou uma brincadeira na família que é sempre assim: faz, mas faz de coração, então. Faz querendo fazer. Porque se for para fazer batendo pezinho, xingando, esbravejando, tá bom. Já tá melhor do que não fazer, né? É o ajuste do volume que a Eliana falou. Já tá melhor do que não fazer, mas que tal da próxima vez colocar um pouquinho de amor nessa história e fazer então com um sorriso acolhedor. Ah, mas é tão demagogo isso, cara, você é tão romântico. Não, não é romântico não, é que Jesus mandou fazer só, tá? Para quem fala isso para mim, fica às vezes numa discussão dessa, assim: ó, a gente não está tentando buscar aquilo que realmente foi falado e praticado pelo nosso mestre Jesus? Então, é isso. Não tem outra. Não tem outra cartilha. É o fazer com amor, com pequenas atitudes de bondade e compreensão, confortando aquele que está com aflição, né? Então, a gente sabe que precisa muito desse vigiar, de a gente tentar colocar isso como algo natural. É tão bonito quando a gente vê alguém que faz isso de forma natural, que a pessoa, você fala assim, você agradece ela. Muito obrigado. É, obrigado por quê? Não é que a pessoa, ela é falsa, modesta, não, e tudo mais. Ela fala assim: não, mas eu não fiz nada. Não, você não tem noção do que você fez. O abraço que você me deu, o sorriso que você mostrou para mim, a forma como você me confortou e tudo mais. Então, isso mostra o quanto que a gente precisa realmente trabalhar, né? Ter a consciência de fazer isso um exercício diário, para que a gente possa chegar a um ponto de fazer realmente sem perceber, sem perceber. É, nosso dirigente da Casa Espírita aqui do SEAC, aqui em Varginha, o Robinho, ele fala muito sobre isso, quando a gente vai fazer o acolhimento com as famílias assistidas com as cestas básicas. Não é dar a cesta básica. Dar a cesta básica é simplesmente você pega, tá aqui, toma. Mas e o acolher. Qual é o seu nome? Como está o seu dia? Como foi sua semana? É uma troca. E quantas vezes essas pessoas necessitadas já estão tão carentes e numa situação já tão desconfortável de estarem naquela situação precisando do material, em que elas sentem vergonha e não conseguem nem te abraçar, não conseguem nem te olhar nos olhos. Parece que ela fica menosprezada com aquela situação. Então, acho que a gente tem que ter esse olhar, realmente, de ninguém é melhor do que ninguém. Hoje eu estou na condição de te ajudar como o doador dessa esmola, mas quem sabe amanhã, se não sou eu que estou nessa mesma situação, e por que que a gente não pode fazer dessa forma, então, esse iluminar de consciências para que a gente possa realmente ter esse momento da caridade de uma forma mais ampla, né, mais fraterna em si. Então, quando eu acho que você traz essas questões iniciais, o minuto de boa vontade, né, do esclarecimento amigo, quantas vezes alguém nos pergunta, a gente mal dá ouvidos. Mal dá ouvidos. Diante de tudo que você colocou, né, Eliana? Esse mundo tão corrido, tão conturbado, tão agitado, tão acelerado e num volume muito alto, a gente deixa de dar um apoio, de dar um esclarecimento, né? E o quanto que nas obras de Emmanuel a gente tem isso, né, escancarado, para que a gente possa confortar com uma palavra fraterna, esclarecer alguma coisa com amor, com uma orientação, ou simplesmente com um escutar, né? Que é o que a gente vai ver logo ali na frente, a questão do silêncio em si. Então, acho que é isso aí, até aqui que a gente tem de percepção, Eliana.
1: É, Ricardo, essa parte sobre o auxílio, a cooperação, o auxílio, né? A palavra otimista, o socorro, o amparo. A gente também julga que nós estamos tão bem espiritualmente que nós estamos aqui só para acolher o outro, né? E a gente não se vê ainda, talvez, aberto a se relacionar de uma forma também a pedir ajuda. Às vezes eu vejo assim que o espírita parece que ele tem um muro de proteção, sabe? Que a gente não consegue acessar. Você sempre pergunta, ah, tá tudo bem? Sempre tá tudo bem, sempre tá tudo ótimo. E a pessoa às vezes tá, né, dilacerada, mas não consegue falar, não consegue demonstrar a sua vulnerabilidade, a sua humanidade, a sua imperfeição, porque às vezes tem medo de julgamentos, tem medo de ouvir aquilo que não quer ou que já falou até para os outros, então fica algo muito distante da gente, né? A gente queria assim ter os companheiros, amigos assim que a gente conversa do espiritismo, como mesmo que é como os discípulos faziam, né? Eles sentavam todos juntos e a gente brigava, e eles brigavam junto, mas também se amparavam e também demonstravam, né, a sua fraqueza, a sua vulnerabilidade, e um confortava o outro. Então, o que eu mais vejo, assim, que eu sinto vontade mesmo é de ter essa intimidade, mas que as pessoas fossem mais abertas à própria humanidade, para que a gente pudesse criar um elo, mas um elo profundo de amizade, não um elo apenas superficial, de ah, oi, boa noite, tudo bem, né, apresento a pessoa e tudo mais. Então isso eu sinto falta, né, porque é através das nossas fraquezas que a gente vai cooperando uns com os outros e a gente vai se amparando e vai crescendo junto. E a gente vai, e lembra que Emmanuel vai dizer que o outro, né, é essa ponte que nos conecta a Deus. Só quando a gente pensa que o outro é a nossa ponte, a gente sempre vai pensar o outro que está necessitado. A gente nunca pensa que é o outro.
2: O outro.
1: Que precisa se ligar, que tem as mesmas dificuldades, vulnerabilidades também, que às vezes a hora está bem, a hora que tá não. E aí, através dessa conexão profunda de almas, né, essa conexão que se junta, assim, e aí a gente consegue chegar até Deus.
2: Ele chega de uma certa forma, né, Leandro? Só para pegar o gancho, ele tem jeito de colocar a mensagem que ele precisa dar para a gente, só que a gente acaba não escutando, né? A gente não abaixa o nosso. Eu falo por mim, às vezes a gente está ali. A mensagem ela vai vir por uma frase que você recebe, uma postagem que você vê, uma live que você escuta, mas é preciso você cair, tropicar, bater a cabeça e opa, agora sim, agora estalou. A gente também não dá esse direito de Deus vir. Ele faz todas as formas, tenta todos os instrumentos com o que tem de recurso disponível ao nosso redor. Mas a gente ainda tem essa, como você colocou mesmo, esse muro, essa barreira que às vezes a gente não deixa se ajudar, né? Não é permitido. Será que não é permitido, então, para nós espíritos estar nessa reflexão? Nesse sofrimento, porque só porque a gente já conhece, quer dizer que eu não sinta, pelo contrário. É porque eu já conheço que eu me dou o direito de sentir para que eu possa melhorar.
1: É. E a necessidade de buscar acolhimento também, né? E se os companheiros estão na mesma vibração e sintonia de estudo, nada melhor do que um acolhendo o outro.
2: E é o que realmente a gente percebe lá no cristianismo primitivo. Deixa eu olhar, você não está legal hoje, não. O que que foi que aconteceu? Hoje você não foi, o que que foi que aconteceu? Não é intromissão. Eu acho que se a gente quer realmente restaurar e conseguir propagar isso, é viver o que eles viveram lá, de forma muito fraterna e intensa, né? E a gente está aqui para isso. Não, hoje eu não estou legal. Então, você quer conversar sobre isso? Vamos conversar. E se dispor a isso. E nesses pequenos gestos, né? Tudo começa com um sorriso no rosto, né? Para quem está podendo sorrir. Agora, para quem não está podendo, eu também vou agora julgar, porque não estou vendo um sorriso no rosto de quem eu dei. De novo, faça a tua parte. Se hoje você está para sorriso, amanhã você já não está, a gente não sabe. Mas hoje você conseguiu sorrir. Aquele que não sorriu para você, não tem problema nenhum. Ele vai sorrir. Algum momento. Ou ele vai chegar e desabar, e vai te pedir, então me ajuda a sorrir, que hoje eu não estou dando conta. E tá tudo certo, a gente não vai dar conta, não somos um robô, a gente vai reagir a cada dia de uma forma, né?
1: É verdade.
2: E isso volta naquela questão, acho que a gente falou, né, sobre ela coloca lá a insignificante gentileza na via pública. A gente sabe que gestos tão pequenos podem transformar ali o teu humor no início de um dia. Aquela brincadeira que a gente fez de sair buzinando, de dar oi para todo mundo. Se você recebe alguém assim, alguém te banda a mão, te buzina, eu ficaria feliz, mesmo estando muito nervoso, alguma coisa, mas olha como é que a gente pode receber de uma. O simples fato de alguém chegar para a gente e falar assim, hoje eu não estou com pressa, pode passar na minha frente? Quem que não vai receber isso como, né? Uma gentileza que pode estar numa situação super simples, mas que está ali realmente num exercício do amar ao próximo. Eu gostaria que alguém fizesse isso por mim, estou fazendo hoje, pronto. É fácil? De novo? Não, né? Esses atos de cortesia me faz vir um pouquinho antes, né? Não por mim e deixar o outro em si, em solidariedade a ele.
1: Ai, já que a gente está falando sobre isso, Ricardo, eu não sei como a espiritualidade faz, que o negócio vai se conectando.
2: Dá jeito, né?
1: Ah, acabei de abrir aqui o Ceifa de Luz, capítulo 30, a Esmola Maior, onde João
2: Ah lá.
1: vai dizer, está em João, né? Jesus vai dizer: Amados, amemo-nos uns aos outros, porque a caridade é de Deus. Então, Emmanuel vai refletir, ele vai dizer o seguinte: no estudo da caridade, não olvide a esmola maior que o dinheiro não consegue realizar. Ela é o próprio coração a derramar-se, irradiando o amor por sol envolvente da vida. Então, olha só que bonita, a esmola maior é o próprio coração derramando e irradiando amor. Quando a gente vai falar do que a irmã Sheila vai falar sobre o timbre, sobre o sorriso, não é técnica,
2: Não.
1: é o coração, porque precisa ser verdadeiro, precisa servir da alma, senão soa como hipocrisia, né?
2: Total. E a gente percebe. Quando alguém
1: Sim,
2: está
1: se é com
2: forçando.
1: sarcasmo. Então, ele tem que vir do coração essa irradiação de amor. Essa é a esmola que a irmã Sheila está dizendo. É a transformação interior do sentimento. Que é perceber, eu acho assim, Ricardo, opa, tô mal-humorado, não tô bem. Mas o outro não tem nada a ver com isso. Então, eu vou guardar o meu mal-humor aqui. E a hora que for chegar, eu vou atender e vou acolher da melhor forma possível. E botar o sorriso na cara e atender. Aí depois você vai no banheiro e pega o mau humor de novo.
2: Ou já tratou com ele, ele sumiu, né? Porque a gente vai receber, no caso, vai iluminar, né? Então a gente vai espantar esse mau humor, né? Isso pega gancho para falar daquela referência construtiva, né? A frase que ela coloca, como é que é? Acho que é a referência construtiva em favor de quem não está dos ausentes, acho que é a frase que ela coloca. É, essa referência dos ausentes é o seguinte, né? É aquela, nós estamos no momento, que nem você falou, não estou com mau humor, que não sei o quê, juntou alguém, aí você foi embora, aí juntou dois. Nossa, mas que mau humor da Eliana hoje, hein? Ou seja, vamos reforçar o negativo da Eliana hoje? Vamos destruir mais do que ela já está destruída, tadinha? Então vamos. E aí começa a maledicência, né? Ah, mas é porque, é claro, ela vive mal-humorada porque ela faz isso, porque ela faz aquilo, porque ela deixa de fazer isso, e por aí vai. Então, ela coloca essa, né, para que a gente não faça dessa forma, a referência construtiva em favor dos ausentes. A gente tem sempre que praticar essa questão de falar da pessoa que não está presente, de modo que não nos, jamais ficamos ali com a maledicência ou comentário crítico, que a gente possa ter o quê? Palavras construtivas. A moça lá, que a senhora que falou do Chico, não saíram, né? Possa ter o quê? Palavras construtivas. A moça lá, que a senhora

0: se eu então me coloco a compreender as imperfeições sem fazer o julgamento, e que dessa forma eu posso demonstrar por essa pessoa algo de carinho e de afeição por ela, promovendo através da fala e dessas interações com os outros, eu estou evitando conflito, né? Eu estou alimentando o que a gente, né, já viu em outros textos, o alimentar a harmonia. Porque tem gente que vem para trazer a discórdia, né? Eu já cheguei para a discórdia. E, na verdade, nós precisamos ter esse passo além disso. Que é, não, eu vim realmente para ter a harmonia, para trazer. Ah, mas fulano está assim. Vamos, ou, se a gente puder mudar de assunto, melhor. Mas se a gente puder falar daquilo que ela, né, talvez tem de bom, ou então tentar entender o que ela está passando para não ficar reforçando o que ela já está difícil, você já vai ajudar ela um pouco. Então você me fez lembrar dessa questão da referência construtiva aí que a irmã Sheila coloca, né?
1: E o Emmanuel, ele vai dizer também, né, que é no campo social, é desistir das perguntas maliciosas, abster-se de pensamentos indignos, o respeito, né, sincero e constante, a frase amiga, generosa, o gesto de compreensão. E quando a gente fala assim de conversação, lembrando da neurociência, né, nós temos o neurônio espelho. Então, a gente acaba se espelhando com o exterior. Isso é como se fosse é um espelho, né? A tendência, se eu começar a fazer assim com a mão, todo mundo também querer dançar com a mão, porque
0: O bocejar, né? O bocejar.
1: faz parte da nossa biologia. Nós, de alguma forma, todos nós estamos unidos, né? E aí, quando a gente começa com as fofocas ou a maledicência, é como se fosse um vício. Então, aquilo nos atrai. Quando a gente vai ver, a gente está no meio, falando também. Então, por isso que Jesus falava, né? Orai e vigiai. Então, vigia o que que você está fazendo, né? Sai daquele ambiente. Você fica muito tempo ali, você vai. Alguma hora você já vai ceder à maledicência também. Então, tenta cortar, não conseguiu? Silencia e vai para o seu cantinho trabalhar. E isso também, o contrário é verdadeiro. Se a gente está aqui nesse ambiente refletindo sobre coisas elevadas e comentando, e todo mundo que está junto aqui também está na mesma vibração, está também refletindo, está também pensando. Está com o neurônio espelho aí ativo.
0: E só reforça, né? Acho que a Joana de Ângeles, acho que a obra é Momentos de Consciência, eu acho. Ou agora eu não me recordo. Mas ela fala nela sobre a questão da palavra incentivar realmente a jornada espiritual de uma pessoa, né? Que lembrando ela da força interna, da presença amorosa dos amigos espirituais, então tudo isso reforça, né? Vai, a palavra é bonita, eu gosto, né? Porque até quando você fala, ela soa, né? Reverberar. Parece que já reverbera mesmo, só de você falar a palavra reverberar já dá um calor na gente. Mas é nesse sentido, é. Então é nesse sentido, né? Vai reverberar a presença de Deus mais ainda na gente, né? Vai lembrar que ele tá ali mesmo, aquela chama divina, né? Aquele amor divino, o olhar tão, né, abençoado de Jesus conosco, né, e tão misericordioso. Então, acho que fica nessa linha. Aí cabe aquele do bilhete afetuoso ao irmão necessitado, né? Então, às vezes, o pouquinho que você já traz de uma importância de uma palavra, de um carinho, que para alguém que está passando por um momento de desânimo, de aflição, de dificuldade. Né, seja uma, hoje está tão fácil, né, a gente até brinca sobre isso, assim, é só o WhatsApp, é só ali um direct, alguma coisa nesse sentido, e isso vai reverberar para aquela pessoa. Ela vai se sentir realmente, opa, eu posso me encontrar novamente aqui e fazer com que ela tenha um alinhamento de pensamento. É só pensar na empatia, quando você recebe assim, não é tão gostoso? Quando alguém parece que a gente começa a me falar isso, né? Você estava me escutando o meu pensamento, eu estava precisando de uma resposta, você me mandou essa mensagem. É assim que a espiritualidade amiga vai mexendo e vai realmente organizando para que a gente possa ser atendido, né? de uma certa

0: plataforma. A gente é que a gente também fica muito no cinema, né? A gente fica imaginando o anjo Gabriel descendo. Olha, ele veio falar. Agora eu vou escutar. Nossa, olha o anjo Gabriel aqui, gente. Que alegria o senhor aqui. O que que o senhor veio falar? Aquilo tudo que eu te falei o dia inteiro que você não escutou pelos outros. Precisou eu vir aqui gastar meu tempo, que eu já tinha enviado os meus mensageiros para falar para você e você não escutou, né? Aí você por fim vai falar, então desculpa, né? Tá bom? Já que o senhor veio, é assim, se é assim, mas toca o barco aí, então que eu vou para lá de cá agora. E outra coisa que eu acho que eu lembrei aqui, Eliana, para a gente também falar. Tudo isso que ela propõe se resume em uma coisa prática que dá para fazer, que é o carinho em casa. Ela deixa lá, né, numa das suas frases, o carinho em casa. Então, se a gente tem realmente o ambiente familiar como o primeiro espaço para praticar isso, quantas vezes nós não fazemos para os de fora e esquecemos para os nossos? E somos cobrados por isso, né? Diversas pessoas reclamam disso em suas famílias. Fulano é bom da porta para fora, porque daqui dentro de casa não faz nada, não é para dar um bom dia bonito. Mas lá fora, e aí principalmente eu gosto daqueles os oradores espíritas de agora que eles fazem os comentários que como nós são as nossas atitudes nas casas espíritas, né? Almas sublimadas, tudo acontece, todo mundo é um sorriso, né? É harmonioso, é um abraço, senta aqui, escuta ali, vamos agora. E aí, quando já sai na rua, no primeira fechada, já acabou tudo, né? E aí, quando entra dentro de casa, que a pessoa falou algo que não agradou, ué, cadê aquela pessoa iluminada que estava lá dentro agora? Acabou de sair do passe, quando tem o passe, e agora está desse jeito já, né? Então a gente precisa realmente fazer aquilo que nos foi dado como oportunidade. O lar é o lugar mais afetuoso. Eu brinco com meus alunos, é que lá você pode tudo, eles vão te amar, você não teve escolha, vocês se escolheram. Não tem como você falar assim, vou de uma certa forma abandonar. Você pode até abandonar, mas eles são laços, e esses laços vão ser eternos. Né? Então, nesses laços eternos, eles vão ter esse amor eterno também. Vai desenvolver. Se não tem agora, vai chegar. Né? Mas dentro desse seio familiar, a gente destaca tudo isso que ela está pedindo: o sorriso com seus pais, o sorriso com seu filho, o sorriso com a sua esposa. Né? E, enfim, o timbre de voz. Porque se a gente não consegue isso dentro do lar, nós vamos conseguir lá hoje, lá no Israel. Ó, vamos sim, vamos direto. Não precisa nem fazer nada disso em casa. A guerra é lá, ué, o conflito é lá. Lá é armado, lá é bomba. Mas e dentro da nossa casa? Como é que a gente faz? Então a gente precisa esse desenvolver o nosso exercício, o nosso teste, o errar, é lá no seio familiar. É lá no carinho em casa que ela deixou. Para mim ficou muito marcante essa frase dela ali.
1: Não é à toa que a gente veio com a família que a gente tem, né? Não é para a gente ignorar a construção do reino, começa com a gente cuidando e amando aqueles que são nossos familiares, os mais próximos, que estão ali, vieram com a gente. Se a gente não começar com a família, seria hipocrisia, né? A gente ser uma pessoa diferente para os outros de fora e dentro de casa a incompreensão, né, a irritação, a indiferença.
0: E o finalzinho dela, ela já vai para um lado, né? De a palavra otimista para quem te ouve. Aí ela já vai assim: olha, então quer dizer, se você passou desse estágio de tentar realmente ser mais, com quem você não tem tanta afinidade, ser um pouco mais paciente. Com os seus e com qualquer outra pessoa que tenha palavras de conforto, um sorriso. Então começa agora realmente a ser mais otimista, né? A levantar ânimo, porque todo mundo acha que o mundo está acabando e cada vez mais a gente vai alimentando essa psicosfera louca de que está um caos. É, está um caos, mas vai melhorar, a gente sabe que vai melhorar, tudo passa, não é assim? A gente não sabe a velocidade, mas passa. E de certa forma, aí depois ela já vai falando assim: ó, já que é assim. Fazendo isso tudo, você já começa a querer fazer uma leitura edificante. Aí você começa a colher materiais, a escolher algo que vai reforçar o seu pensamento, que vai melhorar o seu espírito para que você consiga colocar isso em prática, tudo que está colocando. Para depois devolver, eu achei muito legal que ela foi caminhando para externo, né? Aí ela fala, com respeito àquilo que você não conhece, como você citou, porque a gente emite o julgamento de tudo aquilo que a gente não conhece, né? Quantas vezes as pessoas vão criticar a religião de alguém ou alguma outra situação em função de não conhecer, simplesmente já não presta, porque não é com base na sua. E aí ela vai depois falando, bom, ainda tem lá no finalzinho um auxílio à natureza. O que, que eu estou contribuindo, então, para essa morada nossa? O que, que eu estou oferecendo de equilíbrio para a vida do planeta? É que se a gente pensar lá no início, né, a irmã Sheila fala assim, tá bom, vai demorar você chegar, por isso que eu estou pondo por último. Porque se você der conta desses aqui primeiro, eu já vou estar satisfeita. Ela deve olhar lá assim, não vai tentando chegar lá no equilíbrio da natureza, não. Porque nem eu sei equilibrado para tal. Nós vamos tentar primeiro reforçar até aqui, aí depois você tenta pensar um pouquinho nos bichinhos na natureza, né? Tem tanta gente que não dá conta mesmo, porque não tem para dar, é aquilo que a gente fala. Se ela não oferece nem para ela, o que ela vai oferecer para a natureza? O que ela vai oferecer para os bichinhos? Ou ela não recebe, e aí ela não recebe, ela também não consegue doar. Então a gente tem esse desafio de colocar isso, né? E de uma certa forma, aí é quase sublimando já, né? Desinteressado do bem, fazendo essa cooperação. Por enquanto, é o que você falou, vamos na base do ódio, vamos ali tentando lembrar, vamos, naquela situação que você coloca no dia a dia, eu tô com agora uma boa no meu dia a dia, que tá, nós estamos rachando de rir, eu e minha esposa, quando a gente acaba tendo uma situação dessa. Me fechou no trânsito, vou xingar, eu lembro dos ursinhos carinhosos, quem é dos 40, de 80 para frente, vai lembrar disso daí para trás, né? Aí eu canto a musiquinha, Eliana. Vamos cantar? Os ursinhos carinhosos estão aqui para ajudar. Se precisar, é só chamar. E aí você... Olha como é que a raiva já passa. Porque aí você lembra da musiquinha, dos ursinhos carinhosos. E aí vem a cena, né? Que aí tinha um coraçãozinho.
1: Sai, sai o coração, parar, né?
0: É a imagem mental que eu tenho para me policiar. Porque se eu pegar qualquer outra coisa, a gente não sabe o que vai virar, né? Então, acho que caminhando para esse finalzinho nosso aqui já, eu acho que a gente tem, eu anotei uma frase que para mim foi muito forte no estudo, que é o amai-vos uns aos outros, eis toda a lei, está ali, a lei divina, mediante qual governa Deus os mundos, está lá no Evangelho, segundo o Espiritismo. O amor é lei de atração, a atração é a lei de amor para a matéria orgânica. Tudo que a irmã Sheila colocou para a gente está muito, muito, mas muito, se não tudo, amparado nessa situação do amor. O amor do próximo, como a Eliana falou, que sou eu mesmo, que estamos ali, às vezes eu estou precisando desse amor, eu sou o próximo da vez, a gente brinca às vezes falando assim, a roleta nunca chega em mim, nesse próximo, né? É o próximo, reconheço, mas meu nome não colocado nesse saquinho do próximo, na roleta do próximo. Mas eu vou enxergar que eu sou o próximo. E é para nós, a gente sabe, né? Quem está numa missão dessa, igual a gente está, num trabalho desse para Jesus e para a irmã Sheila, que a gente, de uma certa forma, foi direcionado para isso, nesse momento de vida, nós é que somos os primeiros a estar sendo os próximos a absorver disso tudo, né? Então, acho que fica muito da gente realmente pensar desse convite, é um convite que ela faz, para que a gente possa ter um amor incondicional, para que a gente possa ter empatia, para que a gente possa realmente servir a todos. E o mais interessante que ficou para mim, sem distinção. Sem distinção, porque a gente tem mania de querer servir a quem nos serve, a servir a quem nos afeiçoamos. Não, é sem distinção. É com vários outros exemplos que a gente tem por aí, graças a Deus, o Espiritismo trouxe, e a humanidade, de forma geral, tem essas pessoas iluminadas que passaram por aqui e deixaram seus exemplos do servir sem distinção. Né? Me lembra muito da, acho que é a Madre Teresa de Calcutá, ou eu não lembro agora se é a Irmã Dulce, acho que é a Madre Teresa, que perguntaram para ela, acho que não sei se a gente já falou no programa, a gente vai ficando velho, você vai falando, viu, Eliane, se a gente já falou ou não, senão a gente fica repetitivo, gagá, daqui a pouco eles mandam trocar nós dois. Aí eles falam assim, ela toda daquele jeito fraterno, abraçando de forma incondicional, né, os assistidos dela, às vezes maltrapilhos, até com um certo odor e tudo mais. E aí perguntaram para ela, falou assim, mas como é que a senhora faz? Como é que a senhora abraça né, esses atendidos? A senhora fala, por quê? Vocês não abraçam? Né? Vocês não acolhem? Né? Ou seja, tem que ter distinção, então? E isso é tão difícil para nós, num mundo desse, tirar essa reguinha, né, da distinção em si?
1: É sim, Ricardo. Bom, a gente está então caminhando para o finalzinho desse programa. E aí, antes da gente ir para o finalzinho, eu queria agradecer o pessoal que esteve aqui conosco: a Halemil, o Júlio César, o Luiz, da Rádio Portal da Luz, a Cristina, a Edilene, o Caboclo, Fabiane, o Toninho, a Maria Silvina, o Rafael, o Gaciano, a Cristina, Euridice e a Eliane Quintino. Muito obrigada pela presença, pela contribuição aqui no chat, pelas mensagens de boa noite. São centelhas de luz que com certeza são emanadas para os nossos corações. Não é, Ricardo?
0: Com certeza.
1: E aí, Ricardo, para finalizar, nessas pesquisas, né, para a gente começar a entender o que a Mochila está trazendo, vem cair pontos e apólogos do irmão X, Humberto de Campos, capítulo 38, A Esmola da Compaixão. É um texto muito bonito, queridos ouvintes, que eu acho que a gente merecia terminar o estudo de hoje com esse texto, para ficar para nossa própria reflexão. Quando eu comecei a ler, eu me encontro mais com esse Pedro e com o Pedro transformado. A gente vai começando a se ver no texto. Vera Lúcia, não tem problema, a gente está terminando, mas depois fica gravado, dá para assistir, tá bom? Então vamos lá para o texto. A Esmola da Compaixão. Então conta aqui Humberto de Campos, que de portas abertas ao serviço da caridade, a casa dos apóstolos em Jerusalém vivia repleta em rumoroso tumulto. Eram doentes desiludidos que vinham rogar esperança. Velhinhos sem consolo que suplicavam abrigo. Mulheres de lívido semblante traziam nos braços crianças aleijadas, que o duro guante do sofrimento mutilara ao nascer. E de quando em quando, grupos de irmãos generosos chegavam da via pública, acompanhando alienados mentais para que ali recolhessem o benefício da prece. Numa sala pequena, Simão Pedro atendia prestimoso. Fosse, porém, pelo cansaço físico ou pelas desilusões auridas ao contato com as hipocrisias do mundo, o antigo pescador acusava irritação e fadiga, a se expressarem nas exclamações de amargura que não mais podia conter. Observava aquele homem que vem lá de braços secos e distendidos, gritava para Zenon, o companheiro humilde que lhe prestava concurso. Dizia então Simão: aquele é Roboão, o miserável que espancou a própria mãe numa noite de embriaguez. Não é justo sofra agora as consequências? E pedia para que o enfermo não lhe ocupasse a atenção. Logo após, indicando feridenta mulher que se arrastava, buscando-o, exclamou encolerizado: que procuras, infeliz? Gozaste no orgulho e na crueldade durante longos anos. Muitas vezes ouvi-te o riso imundo à frente dos escravos agonizantes que espancavas até a morte. Fora daqui, fora daqui. e a desmandar-se nas indisposições de que se via tocado, em seguida bradou para um velho paralítico que lhe implorava socorro. Como não te envergonhas de comparecer no pouso do Senhor, quando sempre devoraste o ceitil das viúvas e dos órfãos? Tuas arcas transbordam de maldições e de lágrimas. O pranto das vítimas é grilhão nos teus pés. E por muitas horas fustigou as desventuradas alheias, colocando à mostra com palavras candentes e incisivas as deficiências e os erros de quantos lhe viam suplicar reconforto. Todavia, quando o sol desaparecera distante, a névoa crepuscular invadia o suave refúgio modesto, viajante penetrou o estreito cenáculo, exibindo nas mãos largas nódoas sanguinolentas. No compartimento agora vazio, apenas o velho pescador se dispunha à retirada, suarento e abatido. O recém-vindo, silencioso, aproximou-se sutil e tocou-o docemente. O conturbado discípulo do Evangelho só assim lhe deu atenção, clamando, porém, impulsivo: quem és tu que chegas a estas horas, quando o dia de trabalho já terminou? E porque o desconhecido não respondesse, insistiu com inflexão de censura: avia-te sem demora, dize depressa a quem vens. Nesse instante, porém, deteve-se a contemplar as rosas de sangue que desabotoavam naquelas mãos belas e finas. Fitou os pés descalços, dos quais transpareciam ainda vivos os rubros sinais dos cravos da cruz. E ansioso, encontrou no estranho peregrino o olhar que refletia o fulgor das estrelas. Perplexo e desfalecente, compreendeu que se achava diante do Mestre e, ajoelhando-se em lágrimas, gemeu aflito: Senhor, Senhor, que pretendes de teu servo? Foi então que Jesus, redivivo, afagou-lhe a atormentada cabeça e falou em voz triste: Pedro, lembra-te de que não fomos chamados para socorrer as almas puras. Venho rogar-te a caridade do silêncio quando não possas auxiliar. Suplico-te para os filhos de minha esperança a esmola da compaixão. O rude, mas amoroso pescador de Cafarnaum mergulhou a face nas mãos calosas para enxugar o pranto copioso e sincero. E quando ergueu de novo os olhos para abraçar o visitante querido, no aposento isolado, somente havia a sombra da noite que avançava de leve. Então, fica essa reflexão para a gente pensar.
0: Muito bem.
1: Como estão as nossas atitudes. Assim como Pedro, né? A gente às vezes julga muito. A gente quer escolher quem ajudar. E o Cristo vem nos ensinar a pedir aqui para que a gente ajude a todos. E quando a gente não puder auxiliar, silêncio e compaixão para com todos, indistintamente.
0: Muito bem. Se me permite, só, eu lembrei também de um livro do André Luiz, Sinal Verde, por Chico, o texto é Apresentações. Ele fecha: para qualquer espécie de sofrimento é possível dar migalha de alívio ou de amparo. ainda quando semelhante migalha não passe de um sorriso de simpatia e de compreensão. Que pelo menos saiamos da noite de hoje sorrindo. Para tudo. Deixe de chamar de bobo alegre. Mas pelo menos assim a gente vai estar conseguindo tirar sorrisos de simpatia, aliviando assim qualquer tipo de angústia ou qualquer tipo de situação dificultosa que a pessoa esteja passando, ou que a gente está passando, que a gente saiba sorrir das nossas dificuldades, ou para as nossas dificuldades. É isso.
1: Ricardo, faz uma prece, então, para a gente finalizar a noite de hoje.
0: Vamos lá. Elevemos nossos pensamentos a Deus Pai, Todo-Poderoso, Deus de infinita bondade e misericórdia. Agradecemos por mais um momento de reflexão e de aprendizado, por nos permitir assim nos reunirmos aqui os nossos corações e as nossas mentes em torno do teu infinito amor e da tua infinita bondade. Abençoado Mestre Jesus, que em nossos passos possamos semear o bem em cada pequeno gesto, Senhor. Que tenhamos a compreensão da verdadeira caridade, da verdadeira fraternidade, e que possamos colocá-las em prática em nosso dia a dia, sempre trazendo a paz para nós e para os nossos que estão aos nossos lados, ao nosso lado, o entendimento, a compaixão em todos os nossos tipos de relacionamento, querido Jesus. Que possa nos guiarmos no caminho da humildade e da caridade, para que possamos acolher o próximo com paciência e com ternura. Que saibamos receber do alto o mais puro amor e repassar a todos aqueles que conosco caminham nessa vida. Que possamos ser, então, dessa forma, alicerce, Senhor Jesus, para o teu reino de luz e de amor. Ampara todos aqueles que, nesse momento, passam por sofrimento, por desafios. Conforte os corações de todos aqueles que estão aflitos. E que nos coloque realmente no eterno servir, sempre, com o coração aberto e com a alma pura e sincera. Que possamos, em cada instante de nossa vida, então, honrar o teu excelente, belíssimo e supremo exemplo, querido amigo e mestre Jesus. Que assim seja. Tchau, tchau. Até semana que vem, então, né? Não lembro nem do tema que vai vir.
1: Ixi, próximo tema? Deixa eu ver aqui.
0: Vamos deixar o spoiler para todo mundo aí.
1: Vai ser Evangelho e Vida.
0: Olha. Mais uma burdua da irmã Sheila para nós. E como está sendo gostosa essas burduas dela para nós. A gente só tem a agradecer mais uma vez. É essa oportunidade, não é não?
1: É,
0: bom final de semana, bom sábado, um bom restinho de sábado, um bom domingo, e que a gente fique aí com sempre com o nosso amor de Jesus.
1: Então, um agradecimento, um beijo no coração de todo mundo, ao portal, à Web Rádio Portal da Luz também. Fiquem todos com Deus e até o próximo sábado. Mais um programa Centelha de Luz. Beijo no coração, gente.
0: Tchau, tchau, até mais.
2: Treze horas e 47 minutos.

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0: Boa noite!
1: Boa noite a todos. Eu sou Cristiana Stanford Neri.
0: E eu sou Inaldo Neri.
1: E estamos aqui para mais uma noite de bate-papo na Rádio Portal da Luz. Aproveitamos a oportunidade para convidar a todos a poderem participar também da Web Rádio Portal da Luz através da Alexa. Você diz, toque a Rádio Portal da Luz e ela vai tocar a programação da Web Rádio Portal da Luz. E agradecer os nossos canais parceiros, que é a TV Nova Luz, agradecer ao TV IDEAC, ao Amigo Espiritual, à Rai TV Rede Amigo Espírita TV, ao Coromandel Espírita, né? À Sociedade Espírita João de Ângeles Dourados no Mato Grosso do Sul e ao nosso parceiro Rádio Portal da Luz, pela retransmissão e transmissão das nossas lives constantemente. E na noite de hoje, nós estamos no episódio 10 deste programa do Bate-Papo pela Rádio Portal da Luz. E vamos dar boa noite aos nossos amigos que estão aqui conosco, nossos internautas. Boa noite, Bebel e Marcos, sejam bem-vindos. Boa noite, Vini, seja bem-vindo. Boa noite, Terezinha Oliveira, seja bem-vinda também. É sempre com muita alegria, gente, que a gente vem para mais uma oportunidade de aprendizado, de estudo juntos, de preenchermos os nossos corações e as nossas mentes com essa doutrina maravilhosa. Né? Mas para que toda e qualquer tarefa da Série Espírita que nós iniciamos sempre com a prece. Então, convidamos a todos a orar junto conosco. Vamos orar? Vamos elevar o nosso pensamento ao alto para agradecer por mais essa oportunidade, Senhor, de aprendermos sobre tua doutrina. Rogamos o auxílio dos meus espíritos para que possam nos inspirar, nos intuir na melhor maneira possível e podermos estar levando o teu evangelho a cada lar que se conectar conosco. Que todos os corações que aqui entrelaçados no desejo do bem e do amor ao próximo possam receber do alto as melhores vibrações de amor e paz. Muita paz a todos, que Deus nos abençoe.
0: E assim seja. Cristiana, hoje nós estamos estudando essa obra, né? Dando continuidade
1: ao Livro dos Médiuns.
0: Exato. E estamos em que capítulo?
1: Veja, nós estamos fazendo um apanhado, viu, gente, em geral. E estamos aqui no capítulo 20, no capítulo 18, dos inconvenientes e perigos da mediunidade. E aí, quando a gente vai falar sobre esse tema, a gente, muitas vezes, as pessoas questionam e tem inconveniente, e tem perigo na mediunidade? Sim, gente, tem inconveniente, existem perigos, sim, né? E a gente precisa estar atento, alerta a essas questões, porque são importantes. Né? Afinal de contas, a mediunidade é uma faculdade inerente do ser. E a gente, como toda e qualquer atividade que nós realizamos, precisamos ter seriedade. Principalmente quando nós vamos trabalhar juntamente com os espíritos.
0: Né? A partir dessa questão 221, a gente vai ver que esses perigos e inconvenientes, eles são extremamente importantes. Eu sempre gosto de falar sobre este capítulo, porque esse capítulo 18 vai nos dar uma noção bastante amplificada do que vem a ser. Veja, é um capítulo extremamente pequeno. São 2 páginas e meia, né?
1: Ele é só 2 perguntas, 221 e 222.
0: Duas. Né? Mas de extrema importância.
1: A 221, ela é destrinchada, né, em 8 subperguntas e a 222, não. Ela é única. Né? Mas aí ele pergunta, Kardec pergunta aos espíritos, né, sobre a influência do exercício da mediunidade sobre a saúde, sobre o cérebro e sobre as crianças. Então, ele pergunta se há a possibilidade, né, a faculdade, o indício de um estado patológico qualquer ou de um estado simples anômalo, Né? E aí os Espíritos são muito claros quando eles nos respondem que a faculdade mediúnica é um estado simples anômalo e que às vezes, porém, não patológico. Mas há alguns de saúde robusta e os doentes o são por outras causas. Então, muitas vezes, há pessoas que atribuem, e mais na frente ele pergunta, a mediunidade pode provocar loucura? E aí os Espíritos respondem, não, se não houver já a propensão daquela criatura ao desequilíbrio. E aí, gente, a gente como também terapeuta, a gente estudando um pouco mais sobre a mente humana, e os próprios Espíritos nos trazem essas informações no livro Loucura sob um Novo Prisma,
0: Loucura e Obsessão.
1: Loucura e Obsessão, nos painéis da obsessão. Né? Os Espíritos trazem para nós muitos esclarecimentos a respeito dessa questão, onde eles nos trazem que a linha entre a sanidade e a loucura é muito tênue. E que, em alguns casos, a propensão já existe naquele espírito. E o gatilho disparado pode provocar.
0: Vamos dar boa noite também à Mônica Zimmer.
1: Seja bem-vinda. Então, não é necessariamente a faculdade mediúnica que provocará. Será a propensão daquele espírito àquela determinada situação.
0: Esse processo de inconvenientes que a mediunidade traz são inconvenientes e perigos. Porque há muitas pessoas que buscam o campo da mediunidade sem compreender que haverá um comprometimento físico e moral. É um comprometimento seríssimo. É por isso que nós dizemos, se você não quer abraçar a mediunidade, detenha-se nos trabalhos assistenciais da Casa Espírita, de divulgação, de distribuição de enxoval, de passe, qualquer outra tarefa. A sala mediúnica, ela compõe-se de mil tudos e mil nadas ao mesmo tempo. Por que nós falamos isso? Porque, veja, ser médium ou ter mediunidade é uma coisa. Todos nós temos mediunidade, gente. Sofremos influência dos Espíritos? Sim, nós sofremos a influência dos Espíritos. Daí a você ser médium, há uma distância muito grande. Mas, então, por que há uma distância entre ter mediunidade e ser médium? Ter mediunidade quer dizer, você tem, é um fator orgânico. Todos nós nascemos com mediunidade. Agora, Kardec nos assevera nesta obra mesma, quando fala dos médiuns, ele diz que para que a pessoa seja médium, não é ter mediunidade. Mediunidade todo mundo tem. Agora, para você ser médium, é preciso que você perceba. Ele não manda outra pessoa perceber, é você. Perceber em algum grau a interferência dos Espíritos. Quando você consegue perceber, por este motivo, ele diz, você é médium. Mas se eu não perceber, não é médium, você apenas tem mediunidade. Vai sofrer influência? Vai sofrer influência. Eu preciso estudar o livro dos médiuns? Preciso estudar o livro dos médiuns. E principalmente este capítulo, que fala dos inconvenientes e perigos. Porque, veja, quando você abraça a mediunidade para a proposta de ser médium em uma casa espírita bem orientada, você abre uma conexão mental com os Espíritos. Então, não é nada para que a gente possa brincar. É uma coisa extremamente séria e prejudicial quando levada na gozação e na brincadeira. Então, se você quer fazer brincadeira, se você quer gozação, se você quer apenas conhecer o maravilhoso sobrenatural, eu te aconselho, não desenvolva a mediunidade. Desenvolver o que é, Cristiana? É desenvolver, é eu aprimorar meus conhecimentos diante de uma matéria sobre um assunto que eu já tenho, que é eu sou médium.
1: Educar a mediunidade. Educá-la. Né? Você vai começar a compreender o que é que está se passando com você, estudando, claro, porque só através do conhecimento, e praticando com tudo na nossa vida, gente.
0: E ele ainda pergunta, tudo. Veja mesmo, que engraçado, ele pergunta assim, pode trazer fadiga?
1: Claro.
0: Por que não deve? Claro que vai trazer fadiga. vai ter perda de fluidos. Então, veja, quando a gente começa a compreender todos os envolvimentos sobre a mediunidade, aí a gente entende por que é que ele chama esse capítulo de perigos e inconvenientes da mediunidade. Porque você vai ter que ter uma boa alimentação, vai ter que ter regular um pensamento equilibrado para não sintonizar com espíritos ruins.
1: Inclusive, aquele médium, principalmente aquele médium que trabalha com a questão da faculdade mediúnica de cura, que doa ectoplasma, ele tem um limite para esse trabalho. Porque a exaustão pode chegar e isso pode trazer consequências para o médium, tá certo? Então, muitas coisas que a gente precisa entender. Veja, se você está doente, você não deve trabalhar mediunicamente doente. Por quê? Porque o organismo já está fatigado. E aí você vai para o trabalho mediúnico com o organismo fatigado? Não, claro que não. Você precisa se recuperar para que, então, depois você faça. Tanto que, não sei se vocês vão lembrar, que a gente falou mais atrás um pouquinho sobre a questão da suspensão da mediunidade, e esse é um dos itens que quando a gente adoece, é suspensa a nossa mediunidade para justamente evitar a fadiga e o prejuízo ao médium.
0: E veja, quando ele diz suspensa a mediunidade, não quer dizer que você deixe de ser médium, não. Veja, ele está apenas dizendo que os bons espíritos que se serviam deste intercâmbio com você, agora eles suspendem, não interferem mais. Você sofrerá a interferência dos espíritos? Sofrerá. Mas cabendo a você saber que não estando em reunião mediúnica e não estando sob a proteção dos bons espíritos, não dará comunicação mediúnica em lugar nenhum, porque você está doente, você está convalescente, livrando-se de um problema orgânico, porque este problema orgânico, com a exacerbação da mediunidade, você poderá provocar uma piora. Você fica mais doente ainda. Pode acontecer? Pode, claro.
1: Pode sim. E quando ele pergunta assim, e a gente pode desenvolver a mediunidade na criança?
0: Não, é lógico que não. Primeiro porque a criança não tem o trato de equilíbrio de comportamento, a terceira aqui, né? O trato do equilíbrio de discernimento entre o certo e o errado, entre o bem e o mal. Ele não está preparado. Mas, Inaldo, existem crianças que são médiuns já preparados. Eles já vêm, aí chama-se a mediunidade de missionária. Chico Xavier é um deles. Mas vocês percebem o Divaldo Pereira Franco e outros médios, né? Mas eu me pergunto a você, você já percebeu que os espíritos bons só se serviram deles depois que eles atingiram a maioridade, ou seja, 18 anos?
1: A faculdade acontecia, eles viam, os espíritos mandavam recados através deles, vocês viram que Divaldo muitas vezes foi chamado a atenção, Chico também, né? Deles, vocês viram que Divaldo muitas vezes foi chamado a atenção, Chico também, né?

0: hipertensão, nem psicologicamente. Ela poderá entrar em surto psicótico. Ela poderá desenvolver um problema emocional de distúrbio de comportamento muito sério.
1: Inclusive, até porque também, se você desenvolve, a criança lembre que o espírito vai passar ainda pela fase da pré-adolescência e adolescência, que é uma fase em que a gente ainda está naquele conflito da persona. Veja, lembremos, a gente conclui a nossa encarnação aos 7 anos de idade. Então, é muito comum a criança apresentar comunicação com os espíritos nessa fase primeira, porque ela está mais ligada ao mundo espiritual do que ao mundo terreno. Então, a gente vai ouvir, não, é? Não vai ignorar, mas a gente não vai estimular.
0: Exato.
1: Na fase dos 11 até os 14, começa a eclodir a personalidade daquela criatura já das vidas anteriores, né? E dos 14 aos 21 é quando vai ali misturar o que a gente educou, do que ela traz consigo, e formar a persona aos 21 anos.
0: Isso.
1: E aí imagine, dentro desse processo, você colocar a interferência de um espírito, um pensamento, uma ideação e uma vontade, um querer, que é a parte daquele indivíduo. Isso pode provocar, sim, distúrbio de comportamento.
0: Vamos dar boa noite aí.
1: Boa noite, Eliette. Boa noite, Fred. Sejam bem-vindos.
0: Sejam bem-vindos.
1: E aí, outra coisa também que é muito importante a gente falar é sobre a questão da higiene do médium. Tem algum inconveniente isso, Naldo?
0: Com certeza. Veja, quando ele diz assim, a gente pode cobrar dos médiums higiene pessoal com absoluta certeza. Eu gostaria de dizer a vocês o seguinte: se nós fôssemos nos utilizarmos de apetrechos para a nossa alimentação, você se sentiria mais à vontade de usar prato, talheres limpos ou sujos? Lógico, todos vão dizer talheres, pratos, copos, todos limpos. Então, a mediunidade, quando você vai utilizar-se dela, é preciso que você ofereça um vaso físico. E, Naldo, eu vou usar meu vaso físico? Vai, sim. Você intercambia com os espíritos. E o nosso asseio pessoal, limpeza mesmo, banho tomado, escovado os dentes, com não perfume, a gente não põe perfume para reunião mediúnica, bota apenas se usar desodorante, que não tenha cheiro muito forte. Agora, veja, por que isso? Gente, o mau cheiro, a higiene pessoal interfere, porque você estará exalando do corpo o mau cheiro. Você acha que o mau cheiro atrai rato, barata, animais que são atraídos, mosca, né? E muitas vezes o mau hálito, onde você vai ter, muitas vezes, o próprio espírito, quando vai se comunicar, diz: mas esse sujeito tem mau hálito. O próprio médium, ele fala, ele diz: esse sujeito tem mau hálito. Por quê? Porque não cuida do estômago. E outra, já entidades espirituais chegam ao ponto de dizer: olha que eu não estou falando somente de limpeza orgânica, vamos agora para a limpeza mental. Mas ele não está nem aqui, o pensamento dele está fora da reunião. Vem o próprio médium, o espírito se serve dele para dizer que ele mesmo, o médium, não está com o pensamento contrito na reunião. Então, não é só higiene pessoal íntima também de pensamentos, higiene corporal é muito importante.
1: Então, dentro dessa proposta, né, do cuidado que a gente precisa ter com essa questão da mediunidade, aqui nesse capítulo, todos aqueles que aqui vierem aprofundar o assunto, vão ver o quanto os espíritos nos advertem sobre esse uso da mediunidade com responsabilidade. Ele sempre fala: tudo depende da moral do médium. Né? Então, a gente precisa ter muito cuidado com isso.
0: É um reflexo direto, gente. Reflexo direto.
1: E aí ele traz sobre o papel dos médiums nas comunicações espíritas, quando ele fala sobre a influência do espírito pessoal do médium, né, que é a interferência que nós podemos fazer na comunicação, que é o ânimo.

0: um, né? Quando a gente mesmo, como médium, a gente interfere naquilo que o Espírito está querendo trazer de informação.
1: Exato.
0: Tá? E isso é muito, muito sério, porque eu lembro nessa questão, em alguns casos, que não tem uma parte mediúnica, mas que é mais uma parte de interpretação mesmo. É que Divaldo conta que ele foi para fora do país para fazer uma palestra e deu de presente ao tradutor uma cópia do Livro dos Espíritos para que aquele homem ficasse para conhecer outro mundo. E ele passou a noite lendo o livro. E na medida em que Divaldo ia fazendo a palestra, o homem ia fazendo a exortação à parte. E aí Divaldo dizia uma coisa e via que o homem passava não sei quanto tempo falando aquilo que Divaldo tinha falado.
1: E ele... deixa eu dar boa noite aqui, Lia Pires. Boa noite, não se preocupe com o horário.
0: Boa noite.
1: Chegou no horário bom.
0: Boa noite, Regina Busnello também.
1: Ah, sim, boa noite, Regina. Seja bem-vinda.
0: Então, ele diz que percebeu que tinha alguma coisa errada ali, porque o que ele estava dizendo não era tudo aquilo que aquele homem estava dizendo. E aí foi quando o espírito aproximou-se dele e disse, olha, afaste-se que eu vou falar, porque o nosso irmão está fazendo a interpretação pessoal dele do assunto que ele ainda não... Ele teve contato pela primeira vez hoje. E então Divaldo fez a palestra toda na língua daquele pessoal. E o pessoal disse, mas Divaldo, você enganou a gente. Você disse que não falava a nossa língua. E ele disse, mas eu não falo. Quem falou foi o Espírito. Eu não falo a língua de vocês. E realmente ele não falava. Mas foi necessário a interferência das entidades espirituais porque o homem estava interpretando de forma equivocada. Então, muitas vezes, há essas questões que precisam ser vistas para que não haja dano aos demais. E os espíritos superiores, eles sempre estão nos advertindo em relação a isso. Tá certo? Então, o médium tem que estar em condições morais para que ele possa trazer, precisa buscar a elevação da sua condição moral para que ele possa trazer a comunicação de forma fidedigna. É. Boa noite aos nossos amigos da Rádio Portal da Luz. Sejam muito bem-vindos. É. E aí ele traz para a gente sobre a questão da faculdade. Se o médium, no momento em que exerce a sua faculdade, o médium está em estado perfeitamente normal? Olha a pergunta.
1: Esse estado alterado de consciência que a gente chama é natural acontecer. Né? E nós precisamos compreender que essa situação é de extrema importância que estejamos juntos. Juntos a quê, gente? Nós precisamos estar juntos a essa condição de perfectibilidade. Ou seja, o Espírito irá trazer a mensagem. Vamos dar boa noite aqui também.
0: Boa noite, Wilton. Seja bem-vindo. Obrigado, meu amigo, por estar aqui conosco.
1: Não sei porque não está aparecendo aqui na nossa...
0: E aí a gente vai para a questão do papel dos médiuns na comunicação. Ele fala sobre essa questão da interferência moral do médium, né, nesse papel. E aí ele fala sobre o sistema dos médiuns inertes. A aptidão de certos médicos para coisas que nada conhece, como música, livro e desenho, e a dissertação de um espírito sobre o papel dos médicos. Então, quando ele traz sobre isso, ele traz para a gente também a questão, essa questão do médium, né, da aptidão. Veja, muitas vezes a gente vê aqueles médiuns que têm mediunidades que são diferenciadas, que eles conseguem pintar, mediunicamente, e aí desenhar, ou aqueles que não sabem tocar nenhum instrumento, mas mediunicamente toca maravilhosamente bem, né, um determinado instrumento, e quando a comunicação ela se encerra, ele não sabe para onde vai aquele instrumento. Também tem esse tipo de médium. Então, são faculdades diferentes, mas que nem por isso deixam de ter a sua importância também. A gente hoje vê, teve um médium que veio, inclusive, assim, me faz memória, há uns 3 semestres atrás.
1: Simesp, né?
0: Simesp.
1: Ah, eu te disse semestre.
0: Não, Simesp. Eu acho que uns 3 ou 4 anos atrás, que ele veio para o Simesp e ele fez a pictografia, né? E pintou lá, e inclusive um dos quadros que ele pintou, ele doou, né, a pessoa, porque o quadro foi direcionado a esta pessoa. Tá certo? E existem alguns centros aqui em Pernambuco que fazem esse tipo de trabalho. Nós já fomos, inclusive, num dia fazer uma palestra num desses centros e recebemos um quadro de presente de lá da casa. O quadro foi feito lá na casa e foi dado de presente a gente. Então, são formas em que os médios podem apresentar a sua forma mediúnica, o seu trabalho. E isso está ligado à forma como ele se conectar com os espíritos. Vejam, se ele estiver em condição elevada, ele vai se conectar com espíritos de condições elevadas e vai trazer mediunicamente coisas elevadas. Se não tiver, o que ele vai trazer também não serão coisas tão elevadas assim. É, a gente vê como um dia desse, a gente estava ouvindo o nosso irmão Nando Cordel, foi hoje, que ele estava fazendo uma live falando justamente sobre isso em relação à questão dos artistas. Que tivessem muito cuidado com as letras,
1: principalmente.
0: As letras das músicas que eles traziam e estavam divulgando, porque eles seriam corresponsáveis, né, por qualquer desvio de comportamento de uma criatura que fosse ligado àquela letra daquela música que ele estivesse promulgando. Aí a gente vê que, lamentavelmente, artistas aí cantando músicas, né, elevando a drogadição, a prostituição, ou a violência sexual, e tantas outras coisas mais, né? Ao suicídio. Então, isso são coisas que a gente tem que ter muito cuidado. E, muitas vezes, essas pessoas que trazem essas músicas, né, essas letras, elas sofrem interferência, sim, de quem? Daqueles espíritos dos quais eles estão sintonizados.
1: É por isso que esse capítulo que nós vamos entrar agora, o capítulo 20, fala justamente da influência moral dos médiuns. Né? E ele começa com a questão, veja bem, que ele fala logo sobre o desenvolvimento da mediunidade.
0: E aí ele pergunta sobre a questão, Reinaldo, a pessoa tem uma boa mediunidade, ele necessariamente ele é moralizado?
1: Não. A mediunidade, o grau de mediunidade, eu posso ter uma pessoa extremamente médium, com a mediunidade assim que a gente chama exacerbada, uma mediunidade ostensiva. Ele não pode chegar nos cantos, no lugar, ele tem que dar comunicação, os espíritos falam por ele tranquilamente. Pode ser até num bar, num restaurante, na casa da vizinha, em qualquer lugar. Ele dá comunicação, é um médium desequilibrado. Mas, não, por que se chama ele de médium desequilibrado? Porque ele não tem um comportamento moral, ético, para que os bons espíritos possam se servir dele. Você está querendo dizer com o que é isso? Eu quero dizer que se ele não tem um campo moralizado, ele irá naturalmente sintonizar com espíritos da mesma faixa moral que ele. Agora inverte-se aquele ditado popular, onde nós na doutrina dizemos: diga-me com quem andas, e eu te direi quem és.
0: Na doutrina a gente me diz quais são os espíritos que te acompanham,
1: e eu te direi quem és. Diga-me com quem andas. Quem são os que andam com você? Quem são os espíritos que andam com você? E eu vou me dizer quem é você. Boa noite, Thelma Medeiros. Seja bem-vinda.
0: Boa noite. É porque a gente sintoniza com aqueles espíritos que estão na mesma faixa vibratória que nós.
1: Exatamente. Né?
0: E como a gente ainda está em aprendizado, a gente precisa se esforçar bastante para estar conectado com os nossos guias espirituais, com o nosso guia espiritual e os nossos protetores.
1: É, essa vibração que nós iremos emanar, essa vibração e sintonia que nós vamos oferecer, cabe a nós buscarmos as condições necessárias no desenvolvimento moral. Mas, Rinaldo, o que quer dizer isso? Diga-me com que, o que pensas, que eu te direi com quem andas. Exato. Aí diz justamente, Regina Busnello, exatamente isso. Porque quando eu começo a ter sintonia de vibração, de pensamento, ela diz, diga-me o que é que você pensa, que eu vou te dizer quem são os espíritos que estão junto a você. Se você é uma pessoa fadada à mentira, se você é fadada à fofoca, se você é fadada ao disse-me-disse, você imagina quais são os espíritos que estão ao lado, ao seu lado. Então, não fica difícil a gente entender por que é que Allan Kardec nos pedia com tanta, com tanto primarismo que a gente poderia reconhecer o verdadeiro espírita é pelo esforço que ele está empreendendo em domar as suas má inclinações. As suas. Porque nós temos, não é dos outros, não, é a sua. Então, a gente começa a observar as nossas tendências, os nossos equívocos, a nossa maneira de ser, a maneira fácil de nós escolhermos o mal ao invés de estar escolhendo o bem, o caminho da direita ao invés de estar escolhendo o caminho da esquerda. Ah, mas não, por que você diz isso? Porque, veja, nós precisamos escolher um lado da estrada para não estarmos escolhendo um lado, promulgando essas palavras. Eu me recordo de uma pessoa que dizia, mas, Rinaldo, eu sou espírita. Eu sou espírita e sou cristão e sigo as coisas que a doutrina... Eu digo, não, me perdoe. Você é uma pessoa que aceita o abortamento. Você diz que a mulher tem direito ao corpo. Então, como você se diz espírita? Como é que você diz cristão? Ah, porque eu estou vendo o lado da mulher. Veja, então assuma que você não é cristão. Porque o cristianismo ou espiritismo não é a favor do abortamento. Nós precisamos entender, isso é um ponto, não existe vírgula para isso. A única preposição que os espíritos autorizam o sacrifício de uma criança no ventre materno é quando ela puser a vida da mãe em perigo, que é muito raro, que é muito difícil.
0: Isso, e aí, nesse caso, é preferível, como os espíritos nos advertem, que se preserve a vida que já existe, a arriscar duas vidas, porque isso, aquele espírito poderá vir e reencarnar em outra oportunidade de várias maneiras. Pode ser pela própria mãe, esta, que a condição da gravidez atual não está condizente, ou ela pode vir através de outra pessoa.
1: Então, Cristina, veja, eu tenho um médium que ele está trabalhando para a sua reforma íntima, para ser um médium moralizado e equilibrado. Então, sendo um médium moralizado e treinado na casa espírita, eu posso dar comunicação em qualquer canto, ou o meio aonde eu estou também pode influenciar. Isto é o capítulo?
0: É o capítulo 21. É claro que o meio também pode influenciar. E é por isso que a gente sempre está chamando a atenção às pessoas, porque muitas vezes as pessoas perguntam, gente, se no Evangelho no Lar é permitido dar comunicação de espíritos. E a gente adverte que preferível é que não. Por quê? Porque não é o local de comunicação mediúnica. É o local para comunicação mediúnica na casa espírita, na sala de mediunidade, onde você vai estar ali protegido pelos bons espíritos daquela casa.
1: É um campo magnético, né?
0: Isso.
1: Um campo magnético que os bons espíritos produzem. Olha, eles produzem a campo mental. Por isso que eles produzem um campo vibracional em proporção ao redor da casa espírita para que espíritos malfazejos não entrem. Vocês assistem película, os espíritos ruins dizendo que a gente não consegue entrar naquela casa. E um deles diz assim, ah, mas eu fui lá,
2: E quando eu entrei, eu consegui entrar na casa. Eu consegui penetrar na sala mediúnica. Mas qual será o motivo pelo qual ele não entrou? Para que ele pudesse ser auxiliado. Ele teve a oportunidade de ser auxiliado. Não que ele teve poder, né, de entrar. Os espíritos superiores permitiram que ele entrasse. Para que lá ele pudesse receber o lenitivo. Ele recebeu o auxílio, o amparo, o esclarecimento. Mas mesmo assim, ele achou melhor voltar para a vida espiritual equivocada. Será? Ou apenas para contar lá fora o que ele viu, o que ele sentiu, e deixar com água na boca? Você imagine, você tem um grupo de amigas que são socialites, mas nunca foram à França. E volta uma delas de lá dizendo, ah, eu fui à França. O que é que vai provocar nas outras? Não é a inveja boa, gente. É aquela que ele vai dizer, tu queres ir lá? Eu estou falando a vocês porque os espíritos fazem isso, muitas vezes se convertem. Converte-se ao cristianismo espírita, aceita e diz assim, eu posso ir lá fora chamar um amigo meu? Eu posso ir lá fora? Pode, agora o trabalho dele é esse. Não, ele não tem muito o que se corrigir, não. Ele já sabe fazer tudo no mundo espiritual. Ele só tinha escolhido o lado errado do caminho. Ele estava lá do lado esquerdo, ele quer vir para o lado direito. Aí do lado direito, o que é que a gente vai fazer? Deixá-lo atuar. Ele vai à rua, encontra aqueles amigos de outrora, e os amigos, mas menino, tu estás melhor, tu estás bem, saudável, se eu não te digo nada, eu fui lá, eu visitei a França. Mas mulher, o que é que eu faço para ir lá também? Ah, faz o que eu fiz. Vai até o centro. Aí leva os espíritos. E é preciso que você tenha a condição. Porque que condição é essa, Hinaldo? É a condição que a casa espírita oferece. É por isso que o médium principiante, aquele médium que é convidado a aplicar passe em alguém, em um hospital psiquiátrico, em um hospital, seja ele de ocorrência, de pronto-socorro, não deve ir. Não. Ele diz, não, eu não vou declinar o chamado. Eu vou convidar alguém mais experiente. Ele convida outra pessoa, um médium mais experiente, para ir junto com ele. Ele vai como ouvinte. Por quê? Porque esse ambiente, os médiuns se preparam na casa espírita. E de lá partem para o trabalho. Ah, mas a gente muitas vezes convida vocês para irem para um atendimento de emergência. Olha a palavra. É um atendimento de emergência. A gente prepara-se em casa, faz a prece, se organiza. O que quer dizer? Toda a preparação, limpamente, se objetiva exclusivamente ir àquele local para auxiliar fluidicamente, ou seja, através de socorro magnético, alguém que esteja no hospital. É outra coisa. Entende? Para quem já tem preparo, para quem já tem experiência, para não ser... não, e armadilha, não, como é que a gente diz, cair na arapuca para que os espíritos inferiores derrubem o seu processo de desenvolvimento mediúnico. Por isso que não é bom.
0: E até mesmo nessa questão da influência do meio, a gente precisa lembrar, é bom até a gente lembrar, tocar nesse assunto, porque para aqueles que não sabem, no período do carnaval, é um período que não é indicado ser realizado reunião mediúnica na casa espírita. Nós podemos ir à casa espírita, fazer prece, orar, fazer a palestra, o estudo, mas a reunião mediúnica não.
1: Boa noite, Rodrigo Vilar.
0: Boa noite,
1: seja bem-vindo.
0: Seja bem-vindo. Por quê, gente? Porque é um período em que a vibração baixa assustadoramente aqui. Então, como baixa essa vibração, a possibilidade da interferência de espíritos inferiores são betidos. Então, a gente
1: é muito grande, gente.
0: Para o equilíbrio da reunião mediúnica da casa e para que não haja desequilíbrio junto aos nossos médiuns. Tá certo? E aí ele vem para o capítulo 22, quando ele fala da mediunidade dos animais. E os animais podem ser médiuns? Não.
1: As pessoas confundem essa questão da mediunidade com animais. Os animais não têm mediunidade. Os animais têm percepção. A percepção sensorial dos animais é mais aguçada que os homens, ou seja, a quantidade de células visuais, auditivas, dos cachorros, dos gatos, é superior à do homem.
0: Do pássaro.
1: Do pássaro. Nós temos muitas pessoas que dizem, mas, Inaldo, eu vou fazer o meu evangelho lá, os cachorros, vêm, os nossos membros, vêm tudo aqui para a porta. Eles ficam recebendo, eles percebem uma boa vibração. Eu vou dar um exemplo a vocês aqui. Muitas pessoas...
0: Uma boa vibração.
1: Eles percebem essa boa vibração, por isso que eles vêm para perto. Eu vou dar fazer um comentário a vocês aqui, que há pessoas que me perguntam, Inaldo, por que é que o gato escolhe alguns cantos, alguns lugares da casa? Eu vou lhes dizer, não tente fazer nada no lugar onde os gatos gostam de ficar. Porque gato tem uma percepção de vibração diferenciada nossa. Para ele, a percepção de vibrações do ambiente da casa ruim é onde ele se deita. Porque ele sabe que ali ele poderá ser o alerta. O gato levanta-se, ele rosna, ele sai. Ele sai e se espanta quando uma entidade espiritual, uma vibração ruim daquele local. O gato escolhe o pior lugar da casa para ficar. Então, quando o gato escolheu um local, uma cadeira, a pessoa me perguntava, não, por que é que ele só escolhe esse lugar dessa cadeira? Porque é o pior lugar de vibração da casa. Provavelmente, a confluência de vibrações negativas naquele local é a mais assustadora. E o gato fica lá. Então, os animais não têm mediunidade. Então, eu lamento dizer a vocês, aqueles que ainda tentam achar que mas o meu cachorro veio e fica latindo para o nada. Ele está vendo o espírito, mas aquilo não é mediunidade, não. É percepção visual. Você já percebeu que você apaga a luz da casa todinha e o gato não esbarra em nada? O cachorro não bate em nada? Você nunca percebeu isso? As condições visuais dele são superiores à nossa. Muitas vezes nós estamos sentados, o cachorro se levanta e fica alerta. Você só vê ouvir o barulho do carro que vai chegar, da pessoa que vai chegar depois. Ele já está ouvindo antes. A percepção auditiva dele é melhor do que a nossa. Faro deles é... Não é? Ele não sente cheiro, não. É faro. Eles têm faro superior ao nosso. O nosso é muito acanhado.
0: Então, Inaldo, é por isso. Agora a gente pode pensar para entender melhor aquela passagem do Evangelho do homem endemoniado, em que Jesus dá ordem para que aqueles espíritos saiam.
1: Exato.
0: E aí, equivocadamente se interpreta ali que os espíritos tomaram o corpo dos porcos e eles se jogaram no abismo.
1: Não. Ali o que aconteceu foi que os espíritos tornaram-se visíveis. E eram muitos. Era uma
0: e de
1: legião.
0: Formas horrendas.
1: Exato. E os porcos sentiram a vibração. E eles saíram enlouquecidos. Agora você vai entender porque o médium ostensivo, aquele que é desequilibrado, quando há a percepção de um espírito obsessor, um espírito ruim, ele sai correndo, correndo feito louco. Aí fica assustado, correndo para um lado, correndo para o outro. E você diz, ele está falando com quem? Você encontra muito desses no meio da rua, já viu? Eles têm muito desse tipo de gente. E vai para o meio da rua e fica gesticulando, falando. Não pense que ele não está falando com ninguém, não. Tem alguém ali. Ele está falando com um espírito. Com certeza. São as vozes. Olha, um renomado jornalista, jornalista é fadado a fazer essas coisas. Ele escolheu 7 pessoas e pagou a eles. Eu não me recordo se eram 7 ou mais, tá? Uma quantidade de pessoas. E eles apresentaram-se espontaneamente em um hospital psiquiátrico, dizendo que ouvia vozes. Vocês acreditam que todos eles foram levados? Ninguém sofria nada. Eles eram normais, pessoas normais. Eles entraram no hospital dizendo que ouviam vozes. Que estavam atordoados porque ficavam ouvindo vozes, ficavam pessoas falando no ouvido deles, zumbindo, não sei o quê. Gente, eles foram medicados, eles foram presos,
2: Ficaram lá durante 15 dias, o jornalista permitiu que eles ficassem. E olha, gente, sofrendo absurdos. Quando o jornalista chegou lá para afirmar que aquilo era um contrato que ele tinha assinado com as pessoas para entrarem ali para isso, vocês não sabem o rebuliço que deu. Não! O hospital não liberou eles, eles eram pacientes. Mesmo eles dizendo que estavam bem. Não, olha, nós não temos nada, não. Foi só um contrato que a gente fez com o jornalista para mostrar que vocês não conseguem. Gente, esse jornalista, depois de muito tempo, conseguiu retirar o último que estava lá dentro. E aí o hospital psiquiátrico daquela cidade norte-americana ficou muito preocupado com aquilo que o jornalista fez. E o jornalista ameaçou: vou continuar mandando pessoas. Gente, agora a coisa inverteu. Eles começavam a identificar entre os pacientes: esse aqui é um deles que ele mandou para cá. Esse cara tá bom, libera ele. E o cara estava doente, ou seja, estava perturbado mentalmente. Não, essa ideia é mais uma dessas invenções que o jornalista mandou. Liberaram 47 pessoas que deveriam estar internadas. E ele foi lá e disse: olha, eu queria dizer a vocês que eu não mandei ninguém não para cá. Vocês estão liberando pessoas e eu estou percebendo, eu estou acompanhando tudo. Gente, então nós precisamos ter, nós que trabalhamos com a saúde mental, não podemos brincar. Agora você imagine brincar com as coisas espirituais. Por isso que ele diz: cuidado, porque pode gerar um processo de interferência ofensiva. Você sabe o que é interferência ofensiva dos espíritos? Obsessão. É esse capítulo que nós vamos entrar na próxima vez, né, Cristiane?
0: É, na próxima semana nós vamos falar, iniciar na próxima semana, com o capítulo 23 da obsessão, porque não dará tempo da gente poder aprofundar ou trazer a explicação a contento dessa parte. Né? E agradecemos a todos os nossos ouvintes, internautas, né, pela participação. E gostaria de pedir a Hinaldo para que ele possa fazer a nossa prece final.
1: Exatamente. Vamos elevar os nossos pensamentos a Jesus para agradecer a ele essa oportunidade da compreensão do Livro dos Médiuns, do Evangelho, dessa codificação, Senhor. Que nos enviastes através das almas benditas, aqueles que vieram, Senhor, conforme o Evangelho segundo o Espiritismo, na sua introdução, que são os enviados às virtudes dos céus, que se espalharam sobre a terra com a influência e o pedido de ti, Jesus, para nos auxiliar e nos fortalecer e nos preparar para a realização do bem e do amor ao próximo. Inspira cada um de nós a estarmos juntos, contritos no teu amor, e sermos verdadeiros, laboriosos trabalhadores do Cristo, na seara do Mestre, Mestre amado Jesus, e que possam os bons espíritos nos auxiliar e nos auxiliando buscarmos a nossa melhoria espiritual. Que Deus nos abençoe e nos dê a sua paz, hoje e sempre.
0: Que assim seja, graças a Deus, muita paz a todos. E nós agradecemos por mais uma oportunidade de estarmos aqui unidos, reunidos em nome de Jesus, para mais um bate-papo com Jesus. Muita paz, que Deus nos abençoe.
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1: Horas e 28 minutos.
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1: Boa noite, mais uma semana, né? Que alegria imensa. Mais um estudo de Miramês e com vocês, né? Aqui conosco, porque são vocês, né, que nos auxilia, nos ajuda com a presença, com a vibração, né? Com aquele amor no coração, esperam, aguardam. Tem pessoas que me escrevem pedindo o link quando eu ainda não enviei. Então, isso é uma alegria imensa. Boa noite, Brasil. Boa tarde, outros países. Bom dia, Japão. Estamos aqui, né? E também outros locais, né? Que estão de madrugada. É a paz, né? Que a paz do Senhor seja com todos nós. Assim como nos sauda os espíritos superiores, né? A paz do Senhor. Então, hoje estamos novamente aqui. Vamos falar hoje, né? Das nossas transmissões, das nossas ideias, do poder, né? Desse condão do passe. E também nós vamos falar dessa energia de fé, de saber crer, por que nós vamos dar o passe, por que queremos o passe, por que existe esse passe, que é uma bênção nos dada, né, por Deus. Então vamos lá, antes de fazer, né, nossas orações, o pessoal vai chegando, vou dar boa noite para Cláudia, é bom dia, Cláudia Yamashiro. Cláudia, bom dia, boa noite a todos, bom dia, querida. Que Deus abençoe a todos nós. Gratidão, Cláudia. Cristiane Segadilha, estamos no Amazonas. Bom dia, querida Neide. Boa tarde, boa noite a todos. Que maravilha. Vamos estudar um pouco mais sobre o poder do passe. Abraço fraterno à alma de cada um. Que maravilha, Cristiane, representando Amazonas. Maria Tsujimura, para ela eu dou bom dia, querida Maria, boa noite, boa tarde, paz e bem a todos, querida. Maria Madalena está no Paraná, tia querida, um beijo no seu coração, né? Que bom que você está aqui. Simone Caeté é uma assídua também do nosso estudo, quando estávamos em saúde, ela também estava sempre conosco. Bom dia, Neide, com carinho, boa noite a todos, Jesus presente. Gratidão, é isso mesmo, né? Gratidão aos canais parceiros, todos aqueles que retransmitem, né? Esse conteúdo aqui, ele é retransmitido por vários canais, né? Então, nós queremos agradecer imensamente a todos os canais parceiros, né? E o nosso querido Web Portal, Rádio Portal da Luz, que nos proporciona essa oportunidade. Inscrevam-se no canal, compartilhe com seus amores. Aqueles que deixarem, que quiserem, né, achar que esse conteúdo é bom, deixe o seu like para que possa chegar a outros corações. Então, a maior caridade é da doutrina espírita é a gente compartilhar. Então, é por isso que é importante o compartilhamento, né? Para que chegue a outros corações, né, Ana Maria? Ana Maria, querida, boa noite, bom dia, com muita paz e gratidão. Paz a todos e bem. TV Nova Luz, Rádio Portal da Luz, gratidão, querida Maria. Ana Maria, um beijo. Gratidão a você também, querida. Margarida Estrapa, olá Margarida, Alagoinhas, Bahia, né? Bom dia, boa noite, que bom que você está conosco. Leila, oi querida Leila, bom dia, abraço. Leal Lira, né? Um abraço no coração. Temos aqui Paulista, Pernambuco, o nosso irmão Marcondes Moreira, bom dia, boa noite a todos. Bem-vindo, gratidão. Temos também Rosângela Lira, irmã do coração, querida Neide, irmãos todos, paz e luz, luz e paz, abraços fraternos, um beijo para sua mamãe querida, diga a ela que mandei um beijo, espero que ela esteja aí do seu lado. E também para nossa querida, né, sua irmã Rosane, né, que ela fique muito bem. Maria Lúcia Alvarez, querida Maria Lúcia, bom dia, boa noite. Querida, com muito carinho e luz, um abraço, querida Maria Lúcia. Olha que juntos fazemos essa família, né? Que maravilha. Yara Lemucci, bom dia, Yara Lemucci, né? Boa noite, querida Neide. Boa noite a todos os irmãos, demais queridos. Beijos para o netinho Benício, aquele ângelo loiro, né? Que lindo. Cristina Cristina Rangel. Oi, Cris. Oh, meu Deus, querida Neide. Boas vibrações de luz para o estudo. Gratidão imensa, Cris. Que alegria ter aqui conosco, né? Ângela, Rosângela Lira, recebendo nossos irmãozinhos aqui. Gratidão àqueles que estão recebendo, nos auxiliando no chat. Fico muito contente com essa conexão amorosa, né? Isso é muito bom. E Maria Lúcia também ajudando aqui no chat. Maria Tsujimura, bom dia, boa noite, querida. Temos aqui também, né? Todas se cumprimentando. Helena Padilha de Menezes, lá do Rio Grande do Sul. Minha querida Helena, olá, querida Neide, um dia maravilhoso, primaveril aí para você, sim, aqui é primavera. Boa noite aos queridos aqui conosco, sejam bem-vindos. Gratidão imensa no coração. Grace Daci. Oi, Grace, boa noite para você. São Bernardo do Campo, né? Gratidão, Grace. Bem-vinda, querida, uma representante aqui, né, de São Bernardo. Temos também Eliane Ferreira. Bom dia, boa noite. Luz e paz e amor. Eliane está em Cascavel, no Paraná. Isso é muito bom. Helena Padilha também auxiliando, recebendo nossos irmãos aqui, que alegria, né? Simone Caeté, gostei, Neide, desse fundo de imagem, porque assim somos sem a roupa, sem a roupagem física. Sim, Simone, isso é muito lindo. Olha para vocês verem, somos luzes, somos energia, né? Não é isso? Que maravilha, né? Temos aqui a nossa querida irmã Edilene Silva, da Bahia, Salvador, Bahia. Um beijo no coração. Temos a Jaqueline Ferreira, que está nos Estados Unidos, né, Jaque? Um beijo no seu coração, Jaque. E todo as bênçãos se derrame sobre os seus filhos, querida, e sua família, né? Que maravilha. Temos Paranavaí, no Paraná. Não, Paranavaí, meu amigo, está aí. Esqueci o nome da cidade. Próximo a Maringá. Um beijo, Carlos Dudati. Bom dia, querido amigo do coração. Temos o Japão, boa noite para o Japão, bom dia, boa noite a todos, meu querido amigo Joy, o Joy é também bom dia. Cristiane Segadilha, adorei o papel de parede de fundo, ele representa todos nós, é verdade, né? Carlos Dudati, lá do Paraná, boa noite, Iguaraçu, uma pontinha de luz de Iguaraçu. Então vamos lá fazer a nossa oração, depois eu vou postando os comentários aqui do pessoal, vamos juntos. Esse estudo de hoje sobre o passe, sobre a nossa fé. Cada semana, mira mês, nos deixa mais alegres. Vamos aprendendo um pouquinho mais com esse irmão, com a espiritualidade amiga. Então vamos orar? Vamos chamar, né, a espiritualidade, né, que cuida deste momento. Tá tudo bem. Que cuida deste momento, desse estudo Horizontes da Mente. Então, nós vamos agradecer, agradecer do fundo de nosso coração ao nosso Senhor Jesus Cristo, ao nosso Pai Criador. Vamos agradecer a Ele. E vamos pedir também, vamos pedir que nesse momento do estudo, nossas mentes possam estar conectadas com a espiritualidade, com o nosso Mestre Jesus e com o nosso amigo Miramês e todos os seus auxiliares que auxiliam nesse estudo. E nós te pedimos a proteção bendita para esse momento e todos os lares aqui conectados. Pedimos a permissão do Senhor, né, para esse início de estudo, e pedimos, Senhor, que ampare a todos os nossos irmãos desencarnados que vieram estudar conosco, que estão aqui conosco nos auxiliando, e rogar à espiritualidade, os médicos do espaço, todos aqueles que servem ao nosso Senhor Jesus Cristo, que servem o amor e a caridade, que possam, durante esse estudo, eu rogo a ti, que possamos, é que muitos de nós possamos ser curados, tratados, aliviados, socorridos, amparados. Então, em nome do Senhor, gratidão ao nosso irmão Miramês, que nós iniciaremos esse estudo de hoje, do livro Horizontes da Mente, e hoje falaremos sobre o passe, sobre a nossa fé, sobre crer, né? Gratidão à nossa querida Dilene, né? Boa noite, feliz de estar aqui com vocês. É uma bênção, né? Dilene é esposa de Luiz Domingues, do Portal da Luz, uma dedicada também à doutrina, ao Cristo, né? Ana Maria, gratidão. Vamos lá, então. Olha só. Peraí. Opa. Então, vamos. Nós vamos falar, Miramês, ele fala primeiro das transmissões das nossas ideias. Aí, em seguida, ele traz sobre o passe, para nós entendermos, e sobre a nossa fé. Então, vocês podem também colocar os seus comentários, os nomes, podem, vamos juntos aqui, né? Então, ele diz que as transmissões das nossas ideias, quando nós transmitimos essas ideias pela palavra ou pela escrita, existe um recurso igualmente para todos, né? Que é uma força poderosíssima, que é dominada telepatia. Nós vamos falar também hoje da telepatia. Então, ele diz que essa força poderosíssima, por ela, nós influenciamos e nós somos influenciados no silêncio da vida. Os nossos pensamentos, eles riscam o cosmo em todas as direções, de ondas variadas, de gamas espirituais. Eu gostei muito desse estudo da telepatia, porque ele traz essa forma que nós podemos usar, em seguida ele fala do passe. É muito precioso. Então ele diz que essas gamas espirituais, elas permutam vibrações em todos os rumos, como companheiras iguais. Olha só que sempre ele nos traz companheiros, companheiras iguais. E elas voltam, em muitos casos, de onde partiram, com redobrado magnetismo do mesmo teor genético. Por isso que ele diz, tudo que desejais ao outro voltará a ti. Os nossos pensamentos, a telepatia, esses pensamentos da fala, da escrita, tudo volta à casa que a criou, a nossa casa interna. Então, essa vibração, esses gamas espirituais, até a telepatia, quando estamos pensando em alguém, estamos vibrando, estamos soltando raios que chega até o outro. Então, olha o cuidado. Aí ele diz, nós vamos chegar pela força da evolução das leis de Deus a um futuro que usaremos muito pouco a palavra. Por quê? Nós vamos ser educados pela nossa mente. E o que passará a ser? Ele está dizendo que a fala, o modo mais usado vai ser a telepatia. Que essa telepatia, ela se desenvolverá tão grandemente em nós, com poderes maiores, que tudo aquilo que nós desejarmos ao outro, sem o uso do verbo, que nós não temos condições ainda de entender que a Terra está ainda muito difícil de entender, mas a telepatia, no futuro, ela será a nossa, o maior veículo de comunicação. E ele diz que em mundos adiantados, como os mundos dos espíritos, não se usa a fala, os espíritos não estão conversando, soltando, eles estão usando a telepatia. E ele diz que nos mundos elevados, aqui me perdi, adiantados, não se usa mais a fala na comunicação, nem se usa muito, em vários, os mundos mais adiantados, os bem adiantados, a boca, os dentes, os órgãos secretores, porque tudo se faz através da respiração. Vocês veem quantos dos espíritos nos trazem, meditem, a meditação. Vocês precisam respirar, meditar. Então, é um treino para a nossa vida futura e agora. E ele diz que a humanidade terrena ainda está nos primórdios dessa verdade absoluta. E ele diz aqui que nós estamos passando por fases de muita tortura mental, que a neurose é coletiva, que os hospitais estão cheios de irmãos, né, com problemas mentais, com neuroses. E ele está dizendo, mas isso é uma subida para despertar, né, despertar do trabalho espiritual que vem adiante. E ele está dizendo que o Cristo, olha só, essa frase é bem importante, que nós devemos ajudar os nossos irmãos que ainda não compreendem essa verdade, pela nossa oração, nossos pensamentos vibratórios que enviamos ao outro, mas ele está dizendo assim, se nós nos apiedamos dos nossos irmãos doentes, nós devemos sim nos apiedar, devemos orar, vibrar mentalmente por eles, mas jamais carregar a cruz do outro. Porque a cruz do outro depende somente dele. Então nós não podemos chegar ao extremo de querer carregar a cruz do outro. Não sou eu que estou dizendo, é Miramês. Então nós devemos deixar a cruz do semelhante auxiliando ele da maneira que nós podemos, assim como fez o Cirineu com Cristo na subida do Calvário. Mas logo que o Cristo firmou o pé no chão, ele deixou. Então ele está dizendo que deixemos também o companheiro que caminhe com seu fardo, pois cada um tem a sua carga a ser transportada. Nós podemos auxiliar esse companheiro de todas as formas, mas não querer carregar a cruz dele, achando que estamos fazendo um bom papel. Isso serve muito para mim, é um aprendizado enorme isso. Mas ele está dizendo, a ajuda maior, a transmissão maior que nós podemos fazer é ter a serenidade. A serenidade nas horas difíceis. Pensamentos de alegria e de projeção de amor, projeção de bem, de saúde, àqueles que estão em duras provações. Ele diz que isso é muito prático para nós podermos usar a nossa mente. E ele diz: quando nós desejamos um bem a outra criatura, quando nosso coração ele deseja bem a outra criatura, nós emitimos ondas mentais em direção àquela pessoa. Então, a importância que nós nem sabemos que estamos usando a própria telepatia, o desejo de ajudar o outro. E ele diz: mas antes elas viajam pelo espaço. O meu desejo de oração, de vibração pelo outro, antes de chegar àquele, ela está viajando pelo espaço ao encontro do ponto desejado. E aí, quando ela encontra esse ponto desejado, os primeiros benefícios, os primeiros nos beneficiam a nós mesmos primeiro. E com o tempo, ela retorna à casa paterna, enriquecida de outras vibrações da mesma vitalidade. Então, olha só, desejamos o bem ao outro, oramos à distância, vamos dar um passe à distância, vamos vibrar pelo outro à distância. Essas vibrações viajam pelo espaço até chegar àquele ponto. É onde que nos encontramos em, tipo, energias, sintonia dos iguais, né? Então ele diz, se nós, quando praticamos o bem mentalmente ao outro, olha o que nós fa podemos fazer. Muitas bênçãos, mas se nós praticamos o mal mentalmente, nós devemos analisar o que nós poderemos sofrer gravemente pela nossa invigilância dentro dos nossos lares, dentro do nosso ambiente de trabalho, dentro dos ambientes que se movimentam, porque ali existem todo o tempo formas, pensamentos de outras pessoas, todo tipo de formas, pensamentos, emoções de ordem variadas, esperando o quê? A sintonia igual, esperando aquela sintonia para que se agrupem com sentimentos que estão iguais, os pensamentos iguais, beneficiando-nos muito ou torturando-nos. Então, a importância desse vigiar, desse cuidado com os nossos pensamentos. Se eu vou, por exemplo, no supermercado e eu sair de casa xingando alguém ou bravo com alguém, quando eu adentrar no mercado, todas aquelas mentes que estão compatíveis com os meus pensamentos se agrupam. É por isso que se torna mais difícil se livrar, muitas vezes, de companhias difíceis. E nós reclamamos, o outro me persegue. Não, abrimos as portas da mente para que os outros adentrem, né? Então, a responsabilidade é todinha nossa. Então, ele está dizendo, orar, vigiar, cabe igualmente nessas horas. Aonde formos, policiar a nossa mente, policiá-la é importante em todas as nossas decisões. Que não podemos esquecer quando nós vamos emitir nossos pensamentos, nós estamos acionando glândulas. Que glândulas são? Glândulas espirituais, materiais, que vai segregando elementos da seiva vital em nosso sangue, com a mesma intensidade mental de magnetismo que nós acolhemos essas emoções. Avancemos, nos diz, avancemos sempre com amor para aprender o melhor. Ele, o amor, é a vida para o espírito. A vida vem de Deus. E ele vai nos dizer agora, depois que ele sempre está nos dizendo pela educação da mente, pelo cuidado de vigiar a mente, pela telepatia, o que podemos fazer, e ele vai nos dizer agora sobre o passe. Então, antes de falar do passe, eu vou ver aqui o pessoal, né, se tem algum comentário, né? Eu acho que eu parei por aqui, né? São vibrações de cura, né? Que a nossa querida irmã pede para o seu irmão, em nome de Jesus, que ele seja abençoado. Tenho certeza que ele vai reparar. Dona Leia não perde o estudo, que lindo! Oh, meu Deus! Cadê a Dona Leia? Eu não vi o nome dela aqui. A Rosângela deve ter colocado que a Dona Leia está assistindo, né? Que linda demais. A Leia é a mamãe de Rosângela Lira. Que bênção. Um beijo no coração. Ela tem a playlist. Olha, Luiz, a mamãe de Rosângela Lira não perde um programa e tem a playlist. Gente, isso é uma... Esse ser estuda o tempo todo. É uma bênção. Olha... Se eu não me engano, ela tem 80 e tantos anos. Veja só, que coisa maravilhosa. Se eu estiver errada, me corrijam, né? E ela pede vibrações também para Rosane Lira, Dona Leia, Rosane Lira. Muita paz, Maria Lúcia, gratidão. Gratidão imensa, olha só. Todos estão felizes com a Dona Leia, muito feliz. Tenho certeza. Nossas irmãs recebendo, né? Escrevendo os nomes. Que a espiritualidade abençoe, chega a todos nós, né, Márcia? Márcia Pinheiro, boa noite. Márcia, aonde você está, querida? Que local do Brasil estará, Márcia? Cristiane Segadilha diz, os espíritos superiores se comunicam através dos pensamentos, se alimentam pelos fluidos, e nós podemos dar um passe através do pensamento positivo no bem, através de palavras benéficas e através da prece, né, Cristiane Segadilha? É isso mesmo, querida, através da prece. Rosângela Lira diz assim, lembrei do amado Chico, que ele exalava perfume de rosas, emanando amor a todos. Ai, meu Deus, disse que ele tinha um perfume, ele não usava perfume, né? Mas que ele tinha um perfume, ele exalava o amor, né, Rosângela? Lembrou de Chico, boa lembrança. E Arumi-chan, que é a japonesa querida, aqui do Japão, Neide San, Hayou Gozaimasu. Minasan konbawa, kyoumo oinori arigatou gozaimasu, shigoto neitekimasu, iterashai, arigatou gozaimasu, Rumi-chan. Ela está dando boa noite, bom dia, e dizendo que está indo para o trabalho e ouvindo, que coisa boa. Edna Sueli, um beijo no coração, e para a filhinha Lara, um beijo na Lara, né? Amigos queridos, que coisa boa, né? Nós temos aqui agora um representante também de Cascavel, no Paraná, que é o Cleito Moraes. Boa noite a todos, Cleiton. Que a paz do nosso Senhor Jesus Cristo possa abençoar toda a sua família e seu coração. Olha, a Dona Leia tem 89 anos e tem a playlist, gente. E não perde o estudo, e é uma dedicada. Isso é uma grande força para o cérebro. Que maravilha, Dona Leia, receba o nosso carinho. Eu vou fazer até uma reverência igual ao japonês. Muito obrigada. Que coisa linda. Gratidão, viu? 89 anos, Luiz. Isso é muito bom. O Luiz está me auxiliando nos bastidores, né? Então, graças a ele, estamos aqui. Verdade. Deixar o que é do outro com o outro, porque poderemos adoecer. Já fiz muito isso. Tentar carregar o fardo do outro. Não é sermos egoístas, mas é uma conquista de inteligência emocional. Para ajudar sem apego. A psicologia nos ensina isso. Então, quando a gente vai aprendendo isso, Simone, até eu, né? Eu sempre achava que eu tenho que fazer tudo pelo outro, e agora eu estou aprendendo com o Miramês, que coisa boa, né? A gente vai aprendendo, né? E a Márcia Pinheiro, ela está em Cascavel, no Paraná. É convidada de Eliane. Eliane é minha prima e ela compartilha com os amigos. Márcia Pinheiro. Bem-vinda, querida. Um beijo no seu coração, alegria imensa estar recebendo você aqui em nosso estudo. Então, nós vamos falar do passe. O passe magnético. O momento que nós vamos entender o que nos diz esse precioso passe. O passe, nos diz ele, é uma transfusão fácil. De fluidos de uma pessoa para outro. No entanto, requer muito do doador, né? No caso de um tratamento, o dom de curar e a disciplina das emoções, a educação da mente e o amor mais acentuado nas criaturas. Os pensamentos desordenados desajustam o psiquismo. E adelgaçam todo o mundo orgânico. Então ele diz aqui, o operador magnético, aquele que vai dar o passe, né? Ele poderá restabelecer, através do passe, o doente, impondo-lhe as mãos, auxiliando com os olhos, né? Sobre o controle da mente educada e da palavra serena. Vamos parar aqui. Porque ele está dizendo que o condutor do passe precisa estar com os pensamentos equilibrados, disciplinados, porque requer uma educação da mente e o amor às criaturas. Não é que eu vou chegar e não posso desejar ao outro um fluido bom. Mas ele está dizendo que o doador, aquele que vai dar um passe no seu irmão, dentro do seu lar, numa casa espírita, num hospital, à distância, ele precisa estar equilibrado, os seus pensamentos, ele precisa ter no coração o amor pela criatura, aquele desejo profundo que aquele ser se melhore, e os seus pensamentos conectados com o Criador, com Cristo Jesus. Eu vou dar um passe. Porque eu posso dar um passe e eu quero dar um passe. Sem a oração inicial, não dê passe a ninguém. Eu estudei muito sobre o passe para dizer isso para vocês. Primeiramente, uma casa espírita vai ter todo o preparo, claro, né? Vai ter todo o estudo, o preparo, a espiritualidade está ali. Mas quando eu estou em meu lar, ou eu quero dar o passe a um parente, um filho, eu preciso me recolher o meu pensamento. Com o pensamento divino, evocar o meu anjo guardião, os espíritos amigos, porque sem a espiritualidade, nós só somos doadores. Mas os fluidos trabalham, os espíritos de luz. Então, nós precisamos ter cuidados, ele está dizendo, o cuidado também nessa parte. E ele está dizendo que, quando nós estamos viajando nos caminhos evangélicos, nós encontramos cenas imensuráveis, inumeráveis, são os espíritos, desculpa, Miramês que está dizendo. Quando eles viajam nos caminhos evangélicos, eles encontram cenas inumeráveis, tanto no Cristo como nos seus discípulos. Não, ele está dizendo para nós mesmos. Impondo as mãos, que o Cristo fazia? O Cristo impunha as suas mãos sobre os doentes, os enfermos, curando-os. Falando com os paralíticos, estabelecendo seus movimentos, olhando para as pessoas desorientadas, devolvendo-lhes a paz, a esperança, porque Jesus foi o mestre por excelência. E nessa arte, ele nos deixou para a humanidade esse recurso como uma herança divina. O passe é uma herança divina e a boa nova como disciplinadora dessas forças benfeitoras. A doença, muitas vezes, ela é o excremento, de certo modo, da vitalidade. O passe multiplica a energia, né? E faz circular em todo o campo de força, preso por deficiência, quando o enfermo está, né, com essas energias presas, psico-mental e kármica. Mas para que o alívio se estabeleça ou se faça essa cura, é indispensável que se associe também com o passe, com a instrução espiritual. Necessita de um estudo, necessita de aprender o quê? Com amor, desejar o bem. Então ele diz, necessita que o irmão queira assimilar pela fé e pelo raciocínio os dois polos que se complementam. Nós vamos falar do sol, porque Miramês vai falar do nosso corpo físico quando estamos atuando. E ele diz aqui, gente, eu fiquei muito feliz de ler isso porque eu não sabia. O baço. O baço é a glândula de secreção. Eu vou até ler para não errar. Interna da mais alta importância. O baço é uma glândula de secreção da mais alta importância para nós. O seu duplo, o baço, armazena energias consideráveis. E ele, vindas diretamente do sol, filtradas por centros de forças e acumuladas nesta bateria que se chama baço, que as distribui por todo o organismo. Então, essa glândula, o baço, ele tem a função de reator. Transforma, né, e multiplica o magnetismo injetado nela por hábeis passistas. Injetado nela por hábeis passistas, como também sobrecarrega a ação do passe. Quando o operador do passe ele não tem consciência do trabalho, ou é envolvido por fluidos inferiores, a conjuntura do medianeiro, aquele mediador, a conjuntura dele na inoculação magnética do enfermo, ele é um momento sagrado. O mediador, o passista e o doente é um momento sagrado. É um momento onde os espíritos superiores estão atuando, auxiliando o doente, o mediador, para receber o alívio, talvez até a cura. Então ele está dizendo, por isso não se dispensa o respeito, a oração, a fé e a mente educada com o desejo de servir, não para vangloriar-se do trabalho, mas o desejo de servir por amor ao próximo. Os pensamentos no momento do passe devem obedecer à sintonia, à harmonia do coração, ajudando aquele doente a estabelecer-se, porque o Cristo tocava os enfermos, né? Ajudando com tanto amor. No entanto, para cada doente tinha uma energia diferente, porque nenhum de nós somos iguais. Cada doente tem a sua doença e sua energia diferente. E para atingir essa medicina espiritual, é preciso que o curador seja sábio, seja santo. Mas ele está dizendo, para chegar a essa santidade, né? para chegar a essa santidade, nós devemos começar a modificar, a educar os nossos pensamentos, doutrinando as nossas emoções, observando as nossas palavras, procurando filtrá-las, né? E quando a oportunidade nos convidar à escola da cura, tentemos com fé, pois a fé transporta montanhas, mas nunca nos esqueçamos que a fé, ela é rica e está positivamente ordenada pela conduta conceituada por nosso Mestre Jesus Cristo. O passe é uma bênção de Deus para os homens. É um recurso que todos possuímos. O passe, até certo ponto, como luz doadora de alegria. Se existem, né? O passe, né? É uma bênção divina para os homens. E fazendo como Cristo. O Cristo fez aos sofredores. Levanta-te. Levanta-te e anda. Usai o cordão do passe. Usai o cordão do passe. Vós sois médico. Vós sois médico. O passe é remédio de Deus. Deus e Cristo, a ordem de curar. Me emociona. Eu estou emocionada porque quando ele diz que usai o condão do passe, vós sois médico e o passe é remédio. Deus e Cristo, a ordem de curar. Emociona o coração, minha alma fica tocada. Fica muito tocada quando fala do passe. Porque quando nós aprendemos que é muito melhor doar amor, bondade, né? Do que maltratar, ignorar. À distância, nós podemos ser médicos de alguém. À distância ou cerca, né? É, entendo bem isso, Neide, como você. Somos assim mesmo de querer abraçar tudo, estamos em construção. E construir dá trabalho. Mas graças a Deus, vamos aprendendo com o tempo. Eu vou dizer uma coisa para vocês. Eu sinto aqui comigo, todos, eu acho que sentem, a espiritualidade. E aí emociona o meu coração. O meu coração, ele está diferente, porque já não falo mais sozinha. O meu coração está emocionado, porque os amigos nos vêm trazer auxílio. Vocês estão recebendo, vocês estão sendo abençoados. Esse estudo enobrece a nossa alma. Os estudos para a caminhada maior, para educarmos o nosso pensamento, nos traz amigos com o Miramês, e não somente ele, são falanges que trabalham para levar aos irmãos, né, encarnados e desencarnados, o estudo. Então, esse momento precioso, onde se reúnem irmãos, né, aprendendo, os amigos ficam muito felizes. É por isso que meu coração emociona, né, Isabel, querida? Isabel, boa tarde, boa noite, bom dia. Rinaldo Soares, bom dia, Rinaldo. Boa noite, meu irmão do coração. Gratidão. Bom dia com Jesus. Gratidão a você, viu? E nós temos um comentário que é de importante, extrema, que o passista entra em conexão com o alto, com a espiritualidade amiga, através dos pensamentos e sentimentos puros, para que haja uma sintonia fluídica que cure, ou melhor, a enfermidade, que auxilia, né? Gratidão, querida Simone, cumprimentando o Rinaldo, né? Um abraço. E o vou tomar água, gente. Peraí. Isso aqui é emoção, tá? Vou tomar aguinha. Olha só. O Portal da Luz pede: pedimos aos participantes do chat e dos internautas que divulguem um link da transmissão para que mais pessoas possam receber, né, esse conteúdo. Gratidão àqueles que desejarem compartilhar a primeira caridade do dia. Compartilhamento, né? E ele coloca aqui para nós, né? O link, aqueles que desejarem. Então vamos lá. Olha só, ele disse que o baço é muito importante, né? O baço que recebe energias do sol. Então vamos falar do sol. Lembra que nós estudamos sobre o sol? Amai o sol. Ele desenvolverá esse amor na multiplicação que vossas leis garantem. É dando que se recebe, como já foi dito ao Cristo. Não esqueçais, leitor amigo, que dispordes aos raios solares pela manhã, para que não somente a vitamina D que ele proporciona, mas também outros elementos que nós precisamos e que somente o futuro poderá vos revelar, né? Fatores indispensáveis à vossa saúde. O sol, esse magnetismo solar, ele planifica e ordena a harmonia dos vossos meridianos, dos vossos corpos, dos meridianos dos vossos corpos, garantindo o bem-estar e o entusiasmo do dia. O sol nascente, ele faz lembrar o faça-se luz. Então, é o olho de Deus que não nos perde. E é hoje, pede hoje. Pede hoje a Deus para que possa nascer um sol em vosso coração. E que esse sol seja de amor puro e o vosso corpo esteja energizado diante. Vocês sabem que o sol, Miramês nos ensinou. Miramês disse: pegamos dois copos, um cheio de água e o outro vazio. Vamos pela manhã, diante do sol, e nós vamos transportando aquela água de um copo para o outro, nos ensinou Miramês. Durante esse passe de transferindo essa água para outro copo, diante dos raios solares, Miramês disse: gratidão ao sol, irmão sol, esta água imediatamente está magnetizada pelos fluidos dos raios solares que entram e podemos nos curar, aliviar. Já não é mais uma água comum. Olha que maravilha. Então, aqueles que nunca fizeram, fiz hoje de manhã, tomei uma taça. E o mais lindo que é, diante do raio do sol ali que você está transferindo umas 3 ou 4 vezes, aquela água, talvez pela queda também, mas a oração que está fazendo, a água, você quase não vê mais água, só é bolinhas, bolinhas e mais bolinhas, é lindíssimo. Ah, irmãozinho sol, vamos valorizar o sol. O passe curativo, passe, quando a enfermidade ou a perturbação nos visite, recordai o passe curativo no clima do coração. A prece rogativa, ela alcança o plano espiritual por petição de socorro, granjeando, né, o amparo dos mensageiros do bem, que mobilizarão as energias para a reconstrução de vossos organismos espirituais. Gente, me desculpe, viu? Eu não. O passe curativo é confortador, é bênção medicamentosa que verte para os céus, para a terra, dos céus para a terra, aragem da paz que alivia e recompõe. O passe curativo, nunca nos esqueçamos que Jesus socorria os necessitados e os doentes usando as mãos. Usando as mãos, servir sempre ao outro. Nunca nos sintamos sem disponibilidade. Em disponibilidade, o obreiro terrestre engajado no serviço de Jesus, ele tem horário integral, né, de ação. Porque o obreiro do Senhor, até no sono físico, durante o seu sono, em sua pequena cota de sono físico, as energias do trabalhador se mobilizam na edificação do bem. O agora é feliz, é o reflexo do feliz de antes. Unidos pelo mesmo interesse e aspirações, nós caminharemos sempre para frente. Muito trabalho, mesmo interesse e aspirações, nós caminharemos sempre para frente.

Batuíra. Batuíra foi o que disse tudo isso para conciliar com o estudo do passe curativo. Então, o passe, a nossa, daqui a pouco nós estamos chegando ao nosso final, né? O passe precisa de fé, precisa de esperança. Então, olha só, né? Bom dia, boa noite, queridos da live. Margarida Estrapa, que lindo, não sabia. Margarida, o sol, qualquer dia desse eu vou falar de novo. O sol, não ficar olhando para ele, né? Porque a doutora Rosângela me ensinou que não pode olhar direto para o sol, pode queimar a retina. Mas é você, ali diante do sol pela manhã, magnetizar a tua água. É um ensino de Miramês precioso. E a fé, para que se passe de luz, né? Crer não é apenas aceitar, é conhecer, é discernir, né, o melhor. O espírito é um mundo de anseios, né? E gradativamente, conquistando ele vai as realidades compatíveis com a vossa própria estrutura espiritual. A fé é um patrimônio sagrado que herdamos da vida. A fé é uma lei universal configurada no livro de Deus. Miramês, viu? Então ele diz, saber crer é a razão na sua mais alta classificação dos deveres, de valores, mas é necessário que haja maturidade na alma, que cada espírito encarnado ou desencarnado vive em faixa diferente e que o pode ser bom para um, às vezes não é bom para o outro. Vejamos que todos temos diferença, mas todos podemos fazer as mesmas coisas, educar a nossa mente, buscar o instruir-nos, né? E ele está dizendo que, assim, onde quer que estejamos, né, a inteligência, né, nos adverte que é mais proveitoso saber crer para um rendimento melhor. Fé raciocinada, aquela fé, né, sem fanatismos, mas a fé sabendo por que tenho fé. O esforço é de cada individualidade no aprimoramento. Quem labora para melhor está em oração. Quem está laborando para melhorar já está em oração, sem, em muitos casos, o perceber que o está fazendo por todos os seus meios disponíveis. A persistência no bem, a persistência no aprendizado do melhor, proporcionada pela fé. Se tu achais que não a possuis, se tu achas que a tua fé ainda é pouca, procurai-a que deves encontrá-la escondida nas veredas dos teus sentimentos, em forma de planta mirrada, né? Mas, ou em forma de uma semente minúscula, cuidai desta fé. Cuidai dessa semente com os cuidados que cuidarei, né? Do mais precioso escrínio da vida, pois ela é vida, ela é filha do amor, ela é filha de Deus, e Deus vai palpitando em nossos corações como sóis, né? Então, a dúvida é a negação da fé. Não duvides do Criador. O Criador nos criou. A fé, a dúvida, ela cria em nosso coração um vácuo turbulento de proporções indescritíveis que nos atormenta até na certeza de nossos ideais, nos proporciona um desequilíbrio, mas a fé raciocinada, ela proporciona um ambiente de paz imperturbável. Né? Ninguém vive sem fé. Ninguém vive sem fé. Se quereis saber o valor da fé, aumentai a vossa capacidade da confiança. Diz que estáis respirando magnetismo, né, puro, vindo do amor de Deus, oriundo de fontes espirituais elevadíssimas. Incentivar-vos, envolvidos por estar indivisível, é a fé que

transportou montanhas, a fé que transporta montanhas com o divisor de amor, né? E não mais o ódio, abrindo canais para que os céus adentrem a terra, né? Então, se quereis saber o poder da fé, confiai no amor de Deus, confiai no amor do Cristo, confiai no amor de Deus para os seus filhos e pensai firmemente se estáis servindo como instrumento de amor, auxiliando, orando, vibrando para o outro, através de uma oração, através de um passe, pelo qual as bênçãos do Senhor possam atingir, né, o enfermo, o que desejais, aquele enfermo que desejas curar. E logo vereis que a cura, que o alívio da pessoa que pretendes auxiliar chegará. Vós, e a vossa mente sois instrumentos divinos que, unidos, operarão maravilhas, dependendo da educação que tiverdes, que derdes aos vossos pensamentos e às vossas emoções. Esta é uma conquista do qual poderá levar algum tempo, mas, todavia, com a prática, com esforço, com a vontade, notareis que todos os dias avançareis mais um pouco, e cada avanço vai notando que a fé cresce dentro de vosso coração, na proporção que cresceis também com o amor. Esforçai-vos para crer o ser humano. Crer no ser humano é crer também no divino, mas o divino somente explode no coração, libertando-o pelo esforço próprio. Busque sempre instruir-vos e amar-vos e aprender. Essa é a lição de hoje do nosso amigo querido Miramês. Então, já daqui a pouco encerramos, vou ler os comentários, né, fazendo a nossa oração. Gente, essa lição do passe, dessa ajuda, é preciosa, né? É mesmo lindo, Margarida, e aprendemos isso no curso do passe magnético. É um estudo muito profundo. Amanhã vou magnetizar minha água diante do sol. Eu te garanto que você vai se sentir muito bem. É uma maravilha. Eu estou fazendo o que aprendi com Miramês. E outro dia explico melhor essa parte do sol mais detalhadamente. O sol residem espíritos superiores, estão os raios solares que são bênçãos enviadas por eles. Por isso a importância em ficar o sol pela manhãzinha ou tardinha para receber essa luz em nosso ser. Os espíritos nos diz que os raios, que o sol brilham para os maus e os bons. Na verdade, ele não diferencia, eu vou brilhar somente para aquele. Ele brilha tanto para os maus, os ignorantes, como os que já estão bons. Por quê? Porque aquele que já está melhorzinho sabe absorver do sol os raios salutares que ele nos dá. Entende a importância daquela luz que vem para nós, né? Que coisa boa. Margarida Estrapa, durante um estudo, coloca um vaso de água para receber os fluidos que necessito. Eu também, sempre. Afinal, temos nossa oração, né? Margarida, gratidão. Simone, gratidão. Fé raciocinada, entender que temos responsabilidades pelos nossos atos. Margarida, gratidão. Yara Lemute, gratidão. Simone, Cristiane, gratidão. Maria Lúcia, palestra maravilhosa. Neide do Passe Magnético. Os amigos auxiliando, né? A gente estuda e aí eles auxiliam. Muito lindo mesmo, né? Deixa eu ver. Lindo demais. Gratidão, querida Neide. Imensa gratidão, Miramês. E a você, Neide. Nós vamos fazer a nossa prece e teremos um vídeo que o Luiz, do Portal da Luz, colocará para nós, né? Vamos fazer a nossa gratidão, buscando, né, o coração. Vamos falar com meu amigo, meu querido Joy. Joy!

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1: Dezesseis horas e 33 minutos.

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1: 16 horas e 34 minutos.

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1: Dezessete horas e oito minutos.

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1: 17 horas e 9 minutos.

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1: Dezessete horas e 43 minutos. 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
1: 17 horas e 44 minutos.

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Olá, prezados amigos, internautas, cá estamos novamente para mais um momento de vibração cósmica para o planeta. Nossas saudações a todos vocês que estão nos diversos países. Agradecemos a sua sintonia. Vamos dar início, então, com a prece aos aflitos.

Vinde a mim todos vós que estáis aflitos e sobrecarregados, que eu vos aliviarei. Tomai sobre vós o meu jugo, e aprendei comigo, que sou brando e humilde de coração. Venho trazer-vos a verdade e dissipar as trevas. Escutai-me. O Espiritismo, como fez antigamente a minha palavra, tem de lembrar aos incrédulos que acima deles reina a imutável verdade. O Deus bom, o Deus grande, que faz germinem as plantas e se levantem as ondas. Revelei a doutrina divinal. Como um ceifeiro, reuni em feixes o bem esparso no seio da humanidade e disse: vinde a mim todos vós que sofreis. Mas, ingratos, os homens afastaram-se do caminho reto e largo que conduz ao reino de meu Pai e enveredaram pelas ásperas sendas da impiedade. Meu Pai não quer aniquilar a raça humana. Quer que, ajudando-vos uns aos outros, mortos e vivos, isto é, mortos segundo a carne, porquanto não existe a morte, vos socorrais mutuamente, e que se faça ouvir não mais a voz dos profetas e dos apóstolos, mas a dos que já não vivem na terra, aclamar: orai e crede, pois que a morte é a ressurreição, sendo a vida a prova buscada, e durante a qual as virtudes que houverdes cultivado crescerão e se desenvolverão como o cedro. Homens fracos que compreendeis as trevas das vossas inteligências, não afasteis o facho que a clemência divina vos coloca nas mãos para vos clarear o caminho e reconduzir-vos, filhos perdidos, ao regaço de vosso Pai. Sinto-me por demais tomado de compaixão pelas vossas misérias, pela vossa fraqueza imensa, para deixar de estender mão socorredora aos infelizes transviados que, vendo o céu, caem nos abismos do erro. Crede, amai, meditai sobre as coisas que vos são reveladas. Não mistureis o joio com a boa semente, as utopias com as verdades. Espíritas, amai-vos. Este o primeiro ensinamento. Instruí-vos. Este o segundo. No cristianismo encontram-se todas as verdades. São de origem humana os erros que nele se enraizaram. Eis que do além-túmulo, que julgáveis o nada, vozes vos clamam: irmãos, nada perece. Jesus Cristo é o vencedor do mal. Sede os vencedores da impiedade. O Espírito da Verdade, Paris, 1860.

Que Jesus esteja conosco. Queridos ouvintes da Rádio Portal da Luz, espero que estejam todos bem neste dia. Eu queria aqui agradecer a todos vocês, externar a minha gratidão a cada um de vocês que nos ouve neste momento. Pedir a Deus que derrame sua energia de amor sobre todos nós. Aqui do meu lado, meu companheiro Luiz, e vamos realizando este trabalho de amor todos os dias, neste mesmo horário, com intensa gratidão por vocês nos acompanharem todos os dias. Quero agradecer a Deus a presença de vocês mais uma vez, porque essa presença nos fortalece, fortalece as nossas vibrações, levando a nossa consciência e nos deixando mais leves, mais confiantes. Eu gostaria que vocês, neste momento, mentalizassem a figura de Jesus nos nossos pensamentos e vamos acreditar de verdade que Ele está aqui do nosso lado. Através do seu amor, dos seus raios de luz, a proteger a nós, a proteger toda a terra. E temos certeza que Ele está, porque Jesus está onde estão os nossos melhores sentimentos. Neste momento eu convido a todos vocês a fecharem os olhos e a sentir a presença do Mestre Jesus a nos envolver.

0: Agora eu gostaria que vocês me acompanhassem com a prece que ele nos deixou. Acredito que neste momento, não só nós que estamos conectados com a Rádio Portal da Luz, mas uma grande parcela da humanidade também está fazendo esta prece neste mesmo momento. Uma prece que toda a humanidade conhece, todas as línguas de todos os países da Terra. E vamos nos conectar com essas mentes que com certeza neste momento também está fazendo a oração que ele nos deixou. Pai nosso que estais nos céus, santificado seja o vosso nome. Venha a nós o vosso reino, seja feita a sua vontade, assim na terra como nos céus. O pão nosso de cada dia nos dai hoje. Perdoe as nossas ofensas, assim como nós perdoamos a quem nos tem ofendido. E não nos deixe cair em tentação. Livra-nos de todo mal. Que assim seja. Que esta água que está aí possa ser fluidificada. Que ela sirva de remédio para o nosso corpo, para a nossa alma. Que ela possa aumentar a nossa imunidade física e que nenhum invasor externo adentre no nosso corpo físico. Jesus, nos proteja com a sua energia dourada em todos os momentos da nossa vida, em todos os lugares que formos. Permaneça conosco, Jesus, neste momento em que estamos atravessando esta tempestade. Nos proteja com suas bênçãos, com seu amor. Que assim seja. Queridos ouvintes, a prece de hoje para o planeta será proferido pelo nosso querido Roberto Alva, aqui de Dourados.
1: Piedade. A piedade é a virtude que mais nos aproxima dos anjos. Ela é a irmã da caridade que nos conduz a Deus. Deixemos nosso coração se eternecer com o aspecto das misérias e dos sofrimentos dos nossos semelhantes. Com certeza, nossas lágrimas são um bálsamo que vertemos sobre suas feridas. E quando, por uma doce simpatia, conseguimos restituir-lhes a esperança e a resignação, quanto encanto experimentaremos. Esse encanto é verdade, tem uma certa amargura, pois nasce ao lado da desgraça. Mas se não tem a acidez dos prazeres mundanos, não apresenta as decepções do vazio que esses prazeres deixam atrás de nós. Há nele uma suavidade penetrante que regozija a alma. A piedade, mas uma piedade bem sentida, bem consentida, é amor. E amor é devotamento. E devotamento é esquecimento de si mesmo. E esse esquecimento, essa abnegação em favor dos infelizes, é a virtude por excelência. Aquela que praticou em toda a sua vida nosso Mestre Jesus e que nos ensinou em sua doutrina santa e sublime. Quando essa doutrina tiver tornado a sua pureza primitiva, e tiver sido admitida por todos os povos do nosso planeta, trará a felicidade plena à nossa Terra, fazendo reinar nela, enfim, a concórdia, a paz e o amor. Que assim seja.
0: Que assim seja. Queridos ouvintes, quero mais uma vez agradecer a presença de vocês, as vibrações amorosas que juntos nós pudemos construir neste momento, elevar as nossas vibrações juntos, porque sabemos que juntos somos bem mais fortes. Essa sintonia de amor nos eleva e nos deixa feliz, nos deixa saudáveis e agradecidos. E amanhã novamente estaremos juntos neste mesmo horário e eu conto com a presença de vocês. Fiquem na paz, fiquem na luz.
2: Dando então continuidade à nossa oração, nossa vibração cósmica, vamos com a mensagem psicografada em honra da liberdade, é o título do Espírito Emmanuel, psicografia do nosso querido e saudoso Francisco Cândido Xavier, na voz de Paulo Goulart.
3: Em honra da liberdade. Se alcançastes um raio de luz do Evangelho, avança na direção do Cristo, o Divino Libertador. Não julgue seja fácil semelhante viagem do Espírito. Santo Cristo, o Divino Libertador. Não julgue seja fácil semelhante viagem.

0: pensamentos de louvor e de vassalagem, mutilando a revelação divina, desfigurando preceitos da verdade, abusando da inteligência ou fantasiando episódios furtados ao registro fiel do tempo, armam ciladas ou levantam castelos teóricos em que a sugestão menos digna te inclina à existência, à rebelião e ao pessimismo, à viciação e à inutilidade. Atendendo quase sempre a interesses escusos, lisonjeiam-se a incipiência, incensando-te o nome quando não se desmandam na vaidade, aliciando-te a decisão para que lhes engrosses o séquito de loucura. Acompanhando-os, porém, não te farás senão presa deles, fâmulo desditoso das ideias desequilibradas que emitem no temerário propósito de se anteporem ao próprio Deus. Querem escravos para os sistemas falaciosos que mentalizam, quando Jesus deseja que te faças livre para a conquista da própria felicidade. Acautela-te no trato com todos os que tudo te pedem no campo da independência espiritual, limitando-te a capacidade de sentir e pensar, empreender e construir, porquanto, e nos fazendo tributários da falsa glória em que se encasulam, relegam-nos a existência a planos de subnível. Quando Cristo de Deus, tu nos dando em amor e sabedoria, nos ampliou a emoção e o conhecimento, a iniciativa e o trabalho, convertendo-nos em filhos emancipados da criação, para que tenhamos não apenas a vida, mas a vida santificada e abundante.
1: Nossas saudações a todos os internautas que estão sintonizados no Brasil, na Rússia, na Alemanha, na Índia. Hoje é a primeira vez com um ouvinte na Índia. Estamos nos estados do Brasil aqui do Rio Grande do Sul, em Porto Alegre, estamos com 4 ouvintes, Mato Grosso do Sul, Pará, Rio de Janeiro, São Paulo, na cidade de Itaporã, Campo Grande, MS, Porto Alegre, Rio Grande do Sul, Mogi das Cruzes, lá em São Paulo, Belém, do Pará, Rio Brilhante, Canoas, no Rio Grande do Sul, Rio de Janeiro e mais algumas localidades que a gente não consegue visualizar aqui o nome. Muito obrigado pela sintonia e vamos nos despedindo com a nossa tradicional Ave Maria, hoje na voz do nosso querido Alan Vilch. Muita paz, muita saúde, muita harmonia neste final de semana e sempre. Fiquem com Deus, fiquem na luz.

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1: 18 horas e 30 minutos.
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3: 18 horas e 30 minutos.
4: Os grandes espetáculos de habilidade intelectual ou da resistência física alcançam iniciação justa na alfabetização e na ginástica. A natureza jamais altera os princípios de sequência em que confere plena execução às leis do Senhor. Assim também, no campo espiritual da vida, é imprescindível recordar que nunca removeremos as montanhas da dificuldade fora de nós sem superarmos as pedras que nos afligem por dentro. Emmanuel, livro Mãos Marcadas, psicografia de Francisco Cândido Xavier.
5: O meu bom dia de luz, o meu boa tarde de paz, o meu boa noite depressa.
4: Leitura do capítulo 5 de O Evangelho segundo o Espiritismo. Bem-aventurados os aflitos, instruções dos Espíritos. A felicidade não é deste mundo. Sequência do item 20. O em que consiste a felicidade na Terra é coisa tão efêmera para aquele que não tenha guiá-lo a ponderação, que por um ano, um mês, uma semana de satisfação completa, todo o resto da existência é uma série de amarguras e decepções. E notai, meus caros filhos, que falo dos venturosos da terra, dos que são invejados pela multidão. Conseguintemente, se a morada terrena são peculiares as provas e a expiação, forçoso é se admita que algures moradas há mais favorecidas, onde o espírito, conquanto aprisionado ainda numa carne material, possui em toda plenitude os gozos inerentes à vida humana. Tal a razão porque Deus semeou no vosso turbilhão esses belos planetas superiores, para os quais os vossos esforços e as vossas tendências vos farão gravitar um dia, quando vos achardes suficientemente purificados e aperfeiçoados. Todavia, não deduzais das minhas palavras que a Terra esteja destinada para sempre a ser uma penitenciária. Não, certamente. Dos progressos já realizados, podeis facilmente deduzir os progressos futuros, e dos melhoramentos sociais conseguidos, novos e mais fecundos melhoramentos. Essa a tarefa imensa, cuja execução cabe à nova doutrina que os Espíritos vos revelaram. Livro dos Espíritos, segunda parte, capítulo 1, dos Espíritos, terceira ordem, Espíritos imperfeitos, questão de número 105. Sétima classe, espíritos neutros. Nem bastante bons para fazerem o bem, nem bastante maus para fazerem o mal. Pendem tanto para um como para o outro lado, e não ultrapassam a condição comum da humanidade, quer no que concerne ao moral, quer no que toca à inteligência. Apegam-se às coisas deste mundo, de cujas grosseiras alegrias sentem saudades. Meus queridos irmãos, a questão 105 da continuidade, a classificação dos espíritos da terceira ordem, e apresenta uma categoria bastante próxima da experiência humana, os espíritos neutros. Kardec nos oferece, nesse ponto, uma oportunidade valiosa para refletirmos sobre a neutralidade moral e sobre a necessidade de progresso. Os espíritos neutros são definidos como aqueles que nem bastante bons para fazerem o bem, nem bastante maus para fazerem o mal. Não são, portanto, espíritos perversos, mas também ainda não desenvolveram suficientemente a disposição para o bem. Essa classificação nos permite perceber que o progresso espiritual não acontece de maneira repentina. Existem diferentes graus de desenvolvimento e muitos espíritos permanecem durante algum tempo em uma posição intermediária, indecisos entre o bem e o mal. Kardec acrescenta que eles não ultrapassam a condição comum da humanidade, tanto moral quanto intelectualmente. Isso nos leva a uma reflexão muito atual. Estar no caminho do bem não significa apenas evitar fazer o mal. É necessário também assumir uma atitude ativa diante do bem, utilizando nossas possibilidades para auxiliar, compreender, perdoar e servir. Outro aspecto importante é o apego às coisas materiais. Esses espíritos ainda sentem saudades das grosseiras alegrias do mundo. Não significa que sejam necessariamente dominados por grandes vícios, mas que ainda encontram nas satisfações materiais uma fonte importante de felicidade. A questão, portanto, não deve ser vista apenas como uma classificação dos espíritos desencarnados. Ela também pode funcionar como espelho para a nossa própria caminhada. Quantas vezes permanecemos neutros diante de uma oportunidade de fazer o bem? Quantas vezes evitamos o mal, mas deixamos de praticar o bem que poderíamos realizar? O ensinamento espírita nos convida a compreender que o verdadeiro progresso não consiste simplesmente em deixar de fazer aquilo que é errado, mas em desenvolver gradualmente o desejo e a capacidade de fazer aquilo que é certo. A questão 105, assim, nos apresenta uma verdade simples e profunda. A neutralidade é uma etapa, não o destino do espírito. Todos somos chamados ao progresso, e esse progresso se realiza pela educação dos sentimentos, pelo desprendimento das paixões materiais e pela prática consciente do bem. Ave Cristo! Vamos agora, meus queridos irmãos, elevar o nosso pensamento e o nosso coração em prece de agradecimento e louvor a Deus. Oremos. Senhor Deus, nosso Pai de infinita bondade, agradecemos-te pela oportunidade de estudarmos mais uma página de O Livro dos Espíritos. Ajuda-nos a compreender que nossa evolução espiritual depende de nossas escolhas e de nossos esforços cotidianos. Que não permaneçamos indiferentes diante das oportunidades de praticar o bem. Quando pudermos ajudar, que ajudemos. Quando pudermos perdoar, que perdoemos. Quando pudermos consolar, que levemos consolo. E quando estivermos diante do erro, que saibamos corrigi-lo com humildade e perseverança. Livra-nos do excessivo apego às coisas materiais e ensina-nos a encontrar a verdadeira felicidade nos valores que permanecem além da vida física. O amor, a fraternidade, a caridade e a paz de consciência. Ampara também, Senhor, os espíritos que ainda se encontram indecisos entre o bem e o mal. Que recebam luz, esclarecimento e novas oportunidades para avançar na senda do progresso. Abençoa todos os que nos acompanharam nesse estudo, seus familiares e aqueles que necessitam de auxílio espiritual. Que os bons espíritos nos inspirem e fortaleçam para que possamos retornar amanhã um pouco melhores do que hoje. Assim seja.

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2: 18 horas e 43 minutos.
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3: Olá, queridos amigos e amigas, estamos aqui com muita alegria em mais uma reflexão espiritual que espero seja útil à tua caminhada, ao teu esclarecimento, à renovação das tuas forças. Hoje trazemos mensagem do Espírito Bezerra de Menezes, esse querido benfeitor, que tanta ajuda tem prestado a todos nós. Dr. Bezerra escreveu uma mensagem intitulada Norma de Luz. Ela está no livro Aulas da Vida, psicografia do querido Chico Xavier. E Dr. Bezerra diz assim: Deus nos ampara a fim de que amparemos aos mais necessitados que nós mesmos. Ajuda-nos para que ajudemos. Sustenta-nos a fé para que possamos sustentar a fé dos que vacilam. Releva-nos as faltas de maneira a relevarmos as faltas dos outros. Socorre-nos em nossas necessidades de modo a socorrermos as necessidades alheias. Guarda-nos a fortaleza de ânimo, a fim de que possamos fortalecer os companheiros mais fracos do que nós. Educa-nos para que saibamos educar. Em suma, conclui Dr. Bezerra, esta é a norma de luz da providência divina. Auxilia e serás auxiliado. Então, refletindo um pouquinho sobre esta lição que a espiritualidade nos traz, através do abençoado médico espiritual Bezerra de Menezes, nós vamos aprendendo um pouco mais sobre o funcionamento das leis divinas. Dr. Bezerra fala aqui de uma norma de luz, de uma norma de luz da providência divina. Providência esta que nós muitas vezes batemos à porta, pedimos auxílio, pedimos socorro, pedimos amparo, pedimos sustentação, pedimos cura, orientação espiritual. E quantas vezes somos ajudados, auxiliados, socorridos, amparados. Mas Deus faz tudo isso por nós e também para os outros, a fim de que, uma vez sendo auxiliados, nós também possamos auxiliar as demais pessoas. Muitas vezes, Deus se faz presente em nossa vida através de outras pessoas. Da mesma forma que nós também poderemos ser a presença de Deus na vida daqueles outros que sofrem tanto ou mais do que nós mesmos. Esse é o mecanismo espiritual. Auxilia para ser auxiliado. E sendo auxiliado, estende esse auxílio aos outros que também precisam. O problema é que nós muitas vezes queremos o auxílio, mas estamos de coração fechado para auxiliar aos outros. E aí nos colocamos num circuito fechado que não se renova e que nos enclausura no egoísmo, sobrecarregando os nossos dias de problemas e mais problemas, sem o amparo divino, porque exatamente nós deixamos também de amparar os outros. Há tanta gente nesse momento que precisa de um agasalho, de um copo d'água, de um pedaço de pão, de uma palavra de consolação, de um sorriso, de uma orientação, de alguém que lhes dê a mão. Hoje são eles, amanhã seremos nós. Induvidosamente, todos nós aqui na Terra somos espíritos insuficientes e, portanto, necessitados. Somos espíritos frágeis. Caímos com frequência, erramos com frequência. Frequentemente precisamos de amparo, de alguém que nos ajude, de alguém que nos abra uma porta, de alguém que nos acenda uma luz, de alguém que nos traga uma palavra de esperança. Então é preciso também retribuir, dar exatamente aquilo que já precisamos e que certamente amanhã precisaremos. Então aproveitemos a nossa vida, observando essa norma de luz, porque quem faz luz é o primeiro a iluminar-se. Receba meu forte abraço com as bênçãos de Jesus a todos nós.

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1: Dezenove horas em ponto.
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Olá, meus amigos, um dia de muita paz para todos nós. Hoje, exatamente 10 de maio de 2024, estamos nós reunidos para estudarmos a obra O Céu e o Inferno. Nós estamos, né, no capítulo Céu, que é a primeira parte, capítulo 3. Esse trabalho, estamos tendo a ajuda do nosso querido amigo Augusto, que irá fazer a recapitulação do nosso último estudo. E vou solicitar para a nossa amiga Carla fazer a nossa prece de gratidão.

0: Jesus amigo, mais uma vez com alegria, com gratidão no coração, que te agradecemos essa oportunidade. Oportunidade de nos reunirmos, de estudar, de aprender. Que essa vontade que tu colocas em nós não morra, não pereça, que possamos caminhar ainda mais nessas lições, com essas luzes que já recebemos do Espiritismo, para caminhar nessa jornada que às vezes nos parece difícil, trevosa, sem comando, mas que nós sabemos que tu estás conosco, que a nossa mente nos engana e que precisamos focar em ti, porque tu estás conosco há muitos tempos e prometeste ficar até o fim. E assim nós confiamos que a tua presença é conosco, hoje e sempre. Que assim seja.
1: E aí, ó, querido Augusto?
2: O item 12, que foi o estudo nosso da semana passada, o professor Allan Kardec vem nos falar da felicidade dos espíritos. Ele começa nos explicando que a felicidade dos espíritos bem-aventurados não consiste na ociosidade contemplativa, que seria uma eterna e monótona inutilidade. Que a vida espiritual, em todos os seus graus, é uma constante atividade, mas isenta de fadiga, de cansaço. Que a suprema felicidade, ela consiste no gozo de todos os esplendores da criação, que nem a linguagem poderia descrever e nem a imaginação mais fecunda seria capaz de conceber. Que a felicidade, ela consiste também no conhecimento e penetração de todas as coisas, na ausência de sofrimentos físicos e morais, na satisfação íntima, na serenidade da alma, no amor puro que envolve todos os seres, pela ausência de atrito em contato com os maus e, acima de tudo, na contemplação de Deus e na compreensão dos seus mistérios revelados aos mais dignos. Ele nos fala também que a felicidade está também nas tarefas cujos encargos nos faz felizes e que os espíritos puros são os mensageiros de Deus para a transmissão e execução de suas vontades, que eles executam as grandes missões, presidem as formações do mundo e a harmonia geral do universo. E ele termina nos dizendo nesse item 12 que os espíritos da ordem mais elevada são os únicos a possuírem os segredos de Deus, inspirando-se eles no seu pensamento de que são os representantes diretos.
1: Muito bom. Então vamos lá, nós paramos no item 12, né?
2: Item 12.
1: E hoje retomaremos o item 13. Vamos lá então?
2: Vamos. Item 13. As atribuições dos espíritos são proporcionais ao seu progresso, às luzes que possuem, às suas capacidades, experiência e grau de confiança que inspiram ao soberano Senhor. Aí, nada de privilégios, nada de favores que não sejam o prêmio ao mérito. Tudo é medido e pesado na balança da estrita justiça.
1: Olha quanta informação. Então, aqui na Terra, nós temos quem indique, né? O famoso QI. Nós temos, às vezes, pessoa... Porque quando você faz uma prova, isso não necessariamente certifica a qualidade. Né? Às vezes, a gente sabe a resposta, mas não entende a resposta. Então, ou seja, se não entende, não compreendeu. Então, aqui ele coloca que as atribuições dos espíritos são proporcionais ao seu progresso. Então, se a gente, nós conhecemos o nosso Mestre Senhor, nosso Senhor Jesus Cristo, então, se Deus nosso Pai confiou a ele um planeta, imagina a capacidade. Então, não existe aqui nesse parágrafo, não existe, como ele coloca aqui, ó, nada de favores que não sejam o prêmio ao mérito. Aí, nada de privilégios. Então não existe nenhum espírito superior que está nessa condição por privilégio. Se está na condição de espírito superior, foi porque ele galgou, ele conquistou e ele comprovou a sua moral. Então, no mundo espiritual, meus irmãos, não existe quem te indique. Não existe, eu vou dar um pouco, é a famosa parábola das 10 virgens. Não tem como você dar o azeite para que outro possa acender a sua lâmpada. Cada um tem que ter o seu azeite. Então, nesse processo de evolução, os espíritos nobres o são não porque Deus assim o fez. Deus nos faz perfectíveis, ou seja, com toda a predisposição e oportunidade de desenvolver a perfeição. Então, se eles estão onde estão, estão por mérito. Souberam aproveitar as oportunidades dadas por Deus. E Deus nos dá a oportunidade e nos dá todos os recursos para tirarmos um 10. Se não tiramos, é por plena rebeldia e de nossa responsabilidade, ok?
2: As missões mais importantes são confiadas àqueles que Deus julga capazes de as cumprir e incapazes de falhar ou de comprometê-las. Enquanto os mais dignos compõem o Supremo Conselho, sob as vistas de Deus, é atribuída a chefes superiores a direção de turbilhões planetários e a outros conferida a de mundos especiais.
1: Então, a gente, olha só essa informação aqui. Então, nós conhecemos o nosso Senhor Jesus, que é o nosso Cristo, que o que nós sabemos é responsável pelo planeta Terra. Então, nós temos também um planeta aqui no nosso sistema solar chamado Júpiter. Logo, lá também tem um espírito crístico que deve ser superior a Jesus. Nós temos também um responsável pelo nosso sistema solar, pelo sistema. Quando a gente lê o livro A Caminho da Luz, o que que o Emmanuel nos fala? Das reuniões de Cristos no Sol. Então, cada planeta, o seu responsável com a sua equipe de trabalhadores. Um sistema solar deve ter um responsável. Nós devemos ter responsável até pela galáxia. Porque tudo é muito bem projetado, organizado. E é necessário. Por quê? Porque é através do aprendizado, da vivência, que nós vamos nos espiritualizando e vamos evoluindo. Ninguém evolui apenas estudando, é necessário praticar. E é nessa prática que nós vamos nos aperfeiçoando. Por que ele está abordando isso? Porque nós temos uma ideia de que Deus fez anjos. E nos fez como? Por que ele usou a diferença? Então não é isso. Diz o livro dos Espíritos que todos nós tivemos a mesma origem. Mas nós temos irmãos que são mais velhos que nós. Ou seja, que foram criados antes mesmo de cada um. Nós aqui, né? Então por isso que eles são espíritos mais velhos. Aí você vai me perguntar, tia, quando que Deus começou a criar? Aí é para acabar, né, gente? Não tem como. Porque Deus é infinito. Então não existe começo e não existe fim. Quando ele fala infinito, não tem nem começo e nem fim. Nossa cabeça não comporta nem indagações e nem respostas, né?
2: Eu acho interessante aqui também que ele nos coloca aqui, né? Por exemplo, Deus, ele não traz para si todas essas responsabilidades. Ele compartilha com todos os seus
1: delega,
2: filhos, né?
1: Delega,
2: né? Ele não fica só entre si. Então, conforme a sua evolução, você vai ter a sua responsabilidade, né?
1: E aqui o que é interessante, ele diz, ele só dá aquilo que o filho tem condições de fazer. Então, ele não faz nenhuma pegadinha com o filho. Se o filho não cumpriu, não foi por falta de capacidade, foi realmente porque não quis cumprir. E por isso nosso Senhor Jesus nos diz que Deus não nos dá fardo que a gente não consiga carregar. Então é um espírito nobre, um Cristo, que tem muita consciência em relação a essa informação. Ou seja, se Deus nosso Pai colocou Jesus para ser um Cristo da Terra, é porque ele está pronto para isso.
2: Vem depois, pela ordem de adiantamento e subordinação hierárquica, as atribuições mais restritas dos prepostos aos progressos dos povos, à proteção das famílias e indivíduos, ao impulso de cada ramo de progresso, às diversas operações da natureza, até os mais ínfimos detalhes da criação.
1: Então vamos pegar o nosso Senhor Jesus. Quando o nosso Senhor Jesus, sabendo da sua condição de um Cristo, quando ele veio realizar o trabalho da criação, ele também convidou pleia de espíritos capacitados para o trabalho. Então, ou seja, no mundo espiritual há hierarquia? Há uma hierarquia. A gente vê isso muito claro nas obras de André Luiz. Mas aqui, infelizmente, no nosso país e, quiçá, no nosso planeta, quanto maior a tua posição aqui na Terra, às vezes menos você trabalha. Então, se vincula muito ainda o trabalho à escravidão, se vincula muito o trabalho ainda à condição inferior da alma, né? Então, quem muito trabalha é porque é um espírito inferior, é porque é um ser inferior socialmente falando, né? Então, o ser superior, ele trabalha pouco, não mexe muito com as mãos, e é apenas uma caneta. E no mundo espiritual é o contrário. Quanto mais evoluído o espírito, maior o número de trabalho. Maior a responsabilidade. Tanto é que esses espíritos, eles nem repousam. Ou quando tem dia de repouso, quando a gente vê, né, eles vão ajudar outros em outras colônias. Isso falando de espírito relativamente superior, não é nem desses espíritos que já realizam esses trabalhos grandiosos. Então, esses aqui não devem mais nem pensar em férias, repouso, qualquer coisa parecida. Então, preguiça, acomodação e exploração é sinônimo de inferioridade. De inferioridade.
2: Neste vasto e harmonioso conjunto, há ocupações para todas as capacidades, aptidões e esforços de boa vontade. Ocupações que são aceitas com júbilo, solicitadas com ardor, por serem um meio de adiantamento para os espíritos que aspiram a elevar-se.
1: A gente lendo isso aqui, vem logo na cabeça as obras de André Luiz. O próprio livro Nosso Lar. O próprio André Luiz buscando trabalho, a necessidade de trabalhar. Então, põe isso na cabeça. Se você gosta de ser servido e tem muita dificuldade de servir, isso mostra sua inferioridade. Isso mostra sua inferioridade. Um ser desperto, ele não admite explorar ninguém. Ele não admite ficar em repouso quando ele olha para o lado e tem uma multidão trabalhando. Às vezes isso começa dentro do lar. Às vezes você está vendo todo mundo se mexendo e você fica ali se fingindo de morto, em cima de um sofá, em cima de uma cama. Isso é muito desagradável, isso mostra sua inferioridade, me perdoe. Porque um ser desperto, um ser com consciência, ele é incapaz de ver alguém se movimentando e não se movimentar também. Em que eu posso ser útil, em que eu posso lhe ajudar? Né? Muitas vezes nós nos tornamos um peso na vida familiar, não temos coragem de lavar o próprio prato que come, não temos coragem de juntar uma roupa suja e colocar dentro de uma máquina de lavar, espalha tudo pela casa. Então esse tipo de atitude, mas eu tenho empregada, pois você pode ter uma empregada sim, mas você não tem princípios morais. E o dinheiro não vai comprar isso para você. Então, por mais que você tenha um profissional dentro da sua casa, a trate com respeito. Como que um adulto vai colocar uma peça íntima para uma funcionária lavar? Que princípios são esses que carregam, né? Então, é isso, gente. Se você ficou chateada com o que a tia falou, Aí bateu, doeu, leva que é teu. Né? Se isso está te machucando, essa fala, então faça uma reflexão. Veja se você não está fazendo parte desse grupo que explora, que se acomoda, que é preguiçoso. Então, quando a gente se incomoda muito com uma fala, a gente tem que fazer uma autoavaliação. Em que essa fala está me incomodando tanto e por que está me incomodando tanto? Né? Então, nós aqui não estamos para atender caprichos pessoais de ninguém. Nós estamos aqui para comentar. Estamos aqui para comentar e para aprender também a vivência dentro de casa, né? Então, imagina eu falar tudo isso aqui que eu estou falando e eu dentro de casa ser uma pedra morta. Além de ser pedra, ainda por cima morta, se isso pode existir. Mas vocês entenderam, né? A redundância da redundância. Mas para entender, é uma pessoa que não tem movimento nenhum, que não ajuda, que não auxilia. É muito difícil. E isso, inclusive, provoca um atrito muito grande dentro da casa. Isso, às vezes, é motivo de brigas dentro de uma casa, por conta dessa atitude. E olha, para onde você for, se você for uma pessoa ativa, uma pessoa participativa, uma pessoa útil, em qualquer lugar que você chegar, você vai ser muito bem vista. Agora, se você é um peso, e para onde você vai, você leva esse peso, as pessoas vão querer a visita do capeta, mas não vão querer você lá mais. Nossa, essa pessoa é muito difícil, essa pessoa não ajuda em nada, essa pessoa é muito desagradável, essa pessoa só fica arrastando sandália dentro de casa, né? Até uma água é capaz de pedir da gente, não tem a capacidade de buscar água, entendeu? Isso incomoda. E ninguém gosta de ser explorado, mas muitos gostam de explorar. Então, um espírito superior, ele jamais se acomoda e explora quem quer que seja. Eu me recordo de uma das histórias que são contos de Chico, quando a gente vai lá para Pedro Leopoldo, a gente escuta, né? Eu também vi muitos vídeos de muitas entrevistas de pessoas que conviveram com Chico, então a gente encontra isso pelo YouTube, então não saberei lhe dizer, mas eu acredito que tenha sido um dos vídeos do YouTube, mas eu achei muito interessante. Uma senhora comentando que a mãe dela ou alguém da familiar, o Chico foi para casa, não sei se em São Paulo, não me lembro, gente, mas eles hospedaram o Chico por uns dias, né? Um trabalho que ele ia fazer. E ela se surpreendia em duas coisas. Primeiro, que o banheiro ficava com cheiro de perfume. E que ele mesmo pegava o pano de chão e enxugava o banheiro que ele tinha banhado. Isso é bom senso, gente. Isso não é caridade. Você vai deixar para a dona da casa limpar o banheiro que você usou? Então ele mesmo pegava o paninho e ali enxugava e deixava pronto para outra pessoa usar. Às vezes nós deixamos toalha molhada, rebolada. Eu digo que é praticamente um animal irracional deixando o banheiro, né? O ser humano, ele diz assim, eu usei e eu vou deixar pronto para que outra pessoa possa usar também, né? Isso é um processo também, não só de moral, que é a moral, é a própria lógica, o próprio bom senso, é pensar no outro. Isso é um ato tão simples, mas você pensa no outro, próximo que vai usar. Mas também entra aí o processo da educação. Então, como eu, como pai e mãe, estou educando os meus filhos? Para desenvolver esse respeito, despertar nele, meu filho, educando os meus filhos, para desenvolver esse respeito,

0: dias, o que nos leva a afirmar que cada encarnado tem a sua, isto é, deveres a cumprir a bem dos seus semelhantes, desde o pai de família, a quem incumbe o progresso dos filhos, até o homem de gênio, que lança na sociedade novos elementos de progresso. É nessas missões secundárias que se verificam desfalecimentos, prevaricações e renúncias que, embora prejudicando o indivíduo, não chegam a afetar o todo.
1: Então, olha só, então só os espíritos superiores têm missão?
2: Não.
1: Nós também o temos? Então, de todas as categorias, então quer dizer que eu também tenho missão a realizar? Tem. Se questione. Como é que eu vou saber, tia? Veja onde você está inserido. Então, se eu sou pai, se eu sou mãe, essa é uma missão. Direcionar os meus filhos um caminho do bem. Você tem noção do que é cuidar? Por exemplo, às vezes a gente diz assim: ai, gente, já é difícil cuidar dos nossos filhos. Agora imagina quando a vizinha, a amiga, pede para eu ficar com o filho dela. Eu me sinto numa situação tão difícil, porque a gente não fala assim, né? Porque não é meu filho, então se acontece alguma coisa, olha a responsabilidade. Só que o filho que você pariu, o filho que você sustenta, também não é seu. Também não é seu. Esse filho é de quem? Então imagina o que é cuidar de um filho de Deus, ao qual você terá que devolver e terá que prestar contas disso, né? Então essa também é uma missão. Então vamos pegar, nós temos falado bastante o livro Missionários da Luz, o caso da mãe, deixa eu ver se a gente consegue lembrar o nome da mãe com os quatro filhos.
2: Anacleta.
1: Anacleta, obrigada, Augusto. A senhora Anacleta está no mundo espiritual, é um espírito nobre, já é um espírito completista, teve quatro filhos na Terra, três homens e uma mulher na sua última encarnação, só que ela não dosou o amor. Então essa amorosidade em excesso fez com que esses quatro espíritos, os quatro filhos, se perdessem. E os quatro estavam, inclusive, já desencarnaram, inclusive, primeiro que ela, por conta dos excessos, pelos vícios. Então, era aquela turma que ia muito para as baladas sociais, deveriam fazer e acontecer, e os quatro se perderam. E aonde que eles estavam no mundo espiritual? Em zonas abismais. Dizer, mas tia, eles mataram? Você tem noção que é perder uma encarnação com todos? Então, eles tiveram um pai maravilhoso. Eles tiveram um pai maravilhoso. Tiveram uma mãe amorosa demais. E os quatro se perderam. Então, programação, nova reencarnação. Dona Anacleta vai voltar e vai ficar viúva. Primeira coisa, jovem, vai ficar viúva, não valorizou o esposo que foi o provedor do lar na encarnação anterior. Os quatro filhos, os três meninos vão reencarnar, dois paralíticos, um doente mental e a moça também terá problemas. Então você imagina a dificuldade nessa nova relação. Então ser mãe, ser pai, não é brincar de casinha, de bonequinha. É uma missão muito grande e que nós devemos conduzir esses seres que Deus nos confiou na moral cristã, tornar um humano melhor. E isso começa na infância. Quantas mães não abandonam a responsabilidade de ser mãe? Quantos pais não abandonam a responsabilidade de ser pai? Que se verificam desfalecimentos, prevaricações e renúncias que, embora prejudicando o indivíduo, não chegam a afetar o todo. Mas ainda assim, tem que assumir as responsabilidades. Então, acaba com o todo? Não. Mas acaba se comprometendo. Foi bom, gente? Um tanto de lição na obra O Céu e o Inferno, né?
3: Se você chegou até aqui o final, deixa seu comentário.

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1: Assim, concluindo o nosso estudo de hoje e agradecendo o nosso Mestre Jesus por mais este momento de aprendizado, vamos orar?
2: Meus irmãos, e assim agradecemos a Deus nosso Pai, a Jesus, o nosso amigo e mestre por excelência, o amor de nossa vida, por mais uma oportunidade que nos foi dada de estudo e de reflexão. Graça te damos, amor querido. Que assim seja.

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0: 20h01.
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